0: Internacionais da Antena 1, Felipe Vasconcelos Romão. Em certa medida, este acordo de Meca é uma resposta às falhas dos Estados Unidos na região.
1: No que aqui é uma reação, mas essa reação obviamente é feita a olhar para o Irão, com o potencial que tem de disrupção na região, mas é também algo que é feito como um sintoma de um certo fracasso da política norte-americana para ali e de algum receio que estes países têm de que a aliança com os Estados Unidos não seja o suficientemente forte para os salvaguardar de problemas maiores, uma vez que os próprios Estados Unidos, mesmo eles não os reconhecendo, são causa dessa instabilidade.
0: Entretanto, o presidente do Irão já veio dizer que o país não procura a guerra, mas que também não vai ceder a qualquer tentativa de coerção. Masoud Pezeshkian reitera que os ataques iranianos no Golfo visam apenas alvos norte-americanos e sublinha que Teherão tem sabido resolver os problemas com os vizinhos. António José Seguro opta pela fiscalização preventiva do Tribunal Constitucional do Diploma de Concessão de Asilo, Detenção e Retorno de Estrangeiros. Perante esta postura, a Associação Solidariedade Imigrante diz que o Presidente da República não fez mais do que a obrigação. O dirigente Timóteo Macedo sublinhou em declarações à Agência Lusa que não se esperava outra resposta de Belém.
2: O Sr. Presidente da República não fez mais do que o seu dever perante a situação, perante a lei mal feita, que retira direitos que estão consagrados nas constituições europeias e internacionais, dos direitos humanos. A Associação congratula-se, naturalmente, com esta posição do Sr. Presidente da República. Não fez mais que o seu dever ao salvaguardar, efetivamente, também a própria Constituição da República Portuguesa.
0: O texto que chegou a Belém teve por base duas propostas de lei do Governo. Foi aprovado em plenário em meados de julho, com os votos favoráveis do PSD, do CDS, também da Iniciativa Liberal e a abstenção do Chega. Mais de 300 operacionais combatem nesta altura um incêndio em fornos de algodres no distrito da Guarda, com quatro frentes ativas, de acordo com fonte do Comando Subregional de Emergência e Proteção Civil das Beiras e Serra da Estrela, à Antena 1. As chamas avançam numa zona de mato e os difíceis acessos são o maior entrave ao trabalho dos bombeiros. A Estrada Nacional 330 está cortada entre Figueiró da Granja e Vila Cham. Surgiu por volta das 5 da tarde o alerta para este fogo na freguesia de Cortiçou e Vila Cham. No futebol nacional, Famalicão e Estoril empataram esta noite a um golo no jogo inaugural da Liga Portuguesa de Futebol Masculino. Os dois treinadores aceitaram o empate, ambos queriam os 3 pontos. Vasco Matos, o treinador do Estoril, acredita que era possível vencer.
3: Na minha opinião, com um bocadinho mais de acerto, podíamos ter chegado à vitória. Fizemos um excelente jogo, um grande compromisso, uma grande atitude, muito fortes na reação, uma equipa sempre muito equilibrada e obviamente que as indicações são boas e... E agora, obviamente, que temos que continuar o nosso trabalho, porque ainda temos muita coisa para melhorar, para crescer, mas obviamente que queríamos os 3 pontos, mas somámos 1 ponto.
0: E o treinador do Famalicão, Carlos Carvalhal, também queria a vitória, fala da tristeza que viu no balneário no final do jogo.
4: Felizmente tenho uma equipa que está triste ali no balneário, isso é sinal do crescimento do Famalicão. Fico muito contente por isso, não fico contente pelo resultado, obviamente, queríamos ganhar, mas fico contente por essa atitude dos jogadores. Mas também compreendo que é um primeiro jogo e um primeiro jogo é sempre difícil. Para qualquer equipa é difícil e, portanto, no fundo, terminámos a primeira jornada com 1 ponto, é o que levámos daqui.
0: A jornada 1 do campeonato prossegue. Este sábado, o Sporting é o primeiro dos três grandes a estrear-se na Reboleira, frente ao Estrela da Amadora. Jogo às 8:30 da noite, com relato em direto na emissão especial de desporto da Antena 1. Poeiras que chegam do norte de África vão afetar a qualidade do ar em Portugal este fim de semana. A Direção-Geral da Saúde avisa que se prevê uma massa de ar proveniente dos desertos do norte de África com poeiras nocivas para a saúde. A zona mais afetada é a faixa litoral.
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Este é um Verdes Anos 100% de projetos nacionais. Destaque para o novo de Stereossauro. Arranque com o single de Guiali, November.

November é o quarto single que antecipa o disco de estreia de Guiali. Já houve entrevista com o músico no programa. Basta irem à RTP Play para escutarem. Capital da Bulgária lançou no final de janeiro o single Não Me Apetece, com produção da própria artista e de Tomás Basu.

Seguimos neste alinhamento 100% nacional com Excelso, single Indie Corno e a faixa de Gold Cobra, Thunder Nights, um dos temas do lado B de Marcos Alfares, prestes a sair.

0: Это будет выдан.
1: Antes da conversa com o Stereossauro, Sónia Trópicos, a produtora e DJ, tem novo EP. Baby Drama chega em março, Sereia do Tejo é o primeiro avanço.

0: Martelo de Porcelana, é assim que se chama o single de avanço para o novo álbum de Stereossauro, com a participação de Ana Magalhães, Tristana 2, um álbum que sucede ao primeiro disco, com este título, Tristana, e o Stereossauro, como não poderia deixar de ser, o Tiago Norte é nosso convidado. Olá, Tiago.
1: Olá, viva, tudo bem?
0: Tudo bem. Martelo de Porcelana, onde raio foste buscar-se este título? E já falamos do videoclipe, já falamos, são outros 500. Mas o título, Martelo de Porcelana, vem de onde?
1: Olha, por acaso ainda não tinha pensado muito nisso, mas acho que foi durante o processo. Eu peço desculpa, é que eu estou assim um bocado agora focado na parte de pôr o disco ao vivo a funcionar, uhum, para o primeiro concerto.
0: E agora então, estás a recuperar outra vez tudo. Mudar o chip.
1: Tenho que mudar um bocado o chip porque pronto, estou focado noutras coisas. Isso deve ter sido durante a escrita da letra, sendo que este até, salvo erro, foi dos últimos temas do disco. Já estava o disco praticamente feito e nós sentimos que ainda faltava ali qualquer coisa. Foi dos últimos, se não mesmo o último tema a entrar no disco. E alguns ali na letra estava ali à procura de uma metáfora, de qualquer coisa, de partir o coração, o destino, isto, aquilo outro. E eu agora tenho que pensar um bocado na letra para chegar à frase do Martelo de Porcelana.
0: É a noite do diabo, noite em que tudo pode acontecer.
1: Sim, acho que tem a ver com outra parte da letra, que é do vou partir a saudade, exatamente. Vou partir a saudade, ou vou matar a saudade, ou qualquer coisa assim, com um martelo de porcelana. Ou seja, não consegues partir a saudade,
0: certo,
1: de coisa nenhuma, não é?
0: Claro.
1: Agora, se estava aqui no subconsciente de alguma coisa que eu tenha lido, já não sei dizer isso.
0: Mas é engraçado, como é que estabelece a relação entre essa impossibilidade de matar a saudade com o videoclipe que nos leva assim para o domínio do Halloween e se calhar de um Stranger Things, por exemplo. Há também uma casa abandonada, há alguns miúdos que entram nessa casa e depois aparece ali uma figura entre o fantasmagórico e o assustador, e também há alguns zombies à mistura.
1: Isso vem pela frase do É Noite do Diabo,
0: uhum,
1: que era, aliás, esta música começou noutro, já há 2 ou 3 anos. Eu tinha uma progressão de acordes e com a frase do Noite do Diabo: hoje é Noite do Diabo, boa noite para casar. E mas nunca tinha passado daí. E já tinha encontrado esse grupo de imagens com uma espécie de palhaço assassino e com os zombies e não sei o quê, num site, num banco de imagens onde eu costumo ir muitas vezes buscar imagens para fazer os visualizers para o YouTube. E na altura achei logo piada essas imagens e pus logo na pasta em que tinha esse esboço de música, que era o Noite do Diabo, mas que não tinha o resto da letra ainda, nem sabia para onde é que isso havia de ir. Mas fiquei logo tipo, ok, isto eu ainda não sei para quê, mas isto vai-me dar jeito, estas imagens e esta frase. E depois foi entre aspas, resgatado para este disco.
0: E deu mesmo, não é? Já agora, as
1: mas
0: letras...
1: era um tema que não tinha nada a ver, era uma, uhum, coisa mais acelerada, mais, quase até ia mais para o rock ou qualquer coisa assim.
0: Também já vamos falar da velocidade deste disco, que é bem diferente nesse aspecto do primeiro Tristana. As letras são de quem? São tuas?
1: Sim, todas.
0: Todas. Portanto, a Ana Magalhães só lhe dá voz, só entre aspas.
1: É intérprete, é intérprete.
0: Intérprete, exatamente.
1: Eu já a desafiei várias vezes para escrever, mas ela ainda
0: não tem coragem.
1: Ainda não se atreve, mas eu sei que ela, se ela quiser, consegue, claro.
0: E já agora, foi um casamento feliz este Tristana 1, que se repete neste Tristana 2. Queres explicar como é que a Ana Magalhães pega nesta personagem Tristana e a transforma, eu diria, se me permites arriscar-se da minha parte, numa nova Tristana que é mais Feliciana, não é?
1: Sim, isso é logo a primeira,
0: pois,
1: música.
0: Pois, fica
1: do,
0: ali
1: o,
0: logo
1: do disco,
0: a afirmação do disco, o mote.
1: Dá logo essa deixa, que é quem me dera acordar Feliciana. Ou renascer Feliciana.
0: Há uma frase muito gira neste tema de introdução, que é: o pouco que tenho é tudo para dar.
1: Sim, acaba por ser um bocado o reflexo da entrega da Ana, quando está a cantar fado, E quando abraça estas minhas ideias mais eletrónicas, e é entre aspas o posicionamento dela. Apesar de ser eu que escrevi as letras todas, há umas que são puramente ficção, como o caso da Noite do Diabo, não é? Ou do Martelo de Porcelana, e há outras que são um bocado inspiradas na Ana, na maneira dela ser. E depois, obviamente, eu escrevo as ideias para as letras, mas estou sempre a enviar-lhe os esboços e o que é que achas disto, identificas-te com isto, cantavas isto, gostas assim, preferes que eu vá para outro lado, isto não te diz nada. Então acaba por ter sempre, entre aspas, a orientação também da Ana. Ela também, apesar de não ser ela a escrever as letras, ela vai dizendo: olha, isto está fixe, isto acho que não é muito, olha, não me sinto à vontade e coisas assim.
0: E esta, será que foi inspirada na Ana? Vamos descobrir daqui a nada.

0: A melhor noite da minha vida. Outra faixa deste Tristana 2 que escolhi para aqui escutarmos neste Verdes Anos. Convidado connosco Tiago Norte, Stereossauro. Este tema é inspirado em quem? Sério?
1: Este tema não sei se será propriamente inspirado em alguém. Eu acho que é mais inspirado, ou não diria inspirado, mas quase que uma resposta ao primeiro disco, em que há muito a sensação de lamento. E nós, depois de andarmos com esse primeiro disco na estrada, sentimos que queríamos experimentar o outro lado da moeda.
0: Uhum. O reverso da medalha.
1: Outro tipo de energia. Por exemplo, uma das músicas que nós gostámos mais do primeiro disco de tocar era o Side Me, que era precisamente techno. Uhum. Que ia muito para aquela batida mesmo 4x4. E foi muito a partir dessa música.
0: E aqui tu voltas a ter techno, tens house, tens drum and bass, etc.
1: Foi um bocado tipo, olha, esta música vai ser um bocado o mote para o disco seguinte. E era aquela coisa de, não digo super eufórica, mas feliz.
0: Uhum. E na verdade é um álbum, e este tema também, mas é um álbum mais voltado para as pistas de dança.
1: Sim.
0: Conscientemente, não é?
1: Claro. Há algumas decisões que foram muito assertivas logo de início. Uma delas era algo que funcionasse mais na pista de dança, e outra das decisões foi o deixar de fora por completo
0: a guitarra portuguesa.
1: Eu não sou muito de pôr regras. Uhum. Não é nada algo que eu gosto de fazer. Mas foi daquelas coisas, tipo, se surgir um tema em que a guitarra portuguesa é inegável, ok, vamos para a guitarra portuguesa, claro. Mas vamos tentar não ir por aí, até porque a alma fadista já está mais do que presente na voz da Ana.
0: Pois, era aí que eu queria chegar, porque tu pegas numa fadista para interpretar temas que, não tendo lá a guitarra e sendo até dançáveis, na verdade remete-nos sempre para um ser português, não é? E terá a ver com a voz da Ana.
1: Sim, a voz, aqueles o timbre e a maneira de cantar, não é? Aqueles, vamos chamar, os tiques mais fadistas, que ela até se referiu bastante, porque houve algumas músicas, por exemplo, olha, o Melhor Noite da Minha Vida, em que ela tinha assim uns floreados mais fadistas, e estávamos a ouvir e estava-lhe a dizer, não, olha, vamos regravar isto, e canta, entre aspas, canta mais a direito, canta mais sem puxar tanto para o lado do child fadista.
0: Uhum.
1: Ou seja, ainda poderia ser mais fadista o disco.
0: Mas eu acho que até ganha, não é? Porque acabas por transformá-lo num novo objeto, numa nova estética, não é? De alguma forma.
1: Sim.
0: Houve aqui um outro tema, que foi o segundo que foi revelado, o Babujal. Eu estive quase para o passar. Acabei por optar pela melhor noite da minha vida. Mas este Babujal também é um tema especial, não é?
1: Sim, esse tema acaba por ser dedicado e muito inspirado no nosso amigo Razat, que foi de facto até quem fez a ponte entre mim e a Ana. Eu conheci a Ana em casa do Razat, sendo que não foi escrito a pensar nele. Mas quando fizemos a música foi, epá, esta é para o Baltas, para o Baltazar, esta é para ele. E também é um tema que sintetiza muito bem o resto do disco. Poderia ter sido esse a ser o single. É uma das coisas que para mim é das coisas mais difíceis e mais ingratas.
0: Escolher os singles.
1: É pegar num grupo de 8 ou 9 músicas e escolher uma. Porque se calhar esta vai funcionar melhor naquele público mais noturno, mas depois esta vai funcionar melhor na rádio, e depois chegas à conclusão que estavas absolutamente errado e aquilo que tu achavas que ia funcionar melhor num lado funciona de outra maneira.
0: E como é que porque... é o texto do algodão? É ao vivo?
1: Sim, sim, por exemplo, essa babujal eu já tinha experimentado algumas vezes em DJ sets, tipo sem dizer a ninguém que era uma música nova, que estava para sair ou nada disso, misturada numa das outras. E ver a reação das pessoas, mas essa pela sua natureza mais rave, né, mais noturna. Só testei nesse contexto. E era também numa de ver se em termos de volumes e mistura soa bem com outras músicas.
0: No início desta conversa estavas a dizer que estavas agora com o chip mais voltado para o que vai ser interpretar este álbum ao vivo. O que é que nos podes dizer sobre os concertos que aí vêm?
1: Para já temos dois. Um deles agora está um bocado incerto, mas já lá chegaremos. O primeiro será no Festival Impulso, aqui nas Caldas da Rainha, e é já dia 20 de Fevereiro. Ainda não foi anunciado, mas está certo e podemos falar já disso. E o concerto seguinte, à partida, será dia 7 de Março, no Texas, em Leiria. Eu digo à partida porque Leiria...
0: Claro,
1: e as Caldas também sofreu um pouquinho, mas nada a ver com nada a ver com Leiria. Leiria foi completamente assolado. Aquilo parece o
0: Far West.
1: As imagens do Katrina nos Estados Unidos. E está mesmo mal. E uma das coisas foi o telhado do Texas. Eu ainda não falei com ninguém de lá sequer, mas estou a assumir que esteja tudo em stand-by até eles voltarem a alguma normalidade. Nem vou estar a chateá-los a ligar para lá ou para saber se acontece ou não, porque, epá, nós ligamos o telejornal e vemos as notícias, estamos perfeitamente a par das dificuldades que eles estão a passar, não é?
0: Claro.
1: Não, esperemos que volte tudo rapidamente à normalidade. Se não for dia 7, será mais para a frente, mas...
0: Vamos fazer figas.
1: Iremos lá à Leiria também.
0: E como é que vai ser este álbum apresentado ao vivo? Mais enérgico do que o Tristana 1 e do que é habitual?
1: Sim, apesar de nós vamos sempre revisitar muitos temas do Tristana 1.
0: Claro.
1: O formato em si será muito semelhante, de DJ mais cantora. Sempre que possível vamos ter vídeo que é projetado e está sincronizado ao segundo com as músicas que eu vou tentar recriar com os giradiscos e com o sampler, e a Ana na voz. Agora, em termos de estética ou de sonoridade, vai ser um bocado mais roda no ar, como se costuma dizer.
0: Bom, e o nosso tempo chega ao fim. Como sempre, foi um gosto ter-te aqui, Tiago Norte, Stereossauro, o autor do tema-título deste programa, um Verdes Anos. E gostava que escolhesses agora um tema para ouvirmos em conjunto. O que é que te apetece ouvir?
1: Olha, vamos ouvir o tema Assunto Meu, do Extinto. E eu aproveito para mandar um abraço para o Extinto e para a malta toda de Orém, que estão em graves dificuldades agora com eletricidade e água depois da passagem do Cristin. E então, muita força para esse pessoal todo.
0: Muita força também, e vamos então escutar Extinto e este Assunto Meu. Um abraço.
1: Ok, um abraço para todos. Muito obrigado.

0: escolher, nome do nariz.
1: Uma escolha de Stereossauro extinto. Minutos finais entregues a Libra, que canta os direitos das mulheres em Before I Become a Slave, e a Mar, a cantora estreia neste Verdes Anos, sem carta, uma das faixas do álbum Cuica, que está prestes a sair.
2: Tu não estás vestida, tens algo de condição, isto não tem graça nenhuma. A sério, isto não tem graça nenhuma, tens algo de condição daqui a meia hora.

0: duas horas no continente e na Madeira. Uma hora nos Açores. Edição da jornalista Ana Fernandes Silva.
1: Madrugada favorável no combate às chamas em fornos de algodres no distrito da Guarda. Durante a noite o fogo chegou a ter 4 frentes ativas, mas agora há apenas uma numa zona de mato com difíceis acessos. A expectativa dos bombeiros é ter o incêndio controlado nas próximas horas. É o que refere à Antena 1, o segundo comandante de Emergência e Proteção Civil das Beiras e Serra da Estrela, Marco Lucas.
2: Nesta altura temos apenas uma frente ativa e contamos durante as próximas horas também conseguir dar o incêndio dominado. O incêndio estava a dirigir-se para duas povoações, uma Vila Xã e outra Moxagata, mas nunca pôs em risco nenhuma delas, ou seja, nós pusemos os meios todos à volta das povoações, fizemos o combate e não houve qualquer problema. O que está a rir agora, a frente que está ativa, é numa zona de difíceis acessos, em mato. A estratégia, nós estamos a colocar os meios aqui todos dispersos no terreno nesta frente para tentarmos controlá-la. É uma frente pequena, mas para controlar. O resto dos elementos estão todos dispersos pelo perímetro todo, porque algum trabalho de consolidação que ainda tem que se fazer, já tem uma área considerável, mas estão apenas já a fazer consolidação e rescaldo nesses pontos mais quentes.
1: A Estrada Nacional 330 continua cortada entre Figueiró da Granja e Vila Xã para facilitar a deslocação dos operacionais. São mais de 300 no combate às chamas, apoiados por 80 viaturas. Este fim de semana, poeiras que chegam do norte de África vão afetar a qualidade do ar em Portugal. A Direção-Geral da Saúde avisa que se prevê uma massa de ar proveniente dos desertos do norte de África com poeiras nocivas para a saúde e a zona mais afetada vai ser a faixa litoral. Até ao final do ano, o Conselho Nacional de Educação vai avaliar o processo de digitalização dos exames. O anúncio foi feito esta sexta-feira pelo Ministro da Educação. Fernando Alexandre explica que o Governo pretende que seja uma avaliação independente para mostrar que a mudança é um passo em frente na qualidade do ensino. O Ministro sublinha ainda que não tem nenhuma obsessão pelo digital, mas sim pela evolução do sistema educativo.
3: Ele funcionou na segunda fase, como eu estava a dizer há pouco. Nós vamos ter uma avaliação pelo Conselho Nacional de Educação e no final nós temos total abertura, não há nenhuma obsessão com o digital. A nossa obsessão é com melhorar o nosso sistema educativo, é melhorar a qualidade da avaliação, é melhorar a qualidade do trabalho dos professores. E com a informação que nós temos, tudo isso aconteceu com este processo.
1: As conclusões do Conselho Nacional de Educação, depois de avaliar o processo de digitalização dos exames, vão ser remetidas também à Assembleia da República. Já entrou em vigor o controlo nas fronteiras espanholas para os passageiros que cheguem de Itália. É a resposta do governo espanhol depois de o executivo de Giorgia Meloni não ter levantado os controlos de fronteira. Espanha ameaçou durante a tarde e à noite concretizou, João Coraceiro.
4: Espanha passa agora a verificar os passaportes e a nacionalidade dos passageiros vindos de Itália, também o visto ou a autorização de residência, no caso dos cidadãos não italianos que cheguem a Espanha a partir de Itália. Este controlo temporário e aleatório nos portos e aeroportos espanhóis vai manter-se durante um mês, até 7 de setembro, a não ser que Itália levante os próprios controlos que impôs a Madrid, anuncia o Ministério do Interior espanhol. Espanha insiste que a decisão de Itália, motivada pela situação em Ceuta, é injusta e discriminatória, e o executivo de Pedro Sánchez desafiou mesmo Roma a desistir até domingo das medidas na fronteira, caso contrário, prometia adotar medidas proporcionais. Ora, a Espanha acabou por não esperar, depois da resposta italiana de que não aceita ultimatos e de que os controlos em relação à Espanha seriam para manter pelo menos até 15 de agosto. Madrid sublinha que a maior parte das pessoas que na semana passada entraram ilegalmente em Ceuta a partir de Marrocos já abandonaram o enclave espanhol.
1: É a resposta de Madrid depois da Itália não ter levantado os controlos de fronteira, uma medida que adotou na sequência da entrada de milhares de pessoas em Ceuta. No jogo de arranque da nova temporada da Primeira Liga de Futebol, o Estoril empatou a uma bola na recepção ao Famalicão. Na opinião do técnico da equipa da casa, Vasco Matos, o plantel jogou bem e podia ter marcado mais um golo.
5: Na minha opinião, com um bocadinho mais de acerto, podíamos ter chegado à vitória. Fizemos um excelente jogo, um grande compromisso, uma grande atitude, muito fortes na reação, uma equipa sempre muito equilibrada e obviamente que as indicações são boas e agora obviamente que temos que continuar o nosso trabalho, porque ainda temos muita coisa para melhorar, para crescer, mas obviamente que queríamos os 3 pontos, mas somámos um ponto.
1: Já o novo treinador do Famalicão, Carlos Carvalhal, revelou que os jogadores foram tristes para o balneário e reconhece que o primeiro jogo da época é sempre difícil.
6: Felizmente tenho uma equipa que está triste ali no balneário. Isso é sinal do crescimento do Famalicão. Fico muito contente por isso, não fico contente pelo resultado, obviamente, queríamos ganhar, mas fico contente por essa atitude dos jogadores. Mas também compreendo que é um primeiro jogo e um primeiro jogo é sempre difícil. Não, para qualquer equipa é difícil e, portanto, no fundo, terminámos a primeira jornada com um ponto, é o que levámos daqui.
1: O Estoril Praia e o Famalicão deram o pontapé de saída na nova temporada da Primeira Liga de Futebol com um empate a uma bola.
0: Edição da jornalista Ana Fernandes Silva. 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
8: A Terra-média é feita de ondas. Ondas de calor e ondas de frio, ondas de turbulência e também ondas de tranquilidade. Algumas vêm-se a grande distância e todos se preparam para elas. Mas há outras que irrompem furiosa e inesperadamente, apanhando tudo e todos de surpresa. Esta semana, analisamos uma ameaça que se tornou realidade. Nada na web fica escondido. Mesmo os mais cuidadosos e até os mais poderosos acabam por ver a sua privacidade espalhada pelo mundo digital. Uma vida que fica integralmente pública, queiramos ou não. Mais tarde ou mais cedo, vamos todos provar deste veneno. Entretanto, esticamos também a viagem pelas redes sociais até ao limite. E para lá desse limite, porque há um território estranho, bizarro e meio assustador, lá no fundo, que são as Farlands, terras longínquas, neste caso, do TikTok. É só scrollar, scrollar, scrollar, até chegar lá, como dizia o célebre anúncio do WC Pato, lá onde mais nenhum chega. Vamos ver o que se passa nesse lugar distante, então, que conteúdos é que existem, que aberrações e bizarrias estão nesse terreno para lá, para lá, para lá, para lá. E claro, temos novidades e várias recomendações. Juntem-se a nós, peregrinos, a bordo da nossa velha, mas resistente nau, que suca os mares incertos e incógnitos da Terra-média.
9: The medium is not something neutral. It does something to people. It takes hold of them, it roughs them up, it massages them, it bumps them around.
8: Caros peregrinos, Álvaro Costa, El Guru Radiofónico.
10: A propósito de Sir Peter Thiel e dos seus amigos, vejam Eyes Wide Shut de Stanley Kubrick. Talvez haja ali uma série de mensagens muito interessantes.
8: Fica a dica. Francisco Marino, professor de média, Kénia Nunes, ministra da Juventude e a partir de agora também minha honorável co-apresentadora. Devo dizer que o episódio passado ficou muito bem, especialmente pela minha ausência. Tive umas boas férias, também não posso dizer que não. Fiquei muito feliz de vos ver.
10: A gente aguentou-se.
8: Sem aguentar. A minha pessoa.
11: Sim.
8: Quais crianças que
11: Mas não é a mesma coisa.
8: Soltas no espaço autónomo e independente.
10: Isto é um time mundial.
8: É bom ver a precedência e o legado funcionar por si.
11: autonomamente.
12: O estúdio sobreviveu, está tudo mais ou menos na mesma.
11: Impecável, acho que estamos cá
13: ainda
11: todos.
13: Estamos aqui.
11: E cá continuamos para o episódio 167.
10: Incrível,
11: é obra. Bom, Francisco, comecemos por aqui já, que é não há segredos, dizes tu e bem. Obviamente que todos suspeitamos disso, de que a nossa vida, a nossa pegada digital é uma inevitabilidade, queiramos ou não, com muitos truques, com muitas barreiras, com muitos cuidados que todos tenhamos, sabemos que lá fica e que mais tarde ou mais cedo pode ser utilizada, pode irromper inesperadamente, quando já todos esqueceram. Há algo mais a acontecer agora, é que isto também chega aos grandes poderosos, com algumas ironias, diria até, porque são eles aqueles que mais se destacam por quererem manobrar nestas plataformas de forma dominadora, segura, e afinal estão a provar do veneno, cá do povinho todo, porque afinal não há segredos nem para eles, nem para a criatura mais poderosa do planeta Terra, digamos assim. É este o trabalho que traz agora, este primeiro tema que trazemos é este, é não há mesmo segredos e há casos hoje em dia até muito irónicos e impactantes de que a privacidade se foi.
12: Sim, ora, não é propriamente uma surpresa, já todos nós sabíamos, não é? A questão é que hoje em dia, se tiveres em conta que toda a gente com 40%, com 40 anos ou menos, tem um dispositivo móvel ou e-mail desde a mais tenra idade, os efeitos começam a ser muito, já não teóricos, ou uma coisa que vai acontecer num futuro distante e longínquo, mas qualquer coisa que tu consegues agora na prática sentir os efeitos diretamente.
10: Desenterrar?
12: Sim, tudo. Aqui a ideia é que a maior parte de nós já existe há 30 anos online, ou há perto de 30 e tal anos online.
13: Eu tenho a mesma conta de e-mail desde sempre.
12: Desde criança,
13: desde os meus 8 ou 9 anos, quando fiz uma conta para entrar numa rede social pela primeira vez.
12: Esse é um dos grandes problemas, sabes? Ter a mesma conta de e-mail e ter o mesmo número de telemóvel. O número de telemóvel também sempre tive o mesmo, tenho o mesmo desde sempre. Mas estes são dois grandes problemas.
11: Pedido de portabilidade para contas de e-mail, não é? Era uma boa. Agora estou aqui para o Fernando Alvinha dar ideias. Mas fiquei aqui a pensar que podemos fazer isso com os números de telefone e com os e-mails, devíamos poder fazer alguma coisa. Mas
13: eu ainda consegui mudar o meu. Ou seja, o domínio, não é? O título, porque se eu ainda fosse Kenya Princesinha 02 era um bocado.
12: Sim, sim.
13: Eu também não ia estar a trocar e-mails profissionais.
12: Eu também tenho um. Também tenho, tive um da Yahoo que já não bateria muito bem com a minha designação profissional agora.
10: Também fui mudando, mas há uma diferença, que agora, apesar de tudo, há mais cuidado. Ou seja, temos
11: vamos tendo mais cuidado, não tenho dúvida disso.
10: Eu tenho consciência disso.
11: Há enfim, uma espécie de consciência e alguma literacia, mas que, segundo o caso que o Francisco aqui traz,
12: a ideia é que isso é tudo irrelevante. Isso mesmo. Ora, isto é um artigo de uma senhora chamada Bridget Reed, da New York Mag. Eu trouxe o artigo precisamente, e aliás é um dos motivos para eu trazer este tema, e se tudo viesse a nu, ou se tudo fosse descoberto, ou se tudo viesse à tona, não é?
11: O título por si diz tudo, não é?
12: E o artigo é muito engraçado. O que ela faz é, ela tem 36 anos por aí, o que significa que pertence a esta geração. Tem e-mail e telemóvel de quase desde que se lembra de si própria, não é? E de alguma maneira o que ela faz é, usando um ou dois casos mais ou menos dramáticos que ela explora no artigo, ela vai percebendo mais ou menos o efeito que tem ou que pode ter na nossa vida esta pegada digital que nós vamos deixando e que julgamos que já controlamos, como o Álvaro aqui sugeria, não é? E que na realidade não controlamos de todo. Ela começa primeiro por abordar um ou dois casos que têm a ver com hacking, que também já lá chegaremos, mas têm a ver com seres vítima de um hack. E o facto de que hoje em dia seres vítima de um ataque deste género significa que as tuas conversas, às vezes conversas com 10, com 15, com 20 anos, contactos, fotografias, tudo e mais alguma coisa fica bastante exposto.
11: Desculpa, deixa eu só introduzir aqui este tema porque te leva também ao artigo seguinte. Por um lado, há este problema, o primeiro problema que se coloca é o problema da ideia de uma privacidade que ilusória, não é? E que nos deixa muitas vezes esta pergunta,
10: contexto,
11: que é...
10: Gonçalo, há contextos.
11: O Presidente Obama tinha redes sociais antes de ser Presidente e fala
10: Hillary
11: muitas vezes
10: Clinton,
11: nesse caso,
10: que
11: e Hillary e companhia, mas agora reflitam sobre o facto de como serão os primeiros ministros aqui no nosso país e os Presidentes da República daqui a 20 anos, sabendo que a pegada digital deles toda, de jovens, de caloiros, de festas de boémia, disto e daquilo, de tudo o que possa acontecer na nossa vida privada, está latente, não há como fugir. Por outro, a questão da cibersegurança, Francisco, que é as pessoas terem, de facto, uma grande ansiedade de serem atacadas, há alguma profilaxia sobre o assunto,
12: e
11: mas que
12: estão bastante associadas a esta ideia dela. Aliás, ela até aborda uma outra questão que eu confesso não tinha pensado nisso. Quando vemos casos como o Epstein e etc., em que vemos que há toda uma investigação forense digital, uma coisa chamada e-discovery, e nós não pensamos muito bem que estas ferramentas a seguir podem ser usadas contra nós em casos absolutamente corriqueiros. Ela narra narra aqui uma história de um tipo que se zangou com a Disney. Ele próprio já tinha um historial algo complexo que envolvia uma cena de hacking da Coreia do Norte. Não sei, julgo que até chegámos a falar disso em algum programa no passado. E o computador dele, do emprego, do trabalho, fornecido pela própria Disney, que ele supostamente não terá acedido a nenhum site, mas tinha credenciais e coisas abertas que permitiram a seguir à Disney desmontar o percurso digital
10: todo. O filme de James Franco, em que a Coreia do Norte...
12: Sim, ele era um dos tipos que teria sido hackeado na sequência disso. Yeah. E então, na realidade, aquilo transforma-se numa peça central no julgamento, coisas que ele jura hoje que nunca acedeu com o telemóvel do trabalho. E ela fala muitas vezes aqui na ideia de humilhação, o facto de estas coisas serem hoje utilizadas e se transformarem em momentos mais ou menos humilhantes. E de certa maneira, e repara, esta ideia de mas quem não deve não teme, se as nossas cartas ou as nossas mensagens circulam, eu lembro sempre de uma frase muito famosa do Cardeal Richelieu, o vilão o verdadeiro Cardeal Richelieu, não é? Mas o vilão dos Três Mosqueteiros, que dizia: dê-me uma carta do homem mais honesto de França e eu consigo acusá-lo de traição. E na realidade é um pouco isto que vemos, que ela vai desmontando aqui nesta história.
11: Mesmo que não tenha uma intenção maléfica qualquer, no mínimo fica a humilhação.
12: Sim, a humilhação de qualquer coisa que tu escreveste há 15, 16, 17 ou 18 anos, uma piada privada com os amigos que hoje não tem qualquer contexto, uma imagem que tu tiraste com a tua namorada que nunca foi exposta em lado nenhum e que não é sequer um nude nem nada parecido com isso, mas que hoje te faz alguma moça, não é?
13: Claro, por mais higiene digital que tu tenhas, e este caso deste homem que trabalhava na Disney em específico é bastante reveladora, porque era uma pessoa que tinha os password managers todos da vida, que tinha bastante consciência e o fator de dupla autenticação, essas coisas todas, e mesmo assim, por causa de uma pequena brecha que a Disney, que era o empregador dele, encontrou

0: sobre ela do que ela queria ou do que ela sequer julgava possível.
1: Claro.
0: E, de certa maneira, desperta-nos para esta questão. Até que ponto, e repara que, por exemplo, há um terror na Gen Z atualmente sobre aquilo que mete na internet, precisamente pela experiência dos millennials.
2: Era o que eu ia dizer quando o Gonçalo
1: Os millennials
2: falou
1: são talvez
2: sobre...
1: a primeira geração a provar desse...
0: São. É uma geração que tem agora 40, 40 e tal anos e que toda a sua adolescência já está online.
2: Quando tu falavas há bocado sobre os primeiros ministros e os futuros políticos daqui a 20 anos a poderem ter as suas fotografias de caloiro e
1: se calhar estou a projetar demasiado tempo, já é hoje.
2: Porque é isso, eu acho que, ou seja, a minha geração daqui a 20 anos, pelo menos agora, tem muito mais cuidado ou muito mais travão a publicar coisas que sejam potencialmente embaraçosas.
1: Não só os pioneiros adolescentes, não é? Esses é que são talvez a geração mais perigosa, primeiro por ser a adolescência, a vida, a juventude, a vida, neste caso, por exemplo, em Portugal, a vida académica, normalmente é um marco muito importante de um período de 4 anos.
0: Dá origem a muitas formas e comentários semelhantes.
2: Se reparares, hoje em dia, sei lá, eu vejo, a minha irmã tem agora 20 anos, mas já na altura em que ela andava na escola, havia sempre uma conta principal em que tu publicavas as coisas
1: também noto isso
2: normais e depois tu tens uma conta privada em que só partilhas as partes.
1: Já houve alguma maturidade, apesar de tudo.
3: Ainda era que eu dizia há pouco.
1: Mas, por exemplo, este uso de credenciais nossas é completamente ao Deus dará. Ou seja, daí partimos para outro. Podemos estar, de repente, no Telegram a traficar armas e não sabemos, e em nosso nome.
2: É uma questão assustadora por causa disso, porque eu acho que eles falam também sobre isso no artigo. Nós somos pessoas normais, falhas, que podem, lá está, podem aceder a um site de pornografia, podem fazer mil e uma coisas na internet que, à partida, não seriam condenáveis se ninguém soubesse que a fazemos, não é?
1: Claro.
2: E, portanto, a partir do momento em que se torna público, pode ser tu ou pode ser outra
1: pessoa. Pode ser gravíssimo, não é? Por exemplo, isso na pornografia falava-se muito, que é dentro do universo da pornografia no mundo digital, entre a pornografia declarada, digamos, do showbiz e aquilo que é, por exemplo, já redes de tráfico, menores, às vezes as linhas são completamente ténues e não são definíveis, não é? E, portanto, de repente, qualquer um de nós pode estar embrulhado numa...
0: Aqui no artigo não é apenas isso, basta a acusação de que tu acedeste a pornografia para, de alguma maneira, ficares com...
1: Permitam-me, desculpem, avançar. De tal ordem, Francisco, que há aqui um acontecimento irónico no meio desta história toda, que é um dos homens mais poderosos do mundo, o Sr. Peter Thiel, que aqui trazemos várias vezes, tem, ou tinha, ou tem tido, uma espécie de associação secreta, vamos lhe dizer assim, chamada Dialogue, diálogo, não é? Que até ela foi exposta. E, ao ser exposta, percebeu-se logo a quantidade de gente, supostamente muito importante, à escala planetária, que estava envolvida, tudo na praça pública.
3: É aí que chega o filme que eu referi há pouco. Lembra-se daquelas cenas em que aparecem os poderosos, não sabemos quem são capazes de...
1: Uma espécie de sinarquia.
3: Exatamente. Uma oligarquia.
0: Embora aqui Álvaro deve confessar que o que assusta mais é que não é propriamente para organizar festas,
3: pois não,
0: mas, White Chat, mas talvez para fazer coisas um pouquinho piores. Ora, o que aconteceu é precisamente esta exposição, e de alguma maneira a questão da inteligência artificial tem-se colocado também em torno da ideia do hacking estar muito mais fácil. Não sei se há um certo alarmismo nos mídias que se tem detectado, mas parece que o número de ataques aumentou consideravelmente.
2: Muito
0: o
2: mesmo,
0: tempo para explorar as fragilidades do sistema é agora também muito mais reduzido, e a verdade é que o mestre da segurança, um dos homens por trás da Palantir, não é? A empresa de que já falámos aqui muitas vezes, foi ele próprio vítima de um destes ataques que expõe por inteiro. Neste caso, por uma ativista suíça, ativista aqui com H, que basicamente expôs a rede de contactos e de comunicações da Dialogue Society.
3: E reparem, a partida dele um bocado bizarra para o Buenos Aires, colocou o Peter Thiel, que foi sempre uma espécie de cardeal que se lia escondido, de repente aparece enfim, exposto.
2: Esta sociedade é bizarra.
0: Sim, é uma sociedade que essencialmente é uma espécie de um think tank secreto.
3: Claro, e
0: conta com gente muito poderosa que frequenta, debate temas inacreditáveis.
1: Diz, artistas, empresários, políticos de todo o mundo. Não é?
0: Sim, e como tem temas mais ou menos estrondosos, como preparar a Terceira Guerra Mundial, coisas relacionadas com
3: energia.
0: Não é propriamente um sítio que tu queiras que haja grande publicidade, se lá tiveres estado. E, em princípio, até tinha normas de segurança muito rigorosas para tu não saberes nada. E a verdade é que soubeste, alguns nomes não se esperariam, como, por exemplo, o Gordon Levitt, que tem tido uma presença online bastante crítico da inteligência artificial. O Josh Brolin também é um ator de Hollywood bastante conhecido. Mas o que aconteceu foi quase todos os nomes foram expostos.
1: Republicanos, democratas, nesse aspecto é bastante eclético.
0: Altos representantes da União Europeia. A resposta do Gordon Levitt também era precisamente

0: Dessa que tinha sido convidado para um grupo de pessoas influentes e não esperava nada. Há casos em que não temos sequer uma confirmação de que a pessoa respondeu positivamente ao e-mail. Claro. Pode ter apenas sido convocada e agora é arrastada literalmente para a lama.
1: É a mesma coisa que se falava há bocado sobre a questão do Epstein, que é, ao mesmo tempo que tu expões uma data de pessoas que claramente estão envolvidas em práticas criminosas, também são, de repente, pessoas que se calhar nunca contactaram com ele, mas por estarem numa lista de e-mails, são de repente acusadas.
2: Ou porque apareceram numa foto.
1: Sim.
2: Enfim,
0: até tens casos de pessoas que manifestamente não queriam nada a ver com ele e que originalmente, quando saíram a lista de nomes, como o nome delas vinha assinalado, elas foram obrigadas a esclarecer exatamente
3: lá
0: em contexto.
3: Está o tal problema de se ficares comprometido na praça pública de uma forma ou de outra, não é? Ora, trazes aqui o Filipe de Franco, um youtuber muito credenciado nos Estados Unidos.
1: Não, ouvi esse nome há muito tempo.
0: Sim, mas ele ainda existe, eu também.
3: Ele ainda
0: existe.
3: Que,
0: dá aqui uma explicação. Sim, ele tira umas palavras da boca porque ele goza o que ele faz sobre.
3: Embora num ritmo muito
0: veloz. Ele fala muito rápido, fala mais rápido que eu e eu falo rápido. O que faz aqui é, na prática, gozar com ele. Como é que alguém que está à frente de uma empresa de segurança que pretende dominar o planeta, como muitas vezes o Peter Thiel surge com essa imagem, faz uma asneirada destas? Ele diz duas ou três asneiras em inglês para ilustrar o que está a dizer, mas expõe o ridículo da situação, não é?
3: Ficamos então com esta espécie de descrição deste Bilderberg escondidinho na internet. Peter Thiel, neste caso pela voz de Filipe de Franco no seu News Clips, a sua plataforma de YouTube, descrevendo ironicamente e muito rapidamente o que aconteceu ao Sr. Peter Thiel.
4: A secret society of some of the world's wealthiest and most powerful elites just got exposed. And yes, it is at least as weird as you are probably imagining. You got sex advice, cult building guides, a whole lot of talk about the coming apocalypse, and there are famous actors, podcasters, politicians, billionaires, the folks who essentially kind of run the world, try to create narratives with very little democratic input from the rest of us.
3: Ora, foi um minuto de Fórmula 1 em modo de língua inglesa youtubesca. Sim, muito, muito rápido. Admiro a capacidade. Eu que acho que falo rápido, fiquei aqui, senti-me agora na segunda liga.
1: É para o attention span.
0: E ele aguenta um noticiário com alguns minutos a esta velocidade.
3: É impressionante, impressionante. Fica à descrição. E já agora fica ao cuidado e à atenção. Estamos todos sempre debaixo de ameaça. Vamos rapidamente atravessar, scrollar até chegar a esse tal sítio que é uma espécie de última fronteira, o que está no fim do mundo do TikTok, Kénia.
1: Olha, boa pergunta. Para já, os Farlands, que são como chamadas, essa última fronteira do TikTok,
3: longínqua.
1: Essa terra longínqua, é um conceito, um termo que vem aplicado dos videojogos. Portanto, quando já atravessaste o mapa inteiro e chegas ao limite, normalmente aquilo que acontece, pelo menos no Minecraft, é ires ao encontro de umas estruturas meio alienígenas que não sabe muito bem o que é que são, não é? E, portanto, aquilo que acontece quando estás há muito tempo no doom scrolling do TikTok, normalmente a altas horas da noite, 3, 4 da manhã, é que passas a encontrar conteúdo que não é propriamente gráfico, nem é propriamente perturbador num limite extremo, mas que é estranho, tem umas cores
3: é sórdido, é bizarro,
1: sim,
0: não,
1: apropria,
0: não faltam adjetivos para classificar.
1: Apropria muito dessa imagem dos videojogos, apropria muito do brain rot. Há sempre imagens daqueles brain rots italianos, do Tung Tung Sauri, do Ballerino Cappuccino, mas assim, de uma forma ultra queimada e esquisita. E isso despertou-me um interesse, porque fez-me lembrar de estar em casa dos meus avós, pai, às 3 da manhã, às escondidas, a ver televisão, e de repente aparecerem imagens que eu não tinha contactado antes, imagens esquisitas na televisão brasileira, enfim, que é isso, ou seja, existe uma apetência por esta coisa do bizarro, às vezes, que eu acho que, independentemente do meio, acaba por se replicar, não é?
3: Este artigo da BBC que tu trazes, que diz precisamente isso, o terrível mundo das terras longínquas do TikTok, não é? Descreve muito bem isso, ou seja, para lá, e tu próprio trazes aqui um bocadinho dás essa abordagem, para lá de uma web e de uma rede, e de hoje a internet ser muito otimizada, muito comercial, com uma grande competição do ponto de vista visual, gráfico, uma batalha pela atenção, o que está para lá de tudo isso, parece que quando quando os criadores dizem, pronto, isto são as partes finais, os arrabaldes, e portanto, sim, aqui ponham um gráfico qualquer, uma coisa qualquer vale, não é? Esse lado tosco que foge a esta montra para onde navegamos normalmente, tem ele próprio bizarria e depois também comédia. Eu lembro-me que li aqui dos artigos que nos enviaste que um dos ícones destas Farlands é uma abelha gorda
1: a tocar violino,
3: uma coisa absolutamente sinistra, sentada, esparramada, não é? Pronto, sim, e portanto entra numa iconografia que tu dizes e bem, que desperta, que é um bocadinho esta ideia de descobrimos para lá, foste para lá da cancela, o que é que há para lá da cancela, não é?
2: Lá da fronteira, não é?
3: Como o Álvaro, por exemplo, no deserto do Mojave, sabemos que foi muito para lá.
2: Mas foi mesmo.
3: Não tenho dúvidas. Não tenho dúvida. O Álvaro conhece muitos desses arrabaldes. É uma espécie de contracultura que o Álvaro traz dos Estados Unidos.
1: E é sempre interessante porque depois há, obviamente, criadores, sobretudo anónimos, muito associados a este tipo de conteúdos. E é uma coisa, eu nunca cheguei a esse lado.
0: Até porque é difícil, segundo li nos artigos, que tu trouxe, resiste aos algoritmos, sim, ou seja, é qualquer coisa que nunca nos vai ser oferecido ou sugerido. E eu até me pergunto como é que o tipo da BBC, quem é que descobriu estes conteúdos?
1: Para quem está a ver nas nossas televisões, agora temos alguns exemplos de imagens, mas é isso, são
3: toscas,
1: imagens
3: distorcidas,
1: grotescas, com cores muito errantes,
3: primárias, não é?
1: Cores primárias, sempre com algum texto por cima que não se percebe muito bem qual é o contexto.
3: Parece uma espécie de condomínio de luxo que, quando atravessamos e chegamos ao fim, para lá do muro estão umas ruínas todas estragadas e tal. Parece que dá um pouco essa ideia.
1: Sim,
3: não é
1: um bocado as ruínas da internet, não é? Por exemplo,
0: quase o subconsciente do TikTok, não é? Assim, uma coisa estranha, parece uma alucinação, não é?
1: Mas para mim também é interessante a maneira como nós vamos à procura destes conteúdos, porque
3: isto torna-se uma cultura, obviamente.
1: Sim, ou seja,
3: não é?
1: mesmo antes do TikTok, por exemplo, o Tumblr, que foi uma rede social bastante utilizada quando eu era adolescente, também tinha este limite da bizarria. Portanto, havia uma coisa muito associada a ser tarde e ser de noite, e de repente estás numa página de creepypasta, que eram histórias de terror que eram contadas, escritas por utilizadores da internet. E havia esse limite da internet, não é? Ou seja, durante o dia estás aqui numa coisa, nos campos verdejantes da internet, e a partilhar conteúdo socialmente aceitável, e de repente há uma viragem em que as coisas são meio bizarras e existe mesmo muita gente interessada nisso.
2: E que é algo privado, a ideia de chegarmos a um ponto que é nosso.
1: Sim.
2: A viagem, não é?
1: A estética às vezes até me faz lembrar de uns vídeos...
2: Nine Inch Nails,
1: tanto,
2: esse tipo de ambiente.
1: Foram recuperados da Adult Swim, aquele canal televisivo que fazia assim umas coisas também estranhas e com uma estética sempre um bocado gosmenta e esquisita. Portanto, eu acho que é mesmo uma... O fecho de emissão do canal Panda, curiosamente, nos anos 2000, tinha muito disto. Era uma coisa... Eu lembro-me de ver e ficar com medo. Portanto, essa...
0: Eu e o YouTube também, a determinada altura no YouTube, também havia uma espécie deste lado meio subterrâneo. Tanto que chegou a determinada altura a causar problemas com as crianças, porque não escolhiam, iam continuando sempre o vídeo seguinte, e a determinada altura entravam numa espécie de um alçapão obscuro em que lhes eram servidos vídeos bizarros que não produziam sentido.
3: É mesmo esse lado aterrorizante desta espécie de sucata da internet que tu trazes aqui num artigo deste Lessons in Meme Culture, portanto lições em cultura meme, se é que se pode traduzir, cujo título é mesmo este: as Farlands do TikTok são aterrorizantes. Kenia, vamos ouvir.
5: Social media.
6: You have reached the TikTok Farlands.
5: The Farlands are a description of what used to happen in Minecraft worlds when a player walked extremely far and the procedural generation began tripping up.
3: Vamos direto para outro tema, muito rapidamente, depois de deixarmos a zona da sucata.
2: É importante, porque cada vez mais a Europa, é o que estamos a falar, tem que ser independente da... Enfim, na ditadura digital norte-americana.
3: Convém,
2: não é?
3: E muito. Muito rapidamente, Quénia, para lá do X, passou a haver o W.
1: É
3: uma rede social europeia, feita por europeus, para defender europeus. Espera-se. Qual é a expectativa?
1: Vamos ver, eu já tentei. Aliás, está ali.
2: Trust
1: já tentei
2: feed, não é?
1: Apply for access.
2: Trust your feed, não é?
1: Mas nós falávamos aqui há uns tempos sobre a questão da soberania digital europeia e os passos que a Europa está a dar para conquistá-la. Esta parece-me uma iniciativa interessante. Não sei se vai ter muitos utilizadores. Pelo menos para já, aquilo que temos visto são figuras muito associadas com a União Europeia, o António Costa, a Ursula von der Leyen têm feito muita publicidade a esta rede social nova. Não sei se sem o, e vou utilizar uma expressão caracteristicamente da internet, sem o shitposting do X, que existe muito e com essa expectativa de ser viral, porque é muito daquilo que se faz no X, não é? Se isso vai resultar no W, que me parece uma espécie de adulto na sala.
3: Exato, não terá a espetacularidade necessária para uma rede social.
0: O problema que também aconteceu com o Blue Sky, não é?
1: Exatamente.
0: Quando tentou concorrer, não consegue vencer a vivacidade e o dramatismo do Twitter.
2: E há um certo controle que é muito, muito importante.
1: O mesmo protocolo que a Blue Sky, que é o AT Protocol, e portanto, meio que a mimetizar essa estrutura. Eu achei interessante porque já que falávamos de isto há uns tempos, trazer aqui esta espécie de alternativa que vamos
2: ver. E que é, acima de tudo, a ideia que a Europa está a tentar encontrar saídas para, obviamente, a ditadura, como disse há pouco, digital norte-americana.
1: Sem dúvida, mas o monopólio existe e acho que é muito difícil.
2: Não é fácil quebrá-lo. Não é fácil.
3: Para já não está ativo, pelo que percebo. Aliás, está aqui uma imagem tua, precisamente porque já tentaste subscrever. Está uma espécie de lista de espera.
1: O beta já existe e, portanto, figuras importantes já lá estão.
3: A manobrar e a testar.
1: Já têm testado.
3: Estará ativo em breve, não sabemos ainda
1: creio
3: quando, não é? Pronto. E provavelmente terão esse cuidado de fazer muitos testes antes para ver se vale a pena um dia secar, ver mesmo a luz do dia. Assim veremos.
2: Mas haverá uma posição política, tipo, não digo anti-americana, mas de resistência.
3: Sim, seguramente. Claro, sim, também é uma demonstração de uma tentativa concreta, não é, da Europa se autonomizar em algum destes mecanismos, o que nos parece impossível. Ora, a Deutsche Welle News precisamente traz Kenia daqui um artigo deles, ou neste caso uma reportagem deles, precisamente a explicar o nascimento e o lançamento desta rede W, uma resposta da Europa à luta das Big Tech. Ouçamos.
7: Media platforms? W Social says it can challenge platforms like X with a distinctly European approach. The pitch? Data stored in Europe. Every account linked to a real person. The Swedish startup claims this could reduce bots, fake profiles and manipulation.
3: Ora, ficaremos até a terra do Spotify e companhia, não é? Logo veremos o que dá. Vamos às recomendações. Temos várias, vamos ter que ser rápidos para querer ver tudo. Primeiro e antes de tudo, Álvaro, trazes aqui um artigo, creio que é teu, é do Guardian, precisamente a dizer isto, que é a geração Z
2: maxing.
3: Está em modo solo maxing, ou seja, a maximizar a solidão.
2: É um termo hoje habitual, maxing, ser extremamente individual e focado, mas a principal razão para a vida de solteiro, e aqui diz uma razão triste, é a falta de dinheiro, a economia.
1: Ir a dates é caro.
2: Ou seja, o dating, por exemplo,
3: o namoro.
2: Eu chego a um ponto de dizer que uma saída à noite normal pode custar 300 ou 400 euros num restaurante, numa discoteca. Ou seja, há aqui acima de tudo uma vertente económica nesta ideia de maxing da vida a solo.
3: Que questão que tem sido demograficamente e sociologicamente muito debatida, porque traz aqui diversos impactos. Primeiro demográficos,
2: claro.
3: Primeiro antes de tudo, não é? Muita gente a viver sozinha cada vez mais. Obviamente a lutar muito mais, porque é difícil manter a autonomia
2: económica
3: financeira quando se vive sozinho. E depois outras que têm impactos vários, não é? Como por exemplo a segurança social, a inexistência de agregados familiares convencionais. Tudo isso pode vir a comprometer uma espécie de sistema
2: e a montante imigração
3: financeiro e económico.
2: E a montante imigração.
1: E a montante corrigir, imigração. Não é bem viver sozinho. Não é? É viver
3: em casa, esta, ou viver
1: em casa
3: dependente,
1: dos pais,
3: claro,
1: dependente,
3: claro.
1: Ou
3: claro.
1: Com sete colegas de casa, enfim, toda essa.
3: Claro.
0: E uma outra questão também, no caso inglês, e julgo que até terá sido também esse um dos motivos para o Guardian puxar este assunto, tem a ver com a crise da vida noturna dos clubes e dos bares. Que aqui em Portugal não sentimos tanto porque somos um país turístico, mas que em cidades como Berlim ou como Londres tem sido.
2: Há uma grande diferença dos anos.
3: Muitos sais menos, está caro sair, está caro socializar,
0: ruas inteiras de bares que neste momento não têm bar nenhum ou têm um bar ou outro.
3: Portanto, também está caro namorar.
0: Sim,
3: no fundo é um pouco isso, não é?
2: Em consequência.
3: Muito bem. Álvaro, também, não, agora eu, para o Francisco, regresso no streaming de uma série clássica que eu também sigo, alguns de vocês seguiram também, a temporada 3 de Silo.
0: Sim, sim.
2: Até que enfim.
0: Temporada 3, finalmente, a 3 de julho. Vai estrear a 3 de julho na Apple.
3: Sabemos que é uma série penosa, não é? Porque também sofreu com a pandemia na produção.
0: Sim, a primeira, e tem acontecido muito este tipo de séries. Tem uma premissa muito boa.
3: Demorou
0: a primeira
3: muito.
0: Temporada é muito boa e depois a segunda temporada é difícil. dificilmente
2: Tim
0: aguenta. Rebecca Ferguson é a protagonista. Vamos ver o que é que acontece na terceira temporada, mas tem sido algo que tem afetado muito estas séries muito promissoras.
2: Que volta.
0: Na primeira temporada são muito boas e depois descarrilam, não é?
3: Está na Apple TV, estreia a 3 de julho, mesmo à porta, e aqui fica um trecho do trailer de Silo, temporada 3. We do not know why we are here. We do not know when it will be safe to go outside. We only know that day is not this day. Sempre promissor e sempre...
2: E a verdade virá à superfície. Isto é uma belíssima imagem publicitária.
0: Que aqui tem o trocadilho, não é?
3: Se tivéssemos o agent Mulder, a verdade está lá fora. Também serve aqui bem para o Silo. Álvaro, vamos para um documentário teu, todo produzido em IA, Sonhos com Violetas, de Ash Kosha, portanto, um realizador iraniano, sobre...
2: Fantástica, sobre o Irão, evidentemente, mas completamente livre. Livre da ditadura religiosa, da teocracia, é realmente algo que eu vi alguns, já não consigo dizer onde, uma nota das minhas várias sementes que eu tenho, e achei realmente uma ideia incrível conseguir escapar às garras autoritárias e construir um filme totalmente em AI.
3: É? Talvez a única forma de no Irão fazer um filme desse, não é? Parece-me, não é? E parece-me feito fora do país, embora o realizador seja iraniano.
2: Nos Estados Unidos.
3: Conta a história de uma menina e, no fundo, também de uma mulher. Faz lembrar um pouco também, tem estado.
2: Aquelas manifes.
3: Exatamente. E o filme vai ao Tribeca.
2: Tribeca,
3: e, portanto, aqui a abrir precedentes, mais uma vez, uma produção documental toda feita em IA, com laivos de realismo, se é que se pode dizer assim,
2: e de
3: uma espécie de contexto baseado no contexto. Texto real. Fica a sugestão e um pouco do trailer aqui de Dreams of Violets.
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3: De volta, desta vez para um podcast, o Horizonte Ácido, se é que se pode dizer assim, Kenya, é um podcast de sugestão tua.
1: Acid Horizon é um podcast muito interessante, de um coletivo, na verdade, não há um autor específico, mas é um coletivo de amigos interessados por filosofia, por ética, por fenomenologia, e basicamente aquilo que eles fazem é em cada episódio, os episódios variam entre 10 minutos e 2 horas, dependendo, às vezes é só explicar um conceito sobre a filosofia, às vezes é navegar e entrar e mergulhar por dentro da filosofia de um pensador em específico, e portanto é bastante interessante porque os episódios são sempre um bocadinho em modo clube de leitura, portanto sabemos quem é que vai ser o estudado no próximo episódio e portanto se quisermos podemos meio que participar ouvindo, não é? E achei muito interessante, tenho ouvido assim alguns episódios soltos, mas é, enfim, para quem se interessa por este tipo de temas é muito interessante.
3: E para o programa de ética, filosofia e política e afins, não deixa de ser um título curioso, não é? O Horizonte Ácido.
1: Ácido, exatamente, é bastante sugestivo.
3: Acutilante, fica a sugestão deste podcast da Kénia. Para um livro que também trazes tu, Hiperpolítica.
1: Hiperpolítica, exatamente. Também mais ou menos na mesma onda da sugestão anterior. Isto é do Anton Yeager, que é um professor de Oxford. Este livro foi muito recentemente traduzido para português e basicamente ele defende a tese que ele já tinha um livro anterior, mas neste ele defende a tese que, apesar de todos os esforços que se têm feito em comunidade, portanto, esta era onde nós estamos agora, é daquelas em que se protesta mais, em que temos mais atividade política, se calhar em pequenos nichos, e apesar de se sentir muito que a política está em todo lado, ela faz-se muito pouco. Ou seja, ele faz o paralelo com os coletivos dos anos 60, os Black Panthers, por exemplo, todos os protestos que foram feitos dos movimentos operários, e como, de facto, naquela altura a força comunitária de facto revelava resultados.
2: E era física.
1: E revelava resultados, não é? Havia as políticas implementavam-se depois destas pessoas irem para a rua e se protestarem. E hoje em dia vemos cada vez mais protestos, todas as semanas há qualquer coisa a acontecer, os ciclos informativos são curtos, as pessoas estão saturadas nas redes sociais com a quantidade de informação sobre política que têm, e portanto a política está em todo lado e não está em lado nenhum. Porque de facto depois é muito difícil que haja resultados de de toda esta movimentação social que acontece constantemente. E, portanto, ele fala um bocadinho dessa questão de a política institucional cria um vazio. Uhum. E a política que está nas ruas também não consegue.
3: Em Inglaterra tem-se falado muito nisto, de uma espécie de os novos dispositivos políticos têm, depois da crise do bipartidarismo, de que forma é que de facto a sociedade se vai expressar politicamente, uhum, e como é que, entre a teoria e a ação política, como é que os associados vão organizar, porque se calhar pode ser um bocadinho o fim destes partidos, será que vêm outros que, independentemente das suas novas ramificações, tenham uma configuração clássica de partido político, ou vai haver de facto uma quebra com o convencional?
2: Os
3: ingleses têm debatido muito isto, não é?
2: Belfast, recentemente, a questão do Novak, etc.
3: Pessoas que votam em movimentos que têm, por exemplo, presença política no momento eleitoral, mas que não se assumem depois como partidos políticos no dia-a-dia, não é, Francisco?
9: Aqui julgo que o tema também será um pouco a ideia de que é uma política feita para os mídia, uma política, claro, uma simulação de política
1: também.
9: E até uma política muito performativa, não é? E julgo que será nessa linha. E aí inscreve-se num debate mais alargado que nós temos aqui muitas vezes tido, até aqui entre nós, quando vemos em muitos casos, muitos destes movimentos têm como alvo mais os mídias e a cultura, uhum, do que propriamente a ação política.
1: Uhum. Sim, sim, sim, mas essa a tese, sim, basicamente é isso. E ele fala muito sobre isso, ou seja, os partidos que têm representação e que são representados mediaticamente depois têm muita dificuldade em angariar pessoas que também estão nesses médias e que também consomem esses médias, mas que têm uma atividade política que é feita meio que à revelia das instituições principais e mesmo das grandes
3: movimentos e instituições e pequenas entidades que têm muito engagement, não é? Têm muito envolvimento e, portanto, Exatamente. Têm muita ação continuada que os partidos não conseguem arrebanhar ao longo do tempo e depois chegam aos momentos eleitorais e, de facto, ficam dentro do lado convencional ou se integram como partido político ou não têm como sobreviver.
2: Para terminar, a Inglaterra será um exemplo muito importante.
3: Sim, partidos novos que surgiram que vêm de movimentos, não é? Digamos assim. Não é que os partidos não venham todos de movimentos de uma maneira ou de outra, não é?
9: E que eram residuais há muito pouco tempo.
3: Essa é que talvez aqui a rapidez com que hoje estes fenómenos se verificam e se massificam é que é vertiginosa.
1: Exato.
3: Muito bem. Agora para um site que o Álvaro quer recomendar, que eu achei curioso, porque na realidade é um site de uma empresa.
2: O nome privada. É um bocadinho, digamos, criativo.
3: Sim, portanto, uma empresa que presta serviços, não é?
2: Exato.
3: Desenvolve óculos inteligentes, smart glasses para várias marcas.
2: As marcas são incríveis.
3: De realidade aumentada.
2: Foi lá ver.
3: Portanto, uma empresa que presta serviços na área da tecnologia avançada, mas que resolveu ter um nome muito criativo.
2: É isso. O nome parece ficção científica, mas basicamente é uma empresa que ajuda empresas a enfrentar a tecnologia atual, as tecnologias, enfim, a coordenar.
3: E o nome, já agora, não é? O nome é
2: Friends with Holograms.
3: Portanto, amigos com hologramas, vá-se lá perceber.
2: É assim um nome.
9: Embora
2: criativo.
9: Eu aqui até acho que sugere um bocado para Friends with Benefits.
2: Sim,
9: aqui vão então uma situationship, usando uma linguagem mais.
2: Clientes,
9: ou ficante, não é? Usando uma linguagem ainda mais atual.
2: E clientes. São nomes, marcas de grande relevo.
3: Ainda antes de irmos ao fecho que
2: é
3: obviamente é da responsabilidade do agente Álvaro Costa, trazes também uma novidade rápida, ainda vai haver tempo para dermos aqui pelo menos esta novidade, que também é no fundo um espírito do tempo. Estamos em pleno Mundial, sabemos e já falámos aqui e trouxemos, aliás, e analisámos este fenómeno do domínio do YouTube e da chegada de empresas como esta, que agora
2: live
3: até
2: mode,
3: em Portugal já não são estranhas, dissemos-las aqui há duas semanas atrás,
2: com Capital
3: Live
2: Nacional
3: mode, TV, que aliás tem como um dos investidores acionistas, é o Cristiano Ronaldo. Já há aqui um desdobrar para algo mais, não é? O Benfica já se associou à Live Mode.
2: Eu vejo, já vi Live Mode, já vi os seus conteúdos. Isto quer dizer que o futebol está a migrar da TV linear para a TV digital. Ora, e há um acesso muito interior de Live Mode à cabine, aos jogadores. Aliás, há uma situação no estágio da seleção portuguesa, mas acima de tudo não esquecemos que o Mundial 30 vai ser em Marrocos, Portugal e Espanha, e 4 anos é uma eternidade. Mas estas empresas de conteúdo vieram para ficar como aquela marca muito antiga.
9: E cruzam a linguagem da internet. Eu assisti a uma das transmissões e achei imensa graça um dos tipos estar a tentar convencer a audiência a ir lá picar a pôr que goste para bater um determinado recorde. Que é qualquer coisa que cruza bastante a linguagem do relato televisivo ao qual estamos habituados com a linguagem digital. Claramente
3: até
9: a internet
3: do gaming, não é? De jogar sempre estás ali para chegar a um objetivo.
9: Curioso, não é? Torna-se uma coisa híbrida.
3: Neste,
9: não é?
3: Caso, neste caso é o marketing no seu estado mais puro. Esta parceria que o Sport Lisboa Benfica assina aqui não tem a ver com direitos televisivos, tem a ver com a cedência obviamente de conteúdos, mas por exemplo já numa perspectiva profundamente de marketing, que é seguir todos os jogadores do Benfica que jogam em várias seleções, terem aqui um conteúdo disponível, partilhado, que a Live Mode fornece, porque é dona dos direitos. Portanto, uma outra abordagem que também já chegou a Portugal, neste caso pela mão do Sport Lisboa Benfica. Vamos ao final e a fechar esta expressão que temos que insistir até as pessoas compreenderem. De lo bizarro.
2: Enfim, estranho. Desta vez eu acho que é top 10, não acham?
3: Sim, esta é
2: a coreana, onde a miudagem vai comprar coisas que não existem e segue o movimento, segue o produto que não existe, como se tivesse realmente a comprar. É uma espécie de compensação.
3: Como se fosse a Shein ou a Temu, não é? mas não vende absolutamente
2: nada. Ou outra coisa qualquer, não vende nada.
3: Mas os miúdos sul-coreanos vão, fazem compras, põem no seu carrinho de listas e no fim desligam e vêm-se embora e viveram uma boa experiência.
1: Um shot de dopamina, como se diz, não é?
3: Aliás, há uma expressão para estas plataformas que precisamente essa, não é? Que eu acho que é as
1: dopamine rush.
3: As dopamine apps, dopamine rush, que são precisamente aplicações que descarregamos utilizamos sem ter nenhuma função.
1: Mas é uma coisa bastante...
2: Um juvenil, não é, Kenny?
1: Eu creio que sim.
2: Eu pelo menos não vou participar, mas achei uma piada.
1: Mas é uma coisa que se faz muito, ou seja, entras num site de compras e enches o teu carrinho e depois não fazes a compra, mas o ato de colocares alguma coisa no teu carrinho já é
2: energia, não é?
3: Aspiração.
1: Dopamínico.
2: Exato.
1: Te faz sentir que é isso. O simples ato de carregar add to cart parece uma coisa. É isso, não é? Dá-te energia. É estranho.
2: Acho que está no top 10 da minha bizarria, acho.
1: Portanto,
2: eu.
1: A Coreia do Sul se calhar encontra aqui uma maneira de pôr mais pessoas a carregar num site e de alguma forma monetizar isso também. Não
9: a Coreia do Sul é uma distopia bizarra, não é? Cada vez que trazes algum exemplo, é sempre qualquer coisa verdadeiramente incrível.
3: Este é um facto ao qual merece estarmos atentos, porque esta é uma notícia do OD, uma plataforma que fala precisamente desta app de compras que não existe, é uma app falsa de compras, digamos assim, e não uma app de compras falsas, é preciso distinguir.
2: É uma grande diferença.
3: É uma app falsa de compras que tem grande adesão e os miúdos sul-coreanos estão em delírio a comprarem coisas para porem no seu carrinho
2: se
3: e depois
2: Ferrari,
3: não acontece nada e não compram nada. Mas que pertence a algo mais, a uma série de, e aliás está outros fenómenos noutros artigos, este é da OD, mas vi pelo menos também no New York Times um ou dois artigos sobre as apps de dopamina, que são precisamente apps que nós utilizamos para uma determinada ação, que não é um mero jogo, mas que no fim não tem uma consequência. E, portanto, mandamos vir comida, acontece muito com a comida também, pessoas que reservam e fazem listas e menus de comida que vão encomendar, mas que depois não encomendam e não acontece. Merece reflexão.
2: Eu acho que é top 10, não é?
9: Merece quase um episódio especial.
2: Sim, eu acho que é top 10, não é?
9: Totalmente.
2: É top 10 na bizarria, eu acho que é.
3: Que mundo é este? Ora, este programa foi produzido para sempre incrível Cristina Condinho, teve aos cuidados sonoros o Leão Matos, teve na magia do vídeo a Sofia Vicente e nós estamos onde todos os podcasts podem e devem estar. Estes artigos estão sempre na Nave Mãe, no site da RTP Antena 1. Fiquem connosco, creio que estaremos cá para a semana. Este programa existe acho eu, e para a semana voltamos. The medium is not something neutral. 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

0: 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Três horas no continente e na Madeira. Duas horas nos Açores. Edição da jornalista Ana Fernandes Silva.
1: Já entrou em vigor o controlo nas fronteiras espanholas para os passageiros que cheguem de Itália. É a resposta do governo espanhol depois de o executivo de Giorgia Meloni não ter levantado os controlos de fronteira. Espanha ameaçou durante a tarde e à noite concretizou. João Coraceiro.
2: Espanha passa agora a verificar os passaportes e a nacionalidade dos passageiros vindos de Itália, também o visto ou a autorização de residência, no caso dos cidadãos não italianos que cheguem a Espanha a partir de Itália. Este controlo temporário e aleatório nos portos e aeroportos espanhóis vai manter-se durante um mês, até 7 de setembro, a não ser que Itália levante os próprios controlos que impôs a Madrid, anuncia o Ministério do Interior espanhol. Espanha insiste que a decisão de Itália, motivada pela situação em Ceuta, é injusta e discriminatória, e o executivo de Pedro Sánchez desafiou mesmo Roma a desistir até domingo das medidas na fronteira, caso contrário, prometia adotar medidas proporcionais. Ora, a Espanha acabou por não esperar, depois da resposta italiana de que não aceita ultimatos e de que os controlos em relação à Espanha seriam para manter pelo menos até 15 de agosto. Madrid sublinha que a maior parte das pessoas que na semana passada entraram ilegalmente em Ceuta a partir de Marrocos já abandonaram o enclave espanhol.
1: A resposta de Madrid depois de Itália não ter levantado os controlos de fronteira, uma medida que adotou na sequência da entrada de milhares de pessoas em Ceuta. O comentador de assuntos internacionais da Antena 1, Filipe Vasconcelos Romão, explica que a resposta de Espanha era previsível.
3: A Espanha agora reagiu, apresentou aquilo que Meloni considera ser um ultimato para que fosse retirado esse controle de fronteira, e Espanha agora reagiu e impôs então um controle de fronteira. É algo mais do que normal. Obviamente tudo isto nos parece estranho, tendo em conta que Pedro Sánchez e o seu governo estão isolados, cada vez mais isolados a nível europeu, mas a reciprocidade é o mínimo que se exige na relação entre dois Estados soberanos, mesmo quando fazem parte da União Europeia.
1: Madrid impôs, a partir das 11 da noite, hora de Lisboa, temporariamente o controlo fronteiriço a quem quiser entrar em Espanha a partir de Itália. O Presidente da República pede ao Tribunal Constitucional a fiscalização preventiva da Lei de Estrangeiros e de Concessão de

0: asilo, aprovada pelo Parlamento. António José Seguro levanta algumas dúvidas sobre o diploma e reitera que a segurança das fronteiras não é incompatível com a dignidade humana. Teresa Borges.
1: Justifica a decisão de enviar o decreto para o Tribunal Constitucional por considerar que a chamada lei de retorno e de asilo levanta fundadas dúvidas, desde logo sobre a garantia do interesse superior da criança. Exemplifica o Presidente da República que o decreto possibilita a separação entre pais e filhos ou a expulsão, ainda que indireta, dos filhos menores portugueses, permitindo também, em certas situações, o afastamento coercivo e a expulsão de crianças estrangeiras com menos de 5 anos que tenham nascido em Portugal. O chefe de Estado tem também dúvidas sobre o prazo de detenção em centros temporários. Na nota publicada pela Presidência da República, destaca que os prazos de privação da liberdade por detenção administrativa de cidadãos estrangeiros que não praticaram qualquer crime são aumentados de forma substancial. Levanta também dúvidas sobre a alteração das regras de impugnação dos atos administrativos desfavoráveis aos requerentes e beneficiários de proteção, uma alteração que diz pode colocar em causa o direito fundamental ao asilo, o direito à proteção internacional e mesmo o direito fundamental de acesso efetivo à justiça. O Presidente da República reconhece a necessidade de controlar de forma eficaz a imigração ilegal e de garantir a defesa das fronteiras, mas sublinha que isso não é incompatível com a dignidade humana. Refere que, sendo certo que as reformas são desejáveis, as mesmas devem ser feitas com segurança jurídica e respeitando a Constituição da República e os instrumentos internacionais vigentes.
0: É a decisão do Presidente da República de enviar para o Tribunal Constitucional a lei de estrangeiros e de concessão de asilo. Madrugada favorável no combate às chamas em Fornos de Algodres, no distrito de Guarda. Durante a noite o fogo chegou a ter 4 frentes ativas, mas agora há apenas uma numa zona de mato com difíceis acessos. A expectativa dos bombeiros é ter o fogo controlado nas próximas horas. É o que refere à Antena 1 o segundo comandante de Emergência e Proteção Civil das Beiras e Serra da Estrela, Marco Lucas.
2: Nesta altura temos apenas uma frente ativa e contamos durante as próximas horas também conseguir dar um incêndio dominado. O incêndio estava a dirigir-se para duas povoações, uma Vila Xã e outra Mochegata, mas nunca pôs em risco nenhuma delas. Ou seja, nós pusemos os meios todos à volta das povoações, fizemos o combate e não houve qualquer problema. O que está a vir agora, a frente que está ativa, é numa zona de difíceis acessos, em mato. A estratégia, nós estamos a colocar os meios aqui todos dispersos no terreno nesta frente para tentarmos controlá-la. É uma frente pequena, mas para controlar. O resto dos elementos estão todos dispersos pelo perímetro todo, porque ainda há algum trabalho de consolidação que ainda tem que se fazer. Já tem uma área considerável, mas estão apenas já a fazer consolidação e rescaldo nesses pontos mais quentes.
0: A Estrada Nacional 330 continua cortada entre Figueiró da Granja e Vila Xã para facilitar a deslocação dos operacionais. São mais de 300 no terreno no combate às chamas, apoiados por 80 viaturas. Contagem decrescente para o tão esperado eclipse solar, que acontece na próxima quarta-feira. O Planetário do Porto antecipa o fenómeno com o filme 3 Eclipses, que vai ser exibido este sábado à tarde e que a repórter Alexandra Madeira já viu.
3: 3 anos consecutivos, cada um com um eclipse do Sol.
4: Um filme curto que mostra a autoestrada do céu com a Lua, o satélite da Terra, a seguir a linha eclíptica. E embora seja 400 vezes menor, a tapar a estrela, o Sol.
5: O que é que esta sessão nos fala? Fala-nos dos 3 eclipses que vão ocorrer nos próximos 3 anos, em agosto de 2026, agosto de 2027 e depois um em 2028, que são os 3 visíveis da zona de Portugal e de Espanha.
4: Elsa Moreira, técnica de comunicação do Planetário do Porto, uma das pessoas que acompanha as sessões e, por isso, após ver o filme, todas as dúvidas podem ser colocadas, sendo que os óculos de cartão com lente de espelho entregues junto com o bilhete de adulto são de uso obrigatório para observar o eclipse.
5: Devemos colocá-los na nossa cara como qualquer tipo de par de óculos normal, mas sempre olhando para o chão. Uma vez verificando que não vemos absolutamente nada, porque estes óculos bloqueiam a totalidade da luz, podemos então virar a nossa cabeça para o céu e procurar o nosso Sol, que surgirá como uma bola brilhante e que é muito fácil de detectar, porque é a única coisa que vão conseguir ver.
4: E depois contar até 5, tirar e não abusar da sorte. Há sempre o risco para a visão. O melhor dos conselhos é nunca deixar uma criança sozinha a olhar para o alto.
5: Não podemos, em plena consciência, oferecer óculos a crianças. As crianças não devem nem podem fazer observação do sol sem estarem em supervisão de um adulto responsável.
4: Seguro mesmo é num planetário, mas ao vivo não tem comparação, tal como é dito no filme 13 Eclipses.
3: Todos aqueles que tiverem a sorte de estar no caminho da sombra da Lua testemunharão um fenómeno extraordinário que recordarão para sempre.
0: O eclipse solar acontece na próxima quarta-feira, mas hoje à tarde é possível ver o filme 3 Eclipses no Planetário do Porto.
6: Edição da jornalista Ana Fernandes Silva. 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

0: Começa o Movimento das Coisas na RTP Antena 1 com a Joana Bertolo, com o David Ferlis e com o Pedro Levi Bismarck. Eu sou a Mariana Oliveira. Mais para a frente neste programa, vamos olhar para o caso de Odair Muniz, que morreu em 2024 com um tiro disparado por um polícia no bairro da Cova da Moura. O agente que matou Odair Muniz foi condenado a uma pena de prisão suspensa. A sentença motivou protestos este fim de semana. Vamos a este caso e a partir dele ao tema mais largo da violência policial. Agora, e para começar, vamos falar de cultura.
1: Boa noite, bem-vindos ao Boião de Cultura. E hoje o tema de que vos vamos falar é...
0: O tema é a precariedade no setor artístico. Este foi só um pretexto para encaixar aqui a referência ao magazine cultural do programa Parabéns, Hermano José. Bom, vem isto a propósito. De um acontecimento recente, o Governo, através do Ministério da Cultura, fez alterações nos critérios de atribuição do subsídio de mérito cultural, uma prestação destinada a ajudar artistas que se distinguiram nas suas áreas e que passam por situações de carência económica. Essas alterações levaram a que alguns beneficiários do subsídio perdessem o apoio ou vissem o valor reduzido. O Jornal Público deu conta de algumas dessas histórias, deu cara a algumas dessas histórias e do impacto que o corte teve na vida de pessoas concretas, quase todas em situação de fragilidade económica e física. Há pessoas que deixaram de poder pagar medicamentos e cuidados de saúde, outras a recorrer à ajuda alimentar e até uma tentativa de suicídio. O Ministério diz que as alterações têm o objetivo de uniformizar os critérios de acesso entre antigos e novos beneficiários deste subsídio. O universo de pessoas que recebe esta prestação são, em geral, pessoas de idade avançada, muitas na casa dos 80 anos, com limitações na autonomia. Vamos partir disto, não só para falar disto, mas também para falar de forma mais alargada sobre uma espécie de doença crónica do meio artístico e cultural português, que é a precariedade. Escolher uma vida artística ainda é quase sinónimo de aceitar uma vida de trabalho instável, em que o trabalho é intermitente e em que não há rede de suporte para os momentos em que não há rendimento. Joana, isto é assim? Não tinha de ser assim? Porquê é que é assim? Como é que podia não ser assim?
2: Confirmo, e podia não ser assim. Começo por dizer que sou a favor de atribuições ligadas ao mérito e que o contributo de certas pessoas à sociedade seja valorizado e reconhecido das mais variadas formas, também pode ser através de um subsídio. No entanto, também vejo este subsídio como o fim da linha de uma vida de precariedade e uma espécie de compensação ajusante por aquilo que o governo podia e devia ter feito a montante e não fez. Provavelmente todas estas pessoas que são beneficiárias deste subsídio trabalharam toda uma vida sem enquadramento laboral, sem contrato, ou não descontaram ou descontaram de forma intermitente, porque o trabalho na área artística não é certo, há meses que há trabalho, às vezes que não há. Ou seja, toda uma série de ocasiões que serão diferentes de artista para artista, mas que garantem que, apesar de terem trabalhado a vida toda, estas pessoas não têm acesso a uma reforma digna. E aqui gera uma certa ambivalência, porque que bom que este subsídio existe, porque estas pessoas de facto precisam deste apoio e que bom que o tenham, por mim teriam muito mais, mas a sua existência também, a existência do apoio, não das pessoas, também revela uma falha estrutural, uma falha grave, que é uma falha política, que sistematicamente ou ao longo dos tempos sempre desvalorizou a cultura. E há que dizer que também que esta negligência é extrapartidária, atravessa os diferentes governos, as diferentes cores e vai da esquerda à direita. O que aconteceu foi que a pandemia foi um tempo muito difícil para os trabalhadores profissionais da cultura e pôs a nu ainda mais todas estas fragilidades, o que também suscitou e trouxe, os artistas, não sei se lembram, saíram à rua, houve imensas manifestações, e isso também trouxe uma resposta do governo de António Costa, que foi o RPAC e o EPAC, que é o Estatuto e o Registro dos Profissionais da Área da Cultura, que tem sido um programa que tem estado aquém dos resultados que podia ter, extremamente burocrático, mas uma primeira tentativa de resposta à complexidade do setor. E isto há que se dizer que é uma resposta muito difícil de dar politicamente, porque dizer os artistas é uma grande simplificação. O meio artístico é mesmo muito heterogéneo. Eu posso falar a título pessoal, que sempre fui profissional da cultura. Tenho uma outra característica dos profissionais da cultura, que agora os jornais chamam pluriatividade. mas que simplesmente significa que toda a vida fiz todo o tipo de trabalhinhos para poder sustentar a escrita. Mas no meu caso pessoal, eu sempre transitei entre o mundo literário e o mundo das artes performativas. E só entre estas duas experiências consigo vos explicar que não tem nada a ver. Ou seja, as formas de criação, os modos de pagamento, os prazos, o acesso a apoios ou bolsas ou subsídios num mundo e noutro não tem nada a ver. Ou seja, politicamente as respostas a um cenário e a outro têm que ser muito diferentes. E se a isso adicionarmos a música, o cinema, as artes plásticas e por aí fora,
0: percebemos... Há muitas especificidades.
2: Sim, percebemos que há uma situação também muito complexa de garantir por parte da resposta política, mesmo havendo vontade política. Não quer dizer que não funcione, porque temos muitos casos de países à nossa volta em que funciona, e não é mesmo necessário condenar as pessoas que têm esta vocação e esta vontade de viver vidas tão instáveis e tão difíceis, não falando das muitas pessoas que desistem pelo caminho, que também é um cenário, pessoas que simplesmente percebem que não vão conseguir ser artistas.
0: O que aconteceu bastante na pandemia, não é?
2: Aconteceu
0: pessoas que saíram e não voltaram.
2: Exato, os números na pandemia foram mesmo muito grandes, porque era insustentável. Eu queria trazer duas modalidades que acho interessantes, são diferentes entre si, que é a alemã e a irlandesa. Apesar da modalidade que está a tentar ser implementada em Portugal, o nosso EPAC, mimetizar de alguma forma a lógica francesa, que toma a intermitência, que é esta coisa de não termos trabalho sempre, não é? Há meses que trabalhamos, há meses que não trabalhamos, esta intermitência como a condição transversal da arte e cria formas de termos algum rendimento nos meses em que não trabalhamos. É esse o objetivo da EPAC e também do sistema francês, que tem sido muito debatido, mas em França tem dado bons resultados e tem cerca de 125 mil beneficiários. No entanto, o modelo alemão, que é o KSK, funciona mais como um sistema de segurança social, muito parecido ao nosso, e que garante aos artistas todas as regalias dos trabalhadores assalariados. De onde é que vem este dinheiro? O financiamento é tripartido, metade paga o próprio artista, uhum, e a outra metade é dividida entre os contribuintes, ou seja, todos nós, e as empresas que de alguma forma beneficiam dos resultados das indústrias criativas. Ou seja, no fundo, toda a sociedade contribui para apoiar os artistas porque toda a sociedade usufrui. É essa a ideia. E a mais interessante, a meu ver, ou pelo menos aquela que dá mais que pensar, é a experiência irlandesa, que também nasceu da pandemia e é, no fundo, uma forma de rendimento básico, como o rendimento básico universal, mas neste caso é sectorial. O que significa que os artistas inscritos ganham cerca de 1.500 euros por mês sem qualquer contrapartida. Ganham-nos simplesmente. E qual é o argumento aqui? Foi feita uma análise custo-benefício que concluiu que por cada euro de dinheiro público investido, o retorno ao Estado foi 1,39€ de volta, ou seja, ficou a ganhar, ficámos todos a ganhar. Os primeiros 3 anos foram este projeto piloto, que incluiu 2 mil artistas, mas como correu tão bem, já se tornou um projeto permanente. E eu acho que isto merece a nossa atenção porque desmonta muito dos preconceitos que temos acerca

0: e os 600 euros, portanto, nem de perto estamos a falar de alguma coisa com um impacto significativo no orçamento, apesar de fazerem muita diferença na vida destas pessoas. É rigor na gestão dos dinheiros públicos esta questão, ou é uma insensibilidade de Excel que não se preocupa com os seres humanos atrás dos números?
1: Ainda bem que levantas a questão de quantas pessoas são, porque eu não quero discordar nem concordar desta uniformização de critérios que o Governo fez. Mas em política, não interessa apenas o que se faz, também interessa como se faz. E ainda bem que levantaste a questão da quantidade de pessoas, que esta quantidade de pessoas reúne-se numa sala do Ministério. Uhum. Certamente haverá muitas salas do Ministério da Cultura onde era possível reunir estas pessoas, onde era possível explicar-lhes o tipo de uniformização que iria haver, onde era possível negociar algum regime de transição, mas nada disso aconteceu. Estas pessoas souberam disto por e-mail e retroativamente. Eu queria concordar com a Joana em termos de que bem que este apoio existe, mas queria discordar de uma aparente tese da Joana de que aqui, neste marasmo, não interessa muito bem que tipo de governo está, porque este apoio deixou de existir em 2003, com um governo de orientação conservadora, e voltou a existir em 2018, com um governo de orientação progressista. E não esqueçamos que no tempo da Troika, sem que a Troika obrigasse a isto, o governo de Passos Coelho extinguiu o Ministério da Cultura. A meu ver, o setor do apoio às artes é um dos setores em que manifestamente se vê a diferença entre orientações políticas que consideram que o Estado tem um papel na promoção das artes e aqueles que querem deixar tudo, tudo, tudo, citando o Papa Francisco, mas de forma inversa, nas mãos do mercado. Eu queria só sublinhar aqui dois casos para percebermos bem daquilo que nós estamos a falar. Guilherme Silva, fotógrafo, 78 anos, fica a saber em junho, fica a saber retroativamente que o apoio que não recebia desde janeiro passa de 470 euros para 128 euros. Este foi o idoso artista que se tentou suicidar, como disseste no início, Mariana. E também retroativamente, o poeta António Barahona, de 87 anos, fica a saber que o seu apoio passa de 500 para 250 euros. É de uma grande insensibilidade social a média de idades das pessoas que recebem deste apoio é de 80 anos. E, portanto, não tenho uma opinião formada sobre a uniformização de critérios, mas haveria outra maneira de fazer isto sem ser com esta, e uso a palavra, tendo consciência do peso dela, com esta crueldade. E esta crueldade, curiosamente, ocorre aqui no fim da vida destes artistas, mas também ocorre no início da vida de pessoas que estão a nascer agora. Porque quero ir agora a um ponto diferente, mas que tem como denominador comum a crueldade. No dia 19 de maio entrou em vigor a nova lei que tem critérios mais afunilados para a nacionalidade. E houve miúdos que nasceram antes de 19 de maio, tinham a expectativa de ser portugueses, mas o Instituto dos Registros e Notariado recebeu ordens, na opinião de muitos juristas, ilegais para aplicar o critério do registro. Deixem-me dar este exemplo. Uma mãe, cujo filho nasce a 12 de maio, 7 dias antes da lei, que tudo indicaria que teria direito à nacionalidade, mas que, como tem cesariana, só tem alta 4 dias depois. Quando ela tem alta, nos serviços administrativos do hospital há a falta de um papel que ela necessita para ir registar o miúdo como português. Esse papel só chega mais tarde por correio. E quando ela vai ao registro, o miúdo não pode ser português. E os conservatórios estão a fazer isto por ordens diretas do governo. Mais uma vez, eu não discuto a legitimidade do governo, de acordo com uma maioria que tem, poder alterar a lei da nacionalidade. Mas aplicá-la retroativamente a miúdos que nasceram antes da lei da nacionalidade é claramente um exemplo de crueldade. Entre um apoio a idosos, artistas, ou um apoio que é para todos, mas cuja média de beneficiários é de 80 anos, e atirar miúdos que teriam direito à nacionalidade portuguesa para fora da nacionalidade portuguesa, é caso para dizer que hoje em dia, do início ao fim da vida, uma coisa é certa: a insensibilidade e a crueldade do governo.
0: Quando o governo tomou posse, falou-se da questão do nome do Ministério, atualmente liderado por Margarida Balseiro Lopes, porque o Ministério da Cultura passou a ser da Cultura, Juventude e Desporto. E a questão foi se esta fusão significaria uma desvalorização da cultura neste combo com a Juventude e o Desporto. Pedro, já com algum tempo de mandato, o que é que te parece?
2: Eu estou completamente de acordo com o que se disse aqui. De facto, esta decisão unilateral de cancelar ou reduzir este subsídio, mas mesmo qualquer que subsídio que seja, independentemente dos destinatários, deixando as pessoas, neste caso muitas com mais de 70 anos, à beira da miséria ou em condições muito difíceis, é de uma indignidade política e moral. Mas eu queria talvez salientar um outro aspecto que se prende sobretudo com o setor da cultura. Portanto, no caso de subsídio de mérito cultural, falamos de pintores, não é? Poetas, fotógrafos, etc., que, como já aqui foi dito, que deram um contributo notável em cada uma das suas áreas, não é? E que recebiam

0: um apoio praticamente simbólico, no fundo, para impedir pura e simplesmente indigência e miséria, não é? O mínimo que um Estado podia fazer, não é? E neste sentido estou de acordo com o que a Joana disse, não é? Quer dizer, a medida acaba por ser um reconhecimento que o Estado também já falhou antes e ao longo da vida destes artistas, não é? Mas eu acho que este episódio, de qualquer modo, devia nos fazer refletir também sobre o estatuto e o papel que a cultura tem hoje entre nós. Já aqui falamos disso, ou já aqui falei disso há umas semanas, não é? Há hoje uma cultura do entretenimento, não é? Que transformou a cultura ela própria num entretenimento. Temos hoje todo um ciclo permanente de feiras, festivais, eventos, que parecem sobretudo servir para preencher as agendas de municípios e instituições, confinados a essa lógica da bilheteira, a essa lógica do mercado do turismo. E mesmo instituições como a Gulbenkian em Lisboa ou Serralves no Porto são uma pálida imagem daquilo que já foram no passado. Portanto, por outro lado, temos ainda um subfinanciamento crónico, como estávamos também aqui a dizer, das instituições públicas que estão ligadas ao setor da cultura. Eu lembro que neste Orçamento de Estado a cultura representa cerca de 0,26% da despesa total. 0,26%. E há anos, desde que nasci praticamente, que ouço falar dessa meta dos 1% para a cultura, não é? Portanto, por outro lado, é preciso reconhecer que temos uma sociedade civil atávica e uma elite, na sua maioria, praticamente iletrada. Enquanto que em países como a Espanha, o Reino Unido, os Estados Unidos, há um modelo de mecenato privado bastante forte. Em Portugal, qualquer empresa que dê meia dúzia de tostões a uma instituição pública quer ver é o seu logotipo gravado nas paredes da instituição. Tudo isto é muito provinciano, já sabemos, num país que sempre considerou a cultura como um luxo e que nunca se esforçou, na verdade, por ter uma política cultural digna desse nome. Ao mesmo tempo, também há aqui outro fator. Estas duas décadas de neoliberalismo depauperaram ainda mais estas instituições públicas ligadas à cultura, obliterando, no seu processo, alguns dos espaços mais interessantes de criação cultural e artística que este país foi produzindo. E só para dar um exemplo, não me esqueço do que Rui Rio, enquanto Presidente da Câmara do Porto, fez ao Rivoli, e em particular a Isabel Alves Costa. Não puxou da pistola, como o Goebbels, que dizia, como já aqui referi uma vez, que puxava da pistola sempre que ouvia falar da cultura, mas puxou de lá a féria, que também é uma forma de exercer uma certa violência. A questão que a cultura nos coloca a nós enquanto sociedade, e diga cultura, mas também a universidade, as humanidades em geral, é muito simplesmente esta, um pouco também no seguimento daquilo que o David estava a dizer. Queremos que tudo funcione à imagem e de acordo com os princípios da competição, da rentabilidade e da exploração que o mercado impõe. Isto é, queremos que o modelo segundo o qual tudo tem de ser produtivo e rentável se alargue e domine todas as esferas da nossa vida, à educação, à saúde, à cultura. É que, de facto, o neoliberalismo triunfou. Não apenas porque nos impôs o medo, a insegurança, a desigualdade, a desconfiança, o ódio, o ressentimento, como já aqui falamos, mas porque reduziu a vida a uma espécie de busca pela pura sobrevivência económica, porque criou um sujeito absolutamente obcecado pela produção de valor, pelo dinheiro como o único valor da sua vida. E é isso que vemos nos jovens que hoje estão ainda, por exemplo, no secundário ou na universidade. Há uma paixão pelo dinheiro. Se o jovem de há 25 anos sonhava sobretudo o estatuto de uma carreira profissional, de uma ascensão social, o ter uma profissão, ser arquiteto, ser médico, ser advogado, não é? O jovem de hoje sabe, e isso é o mais lamentável, que isso já não interessa e que aquilo que há acerca do qual ele tem de saber é mesmo como é que se faz dinheiro, como se reproduz, como se reproduz dinheiro. E tem que escolher a sua vida e tem que escolher o seu futuro com base num cálculo económico. E eu pergunto, o que é que pode ser uma criança que aprende desde tão cedo a ver o mundo através de uma calculadora, através do cálculo económico? E neste sentido a cultura, e concluo já, não é algo que nos serve para passar um bom domingo. A cultura é a forma, e talvez uma das poucas formas que nos resta, de escapar a essa tirania do mercado. Mas ela também não é apenas isso, ela é um reservatório crítico de uma sociedade. E é a erosão, é essa erosão absoluta desse reservatório crítico, dessa capacidade que uma sociedade tem de se perguntar acerca de si mesma, que hoje também está em causa.
1: É interessante também pensar, um pouco relacionado com os exemplos de outros países de que a Joana falava, o modo como olhamos para o dinheiro da cultura, não é? Podemos pensar que o financiamento da cultura não serve para subsidiar os artistas e as estruturas artísticas, mas serve para garantir o nosso direito de acesso à cultura, ou seja, tal como o dinheiro na saúde e na educação não serve para garantir a sobrevivência de médicos e professores, mas para garantir o nosso direito à saúde e à educação. Mas, de alguma maneira, a cultura nunca parece jogar neste campeonato, não é? Manter no mesmo plano, precisar de ver um filme ou uma peça de teatro precisar de um gesso, um abraço.
2: E porque os contributos são de uma natureza mais dificilmente mesurável, não é? Eu até hesitei em trazer este 1 euro por 1,39 euro, não é? Esta coisa de... porque é muito evidente de ver o quanto se ganha, mas na realidade os verdadeiros contributos para a cultura, para a sociedade, são imateriais e reverberam de várias maneiras. Não só, os artistas, ao poderem ser artistas, também geram mais disponibilidade de objetos artísticos que, como o Pedro bem dizia, permitem a um país pensar a si próprio, ou seja, tem infinitas implicações para a vida de toda a gente, não é? Uhum. Mas é difícil pôr isso em números e em gráficos e convencer os técnicos. Por isso é que eu acho que esta coisa de investir 1 euro e retornar 1,39 euro é muito claro nesse sentido, uhum. Mas não é aquilo que eu dou mais importância.
0: Acrescentaria mais uma coisa que tem a ver com a questão da precariedade, não é? Que é transversal ao setor da cultura, mas para dizer que neste caso não há uma coisa exclusiva do setor da cultura. Há de facto hoje uma institucionalização da precariedade laboral, não é? E social. E a precariedade laboral não é apenas uma forma de libertar, seja uma empresa, uma instituição, um organismo, dos custos de trabalho, tornar o trabalho mais barato. É um modelo de imposição de uma insegurança permanente no trabalho. E isso sente-se muito no setor da cultura. E que obriga o trabalhador a sujeitar-se às condições que o mercado impõe. Uhum. Mas essa precarização é também um modelo de dessolidarização e desempoderamento. Isto é, retira poder a quem trabalha, aos trabalhadores, coletivamente nas empresas e nas instituições em questão, individualizando-os e separando-os. Portanto, o trabalhador sem contrato, a prazo, é aquele que não só está afastado dos órgãos de decisão, como, quer dizer, diante da sua posição de instabilidade e de precariedade, está permanentemente impedido de exercer os seus direitos, não é? O professor precário, por exemplo, ou o assistente social, ou o trabalhador do museu, como aconteceu, por exemplo, em Serralves, nos últimos anos, em que houve conflitos dessa natureza, não é apenas aquele que não consegue pensar a instituição como sua, porque ele é externo, é sempre externo, mas é também aquele que está impedido de exercer a sua opinião, porque em cima da mesa está sempre a sua dispensa imediata. E isso, esse papel duplo da precariedade, de tornar o trabalho mais barato, mas também de retirar poder coletivo e presença nas instituições, sejam elas da cultura ou nas universidades, é de facto um aspecto que atravessa todo esse processo.
1: É a vitória do colaborador sobre o trabalhador.
0: Exatamente.
1: Na segunda parte do Movimento das Coisas, vamos falar de um caso que agora voltou, porque se conheceu uma decisão do Tribunal. Em outubro de 2024, Odair Muniz foi morto a tiro no bairro da Cova da Moura. Em 2026, o agente que disparou o tiro fatal foi condenado a 3 anos e meio de pena suspensa. O Tribunal deu como provado que Odair Muniz não tinha uma faca no momento em que foi atingido, como foi alegado inicialmente pela polícia. A sentença motivou protestos. Este fim de semana houve uma manifestação com o lema "Sem justiça não há paz" e com palavras de ordem contra o racismo estrutural da justiça. Há umas semanas voltámos também a prestar atenção ao caso da esquadra do Rato. Há vários agentes da PSP detidos. Pelos jornais fomos conhecendo alguns detalhes sórdidos do que se passou na esquadra entre 2024 e 2025. Estão a ser investigados crimes de tortura grave, violação, abuso de poder e ofensas à integridade física qualificadas. As vítimas eram sobretudo migrantes, estrangeiros e pessoas em situações vulneráveis. David, a questão é saber se esta violência, para usar uma palavra que vem a propósito de quase tudo, é estrutural ou se o problema é autolimitado, a tal teoria das maçãs podres. Tens mais dúvidas ou mais certezas quanto a isso?
3: A mim parece-me que por vezes a palavra estrutural é uma maneira, por vezes, de no discurso incorrer em generalizações precipitadas. E uma vez se somos contra as generalizações precipitadas, e muito bem, que estão na origem da xenofobia, também me parece que não devemos colocar todos os polícias no mesmo saco. A verdade é que o triste e trágico caso de Odair Muniz simboliza certas simplificações das nossas guerras culturais. Eu quero deixar claro, para mim Odair Muniz é vítima de uma atuação policial errada. Ele é vítima. Mas para uns mais do que vítima, ele é mártir. E esse, a meu ver, ignoram que, sem que isto justifique, a verdade é que Odair Muniz fugiu da polícia e, embora sem faca, atacou os polícias. Para outros, pelo contrário, Odair Muniz é um justo assassinado, ignorando que em Portugal um polícia não pode disparar perante uma ameaça de agressão sem armas, que era o que estava a acontecer. Para uns, polícia bom é polícia morto. Este cartaz estava nas ruas, na manifestação, na boa manifestação antirracista em 2020 a propósito de George Floyd. Nessa manifestação, soltar alguém tinha um cartaz a dizer polícia bom é polícia morto. O que é profundamente ofensivo, por exemplo, para a memória de Irina Odinis, um agente de 33 anos, que em 2005 foi emboscado na Cova da Moura. Mas para outros, quando Odair Muniz morreu, aliás, mais do que morreu, foi assassinado, houve malta, chegana, que disse menos um bandido, menos um eleitor do Bloco de Esquerda. Eu às vezes pergunto-me sinceramente como é que a malta do Chega se intitula cristã, ignorando o mandamento de ama ao teu próximo como a ti mesmo, que precisamente vinha do Antigo Testamento, mas que o cristianismo teve o mérito de universalizar. Em suma, uns diabolizam a polícia e outros santificam a polícia. Eu estive a refletir sobre como sintetizar aquilo que eu penso. E aquilo que eu penso sintetiza-se nestas duas frases. Não há democracia sem polícia forte, ao mesmo tempo que não há democracia com polícia impune. E partindo disto, eu queria criticar as declarações do diretor nacional da PSP. Tu até vais pô-las, não é?
1: Vamos ouvi-las, sim. Luís Carrilho.
4: Relativamente ao nosso polícia, toda ajuda e, como disse há dias, solidariedade, grande solidariedade, porque uma pessoa que passa por essas circunstâncias, um polícia que quis dar o seu melhor, tem que ter toda a solidariedade.
3: Ora, eu não diabolizo este polícia. Este polícia aparentemente cometeu o maior erro da sua vida em um erro crasso. O tribunal diz que ele não houve premeditação, não parece haver racismo neste caso. Agora, é um erro terrível. Ele foi condenado por excesso de legítima defesa. E era o que faltava que o diretor nacional da PSP viesse duplamente dar-lhe um abraço de solidariedade pública. Porque das autoridades policiais espera-se que se defendam dos ataques diabolizadores da polícia, mas que não incorram no pecado oposto, por assim dizer, da santificação. E agora, para ir ao outro caso, numa reta final, quem o diretor nacional da PSP deveria dar um abraço público e alguém que prova que os polícias não são todos iguais é o polícia que, de acordo com o Expresso, foi quem investigou sozinho o caso da Esquadra do Rato. Nós hoje não saberíamos do caso da Esquadra do Rato se um agente da PSP, da própria Esquadra, sozinho, sem ninguém apoiá-lo, com aquela coragem que a ética, que a mais profunda das éticas exige, investigasse e conseguisse romper com o corporativismo e denunciar os seus colegas, esses sim claramente racistas, esses sim claramente com uma índole completamente xenófoba. É precisamente, por exemplo, por causa de agentes como esse que, a meu ver, nós não devemos deixar, não podemos incorrer em generalizações precipitadas contra a polícia. Mas não podemos cair na diabolização, mas também não podemos cair nesta santificação. E a mim causa-me um choque enquanto cidadão, que não é movido por sentimentos antipolícia, estas declarações do diretor da PSP causam-me, e mais uma vez mece bem as minhas palavras, repugnância cívica.
1: A propósito destes casos e desta morte em particular, houve uma ideia bastante difundida, a questão da polícia como única detentora do monopólio da violência legítima do Estado, que é na verdade uma formulação do sociólogo Max Weber, numa conferência no princípio do século XX. Pedro, o que fazer quando a violência legítima deixa de ser legítima e ficamos com uma contradição praticamente insanável?
5: Pois, é uma boa, uma excelente pergunta, tendo em conta que depois aqui coloca-se a pergunta óbvia de que o monopólio dessa violência, o exercício dessa violência, parece sempre atingir um determinado grupo específico de pessoas, não é? E tanto o caso do homicídio do Odair Muniz como a violência na Esquadra do Rato, que foi contra imigrantes, não é? Portanto, penso que podemos dizer que ambos os casos revelam que há, de certa forma, um racismo institucionalizado na polícia e, segundo, que há em vários níveis conivência de algumas estruturas dirigentes da polícia com esse racismo e com essa violência. E o caso de Odair é, de facto, muito grave. Não apenas porque se matou um cidadão à queima-roupa, sem que este representasse um perigo para qualquer um dos agentes, mas também porque foi preciso, tentou-se ilibar o agente e confundir a investigação posterior, plantando uma arma na cena do crime, não é? Imputando a Odair Muniz, portanto, a responsabilidade da sua própria morte. Ora, eu acho que isto é um exercício de uma perversidade e de uma violência atroz. Odair foi sujeito a uma dupla violência, da sua morte física, propriamente dita, não é? Mas também da sua morte moral, que a sua família e amigos tiveram de defender, no fundo, contra todos os prejuízos e preconceitos raciais que a notícia logo desencadeou, não é? Revirando e expondo a vida de Odair nas suas dimensões mais privadas e íntimas, onde, pelo contrário, do agente que matou Odair, quase nem sabemos o seu nome. Portanto, há uma certa perversidade muito burguesa que a comunicação social reflete morbidamente nestes casos, que é em que a sede pelas imagens de violência
0: violência nos bairros e dos caixotes a arder se cruza com uma certa objetualização quase safárica, no sentido safari, do outro enquanto outro. Do outro que é negro, do outro que é imigrante, que serve ao mesmo tempo para confirmar e garantir a manutenção de todos os estereótipos e de todos os preconceitos, sem que mais uma vez chegue a interrogar as razões, as causas da violência e a reconhecer as responsabilidades políticas na construção de uma sociedade que discursa sobre universalismo, sobre igualdade, sobre liberdade, direito e justiça, mas cuja base, a base material da sua organização social e urbana é a exclusão. E neste sentido, o bairro social é a imagem de uma sociedade que se constrói segundo um princípio de exclusão, de segregação, de guetização, de invisibilização da pobreza e da miséria, para não ferir as almas burguesas mais suscetíveis e garantir a ficção de que tudo está no bom caminho, deixando que a caridade do Banco Alimentar cumpra o seu caminho de redenção moral da sociedade. Mas aqueles que foram atirados para a miséria, para os bairros sociais, são também objetos de uma dupla violência. Da miséria em que vivem e da criminalização da sua própria miséria. Criminalização da imigração, criminalização racial, criminalizados por serem do bairro, criminalizados por serem negros e imigrantes, criminalizados por não terem saído da sua situação de miséria, criminalizados até por aparecerem, por serem a imagem daquilo que a sociedade portuguesa prefere não ver e não quer saber. Há uma perpetuação da desigualdade social, uma perpetuação do racismo, uma perpetuação de uma herança colonial, mas ainda há uma perpetuação da violência e a perpetuação de uma dissimulação dessa violência. E é aí que eu acho que o caso de Odair Muniz é tão paradoxal, porque ele é o reflexo quase mimético dessa história colonial e racista, de violência e de dissimulação da violência. Dessa violência permanente exercida sobre o negro e a dissimulação permanente dessa violência, plantando essa arma, imputando ao imigrante, ao negro, a culpa do seu próprio destino, a culpa da sua própria morte. É a história do colonialismo que a morte de Odair Muniz escreve, expõe de forma tão paradoxal e evidente. Odair Muniz foi assassinado por ser negro. Mas não apenas porque ele é o corpo onde está inscrito todo esse conjunto de preconceitos que a sociedade não cessa de traçar e impor. O negro violento, o negro traficante, o negro imoral, o negro inconfiável, o negro incivilizado. Odair Muniz foi assassinado pelo agente da PSP, porque em Odair, o agente, Bruno Pinto, viu a representação de si mesmo. Porque aquilo que Bruno Pinto viu em Odair foi o horror da sua própria violência, com a qual é incapaz de lidar, e que só pode lidar com mais violência. Bruno Pinto não teve medo de Odair, nem poderia ter medo de um homem desarmado. Teve medo foi de si mesmo, daquilo que viu de si em Odair. E essa é também a história do colonialismo e do Ocidente.
3: Eu só tenho uma pergunta, é uma pergunta que é: o tribunal não deu comprovado que há racismo e não basta que alguém de uma minoria étnica seja alvo de uma injustiça para que haja uma causalidade. Eu não sei se Odair Muniz tivesse feito tudo igual. Imaginemos que aquela noite era toda igual, mas Odair Muniz não era afrodescendente. Eu não sei se aquilo teria acontecido. Mas pergunto-te, Pedro, porquê é que consideras com tanta certeza que houve racismo neste caso? Não estou a dizer que não houve, mas porquê é que estás tão certo de que houve?
0: Para mim é evidente, quer dizer, acho que a pergunta nem sequer faz sentido. Acho que é evidente que isto acontece não apenas porque Odair Muniz é negro, porque sobre ele cai todo um conjunto de preconceitos que o colocam logo numa posição de automaticamente de violência pré-concebida, para além de que estamos num campo de bairros sociais, de uma zona de exclusão, habitada por um certo tipo de pessoas e onde a polícia opera de uma forma que todos nós sabemos qual é, muitas vezes. Portanto, não, quer dizer, se fosse em Cascais ou na Foz, certamente que não teria exatamente...
3: Ah, não, isso não tem dúvidas. Eu não tenho dúvidas da geografia, mas se acontecesse naquele sítio, naquela hora, tudo igual, com alguém com o mesmo perfil de classe, mas branco... Não teria acontecido.
1: Estaremos sempre no campo das suposições.
3: Porque o tribunal condena o agente, mas diz que o tribunal diz claramente, estou a citar o tribunal que investigou, diz claramente que houve violência, etc., mas que não houve racismo neste caso. Diz o tribunal.
0: Desculpa lá, mas também parece um pouco estranho um tribunal vir declarar se há ou não racismo. Porque o problema não é apenas da legalidade. Não, como é que se prova legalmente que há racismo? A questão é social, é muito mais profunda. Quer dizer, toda essa concepção de que não há racismo do ponto de vista que é legal.
2: O tribunal considerou que não era um crime de ódio, mas não pode determinar que não é racismo.
3: Sim, mas ou seja, é uma pergunta.
0: O tribunal não disse que era um crime de... Disse que não era um crime de ódio.
2: Sim,
3: Isso significa que não há um histórico...
0: Então não disse que não havia racismo.
3: Sim, claro.
0: Induziste-me em erro.
3: Não sendo um crime de ódio, significa que o tribunal não conseguiu ver nenhum vínculo de que este crime tenha sido motivado por racismo. Porque se tivesse sido motivado por racismo, na medida em que houve um homicídio, seria um crime de ódio. Quando o tribunal diz não é um crime de ódio, está a dizer não encontramos vestígios de que o motivo do agente da PSB a fazer isto tenha sido
0: estás a fazer uma extrapolação estranha, porque estás a fazer uma ligação direta entre racismo e ódio. E, quer dizer, essa assim, tua, esse teu salto gigante. Não, é que este teu salto é gigante. Fazer uma relação.
3: Mas não há está uma aqui a tentar combater
0: generalizações, faz um salto gigante do ódio para a violência racial. Quer dizer, as coisas não são exatamente postas nesse, dessa forma, não é?
1: Joana, nesta questão da de violência policial, recorro à poesia romana para te perguntar: quem guarda os guardas? Quem essa guarda? Velha questão.
2: Quem policia os polícias? Sim, é uma questão clássica e também estamos aqui perante uma dificuldade cognitiva clássica, não sei, mas pelo menos muito contemporânea, que é determinar se estamos a olhar um caso pelo caso ou para a cultura que lhe subjaz. Ou seja, estamos a falar de polícias ou da polícia. E é um terreno pantanoso e eu senti que o David começou por escorregar num que é um dos maiores perigos, que é este de confundir generalizar com reconhecer um problema estrutural. E às vezes é o problema dos problemas estruturais é que não podem ser respondidos porque vem logo o argumento do já estás a generalizar. E são duas instâncias diferentes. Eu vou tentar lá chegar. Porque além do trágico caso Odair Muniz, tem havido exemplos nos anos recentes. Eu não precisei de recuar muito para chegar, por exemplo, a Cláudia Simões, agredida por um PSP na Amadora em 2020, Igor Omniuk, que morreu por asfixia lenta depois de ser espancado no aeroporto de Lisboa às mãos do CEF em 2020. Em 2024, em Olhão, dois imigrantes marroquinos foram algemados e espancados por agentes da PSP, um deles morreu 20 dias depois. E agora, recentemente, temos todos acompanhado o tenebroso caso da esquadra PSP do Rato e do Bairro Alto. Os agentes aguardam julgamento por tortura e violação de pessoas em situação vulnerável, que a Mariana também já elencou. Tudo isto é terrível, é trágico, é tenebroso, mas são problemas que se têm que se encarar de forma diferente se admitirmos que estamos perante comportamentos desviantes de indivíduos ou padrões estruturais numa instituição. Quando ouvimos as descrições do que aconteceu na esquadra do Rato, e aqui abro um parênteses para recomendar o último episódio da plataforma Fumaça, que é um projeto de investigação de fundo que produz documentários em áudio e que lançou há muito poucos dias uma entrevista muito impressionante com Youssef, uma das vítimas de espancamento na esquadra do Rato, que foi difícil para mim ouvir, é uma meia hora difícil, e também foi, senti que era muito tentador para mim, quase inevitável a minha reação visceral, de isolar aquelas agentes como um caso de psicopatia, diferenciar-me deles e considerá-los simplesmente como pessoas muito doentes, o tal fenómeno das maçãs podres. No entanto, acho este exercício de dissociação muito perigoso, porque ao isolarmos estes indivíduos por psicopatia, estamos a proteger a instituição. E sabemos já, depois de muitos quilómetros de literatura sobre violência coletiva, Hannah Arendt, Christopher Browning, tu próprio, David, já trouxeste aqui as experiências do Milgram, todos estes textos e estas experiências nos dizem algo muito mais incómodo e muito mais difícil de tolerar, que é estas atrocidades não são cometidas por monstros. São cometidas por pessoas comuns, eventualmente pessoas como todos nós, quando se reúnem certas condições, tais como a desumanização da vítima, a permissão tácita do grupo e da estrutura hierárquica e, sobretudo, o desequilíbrio de poder que leva a um sentimento de impunidade. E esta impunidade é uma coisa que fica muito explícita no testemunho do Youssef para os Fumaça, e basta pensar, por exemplo, que havia vídeos das torturas e dos maus-tratos. Ou seja, estes agentes tinham que sentir tão escudados para simplesmente filmarem aquilo que estavam a fazer. E este gesto de filmar e partilhar em grupos de WhatsApp
1: com muitas pessoas,
2: alguns com quase 70 membros, demonstra que de facto não estamos perante um fenómeno isolado, individual. Estamos perante um problema de grupo. E aqui o perigo cai para o outro lado, e vou ao teu encontro, David, que é o problema da generalização. Caímos no erro de dizer então que todos os polícias são assim ou fariam isto. Muito errado. Também é muito impressionante na entrevista com o Youssef ele falar do polícia bom, que era realmente uma pessoa isolada no meio daquilo tudo, que lhe vinha trazer água e que de alguma forma tentava escudá-lo daquele. Mas a mim impressionou muito pensar como é que um homem metido naquela rede consegue ser bom, porque aquilo está tudo tão contaminado. Impressionou-me muito essa pessoa e como tu faria, como tu disseste, faria o meu... Não, já não me lembro como é que disseste.
3: O meu abraço público de solidariedade.
2: Sim, o meu abraço público de solidariedade a esta pessoa extraordinária. Mas alguns no meio, na tensão entre estas duas tendências simplistas e polarizadoras, da generalização ou da teoria das maçãs podres, tem que haver um espaço de tensão no meio a que podemos atribuir este problema da cultura estrutural. E, de facto, há um problema de crueldade e de impunidade na polícia portuguesa. É claro, com todos estes exemplos, o que não que significa que todos os polícias portugueses sejam cruéis e desumanos, mas que ainda assim exige uma resposta imediata, urgente e vigorosa.
1: Ora, quase no final do programa O Movimento das Coisas, vamos à nossa secção As Coisas em Movimento. Ora, David, começando por ti, no teu caso esta semana queres falar da cantora iraniana Parastu Ahmadi.

0: roda.
1: Mas as razões para quereres falar dela são muito pouco musicais.
2: São 74 razões. Curiosamente, é de 1974 a revolução que nos faz poder estar num país, o país de Abril, em que estivemos a discutir a precariedade dos nossos artistas. Não estivemos a discutir os artistas portugueses que estão presos por exercer a sua arte, porque felizmente não existem. Mas não é o caso de Parastu Ahmadi. Parastu Ahmadi, por este concerto do qual ouvimos alguns segundos, foi condenada no Irão a 74 chicotadas por cantar com o cabelo à mostra e os ombros destapados.
1: Joana, trazes Miguel Díaz-Canel, presidente de Cuba, a discursar no Parlamento Cubano na semana passada. Vamos ouvir.
3: Para a parte que enfrentamos o cerco externo, hemos acordado emprender a sempre dedicada missão de abrir aún más la economía con prioridad para los cubanos residentes o no en el país. Esas decisiones no están relacionadas con negociaciones.
1: Que decisões são estas? De que é que está a falar Miguel Díaz-Canel?
4: Exato. Nesse encontro, nessa sessão extraordinária do Parlamento Cubano, a semana passada, foi aprovada por unanimidade a abertura ao mercado livre, a abertura de que fala Díaz-Canel. E esta é uma reforma inédita que faz com que várias plataformas noticiosas estejam a falar de um fim do comunismo em Cuba, nada menos. Mas Díaz-Canel, como se ouve também, frisa que não tem nada a ver, isto nada, não tem nada a ver com negociações, e num outro áudio mais informal garante que não faz por, e agora vou citar, pressões dos Yankees, mas de forma soberana. Mas a verdade é que são já 5 meses de bloqueio petrolífero norte-americano, que estão a deixar os cubanos numa situação cada vez mais terrível e insustentável, com apagões que podem durar mais de 20 horas, escassez de comida, água potável e medicamentos, colapsou o sistema de recolha de lixo, portanto continua nas ruas sem que ninguém os venha buscar, e a dificuldade que deve ser para os cubanos levar a vida para a frente todos os dias nestas condições.
1: Pedro, vamos acabar também no Parlamento, mas o português é o excerto de uma intervenção do líder parlamentar do PSD, Hugo Soares, na Assembleia da República. Foi na sessão plenária de 12 de junho, era o debate sobre a prestação social única. Vamos ouvir.
5: Mas há algum óbice a que uma viúva possa ter que trabalhar? Agora alguém que está num estado de viuvez, está em capacidade de trabalhar, está em capacidade de ter dignidade humana e de pôr a sua mão de obra ao serviço do seu rendimento, da sua vida. Eu nunca vi coisa igual.
1: Já viste coisa igual, Pedro?
6: Não, nunca vi coisa igual. Mas é preciso felicitar Hugo Soares, porque é um político que tem a coragem de enfrentar, de facto, os grandes problemas que se colocam à nação. Enfrentar estes interesses instalados, esse lobby poderosíssimo que nos últimos anos tem sugado e colonizado a nossa economia e as nossas finanças, que são, obviamente, as viúvas. E, portanto, juntar estas declarações do Hugo Soares à suspensão do subsídio de mérito cultural, que aqui falamos nisso, permite-nos dar conta, realmente, esta espécie de micropolítica que está hoje em jogo, que é uma espécie de suspensão delineada, cirúrgica, de todo um conjunto de apoios e prestações sociais, como, por exemplo, e junto aqui também, os apoios à habitação, que se conserva em muitos casos suspenso há mais de um ano. Mas é também neste discurso, ou há também neste discurso, toda essa lógica moral do trabalho, essa moralização da dignidade pelo trabalho, essa moral social de que há uns que trabalham e outros que vivem do trabalho dos outros, quando esse discurso, na verdade, é sempre, de novo, uma criminalização da pobreza e da miséria. Enquanto às quintas-feiras se preferem eloquentes discursos sobre as virtudes morais do trabalho, à sexta-feira temos a proposta do pacote laboral, que aquilo que revela é, na verdade, um profundo desprezo pelo trabalho.
1: E assim acaba este Movimento das Coisas. Comigo, Mariana Oliveira, com a Joana Bertolo, o David Erlich e o Pedro Levi Bismarck. Cuidados técnicos de Tiago Vaz e Rui Morgado. O Movimento regressa para a semana, terças-feiras, a partir das 7 da tarde, sempre em RTP Play e plataformas de podcast. Até para a semana.

0: 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Quatro horas no continente e na Madeira. 3 horas nos Açores. Edição da jornalista Ana Fernandes Silva.
1: Três pessoas morreram na sequência de ataques russos esta madrugada contra a capital da Ucrânia. Entre as vítimas está uma criança. A informação está a ser avançada pela Reuters. Há registro de vários fogos provocados pelas explosões na capital da Ucrânia, Kiev. Braço de ferro entre Espanha e Itália. Já entrou em vigor o controle nas fronteiras espanholas para os passageiros que cheguem de Itália. É a resposta do governo espanhol depois de o executivo de Giorgia Meloni não ter levantado os controles de fronteira. Espanha ameaçou durante a tarde e à noite concretizou. João Coraceiro.
2: Espanha passa agora a verificar os passaportes e a nacionalidade dos passageiros vindos de Itália, também o visto ou a autorização de residência, no caso dos cidadãos não italianos que cheguem a Espanha a partir de Itália. Este controlo temporário e aleatório nos portos e aeroportos espanhóis vai manter-se durante um mês até 7 de setembro, a não ser que Itália levante os próprios controlos que impôs a Madrid, anuncia o Ministério do Interior espanhol. Espanha insiste que a decisão de Itália, motivada pela situação em Ceuta, é injusta e discriminatória, e o executivo de Pedro Sánchez desafiou mesmo Roma a desistir até domingo das medidas na fronteira, caso contrário, prometia adotar medidas proporcionais. Ora, a Espanha acabou por não esperar, depois da resposta italiana de que não aceita ultimatos e de que os controlos em relação à Espanha seriam para manter pelo menos até 15 de agosto. Madrid sublinha que a maior parte das pessoas que na semana passada entraram ilegalmente em Ceuta a partir de Marrocos já abandonaram o enclave espanhol.
1: É a resposta de Madrid depois de Itália não ter levantado os controlos de fronteira, uma medida que adotou na sequência da entrada de milhares de pessoas em Ceuta. Por cá, a madrugada está a ser favorável no combate às chamas em fornos de algodres no distrito da Guarda. Durante a noite o fogo chegou a ter 4 frentes ativas, mas agora há apenas uma que lavra numa zona de mato com difíceis acessos. A expectativa dos bombeiros é ter o incêndio controlado nas próximas horas, é o que refere a Antena 1, o segundo comandante de emergência e proteção civil das Beiras e Serra da Estrela, Marco Lucas.
3: Nesta altura temos apenas uma frente ativa e contamos durante as próximas horas também conseguir dar o incêndio dominado. O incêndio estava a dirigir-se para duas povoações, uma Vila Xã e outra Moxagata, mas nunca pôs em risco nenhuma delas, ou seja, nós pusemos os meios todos à volta das povoações, fizemos o combate e não houve qualquer problema. O que está a vir agora, a frente que está ativa, é numa zona de difíceis acessos, em mato. A estratégia, nós estamos a colocar os meios aqui todos dispersos no terreno nesta frente para tentarmos controlá-la. É uma frente pequena, mas para controlar. O resto dos elementos estão todos dispersos pelo perímetro todo, porque ainda há algum trabalho de consolidação que ainda tem que se fazer. Já tem uma área considerável, mas estão apenas já a fazer consolidação e rescaldo nesses pontos mais quentes.
1: Permanece cortada a Estrada Nacional 330 entre Figueiró da Granja e Vila Xã para facilitar a deslocação dos operacionais. São mais de 300 no combate às chamas, apoiados por 80 viaturas. O Presidente da República pede ao Tribunal Constitucional a fiscalização preventiva da Lei de Estrangeiros e de Concessão de Asilo, aprovada pelo Parlamento. António José Seguro levanta algumas dúvidas sobre o diploma e reitera que a segurança das fronteiras não é incompatível com a dignidade humana. Teresa Borges.
4: Justifica a decisão de enviar o decreto para o Tribunal Constitucional por considerar que a chamada Lei de Retorno e de Asilo levanta fundadas dúvidas, desde logo sobre a garantia do interesse superior da criança. Exemplifica o Presidente da República que o decreto possibilita a separação entre pais e filhos ou a expulsão, ainda que indireta, dos filhos menores portugueses, permitindo também, em certas situações, o afastamento coercivo e a expulsão de crianças estrangeiras com menos de 5 anos que tenham nascido em Portugal. O chefe de Estado tem também dúvidas sobre o prazo de detenção em centros temporários. Na nota publicada pela Presidência da República, destaca que os prazos de privação da liberdade por detenção administrativa de cidadãos estrangeiros que não praticaram qualquer crime são aumentados de forma substancial. Levanta também dúvidas sobre a alteração das regras de impugnação dos atos administrativos desfavoráveis aos requerentes e beneficiários de proteção, uma alteração que diz pode colocar em causa o direito fundamental ao asilo, o direito à proteção internacional e mesmo o direito fundamental de acesso efetivo à justiça. Justiça. O Presidente da República reconhece a necessidade de controlar de forma eficaz a imigração ilegal e de garantir a defesa das fronteiras, mas sublinha que isso não é incompatível com a dignidade humana. Refere que, sendo certo que as reformas são desejáveis, as mesmas devem ser feitas com segurança jurídica e respeitando a Constituição da República e os instrumentos internacionais vigentes.
1: A decisão do Presidente da República de enviar para o Tribunal Constitucional a Lei de Estrangeiros e de Concessão de Asilo. Esta sexta-feira marcou o arranque da nova temporada da Primeira Liga de Futebol. O Estoril Praia empatou a uma bola na recepção ao Famalicão. Na opinião do técnico da equipa da casa, Vasco Matos, o plantel jogou bem e podia ter marcado mais um golo.
5: Na minha opinião, com um bocadinho mais de acerto, podíamos ter chegado à vitória. Fizemos um excelente jogo, um grande compromisso, uma grande atitude, muito fortes na reação, uma equipa sempre muito equilibrada e obviamente que as indicações são boas e... E agora, obviamente, que temos que continuar o nosso trabalho, porque ainda temos muita coisa para melhorar, para crescer, mas obviamente que queríamos os 3 pontos, mas somámos 1 ponto.
1: Já o novo treinador do Famalicão, Carlos Carvalhal, revelou que os jogadores foram tristes para o balneário depois do empate e reconheceu que o primeiro jogo da época é sempre difícil.
6: Felizmente tenho uma equipa que está triste ali no balneário, isso é sinal do crescimento do Famalicão. Fico muito contente por isso, não fico contente pelo resultado, obviamente, queríamos ganhar, mas fico contente por essa atitude dos jogadores. Mas também compreendo que é um primeiro jogo e um primeiro jogo é sempre difícil. Não, para qualquer equipa é difícil e, portanto, no fundo, terminámos a primeira jornada com 1 ponto, é o que levámos daqui.
1: Estoril e Famalicão deram o pontapé de saída da nova temporada com 1 empate, uma bola.
0: Edição da jornalista Ana Fernandes Silva. 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

Olá, sejam bem-vindos de volta ao bairro. Aproveitamos os desafios de agosto para aqui promover, a partir de hoje e até ao final do mês, um ciclo dedicado a vozes femininas associadas à francofonia. Ora, este propósito é enunciado assim mesmo por duas razões. Nem todas as cinco convidadas nasceram em França e, pelo menos num dos casos, a língua dominante nem sequer é o francês, mas o italiano arcaico ou o latim. Isso é assunto para uma das próximas semanas. Para já, começamos com uma mulher que é quase um mistério, ou se preferirem, uma raridade, com a qual se recupera o contacto por iniciativa de um jornalista especializado. Já está a voz exclusiva de Anne Christ.

0: Lupi Lupu, que chegou a ter alguma repercussão no tempo em que foi editado, valeu o primeiro contacto com Anne Christ, cuja voz e cujas canções se julgaram perdidas de vez. Já lá vamos à história, depois de ficarmos a saber que a senhora estará agora entre os 70 e muitos, ou os 80 anos, atendendo à linha do tempo. Na verdade, a cidadã Anne-Christine Le Goer nasceu em Bizerte, na Tunísia, filha de pai marinheiro, mas passou a infância e a adolescência em Brest, localizada no ocidente do Hexágono, no departamento de Finisterre, região da Bretanha. É nessa cidade, berço, por exemplo, de Jan Tiersen, o inspirado compositor do genérico deste programa, desviado da banda sonora do filme O Fabuloso Destino de Amélie Poulain, que a jovem estuda belas artes e também aí que, com a ajuda da cooperativa Neve Noé, responsável por registros de Gérard Delahaye, Mélène Favennec ou Kristen Nogues, publica o seu primeiro álbum em 1975. Chamava-se Prison 101, título de uma das canções que ouviremos mais adiante, e revelava uma voz que se tornaria carismática e inconfundível, além de uma compositora e autora capaz de ir beber às raízes e também aos blues para forjar a sua identidade. Acontece que logo no ano seguinte a essa edição, 1976, Anne Christ é vítima de um acidente de viação grave e a carreira musical parece ficar em perigo. Felizmente, tudo se resolveu, como veremos nesta emissão número 536 do Bairro Latino, programa de João Goberno para a Antena 1, com produção de Joana Jorge e hoje com o cuidado técnico de Rui Coelho. Voltamos às canções de Anne Christ.
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Chanson d'amour, Ma tête e esta Le Moda de l'amour foram os três temas que ouvimos neste bloco. Já se percebeu que Anne Christ privilegia o peso da palavra opção instrumental, é claramente orgânica, de forma a deixar muito espaço livre para a voz, que virá a ser considerada única no panorama gaulês. Recuperamos o episódio do desastre de automóvel para vos dizer que a cantora só conseguiu pagar as despesas de hospitalização depois de um espetáculo de solidariedade promovido pelos seus parceiros musicais de Brest. Concluído o restabelecimento, voltamos a ter notícias de Anne Christ em dois anos consecutivos, 1978 e 1979, escolhidos para apresentar os álbuns Tendre et Manui e Batik Original. Ambos os discos são lançados por outra editora independente, a Spalax. Há, por esta altura, uma decisão da protagonista que terá consequências naquilo que será o seu futuro, ou a quase ausência dele, em termos do mundo da canção. Anne Christ decide deixar de viver na Bretanha e fixa-se em Paris. Nós, por aqui, rumamos às canções com três mergulhos em três temas-chave de Anne Christ.

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1: L'enfant de l'enfer, prison 101, e Le Prison du Monde foram as três canções escolhidas para este segmento. Ajudam a perceber que Anne Christ nunca foi uma cantora neutra ou indiferente ao que se passava à sua volta. Já com a sua base de vida na capital, fica-se pelo silêncio durante meia dúzia de anos, até que, em 1986, não faz por menos, ao lançar em simultâneo mais dois discos, Bleu Cobalt e Ange de Nuit. Apresenta as canções no palco do parisiense Trou Noir e embarca em concertos um pouco por todo o país. Em 1987, a Académie Charles Cros contempla os dois registros com o prémio Paul Gilson. Daí em diante. Ora, daí em diante, por razões difíceis de entender, ao menos na lógica do que são habitualmente as carreiras, instala-se o vazio. A presença nos palcos é raríssima e extinguem-se, literalmente, as novidades. Anne Christ entra quase inexplicavelmente no limbo e no rol dos esquecidos, até que mais de 30 anos depois, um livro coordenado por Jean-Claude Leroy recupera os poemas das suas canções, que, dado o desaparecimento da protagonista, já são consideradas como o legado de Anne Christ. Depois entra em cena o jornalista Jean-Luc Porquet, que, a custo, consegue convencer a autora e intérprete a reeditar aquilo que é, afinal, a sua obra integral, ou seja, cinco álbuns, e o CD triplo, que registra, de resto, a primeira chegada dos temas a este formato, chama-se Anne Christ Enchantée, bom título, e é, em boa verdade também, uma mais-valia, como procurou demonstrar-se. Mais três canções, Le Rendez-vous, A Se Rêver Pour Aujourd'hui e La Nuit, Tout est Permis.

Estamos a fechar esta emissão número 536 do Bairro Latino, programa de João Alberto para a Antena 1, com produção de Joana Jorge, hoje com o cuidado técnico de Rui Coelho. Foi inteiramente dedicado a tentar desvendar o mistério de uma cantora que andou escondida durante 35 anos e que, em boa verdade, só voltou entre as brumas da memória por iniciativa privada, vamos dizer assim. Anne Christ ainda volta para as despedidas com um dos seus hinos, Ange de Nuit. E na próxima semana vamos até Melun, na zona de Seine-et-Marne, ao encontro de outra voz marcante, esta bem mais presente, a de Chimène Badi. É de hoje a 8 dias. Até lá, fiquem bem, fiquem por aqui.

0: 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Cinco horas no continente e na Madeira. 4 horas nos Açores. Edição da jornalista Ana Fernandes Silva.
1: Reforçados os meios de combate às chamas em Fornos de Algodres, no distrito da Guarda, são agora perto de 350 operacionais, com o apoio de quase uma centena de viaturas. Durante a noite o fogo chegou a ter 4 frentes ativas, mas agora há apenas uma, que lavra numa zona de mato com difíceis acessos. A estrada nacional 330 continua cortada entre Figueiró da Granja e Vila Chá, para facilitar a deslocação dos operacionais. A expectativa dos bombeiros é ter o incêndio controlado nas próximas horas, é o que refere à Antena 1, o segundo comandante de Emergência e Proteção Civil das Beiras e Serra da Estrela, Marco Lucas.
2: Nesta altura temos apenas uma frente ativa e contamos durante as próximas horas também conseguir dar o incêndio dominado. O incêndio estava a dirigir-se para duas povoações, uma Vila Chã e outra Mochegata, mas nunca pôs em risco nenhuma delas, ou seja, nós pusemos os meios todos à volta das povoações, fizemos o combate e não houve qualquer problema. O que está a arder agora, a frente que está ativa, é numa zona de difíceis acessos, em mato. A estratégia, nós estamos a colocar os meios aqui todos dispersos no terreno nesta frente para tentarmos controlá-la. É uma frente pequena, mas para controlar. O resto dos elementos estão todos dispersos pelo perímetro todo, porque ainda há algum trabalho de consolidação que ainda tem que se fazer. Já tem uma área considerável, mas estão apenas já a fazer consolidação e rescaldo nesses pontos mais quentes.
1: Já lavra desde ontem este incêndio em Fornos de Algodres, que tem uma frente ativa e neste momento conta com mais de 300 operacionais no terreno. O Presidente da República pede ao Tribunal Constitucional a fiscalização preventiva da Lei de Estrangeiros e de Concessão de Asilo, aprovada pelo Parlamento. António José Seguro levanta algumas dúvidas sobre o diploma e reitera que a segurança das fronteiras não é incompatível com a dignidade humana. Teresa Borges.
3: Justifica a decisão de enviar o decreto para o Tribunal Constitucional por considerar que a chamada Lei de Retorno e de Asilo levanta fundadas dúvidas, desde logo sobre a garantia do interesse superior da criança. Exemplifica o Presidente da República que o decreto possibilita a separação entre pais e filhos ou a expulsão, ainda que indireta, dos filhos menores portugueses, permitindo também, em certas situações, o afastamento coercivo e a expulsão de crianças estrangeiras com menos de 5 anos que tenham nascido em Portugal. O chefe de Estado tem também dúvidas sobre o prazo de detenção em centros temporários. Na nota publicada pela Presidência da República, destaca que os prazos de privação da liberdade por detenção administrativa de cidadãos estrangeiros que não praticaram qualquer crime são aumentados de forma substancial. Levanta também dúvidas sobre a alteração das regras de impugnação dos atos administrativos desfavoráveis aos requerentes e beneficiários de proteção, uma alteração que diz pode colocar em causa o direito fundamental ao asilo, o direito à proteção internacional e mesmo o direito fundamental de acesso efetivo à justiça. O Presidente da República reconhece a necessidade de controlar de forma eficaz a imigração ilegal e de garantir a defesa das fronteiras, mas sublinha que isso não é incompatível com a dignidade humana. Refere que, sendo certo que as reformas são desejáveis, as mesmas devem ser feitas com segurança jurídica e respeitando a Constituição da República e os instrumentos internacionais vigentes.
1: A decisão do Presidente da República de enviar para o Tribunal Constitucional a Lei de Estrangeiros e de Concessão de Asilo. Braço de ferro entre Espanha e Itália. Já entrou em vigor o controle nas fronteiras espanholas para os passageiros que cheguem de Itália. É a resposta do governo espanhol depois de o executivo de Giorgia Meloni não ter levantado os controles de fronteira. Espanha ameaçou durante a tarde e à noite acabou por concretizar. João Coraceiro.
4: Espanha passa agora a verificar os passaportes e a nacionalidade dos passageiros vindos de Itália, também o visto ou a autorização de residência, no caso dos cidadãos não italianos que cheguem a Espanha a partir de Itália. Este controlo temporário e aleatório nos portos e aeroportos espanhóis vai manter-se durante um mês, até 7 de setembro, a não ser que Itália levante os próprios controlos que impôs a Madrid, anuncia o Ministério do Interior espanhol. Espanha insiste que a decisão de Itália, motivada pela situação em Ceuta, é injusta injusta e discriminatória e o executivo de Pedro Sánchez desafiou mesmo Roma a desistir até domingo das medidas na fronteira, caso contrário, prometia adotar medidas proporcionais. Ora, a Espanha acabou por não esperar, depois da resposta italiana de que não aceita ultimatos e de que os controlos em relação à Espanha seriam para manter pelo menos até 15 de agosto. Madrid sublinha que a maior parte das pessoas que na semana passada entraram ilegalmente em Ceuta a partir de Marrocos já abandonaram o enclave espanhol.
1: É a resposta de Madrid depois de Itália não ter levantado os controlos de fronteira, uma medida que adotou na sequência da entrada de milhares de pessoas em Ceuta. Três pessoas morreram na sequência de ataques russos esta madrugada contra a capital da Ucrânia. Entre as vítimas está uma criança. Segundo a agência Reuters, há ainda registro de vários fogos provocados pelas explosões em Kiev. Contagem decrescente para o tão esperado eclipse solar, que acontece na próxima quarta-feira. O Planetário do Porto antecipa o fenómeno com o filme Três Eclipses, que vai ser exibido este sábado à tarde e que a repórter Alexandra Madeira já viu.
5: Três anos consecutivos, cada um com um eclipse do Sol.
6: Um filme curto que mostra a autoestrada do céu com a Lua, o satélite da Terra, a seguir a linha eclíptica. E embora seja 400 vezes menor, a tapar a estrela, o Sol.
7: O que é que esta sessão nos fala? Fala-nos dos três eclipses que vão ocorrer nos próximos três anos, em agosto de 2026, agosto de 2027 e depois um em 2028, que são os três visíveis da zona de Portugal e de Espanha.
6: Elsa Moreira, técnica de comunicação do Planetário do Porto, uma das pessoas que acompanha as sessões e, por isso, após ver o filme, todas as dúvidas podem ser colocadas, sendo que os óculos de cartão com lente de espelho entregues junto com o bilhete de adulto são de uso obrigatório para observar o eclipse.
7: Devemos colocá-los na nossa cara como qualquer tipo de par de óculos normal, mas sempre olhando para o chão. Uma vez verificando que não vemos absolutamente nada, porque estes óculos bloqueiam a totalidade da luz, podemos então virar a nossa cabeça para o céu e procurar o nosso Sol, que surgirá como uma bola brilhante e que é muito fácil de detectar, porque é a única coisa que vão conseguir ver.
6: E depois contar até 5, tirar e não abusar da sorte. Há sempre o risco para a visão. O melhor dos conselhos é nunca deixar uma criança sozinha a olhar para o alto.
7: Não podemos, em plena consciência, oferecer óculos a crianças. As crianças não devem nem podem fazer observação do Sol sem estarem em supervisão de um adulto responsável.
6: Seguro mesmo é num planetário, mas ao vivo não tem comparação, tal como é dito no filme Três Eclipses.
5: Todos aqueles que tiverem a sorte de estar no caminho da sombra da Lua testemunharão um fenómeno extraordinário que recordarão para sempre.
1: É a antecipação do eclipse solar que acontece na próxima quarta-feira. Hoje à tarde é possível ver o filme Três Eclipses no Planetário do Porto.
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0: Viva, sejam bem-vindos ao Serviço Público Bloco de Notas. É um programa que existe para ajudar os alunos dos últimos anos do secundário e que se transformou numa companhia e até numa necessidade para quem quer saber mais. Agora estamos aqui neste horário noturno de reflexão ao fim da noite, a partir da meia-noite, sempre no princípio da sua quarta-feira. Somos o primeiro programa do dia na rádio e, claro, tem centenas de episódios em podcast para ouvir quando quiser. Já sabe que sempre que ouvir esta música... E a música para os nossos ouvidos está a ouvir o Serviço Público Bloco de Notas. E neste princípio de madrugada,
1: ele começa a ficar desvanecido com ela.
0: Ah,
1: e apaixona-se por ela.
0: Ora,
1: ao ponto de lhe começar a fazer assim um certo rapapé e a certa altura oferecer, dizer que tem um poema. Ela pergunta-lhe se ela alguma vez escreveu poesia. Ele diz só ontem, comecei ontem, mas ainda não mostrei a ninguém, mas assim dou-lhe. E ela fica assustadíssima porque tinha um namorado secreto. E obviamente tinha gostado de o ouvir falar na Assembleia, mas não o queria para mais nada. E então fala com o pai e o pai inventa irem para, um detalhe curiosíssimo, vamos para a Quinta de Campo Líder. Diz que um dos netinhos está doente e vamos para lá. E vão todos, com aquela desculpa, vão todos para Campo Lido como se fossem, como se nós hoje fôssemos para o Alentejo ou para o Monte Alentejano. Ai, mas para Campo Lido, para a Quinta, com o inverno e tal. Ah, sim, vamos, tal. E o Calixto Eloy dá por ele de noite a olhar para a janela. É uma das cenas maravilhosas do livro. Ele vai espreitar a janela dela, está tão apaixonado por ela, que vai espreitar a janela da menina de lá e da menina tinha 16 anos, note-se, ele 44.
0: Estamos com Abel Barros Batista, professor doutorado de Literatura da Universidade Nova de Lisboa. É um dos maiores especialistas em Camilo Castelo Branco, mas também em literatura brasileira, nomeadamente em Machado de Assis. Tem vasta e importante obra publicada. Foi grande prémio ensaio APE, Associação Portuguesa de Escritores. Foi diretor adjunto da Colóquio Letras. É colaborador regular na imprensa, Expresso, Público e Folha de São Paulo. E antes integrou o núcleo primeiro de especialistas da TSF para falar de livros na rádio. E assim sendo, Abel Barros Batista, não é de estranhar o nosso tratamento. Muito obrigada por teres aceitado o convite para fazer parte deste grupo também de especialistas aqui do Serviço Público Bloco de Notas na Antena 1, na Rádio Pública, e para falar de uma das tuas paixões, Camilo Castelo Branco. Agora vamos a um outro livro, A Queda de um Anjo, que é um romance que é posterior ao Amor de Perdição, com pouco tempo de... mas é posterior, e é uma história que não tem nada a ver, é completamente diferente.
1: Ah, não sei.
0: Ah, é?
1: Quer dizer, é, pois, a história é completamente diferente e a tradição diz isso. Não é?
0: Sim.
1: Eu suponho que seja uma das razões porque o livro de Cada um Anjo entrou nos programas, logo também a seguir ao 51, nos programas da escola, e tenho conhecido ao longo da minha vida muitas pessoas que não gostam nada do Camilo, mas dizem, ah, mas a Cada um Anjo sim, a Cada um Anjo vale a pena. Eu nunca se sabe bem porque é que as pessoas dizem isso, não é? Como aqueles... intelectuais, não, francês não, Balzac não, Flaubert sim. E nós ficamos sempre admirados, vai, ele deve conhecer imenso. Não.
0: Então é mais Amor de Perdição do que Queda de um Anjo, é o que sei.
1: Quer dizer, agora que desta releitura que fiz.
0: Por causa da Antena 1, sim. Ficaste a gostar mais da Queda de um Anjo?
1: Não fiquei a gostar mais, mas revi a minha posição em vários aspectos, porque é um livro muito curioso e que infelizmente não. Também não é muito estudado, porque acaba por se fixar as ideias e, portanto, as pessoas dizem que é uma comédia, que é a história de um morgado do Norte que vem para ser deputado.
0: Calixto Eloy, não é?
1: Calixto Eloy de Silos e Benavides de Barbuda, morgado da Agra de Freimas, e deixa lá a mulher, que era...
0: É um nome comprido.
1: O nome dele é muito comprido, e deixa lá a mulher, Teodora Figueroa, e vem para Lisboa, e em Lisboa depois dá-se a Queda de um Anjo, não sei o que. Muita gente também que sabe isso não sabe porque é que se chama a Queda de um Anjo, nem porque, como é que aparece anjo aqui, porque
0: então,
1: ele não era para
0: é
1: mim
0: é?
1: Um anjo. Ah, mas isso é uma história fantástica.
0: É um
1: pormenor do livro, que eu por acaso, eu próprio acho que não sabia também, quando encontrei aquilo, foi bem curioso, acho que não sabia. A história é a seguinte, ele já está em Lisboa, passa o serão ou vai muito à casa de um desembargador, é que tem duas filhas. Uma das filhas foi casada assim contra a sua vontade, ou mal casada, já tinha duas crianças, mas corriam boatos de que ela prevaricava, o que no eufemismo do livro significava que ela tinha um amante. Sim. Então o Calisto, que era católico, legitimista, intransigente, conservador, achou aquilo horrível e falou com o pai da rapariga, e o pai não queria que ele fizesse nada, mas ele tomou o seu cargo e ir fazer qualquer coisa. Descobriu quem era o rapaz e apresentou-se em casa do rapaz, do amante, para falar com ele. E depois há uma cena, uma das cenas maravilhosas de comédia, que na altura as pessoas não tocavam a campainha, levavam um cartão, entregavam o cartão ao lacaio, o lacaio ia ao quarto do senhor e dizia: está ali um homem. Depois chama-lhe até uns nomes, está ali um sacrista que quer falar com ele. Mas quem é? É um provinciano, está assim muito mal vestido e tudo, diz que é um tal Custódio. Custódio, eu não conheço nenhum Custódio, mas sim, vamos entrar para a sala. E quando ele entra, o homem diz: mas o senhor é que é o Custódio? Custódio eu? Não. Sou Calisto Eloide, Silas e Benevides de Barbuda. Ah, mas o meu criado disse-me que era o Custódio? Não. Eu dei-lhe foi um cartão a dizer que era Anjo Custódio, que significa o anjo da guarda. Eu sou o anjo custódio da senhora dona Mafalda Meirelles, suponho que era ela Mafalda, e venho cá para falar. E então faz-lhe ali uma conversa, dizendo: ela tem dois filhos, eu estive lá em casa, o pobre marido nem pôde olhar para eu, a tristeza que é na cara, não sei o quê, o senhor está a ser a desgraça desta mulher, e o outro, ao mesmo tempo, o narrador, o outro começa a imaginar que vai ter o encargo de uma mulher separada do marido e de duas crianças, meu Deus, e diz: não, senhor Calisto Eloide, esteja descansado, amanhã mesmo partirei para Paris. Então, isto é a intervenção do anjo, porque ele apresenta-se como o anjo custódio. A ironia da situação é que a única pessoa, enfim, a menina, a senhora, fica muito destroçada com aquela partida. É um caso de ghosting, aliás, ele desaparece e não dá nenhum sinal à rapariga. A única pessoa que sabe isto sem laço deve à intervenção do Calisto é a irmã dela, que se chama Adelaide, a irmã mais nova. E fica muito, assim, grata por aquilo, mas sobretudo fica muito encantada com as capacidades
0: do Calisto,
1: com a eloquência do Calisto no Parlamento, que é uma das dimensões fortes do livro.
0: Pois é, que ele é deputado, não é?
1: Ele é deputado, exatamente. E então,
0: ele torna-se deputado assim estranhamente? Porque...
1: Não, ele aceitou ser deputado, naquela altura as pessoas convenciam-se, os morgados juntavam-se, ele lá veio como deputado legitimista, deputado genuíno, deu logo que falar. Este aspecto de ele ser deputado é muito curioso, porque o Camilo aproveitava muito os romances para, às vezes, para tirar algumas desforras dos inimigos. Ele teve uma polémica com um senhor chamado Edson Gouveia, que viria a ser ministro da Justiça, e escreveu um livro sobre a reforma das cadeias. E no Arqueia do Anjo aparece um outro deputado, é Libório Meireles, que vai ser o inimigo do Calisto Eloide, que faz um discurso sobre a reforma das cadeias, e o Camilo diz: o deputado plagia aqui o ilustre senhor Aires Gouveia. Depois, mais adiante, continua a plagiar, a forragear abundantemente, com despejo, etc., as ideias do senhor Aires Gouveia. E a certo ponto o Calisto Eloide diz: eu já nem sei se debate com o Libório, se debate com o Aires Gouveia. Há debate, que digo, isto não há debate nenhum. Enfim, é uma continuação da polémica por meios ficcionais, o que acontece depois também no José de Macar e noutros livros, e que tem muita graça. Outra coisa que tem muita graça nessa altura, o Calisto Eloide acusa o Libório de falar de uma forma que não é portuguesa, estragada, que ninguém entende. Diz mesmo que o último português que o entendia já morreu há 30 anos e tudo mais. E
0: então, nós hoje lemos um aquilo português muito antigo.
1: O Libório é que falava um português moderno, corrompido, etc. Exatamente. E nós hoje não distinguimos muito bem um do outro. Eles são ambos um exemplo de uma oratória parlamentar que já não existe. Mas voltando ao ponto de lá. O problema, a viragem do livro dá-se quando essa menina Adelaide vai ouvir o Calisto Eloide, porque o Libório tinha feito uma intervenção, o Calisto pediu a palavra, mas a sessão fechou e ele iria começar no dia seguinte. E, portanto, o público de fãs estava preparado e entraram. Davam bilhetes para as senhoras, não sei o quê. Adelaide vai com uma amiga e com o pai assistir e fica encantada. E à noite diz-lhe que tinha ficado encantada, que ele parecia até mais novo, ele tinha 44 anos, já era considerado assim um idoso, parecia até mais novo e que havia um brilho quando falava, não sei o quê. E ele começa a sentir umas coisas assim, físicas. E a descrição é simplesmente maravilhosa. A descrição que o narrador faz.
0: Umas coisas físicas?
1: Começa a sentir...
0: Umas coisas físicas?
1: Sim,
0: como assim?
1: Dentro do peito. Uma coisa...
0: Mas emoções?
1: Ele começa a ficar... Ele começa a ficar desvanecido com ela.
0: Ah, bom.
1: E apaixona-se por ela.
0: Ora.
1: Ao ponto... De lhe começar a fazer assim um certo rapapé e a certa altura oferecer, dizer que tenho um poema. Ela pergunta-lhe se ela alguma vez escreveu poesia. Ele diz só ontem, comecei ontem, mas ainda não mostrei a ninguém, mas assim dou-lhe. E ela fica assustadíssima porque tinha um namorado secreto. E obviamente tinha gostado de o ouvir falar na Assembleia, mas não o queria para mais nada. E então fala com o pai e o pai inventa irem para, um detalhe curiosíssimo, vamos para a Quinta de Campo Líder. Diz que um dos netinhos está doente e vamos para lá. E vão todos, com aquela desculpa, vão todos para Campo Líder como se fossem, como se nós hoje fôssemos para o Alentejo ou para o Monte Alentejano.

0: Eu, essa altura, até diz, a propósito deste momento, o leitor deve estar passado com estas notícias, pois acredito que é verdade. E é aí que começa a transformação do...
1: Mas
0: do
1: ele aí também estava a enganar a mulher dele, não é? Porque ele tinha uma mulher.
0: Claro, exatamente, mas é esse o ponto interessante do livro. Ele estava a enganar, já lhe dava um tédio, ele nunca mais lá foi. E ela escrevia-lhe cartas e tal.
1: Mas ela também o enganou, portanto...
0: Não, ela não enganou. Acaso ela não enganou propriamente. Ela não enganou. Ela tinha um primo que era um grande bandido. Gostava dela, ou dizia que gostava dela, ou que estava de olho na fortuna dela. Eram ambos muito ricos. A Teodora escrevia muitas cartas, o Calixto deixou de lhe responder. Um dia mandou o primo, esse primo, ter com ele. O primo descobre tudo. O Calixto, imaginando que ele iria contar, foi a correr, mas já não chegou a tempo. E depois ela diz, ah, quero-me separar. Então separa-te, eu levo tudo. Leva tudo o que quiseres. Há assim uma discussão bastante franca entre eles. E ela cai para o lado e tem assim umas convulsões. E ela está a ter umas convulsões. E ele diz, olha, vou-me embora, que tenho mais que fazer lá em Lisboa. O Parlamento chama, ah, então, mas deixas-me assim doente. Ah, isso é coisa de pouca monta. Ah, amanhã estás boa. Olha, ah, eu nunca mais te vejo. Ah, deixa-te de dramas. Ela fica muito triste. Ainda vai a Lisboa. O farmacêutico, o primo, maldoso, avisa o Calixto que ela vai a Lisboa. Ele foge com a amante para Paris. E depois vão encontrar, não, um daqueles equívocos que se resolve, a Teodora. Vai à casa onde ele morava, pensando que a governanta que tomava conta da casa era a tal que tinha seduzido o marido. E depois regressa, e é nesse momento em que ela percebe que aquela governanta não é
1: amante de Maria.
0: E depois a governanta diz, não, a senhora que acompanha o senhor tal Calixto é muito mais bonita, muito mais nova, é muito mais bonita do que eu. Ela começa a pensar nas coisas e pela primeira vez se sente saudade do primo. E o narrador comenta no final do capítulo, tinha, o celerado tinha vencido, e ele realmente venceu. E então ela regressa à terra, amanceba-se com o primo, e ao mesmo tempo o Camilo fica amancebado com uma senhora pequena, não falei, que se chamava Ifigénia, que é uma senhora que lhe vai aparecer em casa a pedir consolo na altura em que ele está triste, quando percebe que não tem nenhuma hipótese com a tal Adelaide, com a tal menina. E aquilo acaba assim. Aliás, o final é, o capítulo chama-se Sal da Situação Conjugal. E o Calixto diz, meu amigo, abra os olhos que não há martirológio para as toupeiras. As ideias não se formam na cabeça do homem. Voejam na atmosfera, respiram-se no ar, bebem-se na água, coam-se no sangue, entram nas moléculas e refundem, reformam e renovam a complexão do homem. Sexo que está liberal? Perguntou o pávido abade. Estou português do século XIX. Apóstato, disse com pesar muito entranhado o padre. Apóstato, da religião dos mestres, disse o outro. Mas seres sem direitos. E pronto. Esta passagem é muito interessante, porque esta ideia de que as ideias andam no ar e reformam as pessoas é fundamentalmente a ideia do livro.
1: Voltamos de novo, Abel Barros Batista, a este ponto crucial da nossa queda de um anjo, que é quando o protagonista da história, o Calixto Eloy, percebe que a vida dele com a Adelaide não funciona e aparece a Ifigénia.
0: Exatamente, a Ifigénia aparece, vai à casa dele, era uma senhora, parece, particularmente bonita. Ela era Ponce de Leão, tinha casado com um fidalgo português, tinha ido para o Brasil, o marido morreu no Brasil, voltou, o marido, enfim, na altura não havia segurança social, e o marido disse-lhe que ela tinha o direito de pedir para ela a remuneração a que ele tinha direito da coroa. E ela andou a bater à porta de todos os fidalgos, trataram-no com muita indiferença e com desprezo, e como ela dizia, nessa altura não tínhamos mais nada para dizer, eu levantei-me e saí e eles despediram-se. Pronto. Até que sabe do Calixto e vai ter com o Calixto e diz que eu tinha ouvido na Assembleia, que tinha ficado fascinada com a eloquência dele e com a inteligência dele, porque isso é um ponto importante que muitas vezes passa despercebido, é que ele realmente é uma figura, do ponto de vista intelectual, invulgar, desde o princípio. Então que estava à espera de um amparo. Ora, entretanto, ela tinha dado indicação de que queria visitá-lo, tinha feito um anúncio prévio, ele tinha pegado no nome dela e foi folhear as crónicas nobiliárquicas e os registros, etc. E descobriu que ela era a prima dele. Quando ela vem ter com ele e

0: dele, que enfim, estava numa situação difícil. Pergunta-lhe, Zé, que não há ninguém que me ajude. Não, estou cá eu, sou primo, não sei o quê. Então disse-lhe que era primo. E ela ficou contente e ele montou-lhe uma casa, depois ele próprio renova a sua casa, tem uma passagem maravilhosa numa loja de móveis em que ele diz, mas porquê é tudo caríssimo? Mas porquê? Porquê chaise longue e não cadeira longa? Porquê etagera? E o que isto custa? Temos que pagar a lição de francês, além dos móveis, mas pagava e pagou aquilo tudo. Mas ele entendeu-se bem com a Efigénia com ele, e no final, o final é que é muito interessante, eu gostava de falar já disso, pois há outros aspectos mais sérios que eu queria talvez ainda frisar, mas no final é muito interessante porque ele fica com a Efigénia em Lisboa e a Teodora com o Lopo, o primo, no norte. No final do tal capítulo Salvo Contas Conjugal, o narrador diz assim: averiguei quanto em mim couve o viver interno de Efigénia do primo. Convinha-me descobrir amarguras lá dentro para tirar delas o sintoma da expiação. Não descobri coisa alguma que não fosse invejável. O mais que se me deixou ver de novidade foram duas crianças loiras, alvas de neve e amimadas entre Efigénia e Calisto com dois penhores de felicidade infinita. Como ali caíram, não sei o quê, como é que apareceram aquelas crianças, não sei dizer. Eu digo ao leitor o que as mães dos recém-nascidos diziam aos filhos. Vieram de França, de uma condecinha. O parágrafo seguinte diz assim: eu ouvi rosnar que no solar de Travanca também apareceu um repolhudo menino, que é o solar de Travanca, é da Teodora, que pelos modos também veio no cesto de alguma parte. Se não fossem estas remessas prodigiosas de crianças, acabavam duas ilustríssimas famílias sem posteridade. E acrescenta: a natureza é muito engenhosa. Depois, o Calisto é barão. Há um parágrafo em que diz: o barão que esperava que a mulher morresse para legitimar os seus meninos, um dos quais se chamava Mãe de Barbuda e o outro Egas de Barbuda. A baronesa, que, digamos depressa, não rejeitou o título do marido, esperava que o marido se aniquilasse na perdição dos seus costumes para também legitimar o seu Bernabé. Chamava-se Bernabé, aquele gordo menino, gordo que não parecia fruto ou tunice da árvore, já tão esgrovinhada e resseca, porque ela tinha mais de 40 anos.
1: Sim.
0: E termina: o amor é tão engenhoso como a natureza. Só há uma conclusão curta, mas isto é como se fosse a frase final do livro. Portanto, a natureza é engenhosa porque permite que aquelas duas famílias tenham a posteridade. O amor é mais engenhoso, porque a Teodora consegue ter um rapazinho saudável, gordinho, depois de estar esgrovinhada e resseca. Este é um ponto em que talvez nós possamos dizer que a importância do amor como força transfiguradora e renovadora seja maior, do que, paradoxalmente, do que é no amor de perdição. Porque a história, no fundo, é o quê?
1: Isto é uma sátira, não é? De corrupção, de se perder pelos luxos da cidade.
0: Pois, isso é a ideia que se tem, mas na verdade não é. Na verdade não é. Eu vou ler aqui uma outra passagem em que a lista diz aqui uma coisa. Já depois de ter mudado, de estar com a Efigénia, ter se transformado, ter havido tudo aquilo, ele encontra um abade. E o abade fica assim perplexo a olhar para ele. É quando abrem as câmaras, quando a Assembleia retoma. E o Calisto diz: o desembargador do Eclesiasta, Rodrigo, não sei o quê, umas demonstrações, estava espantado. E o Calisto diz: meu amigo, abra os olhos, que não há martirológio para as toupeiras. As ideias não se formam na cabeça do homem. Voejam na atmosfera, respiram-se no ar, bebem-se na água, coam-se no sangue, entram nas moléculas e refundem, reformam e renovam a complexão do homem. Sexo que está liberal? Perguntou o pávido abade. Estou português do século XIX. Apostatou, disse com pesar muito entranhado o padre. Apostatou. Da religião dos néscios, disse o outro. Mas seis, sem direitos. E pronto. Oh, esta passagem é muito interessante, porque esta ideia de que as ideias andam no ar e reformam as pessoas é fundamentalmente a ideia do livro, porque o que se passa com o Calisto? Ele é uma figura cómica, mas em um certo sentido é uma espécie de Don Quixote consciente que é. A vida dele era, antes de vir para Lisboa, era ler os livros antigos. Ele tinha uma ideia da língua portuguesa que ficava no Dom Francisco Manuel de Melo e no Padre António Vieira. Tudo que era a altura antiga, que ele cita, aliás, que ninguém conhece, era para ele a fonte da verdade. Há um episódio logo no início em que ele quer convidar para presidente da Câmara e ele quer pôr em prática uma lei do tempo de Dom Afonso Henriques. Assim, mas essas cortes já foram revogadas. Se foram renovadas, já não aceito, não aceito nenhuma lei depois disto. Assim, que, bom, zangou-se com. Foi à casa de um primo, quando esteve em Lisboa, que era descendente de um português que se mancomunou com os espanhóis na altura da Leonor Teles. Ele foi lá só para dizer-lhe que não o reconhecia como primo dele, que ele tinha sido um traidor e tal. Mas ele era uma
1: era
0: pessoa,
1: um patriota?
0: Era um patriota, era católico, legitimista, conservador. Não era um idiota. E as intervenções dele na Assembleia e os discursos dele na Assembleia faziam rir as pessoas, mas era porque havia uma disparidade entre o modo como ele se vestia, nunca ninguém já tinha visto aquilo em Lisboa, e a linguagem que usava e, sobretudo, a fluência com que ele conseguia demolir os adversários, que é realmente, realmente invulgar. Mas tudo aquilo resultava de ele estar intransigentemente vinculado a uma ideia do país, a uma ideia de Portugal. Este talvez seja um dos livros mais interessantes do Camilo a respeito disso. Essa ideia que ele tinha de que o país estava a ser corrompido, que o Dom Miguel viria e que seria, iria renovar tudo, portanto, uma ideia. Ele não permitia sequer que se mencionasse o nome de Dom Miguel naquela Assembleia, protestava.
1: Estamos na altura entre os miguelistas e os liberais, não é?
0: Exatamente, na altura em que o Dom Miguel era execrado. Mas ele era um legitimista nesse sentido, não é? Portanto, ele estava vinculado a uma ideia de país que envolvia uma ideia de cultura portuguesa e uma ideia de língua, portuguesa. O que é que o transforma? A roupa. A certa altura começa a ser a roupa que o transforma quando ele começa a querer mudar, aparece umas calças de xadrez e qualquer coisa nele o convence a adotar uma casaca diferente, um chapéu, passar a fumar charuto em vez do rapé, adotar outra posição e fica esbelto, estreito, magro, já era gordo, quase ridículo. Ora, a força que transforma isso é, no primeiro momento, aquele embate com a Adelaide, que é quando ele percebe que há coisas que nunca tinha conhecido. Na sua vida de fidalgo provinciano, ele nunca tinha conhecido a atração por uma rapariguinha nova. Não teve sucesso, mas quando a viúva lhe aparece à frente, aquela atração conjuga-se com a viabilidade conjugal. E ele aí já não tem problema nenhum de seguir aquilo que, no fundo, é o seu desejo. Ele reconfigura-se. E isto que ele diz aqui nesta passagem, que as ideias voam e andam pelo ar e mudam, reformam a pessoa, ele mostra-se disponível para ser mudado pelas ideias do seu tempo. Deixa de ser legitimista, passa a ser liberal, etc. Mas não deixa de ser uma pessoa inteligente e uma pessoa, como diz o narrador, onde não há nada que não seja invejável. Ele não é perseguido nem pelo ressentimento, nem pelo remorso, nem por nada. É como se ele tivesse descoberto, não propriamente o luxo e a corrupção, mas tivesse descoberto a vida. A vida, o prazer da vida, o amor da vida. Que ele, lá uma passagem, Adelaide diz, ah, eu gostei tanto do seu discurso, a sua mulher, se o ouvisse, havia de gostar. Ah, acho que não. Ele diz, acho que não. Ela, se estivesse lá, não o ouvia, ficava a pensar nas galinhas e naquela cifra dos criados. Que ela pensaria. Portanto, ele casou-se
1: com o rival.
0: Casa-se com a Teodora porque eram aqueles arranjos entre fidalgos. E o primo, uma das coisas que diz, ah, ela diz, ah, mas eu gosto desta vida, mas eu nunca te deu um prazer, nunca te levou a um baile, nunca te levou a um jantar, nunca te deu a vida que a tua fortuna te pode propiciar. Uma das coisas que me chamou mais a atenção nesta leitura é que a ideia da imoralidade do Calixto Eloy por queda é uma ideia que não está no livro. Ele, na verdade, libertou-se, enquanto é uma figura inteligente e intransigente, e, na verdade, libertou-se do vínculo a uma noção de Portugal que percebeu obsoleta, por efeito de um encontro com uma menina, e depois por efeito do encontro com uma viúva, ela própria vítima dos fidalgos com quem ele convivia, que defendiam esse Portugal íntegro e genuíno. Ao libertar-se desta noção de Portugal, ele entra num mundo novo. Esse mundo é um mundo em que os seus desejos ou a sua liberdade de satisfazer o seu desejo está ao seu alcance. O lado exterior em que isso se manifesta é precisamente a adoção de um novo vestuário, que é muito bem descrito
1: ao longo do livro.
0: Até
1: a imagem já, é o poder da imagem.
0: Exatamente. A imagem dele já não é de alguém que vem do passado. A imagem dele é de alguém que se deixou reformar pelo presente. E aquilo que o faz querer desejar reformar-se pelo presente é a viabilidade do amor conjugal com a Ifigénia. onde, disse o narrador, não há nada que não seja invejável. Portanto, o livro não está provavelmente a descrever um fidalgo intransigente que se deixa corromper. Ele está a descrever um processo de reeducação que tem muitos momentos extraordinariamente cómicos, mesmo nos momentos em que o vocalista Eloy já é quem é, mas que não deixa de ser um processo realmente inteiramente válido do ponto de vista da reconfiguração humana.
1: Muito bem.
0: Alguém que vive num mundo tacanho, num mundo fechado, e que de repente é capaz de descobrir que aquilo onde viveu não presta.
1: Exatamente.
0: Incluindo a própria mulher. Ficar... Agora, o lado mais interessante é que, provavelmente, quando as aulas de literatura eram dadas por padres, este final talvez não fosse assim muito católico. Mulher se conformar com o primo e ele se conformar, ficarem os dois à espera que o outro morresse, mas ao mesmo tempo não haver nada de condenável. Isto é, a grande autoridade do livro, que é o autor, o Camilo, não condena ali nada. E até mais, diz que a natureza é engenhosa porque lhes dá filhos. E o amor é tão, tão engenhoso como a natureza, porque resolve aquilo de tal maneira que não há doenças, não há deformidades, não há nada que não seja invejável. Portanto, esta comédia é, em certo sentido, uma comédia deliciosa, porque responde àquilo que é essencial na comédia, que é a pessoa sentir que o desejo não só é legítimo, como pode ser satisfeito. Ao contrário do que acontece na tragédia, ou ao contrário do que acontece nas visões mais severas e intransigentes da vida. Uhum. E, nesse sentido, é um livro ótimo para dar às novas gerações. Tem um problema da língua, sim.
1: Da linguagem às vezes não ser muito, muito fácil para os jovens leitores. Mas, enfim, é um esforço também. Estudar também implica esse esforço. Abel Barros Batista, muito obrigada por esta leitura e releitura das obras de Camilo. Agora aqui, A Queda de um Anjo, uma outra perspectiva que nem sempre é aquela que mais vezes é lida e ouvida. Estas obras de Camilo que constam do currículo do secundário, neste programa no Serviço Público Bloco de Notas, que é uma ajuda para quem tem exame no final deste ano letivo, mas também para quem se interessa por saber mais. A produção é da Joana Fernandes, os cuidados de emissão de Diogo Axel, com a ideia e a edição de Maria Flor Pedroso. E já sabe, sempre que ouvir esta música... 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

0: 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Seis horas no continente e na Madeira. 5 horas nos Açores. 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
1: Espanha e Itália estão num braço de ferro. Já entrou em vigor o controle nas fronteiras espanholas para os passageiros que cheguem de Itália. É a resposta do governo espanhol depois de o executivo de Giorgia Meloni não ter levantado os controlos de fronteira. Espanha ameaçou durante a tarde desta sexta-feira e à noite

0: concretizou João Coraceiro.
1: Espanha passa agora a verificar os passaportes e a nacionalidade dos passageiros vindos de Itália, também o visto ou a autorização de residência, no caso dos cidadãos não italianos que cheguem à Espanha a partir de Itália. Este controlo temporário e aleatório nos portos e aeroportos espanhóis vai manter-se durante um mês, até 7 de setembro, a não ser que Itália levante os próprios controlos que impôs a Madrid, anuncia o Ministério do Interior espanhol. Espanha insiste que a decisão de Itália, motivada pela situação em Ceuta, é injusta e discriminatória, e o executivo de Pedro Sánchez desafiou mesmo Roma a desistir até domingo das medidas na fronteira, caso contrário, prometia adotar medidas proporcionais. Ora, Espanha acabou por não esperar, depois da resposta italiana de que não aceita ultimatos e de que os controlos em relação à Espanha seriam para manter pelo menos até 15 de agosto. Madrid sublinha que a maior parte das pessoas que na semana passada entraram ilegalmente em Ceuta a partir de Marrocos já abandonaram o enclave espanhol.
0: É a resposta de Madrid depois de Itália não ter levantado os controlos de fronteira, uma medida que adotou na sequência da entrada de milhares de pessoas em Ceuta. O comentador de assuntos internacionais da Antena 1, Filipe Vasconcelos Romão, explica que a resposta de Espanha era previsível.
2: A Espanha agora reagiu, apresentou aquilo que Meloni considera ser um ultimato para que fosse retirado esse controle de fronteira, e Espanha agora reagiu e impôs então um controle de fronteira. É algo mais do que normal. Obviamente tudo isto nos parece estranho, tendo em conta que Pedro Sánchez e o seu governo estão isolados, cada vez mais isolados a nível europeu, mas a reciprocidade é o mínimo que se exige na relação entre dois Estados soberanos, mesmo quando fazem parte da União Europeia.
0: A partir das 11 da noite desta sexta-feira, hora de Lisboa, Madrid impôs temporariamente o controle fronteiriço a quem quiser entrar em Espanha a partir de Itália. O Presidente da República pede ao Tribunal Constitucional a fiscalização preventiva da Lei de Estrangeiros e de Concessão de Asilo, aprovada pelo Parlamento. António José Seguro levanta algumas dúvidas sobre o diploma e reitera que a segurança das fronteiras não é incompatível com a dignidade humana. Teresa Borges.
3: Justifica a decisão de enviar o decreto para o Tribunal Constitucional por considerar que a chamada Lei de Retorno e de Asilo levanta fundadas dúvidas, desde logo sobre a garantia do interesse superior da criança. Exemplifica o Presidente da República que o decreto possibilita a separação entre pais e filhos ou a expulsão, ainda que indireta, dos filhos menores portugueses, permitindo também, em certas situações, o afastamento coercivo e a expulsão de crianças estrangeiras com menos de 5 anos que tenham nascido em Portugal. O chefe de Estado tem também dúvidas sobre o prazo de detenção em centros temporários. Na nota publicada pela Presidência da República, destaca que os prazos de privação da liberdade por detenção administrativa de cidadãos estrangeiros que não praticaram qualquer crime são aumentados de forma substancial. Levanta também dúvidas sobre a alteração das regras de impugnação dos atos administrativos desfavoráveis aos requerentes e beneficiários de proteção, uma alteração que diz pode colocar em causa o direito fundamental ao asilo, o direito à proteção internacional e mesmo o direito fundamental de acesso efetivo à justiça. O Presidente da República reconhece a necessidade de controlar de forma eficaz a imigração ilegal e de garantir a defesa das fronteiras, mas sublinha que isso não é incompatível com a dignidade humana. Refere que, sendo certo que as reformas são desejáveis, as mesmas devem ser feitas com segurança jurídica e respeitando a Constituição da República e os instrumentos internacionais vigentes.
0: A Associação Solidariedade Imigrante diz que o Presidente da República não fez mais do que a obrigação. O dirigente Timóteo Macedo sublinhou em declarações à agência Lusa que não se esperava outra resposta de Belém.
4: O Sr. Presidente da República não fez mais do que o seu dever perante a situação, perante a lei mal feita que retira direitos que estão consagrados nas constituições europeias e internacionais dos direitos humanos. A Associação congratula-se, naturalmente, com esta posição do Sr. Presidente da República. Não fez mais que o seu dever ao salvaguardar, efetivamente, também a própria Constituição da República Portuguesa.
0: A reação da Associação Solidariedade Imigrante depois do Presidente da República decidir enviar para o Tribunal Constitucional a Lei de Estrangeiros e de Concessão de Asilo. Está em fase de resolução o incêndio em Fornos de Algodres, no Distrito da Guarda. Permanecem no terreno cerca de 350 operacionais, com o apoio de quase uma centena de viaturas. Durante a noite, o fogo chegou a ter quatro frentes ativas. Entretanto, as Estrada Nacional 330 já foi reaberta ao trânsito entre Figueiró da Granja e Vila Chá. O Sporting estreia-se hoje na nova temporada da Primeira Liga de Futebol, frente ao Estrela da Amadora. Na conferência de imprensa de Antevisão, esta sexta-feira, o técnico dos Leões, Rui Borges, admitiu que a vontade de ganhar é muita e não há margem para erros.
5: Acho que eles estão ligados, acho que eles estão todos com uma vontade enorme de competir. Agora é perceber também de que forma é que conseguimos lidar bem com essa pressão, com essa ansiedade de jogos a sério, de jogos a valer, onde não temos margem de erro, queremos ganhar, onde essa margem não existe. E onde existe, se calhar, neste mês, que não há essa pressão, podem errar, podem fazer as coisas às vezes menos bem feitas. Agora há a pressão do ter que ganhar e querer ganhar.
0: Do lado do Estrela da Amadora, o novo treinador, Pepa, não escondeu também a vontade de vencer o jogo de hoje, que está marcado para as 8:30 da noite e vai ter relato aqui na Antena 1.
6: Edição da jornalista Ana Fernandes Silva. 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
2: Olá, é um prazer estar consigo aqui na Antena 1, neste espaço Fé dos Homens. Durante os próximos minutos, convido a deixar de estar aí desse lado. Eu sou Pedro Esteves e hoje gostava de realmente dar-lhe a conhecer um pouco melhor sobre a história, a realidade e a identidade deste grande movimento mundial. A verdade é que o mundo cristão, como sabe, está cheio de igrejas e denominações que se podem conhecer, medir um pouco pela sua dimensão, a vários níveis. Mas é evidente que a essência de uma igreja é o quanto ela tem o potencial e a capacidade de tocar vidas. Hoje quero, portanto, falar-lhe de uma comunidade de fé que tem um pouco mais de 160 anos de história e tornou-se, portanto, já com este tempo de vida, uma das maiores famílias cristãs ao redor do planeta. Precisamente a Igreja Adventista do Sétimo Dia. Tudo começou em meados do século XIX, nos Estados Unidos, quando um pequeno grupo de homens e mulheres começaram a estudar a Bíblia de uma forma bem dedicada, sobretudo com um foco a ter apenas as Escrituras, a Bíblia, e afastarem-se um pouco de outras diferentes tradições religiosas e cristãs, e também um grupo de homens e mulheres muito jovens, movidos em grande parte por uma certa expectativa sobre o regresso de Jesus, um tema que pairava com grande intensidade nesse século XIX, especialmente nos Estados Unidos. E foi em 1863 que finalmente se organizou formalmente a Igreja Adventista do Sétimo Dia. Desses inícios modestos seguiu-se uma longa história que hoje quero dar-lhe a conhecer, desde logo, algumas estatísticas que podem ser interessantes. No final de 2025, a Igreja Adventista já ultrapassava os 24 milhões de membros, homens e mulheres, jovens e crianças, distribuídos por mais de 213 países ou territórios. Por isso podemos dizer que a Igreja Adventista, de facto, tem uma implementação mundial. São mais de 106 mil comunidades locais, com dezenas de milhares de outros pequenos grupos organizados, e que estão espalhados por continentes, por línguas, por culturas, e que estão unidos, claro, por uma mesma identidade, assente acima de tudo numa mensagem de esperança. Atualmente, a Igreja Adventista é uma das denominações cristãs com o crescimento mais rápido no mundo. Este crescimento, claro, tem expressão mais significativa nestes últimos anos em áreas do mundo como a América Latina, certas zonas de África ou o Sudeste Asiático, mas, obviamente, também com presença e comunidades ativas em todo o continente europeu, americano, Austrália e também em zonas ou regiões onde, obviamente, a fé cristã tem mais dificuldade em ter presença, como o Médio Oriente ou o Norte de África. Mas a fé adventista, obviamente, é mais do que números. Uma fé verdadeira, ela transborda forçosamente para fora dos templos. E é isso que torna a Igreja Adventista bastante singular. O modo como traduziu a sua mensagem em formas de serviço concreto às pessoas. Vou-lhe dar alguns exemplos, a começar pela área da saúde. Desde esses inícios, lá no século XIX, que os adventistas têm sempre defendido e aprofundado uma visão integral e absolutamente holística do ser humano. Ou seja, corpo, mente e espírito são indissociáveis. Desta convicção nasceu uma das maiores redes hospitalares protestantes e privadas do mundo. São centenas de hospitais geridos pela Igreja Adventista, clínicas, centros de bem-estar espalhados realmente um pouco por todo o mundo. Talvez uma palavra especial para instituição de renome internacional, a Universidade de Loma Linda e o Hospital de Loma Linda, na Califórnia, tornaram-se referências mundiais em áreas de investigação médica e, aliás, não é por acaso que, por isso mesmo, comunidades adventistas em muitos pontos do globo foram identificados através de estudos internacionais. Talvez um dos mais conhecidos seja o projeto Blue Zones, divulgado pela National Geographic, que tem estudado algumas das populações com mais longevidade e mais saúde no mundo e, precisamente, associado ao seu estilo de vida, a uma alimentação equilibrada, a um profundo sentido de propósito, está a comunidade adventista, precisamente na zona de Loma Linda, na Califórnia, como uma das áreas das Blue Zones. Ora, obviamente, isto não serve para expressar nada em tom de vaidade. Cuidar do corpo e da saúde como um todo, para os adventistas, é uma questão de gratidão e de também um relacionamento profundo com o nosso Criador. A educação tem sido outra área de destaque numa visão sobre crescimento e serviço permanente ao outro. É por isso que a Igreja Adventista mantém um dos maiores sistemas escolares privados do mundo, com cerca de 10 mil instituições escolares, entre escolas primárias, secundárias, faculdades, institutos, que estão presentes em mais de 100 países e contam hoje com mais de 2 milhões de estudantes matriculados neste grande sistema educativo. Mas também a área da comunicação tem tido um papel essencial na identidade da Igreja Adventista, porque, obviamente, nesse caso está em causa a capacidade de levar o mais longe possível aquilo em que acreditamos e esta mensagem de esperança. Alguns exemplos: a Igreja Adventista conta com uma rede de televisões designadas por debaixo da marca Hope Channel. Em português, este termo é traduzido por Novo Tempo, não é uma tradução literal. A Hope Channel é uma rede de televisões que conta hoje com mais de 90 canais de televisão espalhados pelo mundo inteiro, cada um, claro, adaptado à sua língua e à cultura do seu público, mas também uma rádio mundial, a Adventist World Radio, que transmite conteúdos, não tanto ter rádios, mas transmite conteúdos em muitas rádios, em muitos formatos, em mais de 100 línguas e dialetos, sobretudo através das ondas curtas, que é o grande enfoque da AWR, Adventist World Radio, para precisamente chegar a lugares onde este é um instrumento que nos permite levar esperança a muitos milhares de pessoas. Esta obra de comunicação em Portugal está presente sobretudo através da presença da TV Novo Tempo, uma parceria com um grande canal de televisão no Brasil, a rede de comunicação Novo Tempo, que, com produção de muito conteúdo em Portugal, é precisamente a partir do Brasil que recebemos aqui em Portugal este canal com 24 horas de emissões. Onde é que pode assistir? Precisamente no canal 186 da MEU. Aqui passa a publicidade, claro, não estamos a fazer publicidade a nenhuma operadora em concreto, mas por agora a Novo Tempo Portugal ela está precisamente no canal 186 da operadora MEU e por enquanto é o único canal, onde a única operadora onde pode ver a Novo Tempo. Mas se não tem MEU e gostava de experimentar conhecer este canal, pode fazê-lo perfeitamente através do YouTube, porque o streaming, o canal em direto, também está precisamente no YouTube, no canal Novo Tempo Portugal, ou pode ir ao site novotempo.pt e aí, além de poder assistir on demand a todos os conteúdos, programas, aí também tem precisamente acesso ao streaming, ou seja, o canal em direto. A verdade é que a obra adventista também chegou a Portugal no ano de 1904, portanto no início deste século, completa portanto já mais de 120 anos. E também aqui este mesmo processo de crescer com a presença de comunidades adventistas espalhadas por todos os cantos do nosso território continental e ilhas, naturalmente que a Igreja também cresceu nessas várias dimensões, como lhes expliquei há pouco. Podia dar aqui o exemplo da área social, muito presente também a obra adventista em Portugal, por exemplo, através de instituições de solidariedade social, assistência social adventista, que mantém lares de terceira idade em Leiria, em Avintes, no Norte, em Salvaterra de Magos ou no Funchal. Também a rede escolar adventista. Há pouco falei-lhe precisamente das escolas pelo mundo, mas em Portugal contamos com 5 instituições que vão desde berçários, em alguns lugares, até ao 9º ano de escolaridade, em lugares como Lisboa, como Setúbal, como no Porto, neste caso mais especificamente em Gaia, ou no Funchal. Aqui estão alguns dos lugares onde cobrimos o território com algumas escolas. Finalmente, deixar-lhe uma nota sobre a fé que alimenta, de facto, a prática dos adventistas. E a Igreja Adventista crê profundamente que o ser humano foi criado à imagem de Deus, mas que se tem afastado desse estado de perfeição para o qual o nosso Criador nos pensou. Essa fratura, podemos designá-la como um grande conflito que se espalhou neste planeta, que afeta a nossa vida em todas as suas dimensões. E é por isso que nós próprios sentimos na nossa pele, como costumamos dizer, este conflito entre bem e mal. Isso atravessa a história da humanidade. E é por isso que cremos profundamente que Deus teve que intervir na história da humanidade. E é por isso que tanto falamos de Jesus. É isso que torna esta igreja como uma igreja cristã. Cristo é essencialmente encarnou, ou seja, tomou a forma humana para ser precisamente essa ideia de solução. Os adventistas, por isso, creem e esperam profundamente na vinda de Jesus. É daí que vem esse termo e a expressão adventistas. Cremos que Jesus voltará e a nossa vida, o nosso propósito de vida está centrado nessa ideia de um reencontro com Jesus, onde finalmente este conflito em que vivemos será solucionado. Foi um prazer ter estado consigo hoje e apresentar-lhe esta visão geral. Se quer conhecer mais sobre a Igreja Adventista, pode ir ao site adventistas.org.pt. Fica o nosso encontro marcado aqui para uma próxima oportunidade aqui na Antena 1. Até lá.

0: Católica que escuta por esta hora aqui na RTP Antena 1, fique desse lado. Estamos durante estas semanas de verão a dar-lhe conta de projetos e férias missionárias que numa oferta diversa marcam as atividades de tantas congregações, movimentos e dinâmicas da Igreja Católica. Assim é com o projeto dos Campos de Férias dos Carraças, desenvolvido pela Associação Férias com Deus, uma associação católica de formação espiritual e campos de férias que desafia jovens e crianças para momentos de convívio, alegria e crescimento na fé, frequentemente com atividades ao ar livre e ambiente de acampamento. Vamos perceber neste programa como surgiu este nome, Carraças, a que se juntam ainda os Pulgas e os Carrações, e as atividades que organizam também ao longo do mês de julho até ao início de agosto. Vamos receber neste programa Pedro Simão, com ele vem Manuel Canaverde. Bom dia, fique desse lado na companhia do programa da Igreja Católica. Olá, bom dia, Pedro Simão. Olá, bom dia, Manuel Canaverde. Obrigada por estarem na nossa companhia e virem aqui entre campos e no final de campos, virem conversar connosco sobre este projeto das férias dos Carraças, dos Pulgas e dos Carrações. Se calhar até podíamos começar por esta designação que pode ser sugestiva para quem não conhece e quem nos acompanha e nos está a ouvir. Como é que chegaram a este nome, Pedro Simão?
1: O nome, eu já ouvi uma ou duas versões. Conte-nos. A versão mais consistente é de que no primeiro campo estavam num sítio onde havia muitas carraças. O primeiro campo não oficial, ainda é muito
0: embrionário,
1: muito familiar,
0: como é que
1: sem nome, sem... E havia muitas carraças e que a partir daí acharam que fazia sentido chamar ao campo os Carraças.
0: Estávamos a tentar perceber que ligação é que, como é que surge a vossa ligação a esta associação e concretamente a esta experiência de campos de férias. O Pedro não foi animado, mas foi animador. A primeira vez que contacta com esta associação e com esta experiência de campos de férias foi já como animador.
1: Sim, sim, sim. Como animador ainda fiz, julgo que, dois campos do Carraças, na altura de 2008, 2009, e depois saí, fui à minha vida, fui casar, fui ter filhos, e há uns anos voltaram a chamar-me para outra dimensão, que é a de tios, porque o Carraças funciona com os animados, que são a razão de ser de estar
0: jovens
1: ali, portanto as crianças e os jovens. Depois tem os animadores, que são da idade do Manel, um bocadinho mais novos, um bocadinho mais velho já não há tanto. O Manel já está ali no limite. E depois há os casais de tios. Hoje em dia, tipicamente, cada campo tem três casais de tios que levam as suas famílias, os seus filhos. Se tiverem a idade de ser animados por esse campo, estão lá como participantes normais. Se não tiverem, estão lá como vida familiar que cada família traz e também oferece ao campo. E, portanto, é assim a estrutura dos campos dos Pulgas, dos Carraças e dos Carrações, é toda assim.
0: Sim, portanto, dizemos que os campos de férias se destinam a crianças a partir dos 10 até jovens de 16, 17 anos.
1: Dos 17, sim, sim.
0: 17.
1: Sim, sim.
0: Depois, em princípio, tornam-se animadores.
1: Tornam-se animadores.
0: Vamos a essa sua experiência de ser animador durante cerca de 2 anos. O que é que recorda desse tempo de ser animador, principalmente porque foi uma experiência, disse-me, de 2 anos, que apesar de um intervalo, quis recuperar, quis manter-se ligado a esta associação.
1: Sim.
0: E eu queria perceber que marca que houve na sua vida para anos mais tarde,
1: claro,
0: já numa outra vida, digamos,
1: claro,
0: nós, regressares.
1: Talvez dá-lhe o contexto que eu cresci em campos de férias, não do Carraças, porque ainda não existia, mas de outros movimentos, sobretudo de outro movimento. E portanto cresci com os campos de férias e pude testemunhar a força e o impacto que os campos de férias tiveram na minha própria vida e pude testemunhar a que teve na vida de outros miúdos. E portanto, no momento em que me pergunta de ser animador, foi um passo muito natural de querer entregar e de continuar a receber muito também como animador, mas de querer entregar num modelo que está experimentado, que pode ser transformador na vida de miúdos. E portanto aquilo para mim é quase orgânico, fazia completamente sentido estar ali há 20 e tal anos atrás, e por isso também fez sentido há 6 ou 5 anos atrás ter aceitado com a minha mulher e com os meus filhos ir para o Carraças numa nova, vamos chamar função, mas não é exatamente o termo ideal.
0: E com outra responsabilidade também,
1: sim,
0: não é?
1: Sim, responsabilidade diferente, sim, sim, sim. Sim, sim, sim.
0: Vamos a essa experiência, Manuel Canaverde. O Pedro falava aqui numa experiência transformadora. O que é que se vive enquanto animado, vamos a essa sua experiência primeiro enquanto participante destes campos de férias, o que é que se vive lá durante estes 7 dias?

0: campos de férias a acampar ao ar livre.
1: Certo. Eu fiz campos como animado desde mais ou menos os 9, 10 anos, que é o início, até aos 17, por isso acho que são experiências entre os pulgas e os carrações, são experiências mesmo muito diferentes. Pronto, primeiro o que se vive essencialmente é que é uma coisa divertida, não é? Este é o primeiro ponto, acho que se nós perguntarmos a um miúdo de 10, 11 anos, acho que ele se calhar não tem noção das consequências que isto vai ter ou não mais tarde, mas acho que a primeira coisa que ele diz com um campo de férias é como o carraças, é uma coisa divertida, é uma coisa gira e é uma ótima maneira de passar uma semana no verão.
0: E isso é o que os animadores também querem ouvir, não é? Que seja uma
1: claro,
0: coisa divertida.
1: Sim, sim. Isto é um campo que corre bem, porque em princípio correm todos, por isso
0: sim.
1: É esse o resultado. Mas pronto, depois de uma questão, se calhar mais com 16, 17 anos já se tem uma consciência diferente, mas já se vai para o campo de uma forma diferente. E já tem toda esta perspectiva do crescimento espiritual, e apesar de nós também queremos e acreditamos que haja nos mais pequenos, digamos que nos 16, 17 anos já temos uma consciência maior disto.
0: E foi isso que foi sentindo na sua vida enquanto participante de uma experiência divertida para aquilo que poderia significar uma experiência social, comunitária, espiritual também? Foi fazendo esse caminho?
1: Sim, exatamente. Ou seja, quando cheguei a esta fase também, e também isso é uma das grandes razões de eu querer ter sido animador, tem tudo a ver com isso, tem tudo a ver com o crescimento que eu fiz com o Carraças. Acho que lá está uma experiência bastante diferente do Pedro. Eu já, a minha vida sem o Carraças, já vivi mais tempo com o Carraças do que sem o Carraças, e por isso, obviamente, olhando agora aos 24 anos, o Carraças moldou também parte da minha vida na fé, e por isso é muito fácil de fazer na minha cabeça este crescimento.
0: E o que é que se vive exatamente nesses 7 dias, digamos?
1: Então, a estrutura de um campo, correndo assim bastante rapidamente, a primeira coisa que fazemos é termos uma coisa que nós chamamos BDS, que é Bom Dia Senhor, que é um mini tema, digamos assim, fala-se todos os dias, tem um tema pensado, pensado pelo Carraças em geral, e depois foca-se nesse dia, por exemplo, Deus em, pensamos no Deus em mim, no Deus no outro, na natureza. Pronto, temos uma data no serviço, temos um dia delimitado para um tema delimitado para cada dia. Pronto, e depois lá está, nos pulgas, por exemplo, de manhã ainda fazemos um jogo, e à tarde também, pronto, estes jogos nós tentamos que sejam coisas o mais dinâmicas possíveis. Por exemplo, muitas vezes da tarde também com água, temos o tradicional dia da lama, pronto, para também ganharem aqui alguma...
0: Um contacto com a natureza privilegiado,
1: sim,
0: também,
1: sim,
0: não
1: sim,
0: é?
1: Sim, claro. A natureza é um dos principais pilares do Carraças, por isso nós temos esta tendência, é sempre estes jogos serem mais para fora do que para dentro, que é o que eles têm no dia-a-dia, não é?
0: Sim,
1: ou seja,
0: sim.
1: Ser muito virado para a natureza.
0: E por isso procuram espaços onde o acampamento, onde o campo de férias passa a acontecer, de preferência ao ar livre.
1: Sim, sim, sim. Ou seja, nós temos uma casa de apoio, mas enquanto os animadores e os tios acedem à casa, um animado nunca vai à casa. Ou seja, é uma situação excepcional.
2: Certo. Sim, até diria que dessa frase que mencionou, retiraria-o de preferência, é necessariamente ao ar livre. A parte do ar livre, a parte da natureza, a parte da criação, é uma componente fundamental de um campo de férias como o do Carraças.
0: E porquê?
2: Porque aquilo que se pretende é que esta semana tenha uma estrutura, uma forma de nós estarmos que seja muito disruptiva com aquilo que é a nossa vida de todos os dias. E aqui o nosso é a nossa, mesmo de todos os que ali estão, dos miúdos, dos animadores, dos tios, dos animados. Portanto, aquilo que se pretende é que haja um encontro com Jesus, na medida do que for a fase de vida de cada um, e na medida do que vier no coração de cada um e a fase em que esse coração estiver, mas que se foque na procura de Jesus através do foco no essencial. E o essencial é também relacionado com a presença na natureza. E por isso também existe uma caminhada e existe a tentativa de ligar ao belo e à criação. E ao que tal, há coisas que se calhar na vida do dia a dia passam absolutamente despercebidas.
0: E por causa disso também marca a vivência
2: também,
0: do campo de férias.
2: Por causa de imensas coisas, aquilo, há ali um caldeirão que se mistura tudo e vai marcando. Uns marca logo e nós vemos e é uma satisfação incrível. Outros fica lá um bichinho que vai crescer sem nós vermos e que nós não sabemos que cresceu, mas que seguramente para muitos vai crescer.
0: E seguramente, se calhar, foi isso que aconteceu com o Manuel Canaverde. Foi crescendo e a sua vontade de ir em busca no ano seguinte de uma semana divertida era isso que o chamava.
1: Claro, sim. Ou seja, a certa altura também, pronto, hoje em dia funciona de maneira um bocado diferente, mas já dava quase como garantido o Carraças da minha semana de férias no verão. E claro, tem a ver com isso, ou seja, as boas experiências que eu fui tendo, isto vai alimentando cada vez mais a minha vontade de voltar a crianças.
0: E também sentiu de uma forma muito natural como o Pedro ser animador, ouvir a ser animador foi algo muito natural.
1: Sim, na altura foi era o passo seguinte que fazia sentido. Sim.
0: E o que é que isso tem feito também pela sua vida e pelo seu amadurecimento enquanto pessoa?
1: Certo, eu acho que a primeira coisa que me oferece, e talvez a mais importante, tem mesmo a ver com essa questão da responsabilidade. Ou seja, eu acho que nós a sermos animadores com 18 anos, pronto, somos um grupo de miúdos de 18 anos, tem sempre a segurança e a rede de segurança dos tios, mas que com 18, 19 anos somos chamados a ser responsáveis por um grupo de miúdos muito mais novos do que nós, neste caso.
0: Sim.
1: E por isso eu acho que é a grande característica pessoal que desenvolve muito no Carraças, tem muito a ver com essa componente da capacidade de assumir essa responsabilidade. Pronto, depois também acho que ajuda muito nas componentes pessoais de, por exemplo, de convivência. Tem graça que eu entrei nos campos muito novo e era um miúdo muito tímido. Pronto, hoje em dia, se calhar alguém me conhece no Carraças, tem alguma dificuldade a acreditar nisto, porque sou uma pessoa mais à vontade e muito menos tímido. E não tenho dúvidas que o Carraças teve um papel ponderante nessa parte.
0: Pensemos na estrutura. Os miúdos vão, miúdos, jovens, adolescentes participam nesta semana, mas há uma grande estrutura por trás de organização, de preparação. Fale-nos um bocadinho disso, Manuel.
1: Certo. Ou seja, nós hoje em dia temos à volta de 9, 10 campos, varia um bocado de ano para ano. Por isso, pronto, logicamente há toda uma grande estrutura para trás. Pronto, começa na direção e depois vai ramificando, por assim dizer. Temos uma equipa que faz, como eu estava a dizer há bocado, temos temas por dias e falamos de um santo todos os dias, etc. Por isso temos uma equipa que trata toda essa parte, delimita quais é que são os santos. Os temas são mesmo desde o início do Carraças, mas trata-se, se calhar, dessa abordagem e também da conjugação do dia dos santos com o dia do tema, etc. Depois temos, por exemplo, uma equipa da logística, temos uma equipa para tratar da formação dos animadores, nós também não, ou seja, o convite aos animadores é um convite, claro, as pessoas que nós conhecemos em princípio fizeram campos, etc.
0: Pelo fruto da experiência também e da participação anterior, não é?
1: Sim, claro, mas também tem toda esta componente que nós achamos necessário, não é? Ou seja, como estava a dizer há bocado, é uma responsabilidade grande, por isso também deve ter, de certa forma, alguma formação. Pronto, e está toda uma máquina a funcionar por trás destes campos.
0: Muito antes do campo ter o primeiro dia. Muito antes.
1: Sim, muito antes, muito antes. Ou seja, mesmo os próprios diretores, que são assim os animadores mais responsáveis, são convidados para ir com 3, 4 meses de antecedência, ou será mais até. E lá está, e toda esta estrutura do Carraças, na sua generalidade, funciona muito antes disso. Sim.
2: Hoje em dia há campos de férias imensos, e ainda bem, graças a Deus, mas ainda assim temos listas de espera absolutamente gigantes. É maior o número dos miúdos que ficam em espera do que os que participam.
0: E o que é que resposta dão a esses?
2: Também nos conforta saber que o mundo não acaba nem começa connosco, e portanto há outras ofertas e além da nossa, e nós tentamos que os miúdos tenham a possibilidade, aqueles que estão inscritos no Carraças, que tenham a possibilidade de dois em dois anos pelo menos conseguir fazer um campo. Mas realmente há esse desafio, mas é um desafio para o qual, quando tem mais em espera do que a participar, é um desafio para o qual não há um remédio curador, digamos assim.
0: E no seu entender, isso deve-se a quê?
2: A prática da vida é que os miúdos têm 3 meses de férias e os pais têm que os colocar em algum sítio, e os campos, a certa altura, acredito que para algumas famílias, eventualmente menos ligadas à igreja ou o que for, diria que essas famílias podem, porventura, ter o campo de férias como mais uma atividade. E isso também não tem mal, porque depois podemos conseguir que esses miúdos também se transformem e percebam que não foi só mais uma atividade.
0: Este campo de férias pode ser também um campo de evangelização.
2: Sim, sim, sim, sim, sim. Sem ter essa pretensão de forma absolutamente muito, muito evasiva, não no sentido evasivo, mas no sentido exemplo, de perceber, olha, isto foi realmente transformador, isto dá para conhecer Jesus noutro contexto, com outra leveza, com outra sensibilidade, e não é isso que é pretendido, é isso que temos visto que acontece.
0: Sim, sim.
2: E não fomos nós a inventar a roda.
0: É a semente que é colocada.
2: Há ali
0: não é?
2: Um modelo, como eu digo, há um modelo que está experimentado, que funciona, há ali qualquer coisa que toda junta faz funcionar.
0: Uhum.
2: E no Carraças há uma dimensão também familiar, porque os tios são famílias que trazem essa dimensão familiar, também transportam e aportam ao campo essa componente que faz muita falta hoje em dia aos miúdos receber. e ver também os nossos filhos veem os pais numa circunstância que durante o ano não vêem, no meio da lama, numa roda a fazer um aplauso, num jogo, o que for, a ajudar, a servir, o que for, mas seja como for, também os outros miúdos veem que isso é possível e que podem aspirar a uma vida que não se leve muito a sério. Está a ver? E portanto eu acho que isso é.
0: Que seja responsável e comprometida, mas ao mesmo tempo leve.
2: Mas leve e alegre, na medida Sim. do possível, porque a vida não é sempre fácil para ninguém, mas ali é possível experimentar essa ida ao essencial.
0: Sim.
2: Saímos, eu costumo dizer que saem todos do mesmo sítio, vão todos para o mesmo sítio e é muito irrelevante como é que vão vestidos, saem todos da tenda, vão todos para a roda, é muito irrelevante como é que vão vestidos. E é muito mais relevante como é que estão, o que é que sentem, o campo vive do que cada um traz, da fase de vida em que cada um está, da alegria que cada um tem, e o que cada um tem do ponto de vista material. Não é um clichê, é que é mesmo irrelevante ali.
0: Certo, certo. Estava, imagino, a escudar-se também ou a partilhar aquilo que é a sua experiência pessoal enquanto tio, neste momento, a participar nos campos com a sua família. É um bocadinho isso que lê também com a participação, com o impacto da sua participação no campo, quando leva os seus filhos, por exemplo?
2: Sim, eu estava a dizer porque é uma componente relevante do Carraças, a parte familiar. Falámos do serviço de Deus, obviamente, falámos da parte da criação e da natureza também, em algum momento desta conversa, mas a parte familiar no Carraças tem esta componente muito relevante. Tentamos que não se vá para uma família não entre no Carraças, porque isso lhe faz bem à família. Sinta que há uma vocação para estar ali e que pode servir a igreja ali. Agora, se funcionar bem, como 99% das vezes funciona, isto é orgânico e depois recebemos imenso. Portanto, de forma natural, o Carraças ao qual vamos dar é de onde também recebemos muito. Muitas graças, um carisma familiar também nesta componente de serviço. E sim, relativamente ao meu caso pessoal, os meus filhos são pequenos ainda, nós entramos há 6 anos, portanto cresceram em campos de férias, e nós achamos que isso não lhes faz mal nenhum, pelo menos mal não faz. Depois são todos diferentes, há uns que vão crescer e ficar viciados em campos de férias, e antecipo que haja um ou outro que não fique, e faz parte da vida.
0: Certo. E qual é a responsabilidade dos tios nesta semana?
2: A responsabilidade dos tios é uma discussão no bom sentido que existe sempre, porque os animadores preenchem e bem uma componente muito importante, que é a parte de preparar o campo, de estar com os miúdos, de tomar conta dos miúdos, mas os tios têm uma primeira coisa que é estar lá. Estar lá, a tal dimensão familiar, o participar, o poder intervir num BDS, que é o tal Bom Dia Senhor, o poder, uma intenção na missa, eu estou a ir às coisas mais simples que há, o ir levar o lixo, com certeza, o ir buscar o pão, se for preciso, com certeza. Preparamos, do ponto de vista logístico, respondendo-lhe, as refeições. Mas depois tentamos integrar o campo na preparação dessas refeições, idealmente.
0: Os participantes
2: Sim.
0: também, não é?
2: Portanto, com certeza que os tios têm um papel de responsabilidade última, sobre o campo e sobre o que aconteça, porque convirá ter 52 miúdos, 44 miúdos, noutros tempos 60 miúdos num campo de férias, é uma responsabilidade grande. Mas essa é uma componente, a logística é uma componente, mas o participarmos, o estar lá, o dar de nós nesta fase de vida, o promover um encontro intergeracional que é absolutamente enriquecedor, se só lhe pudesse dar uma função aos tios, eu dava-lhe esta.
0: Certo, certo. E são acompanhados, corrija-me se estiver errado, são acompanhados por um sacerdote também?
2: Sim. Sim, noutra dimensão riquíssima do Carraças, que é o Carraças não está ligado a um movimento concreto da Igreja, não está ligado a uma ordem concreta da Igreja ou o que for, portanto o Carraças é um movimento onde se pode experimentar a riqueza da diversidade da Igreja.
0: Os
2: Nós
0: carismas
2: tentamos
0: diferentes.
2: Os vários carismas da Igreja, às vezes no mesmo campo. E isso é uma riqueza, é obviamente um desafio, mas é, quando bem vivido, é uma riqueza incrível, da qual eu, na minha parte pessoal, lhe digo que foi das coisas mais ricas que tenho recebido. Aí assim, no parte do receber, essa tem sido sem dúvida.
0: Sim.
2: Mas portanto, cada campo tem um padre. E esse padre é encontrado por cada campo. Portanto, hoje em dia as vocações não abundam. E, portanto, encontrar um padre é desde logo um desafio. E, portanto, cada campo pode ter padres de sensibilidades e de sítios muito diferentes. Sítios da Igreja. E isso é uma riqueza incrível.
0: Sim.
2: Eu diria que este ano, a larga maioria dos 9 campos, não vou dizer todos porque acho que não é verdade, mas a larga maioria tem um seminarista.
0: Manuel, estava a ouvir o Pedro Simão a falar sobre esta experiência rica de campos de férias e a lembrar-me, por exemplo, também de outras propostas que vão acontecendo, concretamente dirigidas a universitários. O Manuel enquadra-se mais ou menos nessa altura universitária da vida e estava-me a lembrar, por exemplo, de outras experiências e propostas que são feitas como a Missão País. Imagino que se calhar o Manuel até tenha participado em Missão País. Fale-nos um bocadinho da diferença e da, não só da diferença das propostas, mas também do espírito aberto e disponível com que os jovens hoje têm para participar nestas dinâmicas que, sendo ligadas à Igreja, têm uma componente social também muito forte. O que é que isto vai falando à sua história, vai falando ao seu crescimento?
1: Certo. Então, pronto, eu participei na Missão País já, e tenho também esta vertente separada do Carraças de alguns projetos, pronto, lá está, mais dentro da vida universitária. A primeira diferença, pronto, a diferença é um bocado a mais óbvia de todas, é que eu no Carraças sou um, pronto, sou animador, já é um aspecto um bocadinho diferente, já não sou participante, claro que ainda tiro muito do Carraças, mas já não sou participante na definição mais óbvia da palavra, e na Missão País ou em outras coisas deste género, sou, pronto, sou um participante, ou seja, são só pessoas da minha idade, por isso também é diferente.
0: Certo. Mas isto alerta-o para realidades diferentes da sua, o facto de, por exemplo, irem durante uma semana na Missão País para uma realidade diferente, falo de despertar e contactar com realidades sociais e de idade também, geracionais diferentes. Os campos de férias também o colocam a contactar com miúdos e crianças, se calhar diferentes também daquilo que é a sua realidade do dia-a-dia.
1: Sim, isso é, ou seja, eu diria que é parecido. Pronto, na Missão País há sempre a diferença muito grande, que é, em princípio, vou a uma terra que nunca fui, não é? Conhecer pessoas que nunca conheci e de realidades talvez um bocado mais diferentes das minhas. Pronto, tendo em conta que lá está, eu fui participando do Carraças, pois, apesar de eles serem mais novos que eu, se calhar revejo-me mais naqueles miúdos que estão ali do que um dia me irei rever no, pronto, nas pessoas que conheço na Missão País, que também poderia rever. Mas pronto, ou seja, eu acho que a componente é diferente, lá está, mas eu até acho que são as duas bastante compatíveis. Ou seja, eu acho que talvez diga isto, espero não me expressar mal, mas eu, talvez esta coisa da Missão País ou de outras coisas que eu faço também são parte de um desenvolvimento que eu tenho, de ter enquanto animador do Carraças. Ou seja, quando eu estava a falar desta responsabilidade de ser animador do Carraças, tem a componente da responsabilidade mais óbvia, ou seja, eu sou responsável para aquelas crianças que estão ali, mas também tem uma certa componente de, ou seja, eu devo ser um exemplo para aqueles miúdos que estão ali, essencialmente. Isto também, pronto, aqui é parecido com o que o Pedro estava a dizer no sentido das famílias, que é, tenho a componente logística, mas só que o meu principal papel no Carraças é ser um exemplo para aqueles miúdos que estão ali. E eu acho que isso também tem diretamente um papel a ver com toda essa experiência universitária. Ou seja, não me faz sentido que enquanto jovem católico, nos dias de hoje, haja uma oferta tão grande para jovens universitários e eu vivo à parte disso, não é? E também é isso que eu quero mostrar aos animados do Carraças,
0: certo,
1: e aos participantes do Carraças.
0: Pedro, vamos a esta associação Férias com Deus. Os campos de férias surgem primeiro e depois é que vem a associação.
2: Sim, sim, claro, claro. A associação foi feita num modelo mais, se quiser, formal, jurídico, para encaixar
0: aquilo que
2: a forma
0: uma experiência,
2: como de repente cresceu tanto e precisava de ser escudada do ponto de vista jurídico e organizacional, mas claramente que sim.
0: E pergunto-lhe que atividade é que vão tendo ao longo do ano, uma vez que o core, digamos assim, da Associação Férias com Deus é neste tempo de verão.
2: Sim.
0: Que atividade é que vão tendo, de que forma é que as pessoas que vão passando também pelos campos de férias, os animadores, as famílias, as crianças, ao longo do ano vão sentindo que fazem parte de algo maior que não se circunscreve a uma semana?
2: Sim, no fundo é por isso. Ou seja, no fundo, quase que na sua pergunta está a resposta. O que é que nós temos durante o ano? Temos atividades que visam duas coisas: formativa e de pertença. E a de pertença é, às vezes, é simplesmente estar juntos. E, portanto, o que se procura é, obviamente, isto é uma associação de campos de férias, portanto, o que nós estamos aqui para fazer são campos de férias, mas aquilo que acontece durante o ano é garantir que, na medida do que for possível, os campos são o melhor possível. E para ser o melhor possível, com certeza, confiar em Deus é bastante bom e importante, mas também garantir que essa confiança fica consolidada na parte que nos cabe a nós fazer.
0: Certo.
2: E a parte formativa, há um dia de formação de animadores, há um dia de formação hoje em dia de miúdos que vão ser os tais que falámos aqui, de já não têm idade para ser animados e que estão na transição para animadores, uma formação especial para esses. formação aqui, chamamos formação, mas é muito também de estar e de perceber o envolvimento.
0: E de crescer com as experiências
2: dos
0: outros.
2: Nós costumamos dizer que um animador, a única característica que não pode faltar é ter vontade de ser animador. Formação não leva isto numa perspectiva muito formal, nem muito séria, na medida em que o mais importante é haver motivação e vontade.
0: E crescer sem grupo também, capacidade de crescer em grupo.
2: E ir fazendo o caminho juntos, crescendo juntos e ganhando. Mas, portanto, há a formação, tentamos ter mensalmente, às vezes um bocadinho mais, menos mensal, mas mais trimestral, o que for, uma missa do Carraças, para o tal sentimento de pertença. Os tios também têm um encontro anual e depois há a dimensão formal, jurídica de uma associação, que tem que ter uma Assembleia Geral e que também aproveita para conversar com diretores e tios e etc, conversar e alguns animadores, conversar um bocadinho sobre onde é que estamos, como é que estamos e para onde é que queremos ir, o normal de qualquer conjunto de pessoas que organiza uma coisa e que o tenta fazer de forma responsável.
0: E organizada, claro.
2: E com algumas regras hoje em dia, porque as coisas quando crescem muito, se não tiverem algumas regras, sempre com a flexibilidade elas podem ir sendo moldadas, àquilo que faz sentido em cada momento, mas com algumas regras, porque está muito grande hoje em dia.
0: Sim.
1: Só para acrescentar, se calhar, talvez o maior acontecimento ao longo do ano que tem estas duas vertentes, da formação e da pertença, pronto, nós todos os anos temos uma peregrinação a Fátima, em que levamos mais ou menos 400 pessoas, entre tios animadores e animados, aí os mais novos ainda não podem ir, pronto, têm de esperar para poder fazer parte, mas...
0: A não ser que vão acompanhados com as suas famílias, não é? Que já vão crescendo também neste espírito.
2: É uma grande
0: idealização.
2: E é talvez logisticamente a mais exigente do ano.
0: Certo.
2: Mas muito gratificante.
0: Sim,
2: é muito giro ver isso.
0: Porque congrega, de facto, no mesmo espírito, não é?
2: Sim.
0: Agradeço muito terem vindo aqui ao
2: Pedro
0: da Indonésia a testemunhar estas experiências de crescimento, esta oferta que fazem também a quem se abeira destes campos de férias promovidos pela Associação Férias com Deus. Muitíssimo obrigada.
2: Muito obrigado.
0: Para mais informações sobre estes campos de férias dos Pulgas, dos Carraças e dos Carrações, procure na internet a Associação Férias com Deus. Aqui na RTP Antena 1 continuamos consigo mais uns minutos. O programa da Igreja Católica recebe agora o Padre Manuel Barbosa, ele que se junta a nós a cada sábado e traz consigo algumas reflexões provocadas pelas leituras que este fim de semana se escuta na Eucaristia.
3: Neste 19º Domingo Tempo Comum, podemos realçar a mensagem da primeira leitura do Livro dos Reis. É um convite a regressarmos às origens do nosso compromisso de fé, para fazermos uma peregrinação ao encontro do Deus da Comunhão e da Aliança. Não encontramos Deus nas manifestações espetaculares, mas na máxima simplicidade. Elias passa a noite numa gruta e aceita o convite do Senhor. Sai e permanece no monte à espera do Senhor. O Senhor passou e apareceu na brisa suave. Quem é Deus? Como é Deus? É possível provar-se a imagem para dúvidas da existência de Deus? Perguntas que certamente já fizemos e ouvimos. Somos pessoas a quem Deus inquieta. Há algo no coração da pessoa que a leva a interrogar sobre Deus e a tentar descobrir o seu rosto. Mas Deus não é evidente. Se confiarmos apenas nos nossos sentidos, Deus não existe. Não conseguimos vê-lo com os nossos olhos, sentir o seu cheiro ou tocá-lo com as nossas mãos. Mais ainda, nenhum instrumento científico, nenhum microscópio eletrónico, nenhum radar espacial detectou qualquer sinal sensível de Deus. Talvez por isso, o soviético Yuri Gagarin, o primeiro homem do espaço, mal pôs os pés na Terra, apressou-se a afirmar que não tinha encontrado na estratosfera qualquer marca de Deus. Uma atitude meramente sensorial e física. O texto que nos é proposto convida todos aqueles que estão interessados em Deus a descobri-lo no silêncio, na simplicidade, na intimidade. É preciso calar o ruído excessivo, moderar a atividade desenfreada, encontrar tempo e disponibilidade para escavar o céu, para consultar o coração, para interrogar a palavra de Deus, para perceber a sua presença e as suas indicações nos sinais, quase sempre discretos, que ele deixa na nossa história e na vida do mundo. É preciso encontrar tempo para buscar Deus. E o tempo de verão, nestes dias de agosto, deveria ser também aproveitado para isso. Não ponhamos Deus das férias. Hoje, como ontem, há outros deuses, outras propostas de felicidade, que nos procuram seduzir e atrair. Há deuses que gritam alto a sua capacidade de nos oferecer uma felicidade imediata. Há deuses que, como um terremoto, fazem tremer as nossas convicções e lançam por terra os valores que consideramos mais sagrados. Há deuses que, com a força da tempestade, nos arrastam para atitudes de egoísmo, de prepotência, de injustiça, de comodismo, de ódio. A palavra de Deus convida-nos a uma peregrinação ao encontro das nossas raízes, dos nossos compromissos batismais. Temos permanentemente de partir ao encontro de Deus. Como Elias, tomemos tempo para o acolher na brisa suave, ou olhando o Evangelho de hoje, para o acolher na barca do mar, onde Cristo vai ao leme dos nossos corações.
0: Esta reflexão que o Padre Manuel Barbosa nos deixa aqui no programa Eclésia está também disponível na página da internet da Conferência Episcopal Portuguesa em conferenciaepiscopal.pt e também no portal da internet dos Sacerdotes do Sagrado Coração de Jesus em dionianos.org. Pomos um ponto final neste programa e neste encontro, neste sábado de manhã. Amanhã o jornalista Otávio Carmo dá-lhe os bons dias, novamente pelas 6 horas. O portal de informação agência.eclésia.pt espera pela sua visita. Eu sou Lígia Silveira, obrigada por ter estado desse lado. Tenha um excelente sábado, um ótimo fim de semana, boas férias para si. Até amanhã, se Deus quiser.

0: 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Bom dia, são 7 horas no continente e na Madeira, 6 nos Açores.
1: Desde a meia-noite em Espanha estão em vigor os controles fronteiriços com Itália. A medida vigora pelo menos até ao dia 7 do próximo mês. Durante a madrugada, um ataque russo contra Kiev provocou 3 vítimas mortais. Por cá, vai ser possível assistir hoje a 3 eclipses solares num filme imersivo no Planetário do Porto.
0: Agora estão 20 graus no Porto e em Coimbra, 23 em Lisboa, 24 em Faro. Nas ilhas, 22 graus, temperatura atual no Funchal, estão 18 em Ponta Delgada. Edição de Ana Fernandes Silva.
1: Espanha e Itália estão num braço de ferro. Entrou em vigor à meia-noite em Espanha o controle nas fronteiras para os passageiros que cheguem de Itália. É a resposta do governo espanhol depois de o executivo de Giorgia Meloni não ter levantado os controles de fronteira. Espanha ameaçou durante a tarde desta sexta-feira e à noite concretizou, João Coraceiro.
2: Espanha passa agora a verificar os passaportes e a nacionalidade dos passageiros vindos de Itália, também o visto ou a autorização de residência, no caso dos cidadãos não italianos que cheguem a Espanha a partir de Itália. Este controlo temporário e aleatório nos portos e aeroportos espanhóis vai manter-se durante um mês, até 7 de setembro, a não ser que Itália levante os próprios controlos que impôs a Madrid, anuncia o Ministério do Interior espanhol. Espanha insiste que a decisão de Itália, motivada pela situação em Ceuta é injusta e discriminatória e o executivo de Pedro Sánchez desafiou mesmo Roma a desistir até domingo das medidas na fronteira, caso contrário, prometia adotar medidas proporcionais. Ora, a Espanha acabou por não esperar, depois da resposta italiana de que não aceita ultimatos e de que os controlos em relação à Espanha seriam para manter pelo menos até 15 de agosto. Madrid sublinha que a maior parte das pessoas que na semana passada entraram ilegalmente em Ceuta a partir de Marrocos já abandonaram o enclave espanhol.
1: É a resposta de Madrid depois de Itália não ter levantado os controlos de fronteira, uma medida que adotou na sequência da entrada de milhares de pessoas em Ceuta. Os médicos em Ceuta pedem a intervenção urgente do Ministério da Saúde espanhol. Falam numa situação de catástrofe assistencial com uma resposta insuficiente para enfrentar a emergência que a cidade autónoma espanhola atravessa. O Colégio Oficial de Médicos de Espanha enviou uma carta à Ministra da Saúde a desafiar Mónica García a conhecer de perto a realidade no terreno e a ponderar medidas extraordinárias para o reforço da capacidade de assistência médica. Ainda no plano internacional, 3 pessoas morreram esta madrugada na sequência de ataques russos contra a capital da Ucrânia. Entre as vítimas está uma criança. De acordo com a agência de notícia Reuters, há ainda registro de vários fogos provocados pelas explosões em Kiev. Por cá, o Bloco de Esquerda enviou várias perguntas para os ministros da Saúde e da Economia responderem sobre a transferência de gestão de hospitais públicos para as Misericórdias. O partido não concorda com a medida e recusa que haja benefícios para o Serviço Nacional de Saúde. O deputado único do Bloco, Fabián Figueiredo, vai mais longe e acha estranho que o primeiro hospital a mudar seja o de São João da Madeira para uma Misericórdia da qual fez parte, até há pouco tempo, um elemento do governo.
3: Manuel Castro Almeida, ex-presidente da Câmara de São João da Madeira, atual ministro de Economia e da Coesão Territorial, foi até muito pouco tempo um dirigente muito relevante dessa mesma Misericórdia, que agora não só recebe um hospital público por 10 anos, como recebe 14 milhões de euros dos contribuintes. É saber se o ministro, que até há bem pouco tempo foi dirigente desta mesma Misericórdia, interveio neste processo ou se, a certa altura, entendeu declarar um eventual conflito de interesses e pedir escusa.
1: As dúvidas de Fabián Figueiredo, o deputado único do Bloco de Esquerda, é já em novembro que o governo entrega o primeiro hospital público, o de São João da Madeira, às Misericórdias. Depois seguem-se os de Vila do Conde, Pombal e Ceia. Contagem decrescente para o tão esperado eclipse solar que acontece na próxima quarta-feira. O Planetário do Porto antecipa o fenómeno com o filme Três Eclipses, que vai ser exibido este sábado à tarde e que a repórter Alexandra Madeira já viu.
4: 3 anos consecutivos, cada um com um eclipse do Sol.
5: Um filme curto que mostra a autoestrada do céu com a Lua, o satélite da Terra, a seguir a linha eclíptica. E embora seja 400 vezes menor, a tapar a estrela, o Sol.
6: O que é que esta sessão nos fala? Fala-nos dos 3 eclipses que vão ocorrer nos próximos 3 anos, em agosto de 2026, agosto de 2027 e depois um em 2028, que são os 3 visíveis da zona de Portugal e de Espanha.
5: Elsa Moreira, técnica de comunicação do Planetário do Porto, uma das pessoas que acompanha as sessões e, por isso, após ver o filme, todas as dúvidas podem ser colocadas, sendo que os óculos de cartão com lente de espelho entregues junto com o bilhete de adulto são de uso obrigatório para observar o eclipse.
6: Devemos colocá-los na nossa cara como qualquer tipo de par de óculos normal, mas sempre olhando para o chão. Uma vez verificando que não vemos absolutamente nada, porque estes óculos bloqueiam a totalidade da luz, podemos então virar a nossa cabeça para o céu e procurar o nosso Sol, que surgirá como uma bola brilhante e que é muito fácil de detectar, porque é a única coisa que vão conseguir ver.
5: E depois contar até 5, tirar e não abusar da sorte. Há sempre o risco para a visão. O melhor dos conselhos é nunca deixar uma criança sozinha a olhar para o alto.
6: Não podemos, em plena consciência, oferecer óculos a crianças. As crianças não devem nem podem fazer observação do Sol sem estarem em supervisão de um adulto responsável.
5: Seguro mesmo é num planetário, mas ao vivo não tem comparação, tal como é dito no filme 3 Eclipses.
4: Todos aqueles que tiverem a sorte de estar no caminho da sombra da Lua testemunharão um fenómeno extraordinário que recordarão para sempre.
1: O filme 3 Eclipses no Planetário do Porto vai poder ser visto esta tarde. O calendário do futebol está de regresso e por isso hoje há estreia na nova temporada da Primeira Liga, a estreia do Sporting frente ao Estrela da Amadora. Na conferência de imprensa de Antevisão esta sexta-feira, o técnico dos Leões, Rui Borges, admitiu que a vontade de ganhar é muita e não há margem para erros.
7: Acho que eles estão ligados, acho que eles estão todos com uma vontade enorme de competir. Agora é perceber também de que forma é que conseguimos lidar bem com essa pressão, com essa ansiedade de jogos a sério, de jogos a valer, onde não temos margem de erro, queremos ganhar, onde essa margem não existe, e onde existe, se calhar neste mês, que não há essa pressão, podem errar, podem fazer as coisas às vezes menos bem feitas. Agora há a pressão do ter que ganhar e querer ganhar.
1: Do lado do Estrela da Amadora, o novo treinador, Pepa, não escondeu também a vontade de vencer. O jogo está marcado para as 8:30 da noite e tem relato aqui na Antena 1.
0: Edição de Ana Fernandes Silva, simultâneo da RTP Antena 1 com a RTP Antena 1 Açores, Madeira, RTP África e também RTP Mundo. 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
0: Manhã de sábado, bom dia, bom fim de semana. 7:09, já a seguir o Compacto com José Candeias.
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0: Pastor, bom dia.
1: Bom dia.
0: Essas férias.
1: Bom dia, estou ouvindo.
0: Essas férias.
1: É das férias, é. É das férias, é.
0: Estão a correr bem?
1: Sim, sim, estão a correr bem, estão ótimas.
0: E quando é que regressa à Alemanha?
1: Oh, ainda só cheguei há pouco, não pergunto isso, eu não fico ao fundo da cabeça. Ainda moram uns dias.
0: Olá, António! Muito bem, meu amigo, bom dia! Então, e estas férias estão a ser passadas onde?
1: Neste momento, estou em São Miguel, na Covilhã, na encosta da Serra da Estrela e da Serra do Açoura.
0: É a sua terra?
1: Não, eu sou natural, sou de Ferreira de Leza de Ornos, mas a minha esposa é daqui desta terra. Mas tenho as raízes praticamente já aqui.
0: Daram-se a mesma terra muito bonita, António.
1: Sim, é bonito, mas aqui também é lindo. As montanhas e o ar aqui é mais seco. Aqui é mais agradável. Infelizmente no ano passado já veio isto aqui tudo, mas a passagem sim, a passagem aqui é mais... Eu gosto mais desta zona.
0: Pois, e você também gosta se calhar mais de queijo, não?
1: Sim, depende. Não gosto muito daquilo que chamam aqui o queijo-corno, que é risco mais pedras aqui como o xisto. Isso não é da minha preferência, mas eu gosto de queijo, sim, senhor. E aqui havia e há queijos bons de cabra, sim, senhora.
0: Quantos dias de férias por cá, António?
1: Completo um mês, já cá tudo desde domingo, chegamos no domingo e vai ser um mês.
0: Os compromissos, para além de familiares, o facto de quererem também repousar, isto vai dar-se uma volta, aproveitam-se outros dias noutros sítios, António?
1: Temos sim planeado, depende agora de uma coisa que a minha moto era para vir... O senhor faz transportes, mas aquilo abriu a carinha, agora depende, tem que alterar um bocadinho o programa, mas sim, fazer visitas. E primeiro agora que chegamos os primeiros 3 dias, já estão planeados ali o detalhe em minutos, já está tudo planeado. E isso já está aqui os trabalhos domésticos para fazer e certas coisas têm que ser feitas.
0: Claro.
1: E depois eu vou descansar, logicamente, porque é o esfera para isso. É visitar amigos, família, conviver, visitar um país lindíssimo e com era certos sítios, e se era mota, isto tenho de explorar, não passava de fim da Nacional 2 e foi para o sul, este ano era para ir ao rumo ao norte lá para o Minho, para aquela zona, atrás dos montes, e visitar lá aquela zona e fazer
0: então, para lá. Vê se vem a mota. Olha, António, consigo a sua senhora, filhos, como é?
1: É, toquei a minha esposa, a minha filha já tem uma idade mais, chegou ontem, está em Lisboa lá em casa de uma amiga a passar e chega, vem hoje para aqui e fica, não sei, ela vai menos tempo, ela já tem emprego, é normal, já tem outra vida e também vem aqui passar os dias com a gente.
0: É...
1: Com os avós, logicamente.
0: Claro, na Alemanha vivem onde?
1: É perto de Ortmund, em Una.
0: Perto Ortmund?
1: Perto Ortmund.
0: Perto Ortmund.
1: Sim, aquilo é mais uma localidade média, pequenita.
0: Mas há quantos anos na Alemanha, António?
1: Ui! Eu há 50 e tal anos, senhor Bandeira. Há 50 e tal anos. Eu já o conheço desde o início, ainda era puto, já vi os seus programas. Há 50 e tal anos.
0: Muito obrigado. Olha, António, isto com tantos anos, isto com tantos anos e com tanto gosto pelo seu país, a pergunta é sempre esta. Há um dia que é bilhete de vinda?
1: Esse dia é que a gente tenta de chegar lá e ter programado um dia qualquer, sim, desfrutar aqui de beber daqui uns anos. Planos para fazer velhice, não se tira isso, mas há de vir o dia, se a saúde permitir. Uma pessoa, e as condições que pode regressar aqui à terra natural, sim, tenho casa aqui na serra, é lógico que eu dia queria regressar aqui, mas viver aqui uns anos tranquilos e descansados aqui no paraíso.
0: Se compra, no paraíso.
1: Completamente, se o cabeça completamente nunca vai ser, porque uma pessoa também não pode abandonar um dia de tantos anos e assim, agora vou-me embora.
0: Isto, claro, mas tudo
1: faz conta que uma casa de pessoas que agora regressam. Para o estrangeiro, né? Uma pessoa deixa sempre raízes e deixa contactos, amizades e a vida, não é? Lógico.
0: Mas pronto, mas tudo se prepara e a gente quer também o nosso futuro assegurado, não é, António? Claro, ora bem.
1: Se aqui tantos. Eu não é ser mal educado ainda assim, se há aqui tantos estrangeiros a virem, quererem viver aqui, sem saber a língua, sem conhecer a cultura e adoram e vêm para aqui, vivem aqui nas encostas. Eu não vou passar vinhos também aqui a Serra do Açor do outro lado, viu? Ainda agora um senhor das. As minhas falou, ou escreveu uma mensagem por causa do posto que lá, queimado, mas isso é por causa do fogo. E ela há tantos estrangeiros, você com esta serra aqui a viver sozinhos e adaptaram-se, e adoram, e você fala com eles, pelo menos alemães e holandeses, a língua que a gente fala e eu gosto de falar com as pessoas, que eles também estão no meu país.
0: Ah, pois você entende-se então, bem com essa gente, pois claro. Ah, então, boas Urlaub. Como é que se diz férias em alemão? Urlaub, não é? Urlaub, não é? Boas Urlaub. Urlaub para ti, Urlaub para mim. Oh, meu caro António, quero já umas boas férias. Um grande abraço, obrigado. Meu amigo. Obrigado, tudo bom. E pela fidelidade. Um abraço à família.
1: E obrigado a vocês. Boa continuação e saúde para toda a gente. E obrigado. E boas férias para quem está e quem vai e quem não está e vai.
0: Bom dia, Maria Elisa.
2: Bom dia, Sr. José Candeia.
0: Oh, minha senhora, bem-vinda à RTP Antena 1. É preciso a senhora estar nesta circunstância, até para falarmos pela primeira vez.
2: É verdade.
0: Então diga-me lá, onde é que a senhora está, com quem está e para onde vai?
2: Olha, neste momento estou num lugar que se chama Pinheiro.
0: Sim.
2: Que é perto de Ourém.
0: Muito bem.
2: Vou a caminho de Fátima, portanto, com o meu marido.
0: Vai a senhora e o seu marido?
2: E a minha cachorra.
0: E a sua cachorra? Então, Maria Elisa, vão os dois sozinhos unicamente, portanto...
2: Sim, só os dois. Sim,
0: só os dois.
2: Candeias. Muitas vezes nós fazemos esta pequena peregrinação.
0: A senhora saiu de onde?
2: Do Conselho Pombal.
0: Desde sua casa até Fátima, quantos quilómetros são, Maria Elisa, tem ideia?
2: É à volta de 50 quilómetros.
0: E vai fazê-los, ou irão fazê-los hoje, todos os 50 quilómetros?
2: Ah, sim. Nós já estamos na zona de Ourém, portanto, mais umas 3 horas, 4...
0: Então, que horas saíram? A que horas saíram?
2: Às 8:30 da noite.
0: Está uma temperatura boa, Maria Elisa?
2: Está ótima.
0: E o marido...
2: Está ótima, Sr. José Candeias.
0: E o marido ao seu lado a ouvir a nossa conversa?
2: É verdade.
0: Como é que ele se chama?
2: Manuel Ilíbio.
0: Também o quero cumprimentar, poderá ser?
2: Ah, sim, senhora. E eu aproveito, sei que ele não está a ouvir, mas já o ouviu muitos anos, o meu sogro, que está com 100 anos, vai fazer 101 este ano em agosto, se Deus quiser, se lá chegar... E ele ouvia-o sempre na Renascença, quando o senhor José Candeias estava na Renascença. Portanto, já há muitos anos
0: que nós... E ele vai fazer sentido. Como é que se chama o seu sogro?
2: António.
0: E
2: António Marques.
0: Portanto, quando
2: deixa? É o pai do meu marido.
0: Ah,
2: não,
0: okay.
2: É de Pombal.
0: Pombal. A senhora vai dar-lhe um abraço meu.
2: Ah, pois boa.
0: Até porque...
2: Ah, pois boa,
0: até
2: sem porque... dúvida.
0: Oi, São Maria Elisa, esta conversa depois das 8 da manhã fica na internet, na RTP Play, José Candeias, e você...
2: É
0: oh, querido sogro, venha cá ouvir uma coisinha. Pim! E faz pim. Oh, Maria Elisa, sei que têm uma vida montada...
2: Muito ativa.
0: O que é que vocês fazem, afinal?
2: Nós temos churrasqueiras, na zona de Condeixa.
0: E quando diz churrasqueiras, quantas têm?
2: Temos uma, portanto, uma onde eu trabalho todos os dias com o meu marido, exceto à sexta-feira, que estou na loja do mercado. Temos uma dentro do mercado de Condeixa. Sou eu que estou lá na sexta-feira, que é o dia do mercado. E depois tenho outra, que é o meu filho, que está a tomar conta dela, na zona de Alfarelos.
0: Muito bem, assim mesmo. Ora bem, deixa-me cá ver o que é que hoje me apetece para o almoço.
2: entrecosto de engrilhado com arroz e feijão.
0: Me interessa a mim do calor. Venho ao arrozinho de feijão e o entrecosto. E qual é o nome da vossa casa?
2: Pérola dos Frangos.
0: Pérola dos Frangos. Muito bem, qual foi a primeira que abriu?
2: A primeira foi na rua Dona Elsa Souto Maior, em Condeixa.
0: E a partir daí...
2: Depois a seguir abrimos dentro do mercado.
0: Bem, e entretanto... Para dar futuro ao filho, e o filho
2: é
0: também...
2: Verdade.
0: E ele também gosta do negócio?
2: Gosta, agora já gosta.
0: Quantos filhos tem, Maria Elisa?
2: Tenho dois, Sr. José Candeias, e dois netos.
0: Ah, que coisa mais linda. Não me diga, que os netos são do filho que é proprietário. Ou que está a trabalhar na churrasqueira?
2: Não, é um filho do filho e um menino da filha.
0: Boa família. Ouça, Maria Elisa. E claro, para trabalho como este, vocês acordam-me cedo.
2: Começamos às 7:30 da manhã.
0: Mas preparam tudo.
2: Todos os dias nós saímos lá à meia-noite e às vezes até quando não há uma da manhã. Há 30 anos quase,
0: pois,
2: desde 1998.
0: Perguntando-lhe que, há quanto tempo tem isso e neste ritmo de vida reservam...
2: 1998.
0: Reservam algum tempo para vocês de férias também, Maria Elisa?
2: Sim, pela primeira vez este ano vamos tirar uma semaninha, porque quando chegamos ao mês de setembro, que é quando fechamos duas semanas, estamos completamente cansadíssimos.
0: Claro. O verão,
2: então este
0: o
2: ano
0: verão...
2: vamos fazer uma semaninha assim.
0: Isso é que é bom. O verão é muito apertado, também é muito puxado, porque se vocês têm movimento e se vendem ao longo do ano, porque isto, as churrasqueiras, sem dúvida que ajudam muito, mas no verão é mais forte, não, Maria Elisa?
2: É mais forte porque... Também há mais...
0: Piqueniques, vão para fora...
2: Depois há os imigrantes que vêm...
0: Exato.
2: Nós senhora... também fomos imigrantes...
0: Então onde é que tiveram?
2: Na Suíça.
0: Quantos anos?
2: 17.
0: E foi de lá que vocês, fazendo a vossa vida, vieram investir em Portugal.
2: É verdade.
0: Isso é que é um grande exemplo.
2: É verdade.
0: Então estiveram na Suíça onde?
2: Lausanne.
0: E porquê que quiseram entrar no negócio da churrascaria?
2: Porque, olha, o meu marido é eletricista de profissão. Não tem nada a ver com isto.
0: Ah, mas percebe de resistências e mais.
2: E então, ele quando veio embora...

0: Olha, que venha sorridente e que Nossa Senhora vos ajude.
1: Que Deus, pois, e que Nossa Senhora nos ajude, é verdade.
0: Muito bem.
1: Porque trabalho não nos falta, graças a Deus.
0: E saúde é que vocês querem. Então, o seu marido chama-se?
1: Manuel Ilídio.
0: Posso dar uma palavrinha a ele?
1: Pode.
0: Então passa lá o telefone. Ó, seu Manel, bom dia.
1: Está um bocadinho... Está um bocadinho atrasado, mas...
0: Ah, então veja lá, se incomoda, não vale a pena, era só para lhe dar um cobertor.
1: Já está.
2: Bom dia, seu José Candeias.
0: Você é um homem rijo, bom dia, Manuel, está bom.
2: Bom dia, tudo bem.
0: Ó, meu amigo, e com a sua senhora, aí vão vocês, neste vosso compromisso, meu caro, para também não só o cumprimentar, mas dar-lhe os parabéns pela luta e por aquilo que tem conseguido ao longo da vida, meu amigo.
2: Obrigado, obrigado.
0: Oiça, eu quero-vos a ir de férias uns diazinhos para descansar, Maria Elisa.
2: Sim.
0: A Maria Elisa está a não de cansadinha.
2: Nossa, quando chega a esta altura é demais.
0: É demais. Vocês estiveram na Suíça onde?
2: Lausanne.
0: Ah, Lausanne. Ainda mantém algum contacto por lá ou quando vieram?
2: Olha, gostaria de visitar a Suíça.
0: Então, meu amigo, arranja aí uns diazinhos. Ó, Manuel, olhe, para o cumprimentar mais uma vez, uma boa peregrinação, obrigado pela vossa chamada, força nessa luta. Tudo bom, meu caro, felicidades.
2: Obrigado, José Candeias.
0: Permita-me beijar a Maria Elisa só para me despedir dela?
2: Sim.
0: Então vá, Maria Elisa.
3: Oi, Elisa.
0: Oi, Elisa. Chega-te cá.
3: Ela vai andar.
0: Ah,
3: Elisa.
0: Então quer dizer, ela tem o passo mais rápido, é?
3: Sim.
1: Ah, sim, sim.
0: Ó, Maria Elisa, só para me despedir da senhora.
1: Com certeza, senhora.
0: Então, sei lá, é a senhora que vai à frente, que tem o passo mais rápido.
1: Sou eu.
0: Ah, grande mulher. Ó, Maria Elisa, se quiser deixar um cumprimento, está à vontade.
1: Para já, ó, senhor José Candeias, um grande beijinho enorme do tamanho do mundo.
0: Obrigado.
1: Porque o senhor é um... Não há palavras.
0: Muito obrigado.
1: Nós ouvimos-lo praticamente todos os dias e quando não conseguimos ouvir durante a semana, ouvimos ao sábado, o compacto.
0: E para o senhor seu sogro?
1: António Marques.
0: Senhor António Marques, grande idade, quem sabe quando você fizer isso 101 anos nesse dia, até nem falaria aqui comigo na rádio. Epá, isto era um privilégio.
1: Pois era. É verdade.
0: Um abraço para toda a família, foi
1: muito
0: um gosto,
1: obrigado,
0: uma boa peregrinação. Nossa Senhora vos espera.
1: Muito obrigado, o resto de um bom dia também.
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0: Bom dia, Alfredo Rodrigues.
5: Ora, muito bom dia, José Candeias, bom dia a todo o auditório.
0: Cada vez está mais longe de mim, não é?
5: É. Por algumas horas, mas neste momento... Estou precisamente a atravessar a fronteira de lá por Mudo.
0: Vai para onde?
5: Vou até Bordeus buscar a minha esposa. Já lá está há quase 3 semanas a tomar conta dos netinhos. E é vida dos avós.
0: E você agora é que matou com essa frase. Então isso lá, vai sozinho.
5: Vou sozinho. Vou na vossa companhia, vocês vão aqui comigo.
0: E agora é que você matou com essa frase.
5: Pelo menos até Valladolid, mais ou menos, vou convosco. Depois, a partir daí, já não há.
0: Alfredo, se por acaso, tecnicamente, houver aí uma ligação à internet, através, portanto, do carro, temos hoje a RTP Play, a Rádio Player, que pode escutar aí por todo o mundo, por essa Europa fora. Oh, meu caro Alfredo, então a sua senhora foi tratar, foi cuidar de quantos netinhos?
5: Três netinhos.
0: Pequeninos?
5: Aliás, que vêm agora comigo para baixo também.
0: Então quer dizer, você traz a sua senhora e os netos todos?
5: E os netos todos.
0: Quer dizer, depende. A criançada às vezes quando com o carro começa a repassar um bocadinho, está tudo a dormir. Ó, meu amigo, aí, então deixe lá a rádio, a cantarolice com criançada. Mas que idades têm eles?
5: 13, 12 e 10.
0: E ainda por cima idades fantásticas.
5: 2 meninas e 1 menino.
0: Ai, sim, está é muito bonito. Aí, a vás, até se sentou a troçar, Alfredo.
5: Ah, isso é fortuna.
0: Quando me fala netos em França, quer dizer que imigrado está filho, filha?
5: Sim. Eu estive também, fui imigrante em França há muitos anos, depois vim para Portugal já há cerca de 30. Entretanto, a minha filha fez os estudos e, como não arranjou trabalho cá em Portugal, teve que emigrar. Emigrou e o filho está cá. filho está em Portugal. A filha que emigrou.

0: Então a filha quase que diria copiou os pais porque fez-se a vida em França também.
1: Exatamente, exatamente.
0: E Bordeaux, porque o meu amigo já conhecia o território, já lhe deu assim alguma franquia, porque é essa zona?
1: Não, não, até foi mais uma opção, porque nós vivíamos na zona de Paris.
0: Ah, ok.
1: Mais propriamente em Draveil, ali a 20 km de Paris.
0: Sim.
1: Mas ela, para se aproximar mais de Portugal...
0: Que gira! Mas Bordeaux é uma grande cidade, é uma boa zona. Olha, meu caro, sei que é reformado. Reformado de quê, Alfredo?
1: Mecânico de aviões. Trabalhava no aeroporto de Orly, na manutenção de aeronaves.
0: Epá, espiava fino.
1: Não é.
0: Nas vossas mãos entrego a nossa segurança.
1: É verdade, é verdade. É uma realidade.
0: Ouça, eu admiro tudo o que são profissões. Sou um curioso papo de comentários sobre tecnologia e essas coisas todas. Venha ao que vier. Mas quantas vezes dou por mim a pensar, quando aterro, ou quando, e porque também a minha família, o meu pai, esteve ligado à aeronáutica e sempre gostei de aviões, se não fosse locutor, poderia ser piloto, porque ainda fiz testes, que é assim, como é que é possível, no meio de tanto botãozinho, de tanta ligação de uma carcaça de avião, vocês poderem detectar ao mínimo pormenor a segurança de algo cuja vida de tanta gente depende dessa mesma segurança e de toda essa tecnologia. É o detalhe, o pormenor de tudo aquilo que envolve a mecânica e a eletrónica de um avião, porque a segurança é levada ao extremo. É assim, é uma profissão detalhada, trabalhosa, mas fascinante.
1: É muito, muito fascinante. É sem dúvida uma profissão de muita responsabilidade, se bem que tem as suas partes. Nós éramos mais a manutenção em linha, como se costuma dizer, a chegada, a mudança de algumas peças rápidas, porque normalmente o avião tem, de 6 em 6 horas, tem as suas visitas mais prolongadas, mas isso é dentro do hangar e são outras equipes que fazem esse trabalho.
0: Vocês, por exemplo, quando um avião aterra, há todo um checar do avião a todos os níveis, já há ferramentas que possam detectar ou ajudar a detectar algum problema, obviamente nunca dispensando a condição humana que é aquela que resolve?
1: Sim. Aliás, há sempre uma visita visual a todo o aparelho, e depois temos que responder àquilo, às questões que o comandante de bordo aponta no CRM. E depois temos que, as dúvidas que ele tem, temos que repará-las, no caso de merecer reparação, ou então temos que verificar se realmente há avaria ou não.
0: Um mecânico de aeronáutica, no seu caso, especializa-se em modelos de aviões ou faz um percurso profissional que pode ir aos diferentes modelos? Como é que é?
1: Cada mecânico tem uma especialização no modelo específico. Embora seja, numa vista geral, os aparelhos tenham praticamente todas as mesmas características, mas há muitas diferenças uns para os outros. Mas em contrapartida, por exemplo, não se pode assinar o CRM se não tiver a especialidade desse avião.
0: Portanto, o CRM é o quê? É um certificado?
1: É o caderno de bordo. É o caderno de bordo.
0: O caderno de bordo, exatamente. Qual foi o avião, daqueles que conheça e daqueles que lhe passaram, qual é aquele que lhe deu mais gosto de trabalhar? Porque eu sei que até para pilotos dizem, epá, o 757 foi um grande avião, epá, o 747 é um avião fantástico. No seu caso, você que os conhece por dentro e por fora, qual o avião?
1: O avião que mais me fascinou, embora não trabalhasse nele, porque é muito específico, foi o Concorde.
0: Ah.
1: O Concorde era qualquer coisa de excepcional. Tanto de andar como de aterrar era qualquer coisa de excepcional.
0: Chegou a andar nele?
1: Não, no Concorde nunca entrei várias vezes, mas nunca viajei nele.
0: O Concorde, ele baixava e levantava o bico, como é que é?
1: Sem dúvida.
0: Quando ele levantava, era quando ele também levantava o bico, recordo-me.
1: Levantava o bico e depois para aterrava o bico. Se virmos uma águia no céu, a voar, é exatamente uma águia. É qualquer coisa de excepcional.
0: Por falar numa águia, muitos dos conceitos da aeronáutica baseiam-se em estudos dos animais, não é?
1: No peixe e nas aves.
0: No peixe e nas aves? Principalmente a que nível? A aerodinâmica?
1: A aerodinâmica, exatamente. Porque o peixe na água, portanto, tem o equilíbrio por todos os lados, não é? Portanto, e a pressão por todos os lados. Os pássaros, é a abertura das asas, não é?
0: Os fletes, não é? Os fletes, aquilo também funciona. É, não é?
1: Exatamente, é. Que é quando o pássaro abre mais as asas para amortecer o impacto.
0: Exatamente. Meu Deus, então, isto é ótimo. Tem saudades, ou seja,
1: Muito. Aliás, foi uma das grandes das decisões mais difíceis que eu tomei na minha vida. Foi ou abandonar a aviação e vir para Portugal com a família, ou então uma coisa ou outra. E optei pela família.
0: Cumpriu-se tudo aquilo que sonhou dentro do seu campo, ou ficou alguma coisa por realizar?
1: Não, graças a Deus, tudo foi realizado.
0: Cada vez que entrava num avião, sentia-se seguro? Ou ficava sempre aquele receio, porque isto, quem sabe muita coisa, também desconfia de algo? Como é que era?
1: Sim, não, nunca tive problemas, porque, pronto, é com as horas de voo, porque nós tínhamos muitas deslocações para o estrangeiro, porque por vezes, quando um avião... Da nossa companhia, porque era uma companhia charter, não tinha assistência no destino, tinha sempre um eletricista ou um mecânico que tinha que acompanhar o avião para fazer visitas e, pronto, eu fiz muitas horas de voo. Mas, não, eu acho que, aliás, eu continuo a dizer que o transporte mais seguro do mundo que é o avião.
0: É sem dúvida nenhuma.
1: Não fazemos a mínima ideia neste momento quantos milhões de aviões estão no ar.
0: Basta ir ao fly radar.
1: Exatamente.
0: Eu de vez em quando tenho esse passatempo aqui no mirador ali ao pé da minha casa. Ponho ali e dizem que, olha, deixa cá ver para onde é que este vai. E olha, está aqui a andar às voltas, deve andar a fazer testes, uma coisa assim. Olha, se eu ali um jatinho ali de Cascais, deve ser de alguém em Chique, de certeza.
1: Eu tinha um amigo meu que era desenhador de linhas aéreas. Nós víssemos os mapas das linhas aéreas, ficámos maravilhados. Aquilo é linhas por todos os lados. Parece quase um rendilhado.
0: Exatamente. É uma teia, exatamente. Ouça, a única situação única em que tudo parou foi na altura da pandemia. Pela primeira vez eu vi aquilo. Ai, não há nada. Okay. Meu caro Alfredo Rodrigues, para onde a conversa nos levou, mas isto é fascinante, quando tocam em algumas situações, quero desejar-lhe para já uma boa viagem, um bom regresso e contacto com a família, um bom regresso a Portugal.
1: Um abraço para todos e um agradecimento por me terem passado este bocadinho comigo e até uma próxima. Muito obrigado a todos.

0: Estou?
1: Estou, bom dia.
0: Bom dia, estou a falar com a senhora Dona Aurora.
1: Sim, sim.
0: Olha, minha senhora, para já parabéns.
1: Obrigada.
0: Que conte muitos, tenho um dia muito feliz.
1: Obrigada.
0: Acordei-a?
1: Não, está mesmo a acordar, aqui a me levantar.
0: Ah, então prepara-se cedo para o dia.
1: Sim, sim.
0: Minha senhora, muito obrigado por me atender.
1: Nada.
0: Suspeita quem eu sou? Está assustado?
1: Sim, não. Está com Deus, eu já conheço.
0: Parabéns, Aurora.
1: Ah, muito obrigada.
0: Onde é que almoçamos?
1: Hoje, onde é que almoçamos? Por casa.
0: Ótimo, assim fica mais barato à senhora.
1: Hoje.
0: Isto de pagar, hoje nos temos que concorrer a andar a pagar almoço a muita gente que depois nem sequer leva uma prendinha. Olha, vai-te embora, vira à esquina, passa lá logo. Oh, minha cara Aurora, e eu liguei para a sua casa para lhe dar os parabéns. E já agora diga-me, onde é que a senhora mora?
1: Em Vizela, São Miguel Vizela.
0: Ai, Vizela! Minha cara, então, permita-se, acorda cedo, prepara o dia, vai trabalhar, Aurora.
1: Sim, vou trabalhar.
0: Posso saber o que faz?
1: Empregada de limpeza doméstica.
0: Ah, meu Deus, tanta coisa que a senhora deve ter para fazer. E depois ainda chega à sua casa, ainda tem que fazer o seu trabalho, não é, Aurora?
1: É, na verdade, claro.
0: Quem é que a ajuda em casa?
1: Ah, marido, filho, há sempre quem ajude.
0: Mas eles ajudam porque a senhora os põe a ajudar ou eles chegam-se à frente?
1: Eu chego-se à frente.
0: Ah, ainda bem, porque se viessem por trás isto era diferente. Muito bom. E a grande Aurora. Oh, Aurora, olha, ainda bem que a chamada está em perfeitas condições. Eu ouço-a perfeitamente. A senhora também me está a ouvir otimamente bem, não é?
1: Sim, também.
0: Ai, que bem, bom, sim. Que a senhora está a ouvir. Ouça lá, ouça.
2: Parabéns, amor. E bom dia.
1: Ah, obrigado, bom dia.
0: Parabéns, amor. Até onde é que está o humor da Aurora?
1: A trabalhar.
0: Onde?
2: Neste momento estou na drop.
0: Grande Avelino! Está bom, meu amigo?
2: Estou, sim, senhora, se já acabei.
0: E o que é que esta bela Aurora hoje recebe de prenda?
2: Olha, beijinhos e abraços.
0: Ah, isso fica muito barato. Meu amigo, desculpe lá. Desculpe lá, mas essas coisas você não me tenta dar a volta. Oh, beijinhos e... Ouça lá, isso faz... E ouça, então, a ver por essa ideia, faz anos todos os dias, porque você todos os dias tem que dar beijinhos e abraços, certo?
2: Sim, mas logo à noite em jantarzinho, fora de casa.
0: A Aurora disse-me, um filho é que têm?
2: Não, temos três. Duas meninas e um menino.
0: E onde é que eles estão, Aurora? Os três filhos aí à beira, como é?
1: As duas meninas já estão na casa delas. Uma está à beira, outra mais viada um bocadinho. O rapaz é que nem está connosco.
0: É mais novinho.
1: Mais novo.
0: Que idade ele tem?
1: 21.
0: E que rica família. Ó, Avelino, isto é que é uma família jeitosa, hã? Três filhos. Qualquer dia temos netos ou já têm?
2: Já temos. Já temos duas netinhas, uma de 4 anos e uma com 3 meses.
0: Ó, Aurora. Netinhas, meninas, todas lindas no seu colo, a senhora fica uma mulher ainda mais feliz, não é?
1: Ai, muito, muito feliz, é verdade, é muito feliz.
0: E como é que vão viver o dia de aniversário? É possível juntá-los hoje? Vão bater a casa da mãe, da avó, para dar os parabéns? Ou combina-se uma coisa com mais folga?
1: É, vai-se combinar uma coisa com mais folga, que o rapaz também está a passar férias fora, e elas também estão a trabalhar, A pequenina não está em casa com ela, mas a do meio, a Diana, está a trabalhar. Hoje não dá muito. É um dia mais para o fim de semana com mais folga.
0: Interessa é comemorar. Ó, Avelino, aqui só para nós, a Aurora é boa cozinheira?
2: É, sim, senhora, faz boa comida. Posso-lhe dizer, ela apanhou-me também pela boca.
0: Olha o esquisito. Ele. Aí apanhou-me pela boca. Muito.
2: Tudo o que ela faz é muito bom.
0: A mãe dela
2: também é boa cozinheira, também sempre cozinhou bem.
0: É, engraxa a sogra.
2: Ai, comi lá muitas vezes, na casinha dela.
0: Ah, então não. Olha, Aurora, esta foi a surpresa. Dar-lhe os bons dias, eu também. E para ficar registado, então, meu caro Avelino, deixo aqui o cumprimento, a saudação, que mais logo a família ouve, porque isto fica na internet. Avelino, que diz por último?
2: O que eu quero dizer à minha esposa é o ponto que vou agora aqui também declarar. Ela já ouviu isto, mas vou-lhe dizer agora. Meu amor, minha paixão, és a dona do meu coração. Viajas comigo todos os dias dentro da cabine do meu caminhão.
0: Aurora, e esse coração, o que é que deita cá para fora?
1: Felicidade e muita alegria.
0: Muito bem. O amor não tem palavras. Minha cara Aurora, parabéns. Tenho um dia lindo. Conto muitos com a sua família e obrigado por me ter atendido.
1: Ah, obrigado eu.
0: Avelino, Ribeiro, o que chega primeiro. Um abraço, meu amigo, boas viagens e parabéns por este amor dedicado. Está certo, meu amigo?
2: Sim, José Caldeira, muito obrigado.
0: Adeus, meus caros.
2: Um abraço.
0: Tudo bom? É assim, a começar bem pela manhã.

0: Vem à antena Pedro Moutinho. Bom dia.
1: Bom dia, Sr. José Candeias.
0: Bem-vindo.
1: Obrigado. E antes de mais, é um prazer tentar falar com o Sr. José Candeias. Eu sempre me é possível, portanto, ouço o programa. Quando não é possível, portanto, ouço o compacto de sábado. Portanto, enquanto estou aqui no carro à espera da minha mulher, delicia-me ouvir tantas histórias que contam no vosso programa.
0: Então vamos por partes. Olha, para já, tiro ao senhor. É a primeira parte.
1: Vou ver se consigo.
0: Depois, diz-me que ouve, esperando a sua senhora, permita-se-me, espera a sua senhora a esta hora, portanto, há horários, por assim dizer, desencontrados, Pedro?
1: Não, portanto, ao sábado, portanto, o programa começa mais tarde, eu gosto de estar no carro aqui em frente à nossa casa, portanto, à espera, vou para o carro, portanto, temos dois cães, ando a passear com os cães e depois fico à espera da minha mulher, que ela depois, porque trabalhamos juntos, nós estamos casados há 34 anos,
0: parabéns.
1: Namorámos 8 e trabalhamos, portanto, e estamos 24 horas juntos, porque trabalhamos juntos há muito tempo.
0: Confundem-se marido, mulher ou colegas de trabalho?
1: Exatamente.
0: E quando se confundem, o que é que fazem?
1: Pronto, é assim, procuramos separar o mais possível das coisas. Mas claro, trazemos às vezes problemas do trabalho para casa e trazemos problemas de casa para o trabalho. Mas nós temos um estabelecimento comercial em Carcavelos, portanto, há 29 anos, que tanto nos custou, portanto, a construir. E pronto, é 24 horas sobre 24 horas juntos, mas é uma união muito, muito bonita, muito bonita.
0: Posso dizer que é uma união de ouro?
1: É uma união de ouro, exatamente.
0: Posso colocar platina, diamantes e já agora um deboroadozinho de boa prata?
1: Pode, senhor José Candeias.
0: E já agora diz-se que o ouro português é bom. Quando estamos a falar de um bom ouro, estamos a falar de quantos quilates?
1: Portanto, o português é 19, 25 quilates. Portanto, é um dos melhores ouros do mundo. Portanto, aliás, nós estamos autorizados a vender outro tipo de quilates, mas, por exemplo, na nossa loja, sei lá, 90% de 90% do que as pessoas compram é ouro, chamado ouro português da 925 quilates.
0: Portanto, muito bom. Tem nada a ver, quando andei lá pelos Orientes, em que vi tanto ouro, olha, no Irão, por exemplo, foi a coisa que eu fiquei espantado, e depois diziam, pois, mas não tem o mesmo valor, tinham quilates diferentes.
1: É.
0: Muito bem.
1: Nós vendemos muitas alianças, portanto, felizmente, portanto, ainda há muitos jovens a casar, muitas alianças. E normalmente quando os casais novos vão com os pais, portanto claro que o ouro agora está extremamente caro, e quando damos orçamentos para vários tipos de ouro na mesma aliança, no mesmo tipo de aliança, se vão os jovens, portanto eles ficam ali um bocadinho a balançar, mas só os jovens, se forem os jovens acompanhados pelos pais, os pais dizem, oh, não quer cá nada desse ouro, quer o ouro português. Portanto, e a maioria daquilo que vendemos na nossa loja, portanto, é ouro de 19, 25 quilates.
0: Ouça, Pedro, e como é que nós, a olho nu, distinguimos um ouro do outro, a qualidade do ouro?
1: É assim, o 19, 25 quilates portanto, duas alianças exatamente iguais, é mais pesada, portanto, bastante mais pesada que a de 9, por exemplo, o tom do ouro, e depois só com uma lupa para ver as marcas que lá estão marcadas na própria peça.
0: O ouro de melhor qualidade é mais luzidio?
1: É, portanto, tem uma cor assim mais intensa, portanto, o ouro de 9 quilates é um ouro assim mais, com uma cor mais batida, às vezes as pessoas até olham para a aliança, ah, isso nem parece ouro, pronto, é assim, pronto, um amarelo mais...
0: Mais suave.
1: Mais batido. Portanto, nós vendemos ainda muitas alianças, Do chamado ouro antigo, como as pessoas lhe chamam, ouro antigo, que é o ouro rosado, porque o ouro agora dos anéis de joalharia, portanto, é um ouro mais amarelo. Mas quando as pessoas olham para aquilo, ficam ali, ah, não, mas isto não é bem. E às vezes temos que reconverter, porque isto é uma questão de afinação, pode-se pôr um ouro um bocadinho mais corado, menos corado, portanto, é consoante depois a vontade do cliente.
0: Ai, Pedro, olha, nem tudo o que luz é ouro.
1: É verdade.
0: E meteram-se neste negócio de ourivesaria? Isto, já havia alguma inclinação? Já havia aí algum motivo herdado? Como é que isto surge?
1: Olha, Eu era comercial de uma fábrica de produtos alimentares, portanto, eu era comercial do Salvatel, de todo o distrito de Lisboa.
0: Eu conheço.
1: E a minha mulher era empregada, portanto, de uma orizaria em Carcavelos. Depois chegou a possibilidade de abraçarmos o negócio sozinho. Mas pronto, como somos de famílias, 20 famílias humildes, portanto, montar uma orizaria não é propriamente fácil. E eu lembro perfeitamente, quando iniciámos o nosso projeto, tínhamos um dinheiro de parte e fomos ver uma determinada coleção de uma marca, pronto, muito boa de relógios, e é quase todo o dinheiro que nós tínhamos era para comprar só essa coleção. E então, nessa altura, fizemos um esforço ainda maior e lá conseguimos, portanto, realizar o nosso sonho. Portanto, a nossa loja vai fazer este ano. Portanto, nós abrimos em 97. Até aqui foram caminhos, eu posso dizer, com muita choradeira pelo caminho, muita preocupação, mas conseguimos, portanto, graças a Deus, ter toda a gente nos conhece em Carcavelos, Oeiras, nós temos clientes que vêm de Santa Cruz, temos do Alentejo, de propósito só para nós, portanto, porque a minha mulher tem um jeito muito grande para, portanto, ela conhece, ela, estamos a ver as coleções e ela diz assim, vou vender este anel a esta cliente. E o que é certo é que quando a cliente lá entra na loja, ela vende aquele anel, portanto ela consegue, portanto, apanhar o gosto das pessoas e temos agora a trabalhar connosco os nossos filhos.
0: Que idades têm?
1: O João tem 34, chama-se João Moutinho, portanto ele tem como hobby, portanto, a fotografia, é um excelente fotógrafo aí de vários concertos, portanto, nacionais e até de internacionais também. Ele, por exemplo, há 2 anos foi o único fotógrafo de palco da Ivete Sangalo do Rock in Rio. E é uma coisa que ele não tem curso absolutamente nenhum. Ele é formado em marketing pelo IAD, mas não tem curso absolutamente nenhum de fotografia. Portanto, ele é instintivo.
0: Ele herda toda a pujança e a forma de conquistar a vida dos pais. Disso eu não me engano. Até a filha.
1: E a Mariana tem 24 anos, tem 24 anos.
0: E também, portanto, está então inserida também no negócio, é isso?
1: Sim, também está. Portanto, e depois é engraçado que as pessoas quando vão lá, ainda agora, portanto, nós temos ali, ainda temos, portanto, muitos clientes imigrantes que chegam agora nesta altura de agosto. Ai, Mariana, conheci-te tão pequenina de berço e já estás aqui a atender. Pronto, e lá fica, portanto, é um negócio que é de família, será para eles com certeza, e eles têm que olhar, porque nós, portanto, eu vou fazer para o ano 60 anos, a Carla vai fazer 57, e pronto.
0: Onde é que você conheceu a Carla?
1: Olha, José Candeias, portanto, havia um bailarico, que era portanto, uma associação que ainda hoje existe.
0: Ainda bem, ainda bem que te fiz a pergunta. Havia um bailarico...
1: Ali na Rua dos Corria, na Rua dos Fanqueiros, que era Academia Recreio Artístico.
0: Sim.
1: Na Rua dos Fanqueiros, que ao sábado à tarde e ao domingo à tarde, portanto, faziam lá matinés.
0: Matinés dançantes, isso é, eu conheço, sim.
1: E então foi aí que eu conheci a Carla. Eu sou criado, portanto, os meus pais, quando eu nasci, portanto, há perto de 60 anos, os meus pais moravam na Costa do Castelo.
0: Uau.
1: E depois, eu ainda em bebê, eles vieram parar, portanto, para morar ali na rua São Pedro Marte, por trás da antiga Casa das Chaves, que era conhecidíssima ali no Martinis.
0: Exatamente.
1: E ali passei, portanto, casámos na igreja de São Cristóvão São Lourenço, onde eu fiz toda a minha vida religiosa, comunhão, profissão de fé, crismas, etc. E os meus convidados, eu muitas vezes eu lembro-me disto, portanto, os meus convidados saíram a pé da rua São Pedro Marte e fomos todos até para a igreja de São Cristóvão São Lourenço. Fui criado ali naquela zona, portanto...
0: Vocês, é homem de bairro, homem de bairro, por isso lá está também esta forma de comunicar com as pessoas, este universo, porque isto de bairro a gente tem de agradar, por assim dizer, a todos. Ouça, e o que é que o liga à Arganile?
1: A minha mãe é de Arganil, portanto, o meu pai era de Freixo no Mão, o meu pai faleceu há 6 anos, portanto, eles sempre viveram ali na rua São Pedro Mártir, portanto, até que um dia decidiram, portanto, já estavam reformados há algum tempo, decidiram ir morar de vez, portanto, para ali, para a Nogueira, portanto, é uma povoação a cerca de 2,5 km de Arganil, é a povoação onde nasceu o saudoso Manuel Marques, que era massagista do Sporting e da Seleção Nacional,
0: uhum.
1: E, portanto, contribuiu para o nosso centro cívico. Eu fui presidente da União Nogueirense, portanto, durante 10 anos. E gosto muito da Nogueira, portanto, eu vou lá poucas vezes, mas a minha mãe está lá sempre que me é possível. E a última vez que mandei uma mensagem ao senhor ao José Candeias foi na altura do dia do pai, que eu até, portanto, ia lá ter com a minha mãe para passar o dia um bocadinho com o meu pai, portanto, o meu pai está lá, portanto, no cemitério de Arganil, e sempre que me é possível vou lá, e a minha mãe lá está, portanto,
0: ela E este fim de semana vai lá?
1: Este fim de semana vou lá com...
0: Porquê é que vai lá este fim de semana?
1: Porque é a festa de honra de Santo António, portanto, na Nogueira. Portanto, é uma festa que, quando falamos nisso, até nos ficamos assim um bocadinho arrepiados.
0: Porquê?
1: Porque, pronto, isto é mesmo uma festa daquelas mesmo tradicionais, com aqueles leilões, com a posição, com a banda a tocar. Pronto, uma pessoa só de pensar
0: nisso... Você sente-se outro quando lá vai, não?
1: É verdade, é verdade. É verdade.
0: Muito bem. Pedro, como é que se chama a vossa orizaria?
1: Carla Joias.
0: Carla Joias?
1: Sim.
0: Gana nome. Muito bem. Sim, senhor. Olha, eu cumprimento. Saúdo. E gostei tanto de ouvir o exemplo e a forma tão transparente como aqui falou da sua vida, daquilo que construiu. Só lhe posso desejar felicidades. Que a vossa vida tenha... Deixa-me cá ver. 50 quilates é bom já, não é?
1: É muito bom.
0: Oh, é muito bom. Mas principalmente, parabéns por aquilo que criou, pela família que tem. Como é que se chama a senhora, a sua mãe?
1: A minha mãe chama-se Carmina, portanto, tem 85 anos, ainda este, portanto, no final de maio, que é quando arrancou as batatas, princípio de junho.
0: Opa.
1: Ainda lá no terreno de tela arrancou 17 sacos de batatas, com 85 anos. Claro que não foi ela sozinha, foi com a ajuda de duas primas, mas...
0: Mas?
1: Mas ela também lá está, portanto, ela também lá está. A Carmina é uma mulher de garra.
0: Meu caro, olha, foi um gosto... Parabéns, sucesso. E então, no próximo fim de semana, temos então em Nogueira Arganil, não é?
1: É Nogueira Arganil. Eu só queria ressalvar uma coisa. No dia 9, portanto, isto é um programa, portanto, que é 7, 8 e 9, com bailaricos, com os jogos tradicionais, as exposições e tudo. Mas no dia 9, eu só queria chamar a atenção, no baile das 10 horas da noite, eu vou levar comigo... Porque ele é meu, faz o favor de ser um grande amigo do peito. Aliás, ele ainda agora, no próximo sábado, na RTP1, ele vai estar no elenco da Casa da Amália, que foi gravado em São Pedro de Alcântara, no Jardim de São Pedro de Alcântara.
0: Sim.
1: O grande fadista Miguel Ramos. Portanto, o fadista Miguel Ramos faz o favor de ir connosco para cantar uns fadinhos para as pessoas da Nogueira. E pessoas da Nogueira e arredores.
0: O que vale é que você estava ali, paredes meias, era São Cristóvão, não sei o que, com o Santo António, dá-se tudo muito bem, lá está, é a posição de bairro, os santinhos dão-se todos bem e quando se junta é uma festa. Oh, meu caro Pedro, olha, um abraço, felicidades, foi um gosto e espero ouvi-lo mais vezes. Força nessa vida que você merece e a família também. Um abraço.
1: Obrigado, Zé Candeias. Foi um prazer muito, muito, mas mesmo muito grande falar com o Zé Candeias.
0: Imagina o meu.

apresentada à primeira hora do Compacto, depois das 8, mais uma hora para ouvir quem vem à rádio de segunda a sexta entre as 5 e as 7 da manhã.

0: controlos fronteiriços para os passageiros que chegam de Itália. A medida vai manter-se pelo menos até ao dia 7 do próximo mês. Mais um dia de volta a Portugal em bicicleta, depois de percorrerem o sudoeste alentejano até Albufeira, no Algarve. Os corredores entram hoje no Alentejo Profundo.
1: Temperaturas a esta hora, 20 graus no Porto, 21 em Coimbra, 23 em Lisboa, 25 graus em Faro, nas Ilhas, 23 graus no Funchal, estão 18 em Ponta Delgada. As notícias, edição de Rita Soares.
0: O incêndio que ontem deflagrou em Cortiçô, no concelho de Fornos de Algodres, distrito da Guarda, está agora em fase de resolução. A madrugada ajudou os mais de 300 operacionais no terreno a combater as chamas. O alerta tinha sido dado perto das 5 da tarde. Uma aeronave participa agora nos trabalhos de consolidação. De acordo com os dados disponíveis na página da Autoridade Nacional de Emergência e Proteção Civil, Espanha avisou e cumpriu, começou à meia-noite de hoje, o controle nas fronteiras espanholas para os passageiros que cheguem de Itália. É a resposta do governo de Pedro Sánchez, depois de o executivo de Giorgia Meloni não ter cedido. Itália mantém as restrições no espaço Schengen até ao próximo dia 15. É, João Coraceiro, uma espécie de braço de ferro, ainda na sequência da crise migratória em Ceuta.
2: Espanha passa agora a verificar os passaportes e a nacionalidade dos passageiros vindos de Itália, também o visto ou a autorização de residência, no caso dos cidadãos não italianos que cheguem à Espanha a partir de Itália. Este controlo temporário e aleatório nos portos e aeroportos espanhóis vai manter-se durante um mês, até 7 de setembro, a não ser que Itália levante os próprios controlos que impôs a Madrid, anuncia o Ministério do Interior espanhol. Espanha insiste que a decisão de Itália, motivada pela situação em Ceuta, é injusta e discriminatória, e o executivo de Pedro Sánchez desafiou mesmo Roma a desistir até domingo das medidas na fronteira, caso contrário, prometia adotar medidas proporcionais. Ora, Espanha acabou por não esperar, depois da resposta italiana de que não aceita ultimatos e de que os controlos em relação à Espanha seriam para manter pelo menos até 15 de agosto. Madrid sublinha que a maior parte das pessoas que na semana passada entraram ilegalmente em Ceuta a partir de Marrocos já abandonaram o enclave espanhol.
0: A um ano das eleições em Itália, a primeira-ministra Giorgia Meloni insiste no controle das fronteiras, uma medida tomada depois da entrada de milhares de migrantes em Ceuta, e agora a Espanha responde e passa a controlar os passageiros que cheguem ao país vindos de Itália. A situação humanitária em Ceuta continua muito complicada. O Colégio Oficial de Médicos enviou uma carta à ministra espanhola da Saúde, uma carta em que desafia Mónica García a ir-se ao terreno para ver a realidade ao vivo e a cores. Os médicos espanhóis sublinham que é necessária uma intervenção urgente na cidade autónoma de Ceuta. O Bloco de Esquerda enviou várias perguntas para os ministros da Saúde e da Economia responderem sobre a transferência de gestão de hospitais públicos para as Misericórdias. O partido não concorda com a medida e recusa que haja benefícios para o Serviço Nacional de Saúde. O deputado único do Bloco, Fabián Figueiredo, vai mais longe e considera estranho que o primeiro hospital a mudar seja o de São João da Madeira para uma Misericórdia, da qual fez parte até há pouco tempo um elemento do governo.
3: Manuel Castro Almeida, ex-presidente da Câmara de São João da Madeira, atual ministro da Economia e da Coesão Territorial, foi até muito pouco tempo um dirigente muito relevante dessa mesma Misericórdia, que agora não só recebe um hospital público por 10 anos, como recebe 14 milhões de euros dos contribuintes. É saber se o ministro, que até há bem pouco tempo foi dirigente desta mesma Misericórdia, interveio neste processo ou se, a certa altura, entendeu declarar o eventual conflito de interesses e pedir escusa.
0: As dúvidas do Bloco de Esquerda. Em novembro, o governo entrega o primeiro hospital público de São João da Madeira às Misericórdias. Seguem-se os hospitais de Vila do Conde, Pombal e Ceia. Se costuma deslocar-se de metro em Lisboa, esta pode ser uma informação a ter em conta. A estação do Cais do Sodré, na linha verde, está fechada a partir de hoje e até ao próximo dia 26, em causa os trabalhos de construção da futura linha circular do metropolitano, que obrigam ao encerramento provisório desta estação. Assim sendo, de hoje até ao dia 26, a circulação na linha verde vai ser feita entre as estações de Telheiras e Baixa Chiado, em ambos os sentidos. Como alternativa ao percurso, os passageiros passageiros podem recorrer à linha azul para irem até à estação do Terreiro do Paço ou viajar em vários autocarros da Carris. A estação de metro do Cais do Sodré reabre no dia 27. Mais um dia de volta a Portugal em bicicleta, depois de percorrerem o sudoeste alentejano até Albufeira, no Algarve, os corredores entram no Alentejo Profundo. Ora, as grandes atenções da prova rainha do ciclismo em Portugal vão quase sempre para os homens da frente, mas há quem vá atrás de todos, o verdadeiro guardião do pelotão. Há precisamente 10 anos que António José Rodrigues conduz o mítico carro Vassoura, um carro e um condutor que a repórter Ariana Azevedo foi conhecer.
4: É impossível não dar por ele. Uma carrinha de 9 lugares, branca, com uma vassoura cor-de-rosa pendurada na janela do lugar do passageiro. É o carro Vassoura. O último veículo da corrida é aquele que só passa quando todos já passaram.
5: A partir daí está aberta a estrada.
4: António Rodrigues tem uma vida inteira dedicada ao ciclismo. Comissário durante muitos anos, fez quase tudo o que havia a fazer. Há 10 anos, precisamente, aceitou o convite para desempenhar aquela que é talvez a função mais singular da caravana.
5: Quem está um pedacinho afastado do ciclismo e mesmo dentro do ciclismo nem imagino o que é que se passa, que é um carro de emoções, é muito giro fazer o que eu faço.
4: É o homem que tem o dom de devolver a estrada ao mundo normal, mas para além disso, a carrinha serve também de refúgio para quem a estrada venceu.
5: Alguns levam só a bicicleta, outros levam só o ciclista. E às vezes vai aqui as duas coisas, a bicicleta e o ciclista.
4: Esta tarde, a corrida de 182 km estará sensivelmente a meio quando, na Ilha da Madeira, o árbitro apitar para o início do jogo. O Marítimo, clube do coração de António, está de regresso à Primeira Liga.
5: É do grande, é o maior de Portugal. Nem na televisão vou poder ver, olha, mas há coisas que a gente temos sempre no coração, o coração está lá.
4: Quando o pelotão estiver a passar exatamente entre a dura subida de terceira categoria ao prémio de montanha do Castelo de Monsaraz e a meta volante do Alandroal, cerca de 30 minutos depois, a bola estará a rolar no Estádio dos Barreiros. E António? António estará ao volante da sua carrinha, de olhos colados na estrada e sem rede para ver o seu grande amor, porque a volta não pode parar e o carro vassoura tem de passar para devolver a estrada às pessoas.
0: Olhos na estrada e nas bicicletas, coração no marítimo. Reportagem de Ariana Azevedo com o condutor do carro Vassoura da Volta a Portugal. A terceira etapa da volta faz-se hoje entre Beja e Elvas. É a mais longa deste ano, 182 km. O português Rui Oliveira, da Emirates, mantém-se de amarelo, mas tem os mais diretos adversários muito perto, na geral individual.
1: Edição de Rita Soares, simultâneo da RTP Antena 1 com a RTP Antena 1 Açores, Madeira e também RTP Mundo. 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Sete horas, 8 minutos nos Açores. Bom dia, votos de uma excelente manhã de sábado com a Rádio Pública. Mantenha-se aí desse lado. Estamos, claro, a contar com a sua companhia. Seguimos em frente nesta emissão. Já a seguir, a música está de regresso. Temos para ouvir os À Toa.
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1: Menos uma hora nos Açores.
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1: Manhã de sábado, 8 de agosto, sou eu, Manuel Costa, no apoio à emissão está o Tiago Matias. Seguimos juntos ao longo das próximas horas. E agora, de regresso à música, tal como prometido à toa, e Dama com 112.

112, música dos Atua com os Dama na manhã da rádio. Votos de um excelente sábado. Um bom fim de semana com a RTP Antena 1 Açores. Enfrente agora com os Alentons. Esta é a Dona de Si. Mais uma em português. Continuo por aí.

Depois dos Alentons, a canção do Elevador, música de Afonso do Brás na manhã da Rádio 7:19, assim começa o dia na RTP Antena Açores. Próximos minutos com Guiel e a mais produção nacional, No Matter Where I Go.

Grace Kelly foi o primeiro sucesso da carreira de Mika, também do álbum de estreia do artista Life in Cartoon Motion de 2007. Muito bom dia, boa viagem se for o caso a esta hora. Mantenha-se ligado à RTP Antena 1 Açores. Em frente com Gustavo Reinas, segue em rota de colisão. Dizem que o

0: mais jovem a ganhar a competição, tinha na altura 16 anos. Em Rota de Colisão é o novo single de Gustavo Reynas.
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0: Em frente com Pharrell Williams, Happy.

Juntos somos mais fortes, Amor Eletro, voz de Marisa Liz, agora dedicada exclusivamente à sua carreira solo. Muito bom dia, bom fim de semana. Em frente, agora com aquele que é chamado pai do rock português, Rui Veloso, que na próxima segunda-feira passa pela Ilha Graciosa. É um dos nomes do cartaz do Graciosa Soundfest, que está a decorrer desde ontem. Lado Lunar, na manhã da rádio.

Eternity de Alex Warren na manhã de sábado. Ao longo das próximas horas, música, informação, também sugestões para este fim de semana, decorrer várias festas e festivais um pouco por toda a região. Vamos passar pelos programas de alguns, fica prometido. São muitas as propostas. Estamos agora a 16 minutos das 8 da manhã.

Somos Pares. É o mais recente single da banda Weber Marques, a HMB. Muito bom dia, um ótimo sábado. Obrigado por ter ligado o rádio na RTP Antena 1 Açores. Continua connosco. Próximos minutos com os Coldplay. Aqui fazem-se acompanhar de Beyoncé. In for the Weekend.

In for the weekend, um bom fim de semana. Estamos cada vez mais próximos das 8, à hora certa, chegam as notícias do país e do mundo em simultâneo com a RTP Antena 1. Até lá, temos mais música para ouvir. Esta é do espanhol Pablo Alborán. Vámonos daqui.

0: pessoas, todas iguais. Música dos Azeitonas nesta manhã de sábado, dia 8 de agosto. Conto com um dia com períodos de céu muito nublado com abertas em toda a região. A nebulosidade deverá aumentar para a tarde nos grupos central e ocidental. Para as Flores e para o Corvo está também prevista chuva ao final do dia. Neste momento estão 19 graus na Huerta, também em Santa Cruz das Flores. 20 em Angra do Heroísmo e em Ponta Delgada. Já a seguir, notícias em simultâneo com a RTP.
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2: Bom dia, são 9 horas no continente e na Madeira, 8 nos Açores.

0: médicos espanhóis dizem que a ministra da Saúde tem de ir ao terreno ver ao vivo e a cores a situação em Ceuta. Mais um dia de volta a Portugal em bicicleta, depois de percorrerem o sudoeste alentejano até Albufeira, no Algarve. Os corredores entram hoje no Alentejo Profundo.
1: Agora estão 21 graus em Coimbra, 22 no Porto, 24 em Lisboa, 27 em Faro, nas Ilhas, Funchal com 23 graus, Ponta Delgada com 20. As notícias, edição de Rita Soares.
0: É urgente uma intervenção em Ceuta, sublinham os médicos espanhóis que dão conta de um problema de saúde pública. Nas estimativas do governo de Pedro Sánchez, cerca de 2 mil migrantes continuam na cidade autónoma depois de a grande maioria ter regressado a Marrocos. Um número que não bate certo com as contas de algumas das organizações não-governamentais no terreno, que atiram esse número mais para cima. Ficaram sobretudo menores não acompanhados e cidadãos de países como o Sudão ou a Eritreia, e as necessidades são mais que muitas no que toca a alimentos e a água, mas não só. Os médicos espanhóis exigem, Diana Craveiro, a presença da Ministra da Saúde no terreno.
2: O Colégio Oficial de Médicos de Ceuta pede que a Ministra Espanhola da Saúde vá até Ceuta para conhecer a realidade que vivem os profissionais de saúde no terreno. Na carta assinada pelo Presidente do Colégio de Médicos, pede-se que Espanha adote urgentemente medidas extraordinárias para reforçar a capacidade de assistência e proteger a saúde pública. Os médicos consideram que a resposta sanitária é insuficiente e explicam que o atendimento não pode recair exclusivamente sobre o Hospital Universitário de Ceuta. Pedem, por isso, que haja cuidados contínuos, preventivos e dignos. Os médicos querem um reforço dos recursos humanos e dos materiais destinados a proteger tanto a população deslocada como os cidadãos de Ceuta.
0: A crise migratória em Ceuta fez azedar as relações entre a Espanha e a Itália desde a meia-noite de hoje, que Madrid ativou o controlo nas fronteiras espanholas para os passageiros que cheguem de Itália. É resposta do governo de Sánchez depois de o executivo de Giorgia Meloni não ter cedido nas relações no espaço Schengen, nas restrições, assim é que é, no espaço Schengen até ao próximo dia 15. É, João Coraceiro, uma espécie de braço de ferro, ainda na sequência da crise migratória em Ceuta.
3: Espanha passa agora a verificar os passaportes e a nacionalidade dos passageiros vindos de Itália, também o visto ou a autorização de residência, no caso dos cidadãos não italianos que cheguem a Espanha a partir de Itália. Este controlo temporário e aleatório nos portos e aeroportos espanhóis vai manter-se durante um mês, até 7 de setembro, a não ser que Itália levante os próprios controlos que impôs a Madrid, anuncia o Ministério do Interior espanhol. Espanha insiste que a decisão de Itália, motivada pela situação em Ceuta, é injusta e discriminatória, e o executivo de Pedro Sánchez desafiou mesmo Roma a desistir até domingo das medidas na fronteira, caso contrário, prometia adotar medidas proporcionais. Ora, Espanha acabou por não esperar, depois da resposta italiana de que não aceita ultimatos e de que os controlos em relação à Espanha seriam para manter pelo menos até 15 de agosto. Madrid sublinha que a maior parte

0: pessoas que na semana passada entraram ilegalmente em Ceuta a partir de Marrocos já abandonaram o enclave espanhol.
1: Há um ano das eleições em Itália, a primeira-ministra Giorgia Meloni insiste neste controlo das fronteiras, uma medida tomada depois da entrada de milhares de migrantes em Ceuta, e agora a Espanha responde e passa a controlar os passageiros que cheguem ao país vindos de Itália. O sistema Volta permitiu recuperar mais de 150 milhões de embalagens desde abril. Há neste momento mais de 3 mil pontos automáticos de recolha. São os dados oficiais mais recentes, transmitidos pelo sistema de depósito e reembolso à agência Lusa. O Volta possibilita a recolha de garrafas e latas de bebidas de uso único, com menos de 3 litros, e garante o reembolso dos 10 cêntimos que o consumidor pagou a mais pela bebida. O programa teve um período de transição, que ainda está a decorrer, termina na segunda-feira. A partir dessa data, 10 de agosto, todas as embalagens de bebidas que forem postas no mercado têm de pertencer ao sistema e ter o símbolo Volta. Os objetivos passam por recolher 40% das embalagens este ano, 80% no próximo, 85% em 2028 e 90% a partir de 2029. Não fez mais do que aquilo que devia. A Associação Solidariedade Imigrante considera que o Presidente da República está a agir como era de esperar ao pedir a fiscalização preventiva do diploma sobre concessão de asilo e retorno de estrangeiros. Ouvido pela Antena 1, depois de conhecida a decisão de António José Seguro, o Presidente da Solidariedade Imigrante, Timóteo Macedo, entende que o chefe de Estado só tinha mesmo essa possibilidade.
2: Sou Presidente da República, não fez mais do que o seu dever. Perante a situação, perante a lei mal feita, que retira direitos, direitos que estão consagrados nas constituições europeias e internacionais, os direitos humanos, a Associação congratula-se naturalmente com esta posição do seu Presidente da República. Não fez mais que o seu dever ao salvaguardar efetivamente também a própria Constituição da República Portuguesa.
1: António José Seguro enviou o decreto do Parlamento, aprovado com votos favoráveis do PSD, Iniciativa Liberal e CDS, e com a abstenção do Chega, para o Tribunal Constitucional. Na nota divulgada ontem na página da Presidência na internet, António José Seguro sublinha que é necessário combater a imigração ilegal e garantir a defesa das fronteiras portuguesas, mas escreve que isso não é incompatível com a dignidade humana. O chefe de Estado refere que mulheres, homens e crianças que pedem asilo e refúgio em Portugal fogem de guerras, de conflitos armados, de perseguições políticas, entre outras razões humanitárias. O Presidente tem dúvidas, em particular, sobre a separação entre pais e filhos ou sobre a expulsão, embora indireta, dos filhos menores portugueses. Atenção às poeiras, a Direção-Geral da Saúde deve registar diz que este fim de semana deve registar um período em que a qualidade do ar vai ser fraca por causa de uma massa vinda do norte de África. Desde O PS deixa, por isso, várias recomendações à população mais sensível, como as crianças ou os idosos. Essa população deve evitar esforços prolongados, limitar-se à atividade física ao ar livre e, sempre que possível, estar dentro dos edifícios com as janelas fechadas. Conselhos que os corredores da Volta a Portugal em bicicleta têm de contornar. Vai hoje para a estrada a terceira etapa da Prova Rainha do Ciclismo em Portugal. Depois de percorrerem o sudoeste alentejano até Albufeira, no Algarve, os ciclistas entram no Alentejo Profundo. Ora, as grandes atenções vão quase sempre para os homens da frente, mas há quem vá atrás de todos. É Ariana Azevedo, o verdadeiro guardião do pelotão.
3: É impossível não dar por ele. Uma carrinha de 9 lugares, branca, com uma vassoura cor-de-rosa pendurada na janela do lugar do passageiro. É o carro vassoura. O último veículo da corrida é aquele que só passa quando todos já passaram.
4: A partir daí está aberta a estrada.
3: António Rodrigues tem uma vida inteira dedicada ao ciclismo. Comissário durante muitos anos, fez quase tudo o que havia a fazer. Há 10 anos, precisamente, aceitou o convite para desempenhar aquela que é talvez a função mais singular da caravana.
4: Quem está um pedacinho afastado do ciclismo, e mesmo dentro do ciclismo, nem imagino o que é que se passa, que é um carro de emoções, é muito giro fazer o que eu faço.
3: É o homem que tem o dom de devolver a estrada ao mundo normal, mas para além disso, a carrinha serve também de refúgio para quem a estrada venceu.
4: Alguns levam só a bicicleta, outros levam só o ciclista. E às vezes vai aqui as duas coisas, a bicicleta e o ciclista.
3: Esta tarde, a corrida de 182 km estará sensivelmente a meio quando, na Ilha da Madeira, o árbitro apitar para o início do jogo. O Marítimo, clube do coração de António, está de regresso à Primeira Liga.
4: É do grande, é o maior de Portugal. nem na televisão vou poder ver, olha, mas há coisas que a gente temos sempre no coração, o coração está lá.
3: Quando o pelotão estiver a passar exatamente entre a dura subida de terceira categoria ao prémio de montanha do Castelo de Monsaraz e a meta volante do Alain Drual, cerca de 30 minutos depois, a bola estará a rolar no Estádio dos Barreiros. E António? António estará ao volante da sua carrinha, de olhos colados na estrada e sem rede para ver o seu grande amor, porque a volta não pode parar e o carro vassoura tem de passar para devolver a estrada às pessoas.
1: São as voltas da volta. A terceira etapa faz-se hoje entre Beja e Elvas. É a mais longa deste ano, 182 quilómetros. O português Rui Oliveira, da Emirates, mantém-se de amarelo, mas tem os mais diretos adversários muito perto, na geral individual. Tudo para seguir através do olhar e da voz dos repórteres Pedro Ribeiro e Ariana Azevedo. E agora vamos à Lua. Quer dizer, nós não, mas as crianças sim. Em Lisboa, nos Olivais, durante este mês de agosto, os mais novos podem ficar a conhecer melhor a vida no espaço, os planetas e como vivem os astronautas na Estação Espacial. Há réplicas dos instrumentos, satélites, telescópios e os veículos que andaram por Marte e pela Lua. De capacete posto, Paula Verão, os mais pequenos estão prontos para viajar.
5: 10, 9, 8, e a contagem decrescente começa com as crianças já equipadas de astronautas. Falta apenas colocar o capacete.
6: Que linda astronauta! Sabes abrir o capacete?
5: A iniciativa Kids on the Moon, ou seja, Crianças na Lua, acontece num espaço comercial de Lisboa durante todo o mês de agosto. As crianças dos 5 aos 11 anos ouvem as explicações e sabem muito sobre os planetas.
6: Alguém sabe porquê que os objetos estão a flutuar?
7: Tem gravidade zero.
6: É isso mesmo. Então, e que planeta é este aqui que nós estamos aqui a ver?
7: Planeta Terra.
6: Muito bem.
7: É fácil.
6: Então, e alguém sabe quantos planetas é que nós temos no nosso sistema?
7: Oito.
6: Uau, vocês sabem muita coisa.
7: Foste?
6: Vocês são muito bons.
5: A cápsula está pronta, abre-se e aí vão os astronautas à Lua.
6: Sim,
8: vai à Lua.
5: E afinal, como é que foi esta experiência de pisar a Lua?
7: Eu vi uns astronautas e uns monstros que iam atacar. Que se os monstros iam apanhar, iam a perder a missão. E eu consegui.
9: Era uma lua e nós saltamos. E gosto de ser astronauta.
10: Sobre os planetas, sobre o que é que os astronautas usavam. E também que construíam coisas durante a viagem.
5: Até final de agosto, nos Olivais em Lisboa, os mais pequenos podem experimentar ser astronautas e dar uma voltinha até à Lua.
7: Todos para a Lua!
1: Reportagem de Paula Verão, não na Lua, mas nesta atividade lúdica que ajuda a ensinar os mais novos sobre o espaço, os planetas e a vida dos astronautas, porque, Miguel, bem sabemos, a brincar também se aprende e muito.
11: É bem verdade. Rita Soares com as notícias na RTP Antena 1, em simultâneo com a RTP Antena 1 Açores, Madeira e também a RTP Mundo. E a informação está sempre atualizada em noticias.rtp.pt.
12: Oito horas, 12 minutos nos Açores. Bom dia, um excelente sábado.
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12: Manhã de sábado, dia 8 de agosto de 2026, sou o Emanuel Costa, no apoio à emissão está o Tiago Matias. Seguimos juntos ao longo das próximas horas. E agora, de regresso à música Teddy Swims, God Went Crazy.

Crazy. Teddy Swims no início de mais uma hora nesta manhã de sábado na Rádio Pública. Espero que esteja bem, que o seu dia esteja a correr e a começar da melhor forma connosco. Mantenha-se ligado, a música segue agora com os madeirenses Napa. Trazem-nos a Sortudo. É a mais recente.

Casar é para esquecer, é o que eles dizem. Vizinhos, ainda na quinta-feira, estiveram na Ribeira Grande, na ilha de São Miguel. A banda atuou no primeiro dia do Monte Verde Festival 2026. Hoje é o último. No palco Calema, Tudor Cinema Club, entre muitos outros. São 8h23, dentro de 7 minutos, a atualidade regional com a jornalista Lili Almeida. Para já, ainda temos mais música para ouvir. Esta é a Thank You de Daido, já com alguns anos depois. Don't Say That, de Ruel. Mantenha-se por aí, votos de um excelente sábado.

0: Nasceu no Reino Unido, mas é naturalizado australiano. Ruel com a Don't Say That na manhã da rádio. Votos de um excelente sábado. Conto com um dia com períodos de céu muito nublado com abertas em toda a região. A nebulosidade deverá aumentar para a tarde nos grupos central e ocidental, para as Flores e para o Corvo. Está também prevista chuva ao final do dia.
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0: 8:30 nos Açores. Seguimos agora para as notícias. Para já, os destaques desta edição.
2: Escaravelho japonês provoca estragos nas culturas agrícolas.

0: Mas em São Jorge, a zona do topo é a mais afetada. Balanço positivo do primeiro ano da gestão privada nas termas do Carapacho, após reabertura do espaço, já receberam 19 mil utilizadores. Sem surpresa, Luís Miguel Rego lidera o Rally de Santa Maria e pode renovar hoje o título de campeão regional de ralis.
1: Os termómetros deverão chegar este sábado aos 24 graus em Angra do Heroísmo, também em Ponta Delgada, 25 na Horta, 26 em Santa Cruz das Flores. Agora as notícias da região, edição das 8h30 da manhã com a jornalista Lília Almeida.
0: Praga de escaravelho japonês está a atacar as culturas em São Jorge. O topo é a zona mais afetada. A Associação de Agricultores da Ilha fala em prejuízos e pede medidas eficazes para travar o problema. Sofia Brum.
2: É uma ameaça que volta a preocupar a população de São Jorge, sobretudo quem vive da agricultura. O escaravelho japonês, presente nos Açores desde a década de 70, volta a provocar estragos nas culturas da ilha, com maior incidência no topo.
3: Por lá do Conselho das Velas há, mas não é nada de alarmante, mas existe. No centro da ilha, que seja a Ribeira Seca, aquela zona por ali, mas o mais flagrante é o topo. O topo é que está a causar muita praga. É nos quintais, é na vinha, é nas culturas, já está a causar muito prejuízo.
2: João Sequeira, presidente da Associação de Agricultores de São Jorge, defende que é urgente encontrar um produto realmente eficaz para travar a propagação da praga.
3: Em termos de serviço de salvamento agrário, tem muitas armadilhas montadas pela ilha em todos os sítios, mas não é o suficiente. Eu não sou técnico, mas se calhar há alguma forma, com algum produto que seja eficaz, para ajudar a resolver este problema.
2: Além do escaravelho japonês, a associação chama também a atenção para os danos provocados pelas rolas e pelos coelhos, sobretudo na zona do aeroporto em Santo Amaro, onde as perdas nas explorações agrícolas continuam a aumentar.
0: Balanço positivo do primeiro ano da gestão privada nas termas do Carapacho, Ilha Graciosa, após a reabertura do espaço. Receberam 19 mil utilizadores. Foram também dados passos no processo de certificação da água termal e criadas novas valências na área da saúde. Luís Costa.
4: São o principal ativo turístico da Graciosa e um dos mais importantes dos Açores. As termas do Carapacho fecham o primeiro ano da nova gestão privada com balanço positivo.
5: Nós tivemos 10.131 utilizadores só para a balneoterapia simples. Não contabilizamos a área de massagem, nem as restantes valências que nós temos. Portanto, estimamos que a afluência ao balneário no ano esteja à volta dos 19 mil utilizadores.
4: Uma utilização expressiva para os 4 mil habitantes da Graciosa, sustenta Luísa Pereira. A certificação das termas é outro investimento em curso.
5: Nós estamos em parceria com a Universidade dos Açores e a Fundação Gaspar Frutuoso a desenvolver o projeto HOT, que tem por objetivo certificar as competências deste balneário termal, que é um passo muito importante na certificação das competências desta água para a valência da saúde.
4: A responsável das termas do Carapacho destaca ainda a abertura do restaurante e a recolha de análises clínicas no âmbito da convenção com a unidade de saúde.
5: Neste momento fazemos a recolha aqui, enviamos para o laboratório na Terceira, que é o nosso laboratório parceiro, Brum e Freitas. Conseguimos implementar uma lacuna que aqui também existia, porque haviam análises que não podiam ser realizadas aqui na ilha ao abrigo da convenção. Neste momento já podem ser realizadas.
4: A concessão das termas do Carapacho à empresa Verde Similar tem a duração de 20 anos, com possibilidade de renovação até o limite máximo de 30 anos.
0: Ricardo Martins Mota, empresário da Lagoa, entra no capital social da Açor Média. A base acionista regional sai reforçada com este negócio. Acionista maioritário da Açor Média, o Global Media Group, alienou os 20% de capital que foram adquiridos por Martins Mota. Fechado este negócio, o Global Media Group mantém-se acionista maioritário da empresa, que detém o Açoriano Oriental, com 70% de capital social, Ricardo Martins Mota com 20% e Lourenço de Melo possui os restantes 10%. Da Açor Média. Esta não é a primeira vez que Ricardo Martins Mota aposta na comunicação social. O empresário esteve recentemente ligado a um outro projeto, o Jornal da Lagoa. financiamento do programa Novos Idosos vai passar a ser garantido pelo Fundo Social Europeu Mais, terminado o PRR. O Governo Regional assegura o financiamento até final do ano, num investimento de 5,5 milhões de euros do Orçamento Regional. A partir de janeiro de 27, o financiamento passa a ser garantido por fundos europeus.
6: Claro que é um programa que vai continuar, claro que o Governo Regional tem estado a diligenciar nesse sentido. Será com fundos comunitários já a partir do próximo ano e temos o Fundo Social Europeu Mais como uma ferramenta à qual podemos que a União Europeia nos envie financiamento para ele continuar, ele programa, porque efetivamente é um programa que faz a diferença na vida das pessoas e naturalmente será uma mais-valia para que os nossos idosos continuem a beneficiar deste tipo de medidas em casa.
0: Mónica Cedi, a Secretária Regional da Saúde e Segurança Social, assegura que o modelo do programa vai manter-se. Criado em 2022, o Novos Idosos já apoiou 602 idosos, 682 cuidadores em todas as ilhas, à exceção do Corvo, onde não houve candidaturas.
6: A equipa que ganha não se mexe e, portanto, poderão existir ajustes, mas de uma forma em geral, o modelo do programa não é para ser mexido e, portanto, estamos cá todos contentes com os resultados que têm sido verificados, predispostos a perceber o que é que se pode fazer para melhorar os benefícios do programa.
0: Garantias deixadas por Mónica Cedi no primeiro encontro do Triângulo, que juntou no Faial cerca de 60 idosos, cuidadores e equipas técnicas do programa Novos Idosos. O avião da SATA Air Açores, com destino à Graciosa, regressou ontem à noite ao aeroporto de origem, na Terceira, devido a uma avaria na aeronave. Os passageiros desembarcaram em segurança na base aérea das Lages. Segundo informação apurada pela RTP Antena Açores, os passageiros pernoitaram na Ilha Terceira serão reencaminhados hoje. A poucos dias do eclipse solar, a presidente do Colégio de Oftalmologia da Ordem dos Médicos defende a colocação de alertas em locais públicos, como praias e miradouros, para sensibilizar a população para os riscos de observar diretamente o eclipse solar sem proteção adequada.
7: Eu acho que devíamos ter alertas em todos os meios de comunicação social, em todos os meios exteriores ou em todos os espaços exteriores, como são as praias ou outros miradores, ou seja, principalmente estamos numa época de férias, vão ser aqueles mais frequentados e podemos ter vários cidadãos que não estejam alertados, mesmo com toda a informação para o eclipse vai acontecer, porque efetivamente só iremos estar seguros se quisermos visualizar diretamente com os óculos certificados.
0: Em declarações à Luz, a Joana Ferreira afirmou, explicou que a observação direta do eclipse solar sem óculos certificados pode provocar uma queimadura da retina, ou seja, uma retinopatia solar.
7: Ou seja, estamos a queimar algumas das células da nossa retina que são fundamentais para a nossa visão. E, portanto, se isto acontecer, a seguir a esta retinopatia, iremos ter queixas de diminuição da visão central, de uma área do campo central como uma mancha escura, um escotoma, de a visão distorcida, que são as metamorfópsias, ou a descromatópsia, alterações nas visões das cores, na visão cromática das cores. E, portanto, ou seja, nunca devemos olhar para o sol diretamente, neste caso do eclipse solar, mesmo o eclipse parcial, ou seja, nem em todas as áreas de Portugal vamos conseguir observar o eclipse total, mesmo com o eclipse parcial, nunca deveremos olhar para este fenómeno, para o sol, sem os óculos certificados.
0: A presidente do Colégio de Oftalmologia reforça que óculos de sol comuns, radiografias, CDs ou outros materiais improvisados não substituem essa proteção. Portugal vai poder assistir na quarta-feira, pela primeira vez desde 1912, a um eclipse total do sol, mas só numa pequena zona do Parque Natural de Montezinho, em Bragança, onde o fenómeno terá duração de 26 segundos. No restante território nacional, o eclipse será parcial, nos Açores será de 74%. Rally de Santa Maria. Ontem foi dia de super especial em Vila do Porto. Luís Miguel Rego está na liderança da sexta prova do Campeonato dos Açores de Rallys. A grande figura foi Max Salvador, um piloto da casa. A acompanhar a prova mariense está o jornalista Luís Almeida.
8: Com a renovação do título regional à distância de uma vitória, Luís Miguel Rego dominou a super especial em Vila do Porto.
9: Foi bem, é super especial com muita gente. É fantástico passar aqui em Vila do Porto com tanta gente na estrada e a puxar para nós. Gostei bastante, divertimos, tentamos dar espetáculo e ser rápidos.
8: Pouco mais de 2 km, o Skoda Fabia RS Rally 2, com quase 14 segundos de vantagem, mas para a grande figura no arranque do Rally de Santa Maria, o Mitsubishi Lancer Evo 9 de Max Salvador.
10: É sempre emotivo ver a parede humana do, chamemos assim, meio público, do público de Santa Maria, e não só, mas a maior parte é de Santa Maria. Epá, é bonito. Corremos bem.
8: O piloto da casa supera os duas rodas por mais de 3 segundos, mas promete a luta entre Pedro Câmara, é terceiro, e Rafael Botelho, diferença de apenas 6 décimas de segundo.
11: Difícil, infelizmente, dei um toque, não passei na primeira passagem, o que me fez perder um pouco de tempo, mas a segunda agora já foi um pouco mais limpa. São erros que tenho que evitar ao máximo.
12: Correu bem, fizemos um bom tempo na primeira, aqui na segunda ainda não sabemos. Eu não sou muito super especiais, mas já estamos mais ou menos no ritmo certo. Que amanhã seja bom, vamos dar o nosso melhor.
8: 1,6 segundos depois, fechamos o top 5 com André Oliveira, um Peugeot 208 Rally 4 de Santa Maria, 1,3 segundos à frente de outro Peugeot, o do jovem Gustavo Silva do Faial. Para este sábado, o rally arranca pouco depois das 9 da manhã, mais 8 classificativas. Rally de Santa Maria, que é a 6ª prova do Campeonato dos Açores de Rallies.
0: Esta manhã, duas classificativas a correr por duas vezes, o mesmo acontece à tarde. Se vencer o Rally de Santa Maria, Luís Miguel Rego renova o título de campeão de rallies dos Açores. Já tem mais de 220 participações confirmadas, mas as inscrições continuam abertas. A 10 de outubro regressa o Trail do Queijo da Feijãozinha, Ilha das Flores. Este ano, com uma estreia, a prova de 42 quilómetros. Mas há distâncias para todo o tipo de atletas, do miúdo ao graúdo. Linda Luz.
13: Seja a passo de corrida ou em caminhada, independentemente da distância a percorrer ou da idade do atleta, o Trail do Queijo da Feijãozinha está de volta.
14: No ano passado conseguimos trazer e criar pela primeira vez o Trail Kids. As crianças começaram já a ter uma primeira experiência com a corrida em trail e este ano vamos chegar à distância maratona em trail, os 42 km.
13: Marco Henriques, diretor de prova, incentiva a inscrição.
14: A prova vai também começar em Santa Cruz das Flores, o que por si só é outra novidade, porque vai fazer com que não só se desenrole na costa oeste da ilha, nas nossas fajãs, mas também atravessando toda a ilha e os atletas que fizerem essa distância vão ter paisagens lindíssimas, ver as nossas lagoas, a Rocha dos Bordões e depois terminando em beleza nas nossas fajãs com aquelas cascatas lindíssimas à sua frente.
13: Nesta quinta edição do Trail do Queijo da Feijãozinha há 350 vagas.
14: Nesta quinta edição queremos bater o recorde e ultrapassar as 300 pessoas. É ambicioso da nossa parte. Teremos que ter um plano de logística e de segurança muito forte.
13: Marco Henriques admite que trazer tanta gente à ilha para este 10 de outubro é um desafio.
14: Conseguir a logística para levarmos às flores imensas pessoas que nos visitam para correr, neste caso através de quase turismo desportivo.
13: Seja 6, 11, 21 ou 42 quilómetros para adultos, um para as crianças. O Trail do Queijo da Feijãozinha promete paisagens incríveis na Ilha das Flores.
0: O avançado Vinícius renovou, de 27 anos, renovou o contrato com o Santa Clara até junho de 29. Em comunicado, o clube destaca que Vinícius é uma peça importante do clube desde 2023. Realizou 108 jogos, apontou 20 golos ao serviço do emblema dos Açores. Para esta temporada, o Santa Clara assegurou a contratação de 11 reforços. Vai arrancar o campeonato com a recepção ao Nacional na segunda-feira, a contar para a primeira jornada. Agosto é, por tradição, um mês de praia, mas pode ser também uma excelente oportunidade para visitar os museus da Ribeira Grande. O município decidiu alargar os horários de visitação dos 4 espaços museológicos da cidade.
15: O horário normalmente é de segunda a sexta, mas nós consideramos que são espaços que devem estar abertos ao público e o fim de semana é quando às vezes muitas famílias têm a oportunidade de lá se deslocarem. Portanto, nós temos aqui estes 4 núcleos museológicos que vão estar a abrir de forma alternada, também a nossa equipa vai estar a rodar pelos museus, para qualquer pessoa poder lá ir, porque a nossa intenção é, de facto, permitir que mais visitantes possam ir às exposições, usufruir de uma programação diferente, porque temos que ter uma oferta variada, diversificada no concelho.
0: Délia Melo, vice-presidente da Autarquia da Ribeira Grande, decidiu também abrir aos sábados à tarde, durante o mês de agosto, o Museu Municipal, o Museu do Franciscanismo, da Imigração Açoriana e da Casa do Arcanjo.
1: Lilé Almeida com a informação às 8h30 da manhã. Recordo que as notícias da região estão também disponíveis na internet em acores.rtp.pt e nas redes sociais da RTP Antena 1 Açores.
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1: Um quarto para as 9 da manhã. Muito bom dia. Mantenha-se ligado. Próximos minutos com música feita na região. Marisa Oliveira traz-nos Pés Descalços.

Pés Descalços, Marisa Oliveira e Marcos Fernandes, música criada entre o Pico e São Miguel, na manhã da RTP Antena Açores. Bom dia, votos de um excelente sábado, obrigado por estar connosco. Temos nos próximos minutos Kiara com a Trigueirinha, mais uma em português.

0: Não Vou Ficar a Música, em português com Pedro Gonçalves na manhã da rádio. Conto com um dia com períodos de céu muito nublado com abertas em toda a região. A nebulosidade deverá aumentar para a tarde, especialmente nos grupos central e ocidental, nas Flores e no Corvo. Poderá ocorrer também chuva ao final do dia. Neste momento estão 19 graus na Horta, também em Santa Cruz das Flores, 20 em Angra do Heroísmo e 21 em Ponta Delgada. A seguir, as notícias do país e do mundo.
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0: Bom dia, são 10 horas no continente e na Madeira, 9 nos Açores.
2: Uma decisão de enorme gravidade, o Chega, que se absteve na votação do diploma sobre concessão de asilo e retorno de estrangeiros, critica o Presidente da República por enviar o decreto para o Tribunal Constitucional. É urgente, os médicos espanhóis pedem à Ministra da Saúde um reforço de meios para responder à crise em Ceuta e apelam também à governante para ir ao terreno ver como está a cidade ao vivo e a cores. Nesta edição vamos ao Planetário do Porto, espreitamos com a ajuda da repórter Alexandra Madeira, o filme 3 Eclipses.
0: Agora estão 23 graus em Coimbra, 24 no Porto, 26 em Lisboa, 27 em Faro, nas Ilhas, 24 graus no Funchal, 21 em Ponta Delgada. As notícias, edição de Rita Soares.
2: O Chega considera que o envio do diploma sobre concessão de asilo e retorno de estrangeiros para o Tribunal Constitucional é de uma enorme gravidade. Num comunicado conhecido esta manhã, a Direção Nacional do Partido, que se absteve na votação no Parlamento, refere que a decisão do Presidente da República é ainda mais grave, tendo em conta o contexto de Ceuta. Nesta nota, pode ler-se que o envio do decreto para o Tribunal Constitucional põe em causa alterações fundamentais, desde logo no aumento do prazo para detenção nos centros de acolhimento temporário. O Chega fala em irresponsabilidade e em injustiça para com os cidadãos estrangeiros que cumprem todos os passos para poderem entrar e residir legalmente em Portugal. O decreto do Parlamento sobre concessão de asilo, detenção e retorno de estrangeiros foi aprovado com votos a favor do PSD, da Iniciativa Liberal e do CDS-PP e com a abstenção do Chega. Já a Associação Solidariedade Imigrante considera que o Presidente da República está a agir como era de esperar ao pedir esta fiscalização preventiva do diploma. Ouvido pela Antena 1, depois de conhecida a decisão de António José Seguro, o Presidente da Solidariedade Imigrante, Timóteo Macedo, entende que o chefe de Estado só tinha essa possibilidade.
3: O Presidente da República não fez mais do que o seu dever. Perante a situação, perante a lei mal feita, que retira direitos, direitos que estão consagrados nas constituições europeias e internacionais, os direitos humanos, a associação congratula-se naturalmente com esta posição do Sr. Presidente da República. Não fez mais que o seu dever ao salvaguardar efetivamente também a própria Constituição da República Portuguesa.
2: António José Seguro enviou o decreto do Parlamento para o Tribunal Constitucional. Na nota divulgada na página da Presidência na internet, o chefe de Estado sublinha que é necessário combater a imigração ilegal e garantir a defesa das fronteiras portuguesas, mas escreve que isso não é incompatível com a dignidade humana. O Presidente da República refere que mulheres, homens e crianças que pedem asilo e refúgio em Portugal fogem de guerras, de conflitos armados, de perseguições políticas, entre outras razões humanitárias. Seguro tem dúvidas, em particular, sobre a separação entre pais e filhos e sobre a expulsão, embora indireta, dos filhos menores portugueses. É urgente uma intervenção em Ceuta, sublinham os médicos espanhóis, que dão conta de um problema de saúde pública. Nas estimativas do governo de Pedro Sánchez, cerca de 2 mil migrantes continuam na cidade autónoma, depois de a grande maioria ter regressado a Marrocos, um número que não bate certo acordo com as contas de algumas das organizações não-governamentais no terreno, que atiram mais para cima, ficaram sobretudo menores não acompanhados e cidadãos de países como o Sudão ou a Eritreia, e as necessidades são mais que muitas no que toca a alimentos e a água, mas não só. Os médicos exigem, Diana Craveiro, a presença da Ministra da Saúde.
4: Perante uma situação de catástrofe assistencial, o Colégio Oficial de Médicos de Ceuta pede uma intervenção urgente ao Ministério da Saúde espanhol. Os médicos querem que a Ministra vá até Ceuta para conhecer a realidade que os profissionais de saúde vivem no terreno. Numa carta assinada pelo Presidente do Colégio dos Médicos, pede-se que Espanha adote urgentemente medidas extraordinárias para reforçar a capacidade de assistência e proteger a saúde pública. Os médicos consideram que a resposta sanitária é insuficiente e explicam que o atendimento não pode recair exclusivamente sobre o Hospital Universitário de Ceuta. Pedem, por isso, que haja cuidados contínuos, preventivos e dignos. O colégio quer um reforço dos recursos humanos e dos materiais destinados a proteger tanto a população deslocada como os cidadãos de Ceuta.
2: São apelos dos médicos espanhóis relativamente à crise em Ceuta, uma crise migratória que fez estremecer as relações entre a Espanha e a Itália. Desde a meia-noite de hoje que Madrid ativou o controle nas fronteiras espanholas para os passageiros que cheguem de Itália. É a resposta do governo de Pedro Sánchez depois de o executivo de Giorgia Meloni não ter cedido nas restrições no espaço Schengen previstas até ao próximo dia 15. Atenção às poeiras, a Direção-Geral da Saúde avisa que este fim de semana vai registar um período em que a qualidade do ar vai ser mais fraca por causa de uma massa vinda do norte de África. A DGS deixa, por isso, várias recomendações à população mais sensível, como é o caso das crianças e dos idosos. A população deve evitar esforços prolongados, limitar a atividade física ao ar livre e, sempre que possível, estar dentro dos edifícios com as janelas fechadas. Portugal está, por assim dizer, numa contagem decrescente para o eclipse do Sol. O fenómeno acontece na próxima quarta-feira, dia 12, e vai ser também visível em Espanha. O Planetário do Porto faz uma espécie de aquecimento e projeta, logo à tarde, o filme Três Eclipses, que a repórter Alexandra Madeira já viu.
5: 3 anos consecutivos, cada um com um eclipse do Sol.
6: Um filme curto que mostra a autoestrada do céu com a Lua, o satélite da Terra, a seguir a linha eclíptica. E embora seja 400 vezes menor, a tapar a estrela, o Sol.
7: O que é que esta sessão nos fala? Fala-nos dos 3 eclipses que vão ocorrer nos próximos 3 anos, em agosto de 2026, agosto de 2027 e depois um em 2028, que são os 3 visíveis da zona de Portugal e de Espanha.
6: Elsa Moreira, técnica de comunicação do Planetário do Porto, uma das pessoas que acompanha as sessões e, por isso, após ver o filme, todas as dúvidas podem ser colocadas, sendo que os óculos de cartão com lente de espelho entregues junto com o bilhete de adulto são de uso obrigatório para observar o eclipse.
7: Devemos colocá-los na nossa cara como qualquer tipo de par de óculos normal, mas sempre olhando para o chão. Uma vez verificando que não vemos absolutamente nada, porque estes óculos bloqueiam a totalidade da luz, podemos então virar a nossa cabeça para o céu e procurar o nosso Sol, que surgirá como uma bola brilhante e que é muito fácil de detectar, porque é a única coisa que vão conseguir ver.
6: E depois contar até 5, tirar e não abusar da sorte. Há sempre o risco para a visão. O melhor dos conselhos é nunca deixar uma criança sozinha a olhar para o alto.
7: Não podemos, em plena consciência, oferecer óculos a crianças. As crianças não devem nem podem fazer observação do Sol sem estarem em supervisão de um adulto responsável.
6: Seguro mesmo é num planetário, mas ao vivo não tem comparação, tal como é dito no filme 3 Eclipses.
5: Todos aqueles que tiverem a sorte de estar no caminho da sombra da Lua testemunharão um fenómeno extraordinário que recordarão para sempre.
2: Um possível programa para a tarde de hoje no Porto. O eclipse solar é na quarta-feira. A Antena 1 preparou uma emissão especial entre as 5h30 da tarde e as 8 da noite, uma emissão a partir do Aeródromo Municipal de Bragança e que vai ser conduzida pelo jornalista Miguel Soares. Na China, as autoridades elevaram o nível de alerta por causa da aproximação do tufão Dolphin. Escolas e locais turísticos no leste do país foram encerrados à medida que o tufão se aproxima da costa. Autoridade Meteorológica Nacional da China aumentou o alerta de tufão de amarelo para laranja, sendo que o mais grave é o alerta vermelho. Espera-se que o tufão atinja a terra ao longo da costa leste da China entre a noite de domingo e amanhã de segunda-feira.
0: Edição de Rita Soares, simultâneo da RTP Antena 1 com a RTP Antena 1 Açores e também com a RTP Mundo. A informação atualizada em permanência em noticias.rtp.pt. Horas, 9 minutos nos Açores. Muito bom dia. Votos de um excelente sábado.
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0: Menos uma hora. Muito bom dia, votos de um excelente sábado, dia 8 de agosto. Sou o Emanuel Costa, no apoio à emissão está o Tiago Matias. Seguimos juntos, de regresso à música agora, com Pedro Santos. I Don't Know Me.

estava prometida uma canção em português, aí está ela, saiu ontem, chama-se Desesperado. Nobel, na manhã da rádio. Votos de um ótimo fim de semana. Continuo ligado, são 9h16. Benson Boone, agora.

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1: Chama-se Fantasmas. O açoriano Rafa na manhã da rádio. Ele que hoje à noite sobe a um dos palcos do Monte Verde Festival na cidade da Ribeira Grande. É o terceiro e último dia deste evento. Tem no cartaz, por exemplo, o Tudor Cinema Club, também os Calema, que passam também pela emissão da rádio nos próximos minutos com o novo single Chuva de Amor. Tenham um ótimo dia.

É mais recente de Vitor Clay, o abalo psicológico. O artista prepara-se para regressar aos Açores muito em breve. Este mês passa pela Ilha de Santa Maria, faz parte do cartaz da edição deste ano da Maré de Agosto, Praia Formosa. Havemos de lá estar. Nuno Ribeiro com a Celoia, agora, depois Ed Sheeran, na manhã da rádio. Bom fim de semana.

chama-se Fé Young. Nos últimos minutos, para trás também Ed Sheeran, A Little More, na manhã da rádio. Estamos a 18 minutos das 10. Seguimos com os Bandidos do Cant, o projeto que hoje sobe ao palco do Graciosa Sound Fest, que acontece por esta altura, até segunda-feira, à animação. Hoje temos então estes que foram os vencedores do Festival RTP da Canção, representaram Portugal na Eurovisão. Amanhã, Virgul, e na segunda-feira, Rui Veloso.

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1: Com a participação de Zeca Medeiros, Sonho Alucinado, Juicy, na manhã da RTP Antena Açores. Estamos a 9 minutos das 10, à hora certa, atualizamos as notícias do país e do mundo em simultâneo com a RTP Antena 1. Até lá, temos mais música. Esta é de Phineas, chama-se Clits. Bom dia.

0: Eu Não Sei. Expensive Soul, na Rádio Pública. Manhã de sábado, dia 8 de agosto, conto com um dia com períodos de céu muito nublado, com abertas em toda a região. A nebulosidade deverá aumentar para a tarde nos grupos central e ocidental, para as flores e para o corvo. Está também prevista chuva ao final do dia. Já a seguir, em simultâneo com a RTP Antena 1, atualizamos as notícias do país e do mundo.
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2: Bom dia, são 11 horas no continente e na Madeira, 10 nos Açores.
3: Mais de uma década depois da última edição, as festas do povo de Campo Maior estão de regresso. A Vila Alentejana enche-se de cor para ser o palco de um evento reconhecido como Património Cultural e Material da Humanidade pela Unesco. Uma decisão de enorme gravidade. O Chega, que se absteve na votação do diploma sobre concessão de asilo e retorno de estrangeiros, critica o Presidente da República por enviar o decreto para o Tribunal Constitucional. Neste jornal, às 11, olhamos para as conclusões de um novo relatório oficial sobre o incêndio de novembro em Hong Kong, um incêndio em que morreram quase 170 pessoas.
2: Agora estão 24 graus em Coimbra, 26 no Porto, 28 em Lisboa e também em Faro, nas Ilhas, 25 graus no Funchal, 23 em Ponta Delgada. Notícias, edição de Rita Soares.
3: Começou com a ponta de um cigarro, incêndio que causou a morte de 168 pessoas em novembro num bairro residencial em Hong Kong, um incêndio que teve origem numa beata de cigarro atirada para o exterior de um dos edifícios. É o que revela o relatório oficial mais recente. As conclusões, divulgadas hoje pelo jornal local The Standard, indicam que o fogo terá sido acidental e que as chamas terão tido uma propagação rápida. Os especialistas excluem outras possíveis causas. Entretanto, o secretário de Trabalho de Hong Kong, Chris Sun, anunciou que vai propor a proibição total de fumar em zonas de construção. Campo Maior, Vila Reiana, no distrito de Porto Alegre, veste-se a partir de hoje de muita cor para as festas do povo, festas reconhecidas em 2021 como Património Cultural e Material da Humanidade pela Unesco. As ruas, sobretudo no centro histórico, são decoradas com milhares de flores de papel, flores coloridas com vários formatos e feitas à mão pelo povo. Campo Maior espera receber cerca de 500 mil visitantes. Os festejos decorreram pela última vez em 2015 e regressam este ano num investimento que ronda os 2 milhões de euros. A cerimónia de abertura estava marcada para as 10h30. Já começou essa cerimónia, Paulo Nobre, agora em direto?
4: Acabou neste momento, de um quarteto de cordas, um violino, uma viola de arco, dois violinos e também um violoncelo, marcam aqui o arranque destas festas de Campo Maior, com um ligeiro atraso. Já está aqui na primeira fila António José Seguro, Presidente da República, que vai presidir a abertura destas festas de Campo Maior, onde a esta hora já estão milhares e milhares de pessoas. Aliás, à volta desta vila de Campo Maior, há vários parques de estacionamento que estão já a esta altura cheias de carros e autocarros. São filas, muitas filas de trânsito já para entrar na vila de Campo Maior. Serão já muitas milhares de pessoas que estão aqui para vir ver estas ruas que durante esta noite, foram enfeitadas com esses milhares de flores que referias há pouco. Neste momento decorre a cerimónia de abertura, onde se esperam aqui os discursos que vão marcar a entrada nestas festas de Campo Maior, 11 anos depois da última vez que aqui se realizaram, e desta vez com essa distinção passada em 2001, as festas de Campo Maior são agora Património Imaterial da Humanidade.
3: Reportagem em direto do jornalista Paulo Nobre a acompanhar este regresso das festas do povo de Campo Maior, a vila do distrito de Porto Alegre, que se veste de cores, de muita cor e de muitas flores feitas à mão pela população. O programa destas festas inclui, entre outros momentos, uma homenagem a Rui Nabeiro, fundador da Delta Cafés e que morreu há 3 anos. Estas festas do povo de Campo Maior decorrem até ao próximo dia 16, como escutámos também na reportagem em direto do Paulo Nobre. O Presidente da República, António José Seguro, preside à cerimónia de abertura destas festas. E é precisamente António José Seguro, visado das críticas do Chega, o partido de André Ventura considera que o envio do diploma sobre concessão de asilo e retorno de estrangeiros para o Tribunal Constitucional é de uma enorme gravidade. Num comunicado conhecido esta manhã, a Direção Nacional do Partido, que se absteve na votação do diploma no Parlamento, refere que a decisão do Presidente da República é ainda mais grave, tendo em conta o contexto da crise em Ceuta. Nesta nota, pode ler-se que o envio do decreto para o Tribunal Constitucional põe em causa alterações fundamentais, desde logo no aumento do prazo para detenção nos centros de acolhimento temporário. O Chega fala em irresponsabilidade e em injustiça para com os cidadãos estrangeiros que cumprem todos os passos para poderem entrar e residir legalmente em Portugal. O decreto do Parlamento sobre concessão de asilo, detenção e retorno de estrangeiros foi aprovado com votos a favor do PSD, da Iniciativa Liberal e do CDS-PP e com a abstenção do Chega. António José Seguro defende que o diploma levanta dúvidas por possibilitar a separação entre pais e filhos ou a expulsão de filhos menores portugueses. Também o direito ao asilo pode estar em causa na visão do chefe de Estado. É ao início da tarde que os corredores regressam à estrada na volta a Portugal. Depois do percurso do sudoeste alentejano até a Albufeira ontem, os 117 ciclistas dizem adeus ao Algarve e entram no Alentejo Profundo. A terceira etapa entre Beja e Elvas é a mais longa deste ano, são 182 quilómetros. O português Rui Oliveira da Emirates mantém-se de amarelo, mas Pedro Ribeiro tem os mais diretos adversários muito perto na geral individual.
5: Os 10 primeiros da classificação estão separados por apenas 21 segundos. Todos sabem que o camisola amarela terá o seu último dia de glória. Domingo, há subida à Torre, na Serra da Estrela, e o pelotão reconhece que o campeão olímpico de pista não é um trepador. Por isso mesmo basta esperar. A etapa é dura, com muito calor à mistura, tem subido ao Castelo de Monsaraz, que coincide com um prémio de montanha de terceira categoria ao quilómetro 92 e 3 metas volantes. Landrual e dupla em Vila Viçosa, separadas por apenas 600 metros. De ontem fica a alegria de Rui Oliveira em manter a amarela.
6: E esses últimos 50 quilómetros foram de morrer. Muito, muito, muito calor. Já passou algum tempo e ainda estou meio zonzo a recuperar. Também estava muito dura, mas demos o nosso melhor. Tentámos ganhar mais uma vez a etapa, não foi possível.
5: E os nervos de Ruben Pereira, direto do desportivo da Anicolor, que viu Santiago Mesa vencer a etapa.
7: Foi uma etapa que já sabíamos que era propícia para os sprints, a parte final era um pouco exigente. Sabíamos que ia depender como é que iria ser a ascensão ao último quilómetro e meio, dois. O Santos acabou de mostrar que estava em boa forma e acabou por levar a vitória e acho que é muito bom para a equipa.
8: É uma vitória mesmo no fotofinish, como é que isso foi vivido dentro do carro?
7: Um pouco mais impróprio para cardíacos, mas foi bom, acho que soube bem e para nós foi bastante importante a vitória para a equipa.
9: Segunda partida de uma etapa de Beja, agendada para a 1 da tarde, chegada a Elvas às 17h25, onde a portuguesa regressa 4 anos depois.
3: Tudo para acompanhar a par e passo aqui na Antena 1 com os repórteres Pedro Ribeiro e Ariana Azevedo. E do asfalto para a lua. Em Lisboa, nos Olivais, durante este mês de agosto, os mais novos podem ficar a conhecer melhor a vida no espaço, os planetas e como vivem os astronautas na Estação Espacial. Há réplicas dos instrumentos, satélites, telescópios e os veículos que andaram por Marte e pela Lua. E de capacete posto, Paula Verã, os mais pequenos estão prontos para a viagem.
10: 10, 9,
11: e a contagem decrescente começa com as crianças já equipadas de astronautas. Falta apenas colocar o capacete.
12: Que linda astronauta! Sabes abrir o capacete?
11: A iniciativa Kids on the Moon, ou seja, Crianças na Lua, acontece num espaço comercial de Lisboa durante todo o mês de agosto. As crianças dos 5 aos 11 anos ouvem as explicações e sabem muito sobre os planetas.
12: Alguém sabe porquê que os objetos estão a flutuar?
13: Tem gravidade zero.
12: É isso mesmo. Então, e que planeta é este aqui que nós estamos aqui a ver?
13: Planeta Terra.
12: Muito bem.
13: É fácil.
12: Então, e alguém sabe quantos planetas é que nós temos no nosso sistema?
13: Oito.
14: Uau, vocês sabem muita coisa.
15: Foste?
14: Vocês são muito bons.
11: A cápsula está pronta, abre-se e aí vão os astronautas à Lua.
15: Sim,
16: à Lua.
11: E afinal, como é que foi esta experiência de pisar a Lua?
15: Eu vi uns astronautas e uns monstros que iam atacar. Que se os monstros iam apanhar, iam a perder a missão. E eu consegui.
17: Era uma lua e nós saltamos. E gosto de ser astronauta.
18: Sobre os planetas, sobre o que é que os astronautas usavam. E também que, pronto, que construíam coisas durante a viagem.
11: Até final de agosto, nos Olivais em Lisboa, os mais pequenos podem experimentar ser astronautas e dar uma voltinha até à Lua.
15: Todos para a Lua!
19: Uma viagem de fazer inveja nesta reportagem da jornalista Paula Veran, nesta atividade lúdica que ajuda a ensinar os mais novos sobre o espaço, os planetas e a vida dos astronautas. É uma proposta para quem está ou para quem for a Lisboa com crianças. Precisamente, se costuma deslocar-se de metro em Lisboa, esta pode ser uma informação útil. A estação do Cais do Sodré, na linha verde, está fechada a partir de hoje e até ao próximo dia 26, em causa os trabalhos de construção da futura linha circular do metropolitano, que obrigam ao encerramento desta estação. Assim sendo, de hoje e até ao dia 26, a circulação na linha verde vai ser feita entre as estações de Telheiras e Baixa Chiado, em ambos os sentidos. Como alternativa ao percurso até ao Cais do Sodré, os passageiros podem recorrer à linha azul para ir até à estação do Terreiro do Passo ou então viajar em vários autocarros da Carris.
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0: Horas 11 minutos. Bom dia. 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
0: Amanhã de sábado, 8 de agosto, sou Emanuel Costa, no apoio à emissão está o Tiago Matias na rádio. Seguimos com os sons perdidos dos anos 80, um programa apresentado por César Pinheiro.
2: Bem-vindos a mais uma edição dos sons perdidos dos anos 80. Hoje iniciamos com os Flock of Seagulls.

I Run dos Flock of Seagulls, uma obra-prima do synth-pop britânico com uma atmosfera espacial e guitarras cheias de efeitos de delay. Embora a música seja um clássico, a banda ficou imortalizada na cultura pop devido essencialmente ao corte de cabelo extravagante e geométrico do seu vocalista Mike Scott. Enquanto isso, os Talk Talk lançavam o tema homónimo da banda, que começou no movimento New Romantic e synth-pop antes de evoluir para o pós-rock. O tema Talk Talk foi escrito pelo vocalista Mark Hollis como reação defensiva contra pessoas que falavam demasiado sem dizer nada importante.

Bon Jovi com You Give Love a Bad Name, um hino que catapultou a banda para o estrelato internacional e que alcançou o primeiro lugar da Billboard Hot 100. E agora viajamos até 1987 para recordar Heaven is a Place on Earth, um tema de Belinda Carlisle, o maior sucesso solo da ex-vocalista do grupo feminino The Go-Go's, que alcançou o topo das tabelas nos Estados Unidos e no Reino Unido.

É um dos temas icónicos do início da década de 80, Tunnel of Love, dos Dire Straits, uma longa e épica composição de rock do álbum Making Movies, que inclui um solo final emotivo de Mark Knopfler. A letra descreve uma feira popular real em Whitley Bay, em Inglaterra, cheia de nostalgia juvenil.

I Drove All Night, do Cyndi Lauper, uma canção que lhe valeu uma nomeação para os Grammys. E o tema foi originalmente escrito para Roy Orbison em 1987, mas a versão da artista só foi lançada postumamente em 1992. E já que falamos de vozes poderosas, que tal recordarmos Stevie Nicks com Rooms on Fire? Foi o single principal do seu quarto álbum solo, The Other Side of the Mirror, marcado por uma atmosfera mística e a icónica voz rouca da vocalista dos Fleetwood Mac.

So Long dos Fishers e uma pérola da New Wave britânica liderada por John Watts, com uma sonoridade melancólica mas dançável. A música aborda a solidão e o fim de um relacionamento de forma bastante crua. Enquanto isso, a banda canadiana Loverboy lançava Turn Me Loose, um clássico do rock caracterizado pelo riff de sintetizador marcante e linhas de baixo bastante pulsantes. O visual do vocalista Mike Reno no videoclipe, com calças de cabedal vermelhas e uma fita na cabeça, tornou-se o visual de assinatura de banda e um dos maiores clichês e símbolos da moda rock do início da década de 80.

0: com os sons perdidos dos anos 80, programa de César Pinheiro na manhã da rádio. Estamos cada vez mais próximos das 11 horas. Manhã de sábado, dia 8 de agosto, conto com um dia com períodos de céu muito nublado com abertas em toda a região. A nebulosidade deverá aumentar para a tarde nos grupos central e ocidental. Nas Flores e no Corvo, poderá também ocorrer chuva ao final do dia. Já a seguir, em simultâneo com a RTP Antena 1, atualizamos as notícias do país e do mundo.
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2: É meio-dia no continente e na Madeira, são 11 horas nos Açores.
3: Uma aeronave despenhou-se hoje no aeródromo de Portimão, distrito de Faro. O piloto e único ocupante não resistiu. Cooperação e entreajuda, o Presidente da República destacou há momentos nas festas do povo de Campo Maior a importância destes valores nas comunidades. Palavras de António José Seguro, um dia depois de enviar para o Tribunal Constitucional o diploma sobre concessão de asilo, detenção e retorno de estrangeiros. Neste jornal, ao meio-dia, escutamos as reações do PS e do Chega a esta decisão do chefe de Estado.
2: Agora estão 26 graus no Porto, 27 em Coimbra, 28 em Faro, 30 em Lisboa, nas Ilhas, 26 graus de temperatura no Funchal, estão 24 em Ponta Delgada. Notícias, edição de Rita Soares.
3: Uma pessoa morreu na sequência da queda de uma aeronave no aeródromo de Portimão. A informação foi confirmada há momentos à Antena 1 pelo Comando Regional de Emergência e Proteção Civil do Algarve. A vítima, o piloto da aeronave, tinha 28 anos, era português. O alerta foi dado perto das 10 da manhã. No local estão 20 operacionais entre bombeiros, GNR e INEM, apoiados por 8 veículos. O Presidente da República dirigiu-se há momentos a quem ajudou a preparar as festas do povo de Campo Maior para dizer que Portugal precisa de comunidades que acreditem em si próprias, que se unam. António José Seguro sublinhou ainda que a cooperação e a entreajuda são valores fundamentais e são sempre mais fortes do que os egoísmos ou os divisionismos.
4: Vivemos tempos em que tantas vezes se fala do que nos divide. Campo Maior recorda-nos que há sempre muito mais a unir-nos. Dirijo palavras de profundo agradecimento a todos os que durante meses dedicaram o seu tempo e o seu coração para tornar possível esta maravilha. O vosso trabalho é invisível durante meses, mas torna-se inesquecível quando as ruas florescem e recebem milhares de visitantes. Portugal precisa deste espírito. Portugal precisa de comunidades que acreditam em si próprias, que trabalham juntas e que mostram que a cooperação e a entreajuda é sempre mais forte que os egoísmos e os divisionismos.
3: Palavras do Presidente da República há momentos na cerimónia de abertura das festas do povo de Campo Maior, Campo Maior, Vila Reiana, no distrito de Porto Alegre, que se vestiu a partir de hoje de muita cor para estas festas do povo, festas reconhecidas como património cultural e material da humanidade pela Unesco e que regressam precisamente à vila 11 anos depois da última edição. Campo Maior que espera receber cerca de 500 mil visitantes. Ora, esta mensagem de António José Seguro surge depois de ontem o Presidente da República ter pedido a fiscalização preventiva do decreto sobre concessão de asilo, detenção e retorno de estrangeiros, um diploma aprovado na Assembleia da República com os votos favoráveis do PSD, da Iniciativa Liberal e do CDS-PP e com a abstenção do Chega. O PS diz que este pedido é útil, que faz sentido. Na leitura do líder parlamentar socialista Eurico Brilhante Dias, é fundamental afastar todas as dúvidas sobre uma matéria tão relevante de direitos humanos. Ouvido pela Antena 1, Brilhante Dias critica ainda o governo por se alinhar com o Chega.
5: Esta construção de soluções, sempre com a extrema-direita, em temas que dizem respeito aos direitos humanos, àquilo que é o direito de nós próprios, enquanto parte da humanidade, esta ideia de fazer sempre com a extrema-direita um acordo, ou acordos de quem não tem esses valores e de quem não respeita os direitos humanos, acaba sempre por redundar em soluções que são soluções más, e o PSD tem feito um alinhamento com a extrema-direita nos temas centrais no que diz respeito aos direitos humanos, e isso, invariavelmente, felizmente, ainda vai batendo, para além das opções políticas, mas ainda vai batendo contra a parede, e essa parede ainda é uma parede defensora dos direitos humanos, que é a nossa Constituição da República.
3: Ora, o Chega, na voz do deputado Rodrigo Tacha, entende que a decisão de António José Seguro não faz qualquer sentido.
6: O envio deste diploma reveste uma enorme gravidade, sobretudo quando assistimos àquilo que se passou em Ceuta, que foi realmente uma ocorrência, eu diria, dantesca. Como nós tivemos também a oportunidade de explicitar através da nota da nossa direção partidária emitiu, o que está em causa, sobretudo, é o efeito devolutivo dos recursos, mantendo-se o efeito suspensivo, e aquele que é o aumento do prazo para detenção em centro de acolhimento temporário. Isto numa primeira dinâmica que nos preocupa.
3: O Chega entende que o envio do decreto para o Tribunal Constitucional põe em causa alterações fundamentais. O partido fala em irresponsabilidade e em injustiça para com os cidadãos estrangeiros que cumprem todos os passos para poderem entrar e residir legalmente em Portugal. O Presidente da República pediu a fiscalização do diploma porque defende que o documento levanta dúvidas ao possibilitar a separação entre pais e filhos ou a expulsão de filhos menores portugueses. Também o direito ao asilo pode estar em causa na a visão do chefe de Estado. É ao início da tarde, daqui a cerca de uma hora, que os corredores regressam à estrada na volta a Portugal. Depois do percurso do Sudoeste Alentejano até Albufeira, os 117 ciclistas dizem adeus ao Algarve e entram no Alentejo Profundo. A terceira etapa entre Beja e Elvas é a mais longa deste ano. São 182 quilómetros. O português Rui Oliveira, da Emirates, mantém-se de amarelo, mas Pedro Ribeiro tem os mais diretos adversários muito perto na geral individual.
7: Os 10 primeiros da classificação estão separados por apenas 21 segundos. Todos sabem que o camisola amarela terá o seu último dia de glória. Domingo, há subida à Torre, na Serra da Estrela, e o pelotão reconhece que o campeão olímpico de pista não é um trepador. Por isso mesmo, basta esperar. A etapa é dura, com muito calor à mistura, tem subido ao Castelo de Monsaraz, que coincide com um prémio de montanha de terceira categoria ao quilómetro 92 e três metas volantes, Landrual e dupla em Vila Viçosa, separadas por apenas 600 metros. De ontem fica a alegria de Rui Oliveira em manter a amarela.
8: E esses últimos 50 quilómetros foram de morrer. Muito, muito, muito calor. Já passou algum tempo e ainda estou meio zonzo a recuperar. Também estava muito dura, mas demos o nosso melhor. Tentámos ganhar mais uma vez a etapa, não foi possível.
7: E os nervos de Ruben Pereira, direto do desportivo da Anicolor, que viu Santiago Mesa vencer a etapa.
9: Foi uma etapa que já sabíamos que era propícia para os sprints, a parte final era um pouco exigente. Sabíamos que ia depender como é que iria ser a ascensão ao último quilómetro e meio e dois. O Santos acabou de mostrar que estava em boa forma e acabou por levar a vitória, e acho que é muito bom para a equipa.
10: É uma vitória mesmo no foto finish. Como é que isso foi vivido dentro do carro?
9: Um pouco mais impróprio para cardíacos, mas foi bom, acho que soube bem e para nós foi bastante importante a vitória para a equipa.
11: Segunda partida de uma etapa de Beja, agendada para a 1 da tarde, chegada a Elvas às 17h25, onde a portuguesa regressa 4 anos depois.
3: Tudo para acompanhar, como é habitual, aqui na Antena 1, com os repórteres Pedro Ribeiro e Ariana Azevedo. Na Bulgária, um drone explodiu perto de um gasoduto junto à fronteira com a Roménia. Anúncio feito esta manhã pelo primeiro-ministro búlgaro. Nas redes sociais, Roman Radev afirmou que o incidente ocorreu perto do Mar Negro, a 1 quilómetro do gasoduto que liga a Turquia à Ucrânia. O primeiro-ministro indica que não há vítimas.
2: Edição de Rita Soares, simultâneo da RTP Antena 1 com a RTP Antena 1 Açores, Madeira e também RTP Mundo. 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
0: Horas 8 minutos nos Açores. Bom dia, um bom fim de semana.
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0: Manhã de sábado, 8 de agosto. Sou Emanuel Costa. No apoio técnico à emissão está o Tiago Matias. Seguimos agora também com a companhia de José Candeias, Longe de Casa.
13: Bem-vindo ao Longe de Casa, um podcast com histórias de portugueses que fazem a diferença pelo mundo com talento, coragem e ambição. Porque onde houver um português, há sempre uma história para contar. Viajamos até ao Médio Oriente para conhecer o percurso de um português que está no topo da hotelaria internacional, Ricardo Valle. Ele tem liderado um conjunto de resorts de luxo no Bahrein, com uma carreira construída em vários continentes ao longo de mais de 2 décadas. É também conselheiro da diáspora portuguesa. E vamos perceber como se constrói uma carreira global e o que significa ser português lá fora. Ricardo Valle, obrigado por esta conversa, bem-vindo. E começo por lhe perguntar, quando é que percebeu que a hotelaria era o seu caminho?
14: Antes de mais, obrigado pela oportunidade. Em relação à hotelaria, foi sempre houve sempre uma tendência para o turismo, uma vez que na família tinha um meu avô, que tinha uma agência de viagens e sempre desde novo fui exposto ao turismo. Quando terminei portanto, o secundário, pensei exatamente naquilo que seguir e a hotelaria pareceu-me que seria aquilo que eu gostaria de fazer e tenho a felicidade de não me ter arrependido disso. Portanto, saí de Portugal em 95 e até agora estou sempre no mesmo ramo.
13: Como é que foi a entrada neste mercado de trabalho? Foi já ainda em Portugal, falou dessa influência, ou digamos propriamente já no estrangeiro, até porque tirou um curso em Manchester, portanto no Reino Unido, não foi?
14: Exatamente. Em Portugal tive algumas experiências a nível de catering, realmente, mas nada a tempo inteiro, porque estava precisamente ainda a estudar. E só mesmo quando terminei o secundário é que decidi abraçar portanto, um curso superior a nível da hotelaria.
13: Porquê Manchester?
14: Olha, porque na altura estava a ver para onde ir. Inglaterra sempre foi um país que eu tinha uma curiosidade. Tinha precisamente portanto, um amigo familiar que já tinha tirado lá um curso também. E foi desta maneira muito mais fácil para mim chegar lá, saber o que era, qual era a universidade, qual era o curso, e foi desta maneira.
13: Ricardo, quer dizer que, por exemplo, a decisão de sair de Portugal foi mais uma decisão racional ou emocional?
14: Bom, isso é outra das razões, porque na altura, quando eu olhei para Portugal para tirar este curso, o que havia não é o que há hoje.
13: Exatamente.
14: Havia umas escolas profissionais, duas ou três, mas não havia o que há hoje, de maneira alguma. Nem a indústria hoteleira estava como está hoje em Portugal. O que todos os anos eu vejo com muito agrado, essa indústria a crescer olhos vistos em Portugal, o que me dá cada vez mais possibilidades de voltar a casa.
13: Você tem uma experiência fabulosa. Você trabalhou na Ásia, Médio Oriente, Europa. O que é que essas experiências lhe deram? Tão diferentes geograficamente?
14: Antes mais, emancipação, claro. Penso que, e digo isso a toda a gente, acho que toda a gente, tendo essa oportunidade, devia ou poderia ter uma experiência lá fora, porque realmente estamos expostos a outro país, a outras culturas, a outras pessoas, é super importante, ainda mais nos dias que correm. É uma educação, abrem-se horizontes, abrem-se oportunidades também, crescemos não só como pessoas, mas como profissionais, sem dúvida alguma. Isto sem qualquer menosprezo com aquilo que se passa em Portugal e com aquilo que nós temos em Portugal. No entanto, foi realmente uma aposta ganha a saída para fora. Claro que os sacrifícios são bastantes, bastantes mesmo, especialmente para quem está fora estes anos todos como eu estive, não é?
13: Claro, quando estamos a falar de unidades de luxo pelas quais têm passado, acha que a hotelaria está a mudar? Ou seja, o que é hoje essencial para competir ao mais alto nível, até quando, por exemplo, podemos pôr Portugal no mesmo encontro?
14: Sem dúvida, Portugal tem e terá, se for gerido estrategicamente, tem e terá tudo para oferecer, a nível da melhor hotelaria que há pelo mundo inteiro. A hotelaria hoje, claro, há a localização, que Portugal tem desde destinos de praia fantásticos, destinos culturais ainda melhores, cidades que apelam a outro tipo de viagem. Portanto, em relação a isso, Portugal, nós temos tudo que será preciso. A nível de talento, acho que é reconhecido mundialmente que nós temos do melhor que há para oferecer.
13: E o senhor é um exemplo.
14: Sim, mas estou cá fora.
13: Não interessa, não interessa. Está Portugal aí dentro, portanto há sempre uma representação, não é? Há sempre um ADN muito especial, não acha?
14: Ah, sim, o ADN continua sempre. Para onde a gente viaja, seremos sempre com o ADN de Portugal e a nossa cultura vem sempre atrás de nós, sem dúvida.
13: O turismo, Ricardo, o turismo de luxo no Médio Oriente está mais desenvolvido que na Europa?
14: Eu vejo que sim, especialmente em Portugal, pelo aquilo que eu sei, que quando eu falo pessoas que vivem cá ou são de cá, que me dizem... Começaram a viajar a Portugal de há 10 anos para cá com frequência, ou até ir viver para Portugal ou comprar casa em Portugal, o que antes eu nunca ouvia falar.
13: Você, com esse grande currículo e com esta grande responsabilidade, obviamente que gerir uma estrutura em todo o seu conteúdo tem que se lhe diga. Mas eu pergunto-lhe, é mais difícil gerir hotéis ou gerir pessoas?
14: Olha, é uma boa pergunta, porque normalmente metade do meu, conforme a operação, obviamente, e conforme a unidade hoteleira onde esteja inserido, mas normalmente eu digo que sinto que 25% do tempo é para gerir as pessoas. E o resto, 25% é para gerir os financeiros e os comerciais, a nível financeiro e a nível comercial, e os outros 50%. É operações e estar sempre a tomar conta do que é o mais importante, que é o hóspede e da experiência do hóspede. Embora conforme, porque há realmente hotéis e propriedades em que precisa, esta fórmula que eu acabei de explicar se transforma com às vezes eu passo 50% a tomar conta do staff, porque realmente eu já trabalhei em empresas onde tenho mais de 1000 pessoas a trabalhar num hotel, e isso, claro, requer muito tempo da sua parte.
13: E se calhar tirar algumas horas de sono também, não é, Ricardo?
14: Isso, o sono vem automaticamente, mas há outras coisas que pesam nos ombros.
13: E Ricardo, este é o seu lado mais profissional, aquele que lhe dá consistência até na nossa conversa e o valor que os portugueses têm pelo mundo nas mais diferentes áreas. Hoje diria que ligou mais a gerência de hotéis para agora estar mais ligado a uma parte mais económica e financeira, mas relacionado com a temática, não é, Ricardo?
14: Sim, portanto, o percurso da minha carreira tem sido mesmo gradual e orgânico, eu diria-lhe, porque no início foi muito, e como é normal, tem que ser. Portanto, eu estava virado para as operações, inserido nas operações, desde, portanto, o mais básico das operações até a gestão das operações. Depois, houve uma altura na minha carreira em que comecei a especializar em aberturas ou pré-aberturas de hotéis, portanto, desde a construção, a idealização, o lançamento, o posicionamento dos hotéis. Portanto, fiz isso nos últimos 10 anos. E agora, sim, portanto, um novo capítulo em que é portanto, parte da estrutura em que tem o portfólio de hotéis. Nós, os hotéis são as nossas propriedades, mas geridos por terceiros operadores de várias marcas.
13: Claro, como fundo de investimento.
14: Em que o nosso papel é mais estratégico e tentar rentabilizar essas propriedades o mais que puder.

0: Passemos agora a um lado mais pessoal, Ricardo. Isto, viver tantos anos fora, em diferentes países, isso muda a identidade de uma pessoa?
1: Acho que sim, porque imagino que dependa da pessoa também. Eu sempre, portanto, a minha família toda está em Portugal, eu sou do norte de Portugal, portanto, eu aliás tenho, o meu pai é de Caldas de Vizela, a minha mãe é de Póvoa de Varzim, são duas terras ali no Minho, sempre virei para lá o azimuth, vamos dizer, sempre que posso, sempre que há umas férias, sempre que tenho uma oportunidade de viajar, essa é sempre a minha escolha. Claro, como pode imaginar, eu já estou fora desde 95, há várias datas, vários acontecimentos que falhei, e dos maiores problemas que se tem na imigração é que os melhores planos, a gente faz muitos planos para o futuro, mas na verdade quando se está por ela a vida muda e isso acaba por não acontecer e nós olhamos para trás a pensar aquilo que deveríamos ter feito. Isso é a imigração. Penso que...
0: Ou seja, pode não haver uma... Ricardo, pode não haver uma alteração completa da identidade, porque obviamente a gênese nunca se esquece, mas pelo menos há uma construção de uma personalidade que se finca nas diferentes frentes que o meu caro alcança, seja ela profissional ou mais humanizada, portanto mais pessoal. É uma atitude que se constrói ao longo destes anos todos com diferentes sensibilidades e geografias, não é, Ricardo?
1: Claro que sim, Jacandeias. As personalidades vão sendo moldadas com as relações que se têm no dia-a-dia, com as pessoas com quem lidamos no dia-a-dia e no país em que estamos inseridos. Uhum. Por isso tenho a certeza absoluta que se eu tivesse ficado em Portugal, não tinha a personalidade que tenho hoje.
0: Ora, lá está. Lá está, Ricardo. É isso que eu também iria perguntar-lhe. O que é que ganhou emigrando e que não ganharia se tivesse ficado em Portugal? Provavelmente naquela altura as oportunidades e a dimensão de um mundo tão dinâmico nessa sua área. Provavelmente, não, Ricardo?
1: Não havia. Portanto, isso não posso arrepender, porque eu, antes de tomar esta decisão, portanto, fui para Manchester, tirei o curso e no final de ter o curso tive a felicidade de falar ainda com os diretores de hotéis aí em Portugal e todos eles me disseram aquilo que eu mais ou menos dizia, que era vai para fora, faz a tua experiência lá fora pelo menos uns anos e
0: depois regressa e depois logo se vê, não é?
1: Exato,
0: depois.
1: Porque eu sabia que se tivesse ficado em Portugal, mesmo com o... Portanto, com a experiência académica que tinha ganho lá fora, nunca me tinha levado tão rápido ou tão... Nunca teria tido as oportunidades que tive cá fora.
0: Então, Ricardo, isso quer dizer que perante o impulso da vida, perante aquilo que até nos possam aconselhar, então, neste mundo global, o Ricardo sente-se imigrante ou cidadão do mundo?
1: Mais cidadão do mundo.
0: Pois.
1: Mais cidadão do mundo, sim, porque viajo frequentemente, viajo quando digo mudo de destino frequentemente, tal como já disse. Portanto, eu vivi 4 anos em Londres, vivi 16 anos no Dubai, 3 anos em Singapura, Sri Lanka também passei por lá, foi na altura do Covid, e agora Bahrein, já estou aqui há 5 anos. E eu normalmente quando entro numa casa ou alugo uma casa, quando chego ao país, venho com malas só, porque sei que não sei o dia de amanhã, qual é a oportunidade que vai aparecer amanhã.
0: O resto constrói-se.
1: Ou
0: para
1: onde é que a empresa vai amanhã. Eu por acaso, eu digo sempre, quanto é sempre isto para ter uma ideia, quando cheguei ao Dubai e fiquei lá há 16 anos, a minha casa tinha só o necessário, mais nada, não tinha um quadro na parede, não tinha um quadro, tinha um quarto vazio e teve assim durante 10 anos, porque eu estava sempre a pensar que no ano seguinte eu
0: iria mudar. Portanto,
1: iria mudar.
0: Nada de criar assim uma grande raiz. Ricardo, você faz parte do Conselho da Diáspora, portanto mais que habilitado até para poder-me aqui elucidar. Trabalha com equipas internacionais. Como é que são vistos os portugueses no estrangeiro? O que é que nos distingue, por exemplo, enquanto profissionais?
1: Bom, quando eles olham, portanto, agora Portugal...

0: fez com que os portugueses já com cursos pudessem ir para o estrangeiro e aí verdadeiramente manifestar o seu profissionalismo. Isso também contribuiu, não, Ricardo?
1: Ah, precisamente, era isso mesmo que eu estava a tentar explicar, em que houve cada vez mais e gradualmente portugueses em todas as indústrias a darem cartas e abrirem portas para outros. E eu vi essas duas fases. Portanto, eu quando cheguei portanto, a Inglaterra, nessa altura ainda não havia muita gente lá fora. Eu lembro quando cheguei ao Dubai, nós éramos, diria, umas 20...
0: Meia dúzia de portugueses, exatamente.
1: Sim, nós conhecíamos, imagina, eu cheguei ao Dubai em 2001, eu posso lhe dizer que nós conhecíamos os portugueses todos que lá estavam. Portanto, nós chegamos a fazer um jantar ou um almoço aqui ou lá e estamos ali todos. Hoje em dia isso é impossível.
0: Não é? Exatamente. Ou seja, Portugal, Ricardo, exporta talento, mas tem dúvidas se às vezes o sabe aproveitar, e os portugueses ainda são mais valorizados lá fora do que cá em Portugal. Concorda com isso ou não?
1: Eu não posso... Sei que são valorizados aqui, agora aí não sei...

0: Ricardo Val, faz parte do Conselho da Diáspora. Para já, para além do seu papel, daquilo que também possa incidir, que conselho é este e que papel é que ele tem junto das comunidades portuguesas?
1: O Conselho da Diáspora, o nome diz um pouco aquilo que é, portanto, é o número de representantes da diáspora portuguesa que há pelo mundo inteiro. No meu caso, eu represento o Bahrein, juntamente com mais dois conselheiros. Temos reuniões informais, semanais ou mensais, ou promovemos chamadas de certos temas. Portanto, o conselho está organizado por núcleos, geograficamente. Neste caso, o Bahrein faz parte do núcleo do Médio Oriente. Há também outras chamadas, outros encontros, outro,

0: temas que são discutidos entre todos os conselheiros a nível geral, onde todos os conselheiros do mundo inteiro participam.
1: Este conselho poderá servir como um aconchego a nível das comunidades, a nível dos portugueses, seja no aconselhamento, seja na defesa deste ou daquele princípio, ou até às vezes, e neste contexto do mundo, até fazer lobby?
0: É mais no nível, sim, do nível institucional, tem esse papel que é bastante importante, também mais parte económica e do desenvolvimento de relações das empresas portuguesas com outros mercados em que lhes é difícil de penetrar. Os conselheiros nesse país têm essa facilidade porque têm essas relações com parceiros locais e fazem essa ponte.
1: No final desta nossa conversa, e que me deu muito gosto em ouvi-lo e aqui trazendo o testemunho de um grande português longe de casa, mas sempre com a casa no coração, Ricardo, tenho que lhe perguntar, quando você pensa em Portugal, qual é a primeira imagem ou até mesmo sensação que lhe vem à cabeça?
0: Eu digo sempre a mesma coisa, quando quando o avião aterra, há sempre um peso que sai dos ombros, que é o stress a sair, e sabe-se que está em casa e que é muito mais relaxado. Quando estamos cá fora, mesmo estando em casa, ou seja no Bahrein, ou seja noutro país, é trabalho e é a razão pela qual estamos cá. Mesmo quando temos o nosso fim de semana, nunca é a mesma coisa do que quando chegamos a casa. Chegamos a casa é sempre um grande alívio, é uma felicidade, e é sempre algo que nós almejamos fazer a tempo inteiro. Eu dou-lhe o exemplo deste conflito que temos, que é mesmo aqui à nossa porta.
1: Mesmo aí à vossa porta, exatamente.
0: Bahrein foi um dos países afetados sobre isso. Imagino que muitas das pessoas tenham questões de saber como será viver num país assim durante um conflito destes, mas a verdade, e o Zé Candeias também já viajou por esta parte do mundo, há conflitos políticos e militares, mas no entanto também há as populações que estão na mesma situação que nós estamos como visitantes ou expats desse próximo país. E por isso, sim, é uma situação que requer muitos cuidados e ter atenção. É claro que também família e amigos ficam bastante preocupados com aquilo que se passa aqui. No entanto, nós sabemos aquilo que é possível e aquilo que não é possível em cada um desses países.
1: E é uma incógnita o futuro.
0: Às vezes é muito mais do que aquilo que a imprensa faz passar.
1: Exatamente, exatamente. Muitas vezes, portanto, quem está metido na realidade tem outra leitura. O que é que Portugal precisa de mudar para estar mais presente no mundo? Há uma ideia sobre isso, Ricardo?
0: Para estar mais presente no mundo, reformas.
1: Reformas.
0: Reformas. Penso que eu sempre que vou aí há coisas que vejo e constato que poderiam estar resolvidas há bastante tempo, e não é por falta de fundos ou à espera de... Não, penso que há certas reformas estruturais que já poderiam ter sido feitas há bastante tempo e que, por uma razão ou outra, que eu não vou agora aqui apontar...
1: Claro, claro.
0: Já poderia ter sido feito e claro que umas reformas às vezes não são muito consensuais ou não é uma ação que se vê popular, mas que no final...
1: Mas não fazê-las é pior do que arriscar fazê-las, não é?
0: Exatamente.
1: E, Ricardo, e é uma atitude que eu vejo pelo mundo, e você conhece melhor isto que eu, é que em determinados países, e aqueles onde você se formou, e aqueles muitas vezes também por onde contactou, é que o errar, quando nós arriscamos, nesses países até poderá fazer parte de um currículo, é sinal que a pessoa arrojou-se. Parece que em Portugal ainda é, tipo, penalizado. Nota essa também, esta diferença, ou não, Ricardo?
0: Eu acho que em Portugal nem chegamos aí, exatamente. Acho que nem chegamos aí. E Portugal tem outra coisa, que, ao fim e ao cabo, há best practice no mundo inteiro, em que não é preciso andar a errar. É só fazer certos estudos e saber onde é que está a funcionar, não é? Qual será a melhor solução e adotá-la dessa maneira.
1: Longe de casa, mas também perto dela, continuamos, portanto, nesta sua atitude profissional, com Portugal sempre no seu horizonte. Férias no verão, vem até cá, até ao seu norte, entre a Póvoa de Varzim e Caldas de Vizela?
0: Sim, sim, penso estar aí, tenho aí casa, penso estar aí. Hoje em dia não se pode dizer nada com muita certeza, mas penso estar aí este verão, sim.
1: Ricardo Valde, muito obrigado. Foi um prazer trazê-lo a este programa, com uma carreira feita além fronteiras, mas sempre com Portugal por perto, do diretor-geral destas cadeias de resort, hoje chefiando um fundo mesmo ligado, portanto, à área hoteleira, conselheiro da diáspora portuguesa, portanto, um exemplo de talento nacional a afirmar-se no mundo. Obrigado por ter estado comigo, obrigado por esta conversa e as maiores felicidades como português pelo mundo. Foi um prazer, Ricardo Val.
0: O prazer foi todo meu, Zé Candeias, e obrigado pela oportunidade que me deram.

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0: Porto Sentido com Rui Veloso, Cinema Rodrigo Leão e Dunas com GNR. As canções escolhidas pelo convidado. Longe de Casa, um programa e podcast que vai ao encontro dos portugueses e com as suas histórias pelo mundo. Com produção de Ana Jordão, eu sou o José Candeias. Até ao próximo episódio.
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depois de Longe de Casa com José Candeias, Pictures, música de Gnarls Barkley na manhã da RTP 1 Açores. Estamos agora a 11 minutos do meio-dia. Votos de um excelente sábado. Espero que o fim de semana continue a correr da melhor forma connosco. A música segue agora em português, The Gift, voz de Sónia Tavares. Esta é o clássico.

0: Clássico é de 2015, já tem alguns anos, música dos The Gift neste final de manhã. Ao meio-dia em ponto atualizamos as notícias do país e do mundo, em simultâneo com a RTP Antena 1. Até lá, ainda tempo para mais um meio português, é de Ruben Portinha, esta Um Bom Final.
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1: De um bom final, como é óbvio. Música de Ruben Portinha, na manhã de sábado, dia 8 de agosto. Conto com um dia com períodos de céu nublado, com abertas em toda a região. A nebulosidade deverá aumentar ao longo da tarde nos grupos central e ocidental. Para as Flores e Corvo, está também previsto chuva ao final do dia. Neste momento estão 21 graus na Horta, também em Santa Cruz das Flores, 22 em Angra do Heroísmo, Ponta Delgada está com 23 graus. Já a seguir, atualizamos a informação do país e do mundo.
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3: Boa tarde, é uma hora no continente e na Madeira, meio-dia nos Açores.
4: Campo Maior pode dar uma lição a Portugal, que precisa de comunidades com entreajuda e cooperação. Palavras do Presidente da República na abertura das Festas do Povo, que regressam a esta Vila Alentejana 15 anos depois da última edição. Fez bem, diz o PS. É uma decisão de enorme gravidade, diz o Chega. Duas leituras sobre a decisão de António José Seguro de enviar a lei de retorno e asilo para o Tribunal Constitucional. Um piloto morreu esta manhã em Portimão. Era o único ocupante de uma aeronave que se despenhou.
3: Agora estão 32 graus em Lisboa, 29 em Coimbra, 27 no Porto e em Faro. Nas ilhas, 26 graus no Funchal, 24 em Ponte Delgada. Notícias, edição de Rita Soares.
4: A cooperação e a entreajuda são sempre mais fortes do que os egoísmos. Foi a mensagem deixada esta manhã pelo Presidente da República na sessão de abertura das Festas do Povo de Campo Maior. Um evento construído pelo povo desta Vila Raiana, do distrito de Porto Alegre, e que foi reconhecido pela Unesco como Património Cultural e Material da Humanidade. Com as flores de papel de todas as cores em fundo, António José Seguro destacou a urgência da união e da ajuda entre as comunidades.
5: Vivemos tempos em que tantas vezes se fala do que nos divide. Campo Maior recorda-nos que há sempre muito mais a unir-nos. Dirijo palavras de profundo agradecimento a todos os que durante meses dedicaram o seu tempo e o seu coração para tornar possível esta maravilha. O vosso trabalho é invisível durante meses, mas torna-se inesquecível quando as ruas florescem e recebem milhares de visitantes. Portugal precisa deste espírito. Portugal precisa de comunidades que acreditam em si próprias, que trabalham juntas e que mostram que a cooperação e a entreajuda é sempre mais forte que os egoísmos e os divisionismos.
4: A mensagem do Presidente da República é esta manhã no regresso das Festas do Povo de Campo Maior, 15 anos depois da última edição, era ainda Presidente de Portugal, Cavaco Silva. São as instituições a funcionar. O líder parlamentar do PSD, ouvido esta manhã pela Antena 1, encara com normalidade a decisão do Presidente da República de enviar a lei de retorno e asilo ao Tribunal Constitucional. O que Soares diz que não tem dúvidas sobre a qualidade do decreto do Parlamento e garante que os social-democratas estão tranquilos.
6: Assim encara com total normalidade. É o funcionamento normal das instituições democráticas. Da mesma forma que o Sr. Presidente da República resolveu promulgar um diploma importantíssimo, que é o diploma da Prestação Social Única, decidiu enviar para o Tribunal Constitucional, com dúvidas em algumas normas, o diploma do retorno. Mas registamos, desde logo, que o Sr. Presidente da República, na nota enviada, realça a importância de termos um sistema de retorno eficaz e eficiente, já agora, que vise precisamente evitar que situações como aquela que aconteceram agora em Ceuta e que há um ano atrás aconteceu no Algarve, com 35 marroquinos, possam deixar de acontecer. No fundo, numa palavra, o que nós queremos com a legislação que aprovamos na Assembleia da República é que o crime não compense.
4: Quanto ao Chega, que se absteve na votação do diploma no Parlamento, também faz uso da crise migratória em Ceuta para dizer, na voz do deputado Rodrigo Tacha, que a decisão de António José Seguro não faz sentido.
7: O envio deste diploma reveste uma enorme gravidade, sobretudo quando assistimos àquilo que se passou em Ceuta, que foi realmente uma ocorrência, eu diria, dantesca. Como nós tivemos também a oportunidade de explicitar através da nota da nossa direção partidária emitiu, o que está em causa, sobretudo, é o efeito devolutivo dos recursos, mantendo-se o efeito suspensivo, e aquele que é o aumento do prazo para detenção em centro de acolhimento temporário. Isto numa primeira dinâmica que nos preocupa.
4: O Chega fala também em irresponsabilidade e em injustiça para com os cidadãos estrangeiros que cumprem todos os passos para poderem entrar e residir legalmente em Portugal. Já o PS fala numa decisão justa, a de António José Seguro. A eurodeputada socialista Ana Catarina Mendes aplaude o pedido do Presidente da República. A antiga ministra adjunta e dos assuntos parlamentares do governo de António Costa, ouvida pela Antena 1, diz que o que não compreende é a estratégia do Partido Social Democrata nesta matéria da imigração.
0: O PSD cedeu a uma agenda que é a agenda mais populista que existe hoje na Europa e também em Portugal, em matéria de imigração. A lei do retorno, o regulamento do retorno que foi aprovado no Parlamento Europeu com os votos do PPE e com os votos da extrema-direita, festejado como chegou a era da deportação, é um mau regulamento, mas infelizmente em Portugal o que nós temos, aquilo que era um país de exceção no acolhimento e até no tratamento do retorno, nós temos hoje uma inflexão muito grande naquilo que é a política de imigração e em particular a política do retorno.
4: A leitura da socialista Ana Catarina Mendes, o Presidente da República, pediu a fiscalização deste diploma porque defende que ele levanta dúvidas ao possibilitar a separação entre pais e filhos ou a expulsão de filhos menores portugueses. Também o direito ao asilo pode estar em causa na visão de António José Seguro. Um piloto morreu esta manhã na sequência da queda de uma aeronave no aeródromo de Portimão. A informação foi confirmada à Antena 1 pelo Comando Regional de Emergência e Proteção Civil do Algarve. O piloto português tinha 28 anos. De acordo com informações remetidas à agência Lusa, estava a recolher a faixa de uma publicidade. O alerta foi dado perto das 10 da manhã. No local estão 20 operacionais dos bombeiros, também da GNR e do INEM, apoiados por 8 veículos. O Gabinete de Prevenção e Investigação de Acidentes com Aeronaves e de Acidentes Ferroviários diz que as causas deste acidente vão agora ser averiguadas. É um alerta da Associação Portuguesa de Apoio à Vítima, os adolescentes, vítimas de nudes criados por colegas a partir da inteligência artificial e partilhados nas redes sociais, estão a mudar de escola para fintar o bullying. Em entrevista à agência Lusa, a gestora operacional da linha internet segura gerida pela APAV, sublinha que é muito difícil a sociedade garantir a proteção destas crianças. Carolina Soares destaca a rapidez com que estas imagens são divulgadas e os efeitos psicológicos que isso tem.
8: Uma sensação de perseguição, de ausência de controlo, não é? De uma intimidade que é violada, mesmo no caso em que a imagem não é real, que é quase impossível de apagar, porque no fundo nós temos grupos enormes de pessoas que estão a participar nesta cadeia de partilha. De imagens que começam em Lisboa e vão parar ao Algarve e de repente já há um amigo, alguns na Europa que também já a têm, em que a pessoa não tem mesmo capacidade de controlo. Vai haver uma tendência para querer deixar de ir à escola, se estamos a falar de crianças. Querer deixar de ir à escola, precisar de mudar, há muitas vezes que os pais simplesmente escolhem mudar quando tem essa possibilidade.
4: Também a agência Lusa, a Polícia Judiciária, avisa para uma tendência crescente entre os adolescentes de criação e distribuição de imagens de colegas nuas nas redes sociais, imagens produzidas com recurso a ferramentas de inteligência artificial, algo que consideram como sendo uma brincadeira, mas que é crime e que já motivou condenações em tribunal. As vítimas são quase sempre raparigas. Por norma, na base dos conteúdos produzidos com inteligência artificial, estão imagens inofensivas publicadas nestas redes. Na Tailândia subiu para 9 o número de mortos num tiroteio numa escola. A polícia anunciou hoje que uma menina de 12 anos, atingida no incidente de ontem, acabou por não resistir. O autor dos disparos foi um adolescente de 14 anos que, antes de ir para a escola, também terá atirado mortalmente contra os avós ainda em casa. O adolescente acabou depois por disparar contra si próprio.
9: Rita Soares com as notícias na Antena 1, simultâneo com a RTP Antena 1 Açores. 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
1: Meio-dia, 8 minutos nos Açores. Boa tarde.
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1: Início de tarde de sábado, dia 8 de agosto. Sou Emanuel Costa. No apoio à emissão está o Tiago Matias. Seguimos. Regresso à música agora. Canção de mim mesmo. Esta é dos The Black Mamba, de Pedro Tatanka.

os primeiros minutos desta hora. Canção de mim mesmo, da banda portuguesa da Black Mamba. Também esta Wildflower, da norte-americana Billie Eilish. Boa tarde, um excelente fim de semana. Obrigado por se manter ligado. Meio-dia, 19 minutos, tu contra o mundo, agora Bispo.

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1: Este contra o mundo, o bispo, o nome que esta noite soube ao palco da Dreams On nas festas da praia, Ilha Terceira, já na reta final do evento. Ainda este sábado, várias atividades ao longo da tarde. Destacamos, por exemplo, o cortejo etnográfico às 7. Será entre o Largo da Luz e a Avenida Álvaro Martins Homem. Às 8, a Associação Folclórica de São Miguel da Carreira no palco da Feira Gastronómica. Às 9, espetáculo infantil na Zona Verde. À mesma hora, no palco da Praça Francisco Ornelas da Câmara, a Associação Folclórica de São Miguel da Carreira atua depois da passagem pela Feira Gastronómica. Às 10, Alma Popular e Sociedade de Progresso Lagense, no mesmo palco. Às 10, na Zona Verde, o DJ Pedro Alves, 10:30 da noite, Triplet, no Palco Marina. Depois, então, na Dream Zone, temos o Bispo, Nuno Claim e Rush Rap. É o programa deste sábado, nas festas da praia, Ilha Terceira.
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1: A música agora, Ana Moura.

Dividir Amor, vírgula, na tarde da RTP Antena Açores. Amanhã vai estar na Graciosa. Hoje, por lá, os Bandidos do Canto. Isto no Graciosa Soundfest, que se prolonga até segunda-feira. No encerramento, terá Rui Veloso. Em São Miguel, Ribeira Grande, há Monte Verde Festival. No alinhamento deste, que é o último dia, Rafa, Passos Pesados, Manolo, Junkbreed, Hilo e Tojó, Spama Trincana, Shoppers, MC Paiva, Two Door Cinema Club e os Calema.

Remember My Name, to our Cinema Club, neste início de tarde de sábado, dia 8 de agosto, um ótimo fim de semana que eu por aí. Então, que o mundo acabe é de Ciro nos próximos minutos. Depois recebemos o Fernando Daniel, diz que anda muito emocional nos últimos tempos.

Talk to Me, Damiano Davi, nesta tarde da RTP Antena Açores. Estamos a 12 minutos da uma. À hora certa, chegam as notícias da região com a jornalista Lília Almeida. Depois há O Mundo Aqui, que o programa da Associação de Imigrantes nos Açores. Aos comandos da emissão vai estar Graça Muniz. Destaque ainda da programação deste sábado na Rádio Pública, o Festival Bons Sons, com acompanhamento por Tiago Ribeiro, Andréia Rocha, Bruno Martins, João Portugal e Valentina Jesus. Será às 6. Depois, desporto, acompanhamos o Estrela da Amadora Sporting, Primeira Liga Portuguesa, primeira jornada. A Hora das Cigarras chega às 10 da noite e às 11, o Clube dos Anos 60 com Paulo Brumonte. Estes são os James, Say Something. Yes.

0: Dark Phoenix, música dos Fingertips, na tarde da rádio. Aproximamos-nos das 13 horas. Conto com um dia com períodos de céu muito nublado, com abertas em toda a região. A nebulosidade deverá aumentar para a tarde nos grupos central e ocidental, para as Flores e para o Corvo. Está também prevista chuva ao final do dia. Já a seguir, atualizamos a informação da região numa edição da jornalista Lili Almeida. Mantenha-se por aí. Votos de um excelente sábado. Aproveite o seu fim de semana.
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0: Uma da tarde nos Açores. Em destaque nas notícias a esta hora.
2: Inquérito realizado em quatro ilhas revela que a maioria dos jovens consome bebidas alcoólicas. Balanço positivo do primeiro ano da gestão privada nas Termas do Carapacho após reabertura do espaço. Já receberam 19 mil utilizadores. Luís Miguel Rego continua a dominar o Rally de Santa Maria.
0: Esta hora estão 21 graus na Horta, também em Santa Cruz das Flores, 22 em Angra do Heroísmo, 23 em Ponta Delgada. Seguimos para a informação, edição da Uma da Tarde, com a jornalista Lili Almeida.
2: Estudo realizado no Pico, Faial, Flores e Corvo revela que a maioria dos jovens consome bebidas alcoólicas. O primeiro inquérito regional, com dados por ilhas, foi realizado pela equipa de prevenção Mais Saúde. Abrangeu 600 jovens açorianos, a maioria com idades entre os 14 e os 17 anos. O álcool é a substância mais consumida entre estes jovens. A maior prevalência foi registada no Pico, 65%, nas Flores, 64%, 50% no Faial, e 45% dos jovens no Corvo afirmou já ter consumido bebidas alcoólicas. Também entre as drogas ilegais, o Pico volta a apresentar os valores mais elevados, 21%, admite já ter experimentado alguma substância ilícita. Nas outras três ilhas, a percentagem está abaixo dos 8%. Ouvido pela Antena 1 Açores, Pedro Fins, o diretor regional da Prevenção e Combate às Dependências, destaca o caso do Pico por ser a ilha que tem a maior prevalência, mas também a maior literacia.
3: Apesar de ser a ilha mais bem informada, também a ilha que mais consome, o que é que isso nos diz? É que nem sempre o jovem bem informado consegue fazer boas escolhas. Então, o que é que a equipa foi tentar perceber? Porquê é que isto acontece? Então, das várias aspectos que levou a tentar perceber porque é que o jovem consome, se calhar aqui o fator curiosidade saltou mais à vista, ou seja, o jovem sabe que a substância é nefasta, sabe distinguir, mas depois, aqui por uma questão de pressão de pares e por uma questão de curiosidade, levou a adotar uma escolha menos saudável.
2: Pedro Fins revelou que em setembro o Observatório dos Açores para as Dependências vai iniciar o primeiro estudo regional integral.
3: O nosso Observatório dos Açores para as Dependências, que tenha essa mesma função de elaborar estudos, e neste caso irão elaborar estudos desagregados por ilha, vai nos dar mais informação e digamos, nós podemos adequar os nossos eixos de intervenção, que os eixos de intervenção da equipa da Direção Regional de Prevenção e Combate às Dependências, que é a prevenção, a dissuasão, o tratamento e a reinserção, podemos adequar esses eixos à necessidade dos estudos que vão sendo elaborados.
2: Pedro Fins, diretor regional de Prevenção e Combate às Dependências, a comentar o estudo realizado em quatro ilhas, Pico, Faial, Flores e Corvo, revela que a maioria dos jovens consome bebidas alcoólicas. O estudo está hoje revelado no jornal açoriano Oriental. Balanço positivo do primeiro ano da gestão privada nas Termas do Carapacho, após reabertura do espaço. Receberam 19 mil utilizadores. Foram também dados passos no processo de certificação da água termal e criadas novas valências na área da saúde. Luís Costa.
4: São o principal ativo turístico da Graciosa e um dos mais importantes dos Açores. As termas do Carapaz fecham o primeiro ano da nova gestão privada com balanço positivo.
5: Nós tivemos 10.131 utilizadores só para a balneoterapia simples. Não contabilizamos a área de massagem, nem as restantes valências que nós temos. Portanto, estimamos que a afluência ao balneário no ano esteja à volta dos 19 mil utilizadores.
4: Uma utilização expressiva para os 4 mil habitantes da Graciosa sustenta Luísa Pereira. A certificação das termas é outro investimento em curso.
5: Nós estamos em parceria com a Universidade dos Açores e a Fundação Gaspar Frutuoso a desenvolver o projeto HOT, que tem por objetivo certificar as competências deste balneário termal, o que é um passo muito importante na certificação das competências desta água para a valência da saúde.
4: A responsável das termas do Carapaz destaca ainda a abertura do restaurante e a recolha de análises clínicas no âmbito da convenção com a unidade de saúde.
5: Neste momento fazemos a recolha aqui, enviamos para o laboratório na Terceira, que é o nosso laboratório parceiro, Bruno e Freitas. Conseguimos implementar uma lacuna que aqui também existia, porque haviam análises que não podiam ser realizadas aqui na ilha ao abrigo da convenção. Neste momento já podem ser realizadas.
4: A concessão das termas do Carapacho à empresa Verde Similar tem a duração de 20 anos, com possibilidade de renovação até o limite máximo de 30 anos.
2: Já está de regresso à operação e a voar desde amanhã o avião da Sáter Açores, com que ontem à noite regressou à Terceira devido à avaria, estava com destino à Graciosa. Os passageiros desembarcaram em segurança na base aérea das Lajes e pernoitaram na ilha. Segundo informação operada pela RTP Antena Açores, cerca de 20 pessoas destes passageiros já foram reacomodados por via marítima. Os restantes passageiros, cerca de 60, serão reacomodados nos voos de amanhã, domingo. Praga de escaravelho japonês está a atacar as culturas em São Jorge. O topo é a zona mais afetada. A Associação de Agricultores fala em prejuízos e pede medidas eficazes para travar o problema. Sofia Brum.
6: É uma ameaça que volta a preocupar a população de São Jorge, sobretudo quem vive da agricultura. O escaravelho japonês, presente nos Açores desde a década de 70, volta a provocar estragos nas culturas da ilha, com maior incidência no topo.
7: Por lá do Conselho das Velas, há, mas é... Não é nada de alarmante, mas existe. No centro da ilha, que seja a Ribeira Seca, aquela zona por ali, mas o mais flagrante é o topo. O topo é que está a causar muita praga. É nos quintais, é na vinha, é nas culturas, está a causar muito prejuízo.
6: João Sequeira, presidente da Associação de Agricultores de São Jorge, defende que é urgente encontrar um produto realmente eficaz para travar a propagação da praga.
7: Em termos de serviço de salvamento agrário, tem muitas armadilhas montadas pela ilha em todos os sítios, mas não é o suficiente. Eu não sou técnico, mas se calhar há alguma forma com algum produto que seja eficaz para ajudar a resolver este problema.
6: Além do escaravelho japonês, a associação chama também a atenção para os danos provocados pelas rolas e pelos coelhos, sobretudo na zona do aeroporto em Santo Amaro, onde as perdas nas explorações agrícolas continuam a aumentar.
2: Rally de Santa Maria. Nesta altura os pilotos estão na pausa para almoço. Estão corridas as 4 classificativas da manhã. A acompanhar a 6ª prova do Campeonato Açores de Rallys está o jornalista Luís Almeida, ele que se junta agora em direto. Luís Almeida, o líder do campeonato, Luís Miguel Rego, continua a dominar debaixo do calor de Santa Maria.
8: Continua a dominar Luís Miguel Rego. Parece mesmo querer fechar as contas do título regional de rallies. Ele que falava assim ao final da manhã.
9: Bastante quente, bastante calor. De manhã alguns trouxe aqui a escorregar um bocadinho, até ganhar alguma borracha na estrada. Mas foi bem, tudo ok. Vamos rápido.
8: Luís Miguel Rego tem 1 minuto e 45 segundos de vantagem para o segundo classificado, que é Pedro Câmara. Vai liderando também nas duas rodas motorizas. Estava também bastante satisfeito no final desta manhã de sábado.
10: Sim, amanhã bastante positiva para nós. Eu e os meus patrocinadores e a minha equipa estamos todos de parabéns. Terminamos amanhã na liderança, a consolidar a liderança das duas rodas motrizes, isso é algo que me deixa bastante satisfeito.
8: Ora, Pedro Câmara saltou para a segunda posição no último troço desta manhã, trocou com Max Salvador, o piloto da casa, que esteve durante metade da manhã na segunda posição, mas ele que vai confessando que está a viver um sonho neste rally em Santa Maria.
11: Olha, foi bom. Está correndo lá. É o realizado o sonho, eu vou avelando o meu sonho. É espetacular.
8: André Oliveira está na quarta posição, é mais um piloto da casa. Em quinto lugar, Gustavo Silva, o jovem piloto do Faial. E na sexta posição segue Rafael Botelho, ele que é, pelo menos até ver, o líder do campeonato nas duas rodas motrizes. Os desistentes já são 10 neste Rally de Santa Maria. A parte da tarde vai começar por volta, ou pouco depois das 2 horas, são mais 4 provas especiais de classificação, 2 troços. A expectativa é perceber como vai ser a luta entre o Pedro Câmara e o Max Salvador e se Lili Almeida, Luís Miguel Rego, vai mesmo confirmar a revalidação do título de campeão açoriano de rallies.
2: Todas as emoções do rally em Santa Maria que o Luís Almeida vai continuar a acompanhar. Já tem mais de 220 participações confirmadas, mas as inscrições continuam abertas. A 10 de outubro regressa o Trail do Queijo da Fazanzinha, Ilha das Flores. Este ano, com uma estreia, a prova de 42 quilómetros, mas há distâncias para todo o tipo de atletas, do miúdo ao graúdo. Reportagem da jornalista Linda Luz. Seja a passo de corrida ou encaminhada, independentemente da distância a percorrer ou da idade do atleta, o Trail do Queijo da Fazanzinha está de volta.
12: No ano passado conseguimos trazer e criar pela primeira vez o Trail Kids. As crianças começaram já a ter uma primeira experiência com a corrida em trail e este ano vamos chegar à distância maratona em trail, os 42 quilómetros.
2: Marco Henriques, diretor de prova, incentiva a inscrição.
12: A prova vai também começar em Santa Cruz das Flores, o que por si só é outra novidade, porque vai fazer com que não só se desenrole na costa oeste da ilha, nas nossas fajãs, mas também atravessando toda a ilha e os atletas que fizerem essa distância vão ter paisagens lindíssimas, ver as nossas lagoas, a Rocha dos Bordões e depois terminando em beleza nas nossas fajãs com aquelas cascatas lindíssimas já à sua frente.
2: Nesta quinta edição do Trail do Queijo da Fazanzinha há 350 vagas.
12: Nesta quinta edição queremos bater o recorde e ultrapassar as 300 pessoas. É ambicioso da nossa parte. Teremos que ter um plano de logística e de segurança muito forte.
2: Marco Henriques admite que trazer tanta gente à ilha para este 10 de outubro é um desafio.
12: Conseguir a logística para levarmos às flores imensas pessoas que nos visitam para correr, neste caso através de quase turismo desportivo.
2: Seja este 6, 11, 21 ou 42 quilómetros para adultos, um para as crianças. O Trail do Queijo da Fazanzinha promete paisagens incríveis na Ilha das Flores. A 10 de outubro, o avançado Vinícius, de 27 anos, renovou o contrato com o Santa Clara até junho de 29. Em comunicado, o clube destaca que Vinícius é uma peça importante do clube desde 2023, realizou 108 jogos e apontou 20 golos ao serviço do emblema açoriano. Para esta temporada, o Santa Clara assegurou a contratação de 11 reforços. Vai arrancar o campeonato com a recepção ao Nacional na segunda-feira, a contar para a primeira jornada. Agosto é, por tradição, um mês de praia, mas pode ser também uma excelente oportunidade para visitar os museus da Ribeira Grande. O município decidiu alargar os horários de visitação dos 4 espaços museológicos da cidade.
13: O horário normalmente é de segunda a sexta, mas nós consideramos que são espaços que devem estar abertos ao público e ao fim de semana é quando às vezes muitas famílias têm a oportunidade de lá se deslocarem. Portanto, nós temos aqui estes 4 núcleos museológicos que vão estar a abrir de forma alternada. Também a nossa equipa vai estar a rodar pelos museus para qualquer pessoa poder lá ir, porque a nossa intenção é de facto permitir que mais visitantes possam ir às exposições, usufruir de uma programação diferente, porque temos que ter uma oferta variada, diversificada no concelho.
2: Délia Melo, vice-presidente da autarquia da Ribeira Grande, aos sábados à tarde, durante o mês de agosto, vão estar abertos o Museu Municipal, o Museu do Franciscanismo, da Imigração Açoriana e a Casa do Arcanjo.
14: Foram as notícias da região, edição das 13 horas com a jornalista Lília Almeida. 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Treze horas, 14 minutos nos Açores.
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14: Menos uma hora nos Açores.
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14: Viva, muito boa tarde, um gosto estar consigo. Obrigada por estar connosco e para já com o mundo aqui.
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0: Olá, muito boa tarde uma vez mais a todas e todos que a partir deste momento estão em sintonia com a RTP Antena 1 Açores e, em consequência, o programa O Mundo Aqui. Oh, poderia ser ao contrário também. Em sintonia com o programa O Mundo Aqui, aqui dos nossos estúdios em Ponta Delgada, RTP Antena 1 Açores. Este programa, que é uma parceria, uma realização da nossa instituição AIPA, Associação dos Imigrantes dos Açores, em parceria com a RTP Antena 1 Açores, que nos proporciona todos os sábados podermos estar aqui e levar a todos os imigrantes e os migrantes também, não só os imigrantes, porque há os migrantes, como sabem, que escolhem os Açores, em primeiro lugar, os imigrantes para viverem à procura de uma vida melhor, e para os migrantes que muitas vezes passam por aqui, nem que seja de férias, e precisam resolver algum problema com a sua documentação, e então a nossa instituição, a AIPA, aí está, para os apoiar e integrar também, no caso dos imigrantes que vêm para trabalhar. Falando nisso, nós aqui hoje temos um imigrante, o nosso programa finalmente tem aqui mais um convidado, é um convidado de honra, em palavras minhas, humildes, eu costumo dizer, quando tem esse tipo de convidado, que é um dinossauro da história do cinema, das artes plásticas e de muito mais daquilo que se passa, e da própria interculturalidade, fazendo a ponte entre o país onde ele nasceu, que é o Brasil, e a terra onde ele vive, a terra dos seus pais também, que é os Açores, nesse caso São Miguel. Antes de passarmos à conversa, novamente faço um tema musical aqui para fazer a ponte, mas vou primeiro de tudo saudar o nosso convidado José França. É um gosto enorme ter-te aqui.
1: Boa tarde, Jaime.
0: Uma boa tarde para ti, seja bem-vindo ao nosso vosso mundo aqui.
1: E boa tarde aos nossos espectadores, ouvintes, neste caso.
0: Nesse caso, os nossos ouvintes, sim senhor. Oxalá que daqui a algum tempo passar a ser as duas coisas, não é? Seria bom, seria sinal de progresso e evolução, não é?
1: Já até.
0: Não é? Sim. É me referir aqui a nós, não é?
1: Os podcasts, etc, etc.
0: Nos cuidados técnicos, França, temos o João Gamboa, que é escusado apresentação ao nosso técnico responsável. Vocês, obviamente, já se conhecem há muitos anos e cruzaram-se ao longo desses anos.
1: Fomos, não é, colegas.
0: Assim? Foram colegas.
1: Ainda o apanhei e ele a mim, claro.
0: Só que na altura ele tinha cabelo, não é?
1: Creio que sim.
0: Ok, caras e caras ouvintes, eu vou passar aqui um tema que eu escolhi, um tema que eu acho maravilhoso e que é lindíssimo. É um fado da Maria Bethânia, que eu sei que é uma das cantoras que o França eleva, juntamente com muitos outros que ele irá falar daqui um bocadinho, não só os brasileiros, mas desta lusofonia, ao fim e ao cabo, e até, para além disso, para além da nossa lusofonia também, chegando mais à música anglo-saxónica.
1: A enorme Maria Bethânia.
0: A enorme Maria Bethânia. O fado, França, então vamos arrancar com isso, para nós podermos então daqui a um bocadinho ir à nossa conversa, está bem? Aqui está.

0: depois de te fazer esta caminha para a tua viagem que nós vamos ter aqui nesta conversa hoje, este tema, o que é que tu achas, sinceramente?
1: Olha, eu até vou confessar uma coisa, eu não sou admirador de fado, mas este fado tocou-me profundamente.
0: Tocou-te profundamente.
1: Profundamente. Eu não sou, portanto, admirador de fado. De fado, não sei porquê, mas há qualquer coisa aqui que me faz. Mas aqui a Maria Bethânia fez-me.
0: Tocou, não é?
1: Gostar, pelo menos, deste fado.
0: Este fado é lindíssimo.
1: Muito bom. Muito
0: eu encontrei
1: bom.
0: Um dia este fado numa das minhas viagens lá pela internet, porque estou sempre atrás de procurar algumas coisas, encontrei e disse: pá, mas que fado de Maria Bethânia chamou a atenção. E então, a partir daí, este fado passou a fazer parte aqui do nosso elenco, neste caso, da nossa. Como é que eu posso chamar? Lista de temas preferidos. José França nasceu em São Paulo, no Brasil, em 1957, no seio de uma família de...
1: 54.
0: 1954, foi o que eu disse,
1: não
0: é?
1: 1957, não faz mal.
0: Ok, pronto.
1: Estás-me pondo mais jovem.
0: É bom, não é?
1: Pronto, ótimo.
0: Mas tu nunca tiveste esse problema, cuidado, por isso é que estás tão bem conservado e tão novo, não é? As pessoas que não pensam na idade...
1: Obrigado, mas, é um grande elogio.
0: Não, mas é verdade, meu cara.
1: Eu sinto-me bem, felizmente.
0: Eu cresci contigo, França, que a tua geração,
1: sim,
0: que era a geração à minha frente.
1: Podemos recordar coisas que fizemos juntos.
0: Fizemos juntos, eu tenho muita história comigo, desde 75, eu cheguei cá criança ainda, e a partir daí eu segui, ainda apanhei a abertura da RTP Sores aqui.
1: Inclusive fiz um anúncio publicitário em que tu tocavas um
0: É isso que eu ia dizer. O França, José França, foi um dos responsáveis. Eu fiz já, lá muito vindo, na altura quando fiz esta publicidade, devia ter uns 16 anos para aí, né? Para aí, mais coisa, era um adolescente ainda.
1: Talvez.
0: Ainda não tinha 18 anos ainda. Eu lembro-me que na altura era uma publicidade, a Rosaria.
1: Julgo que era a Rosaria Universal.
0: Universal.
1: Havia um cenário do Antoine Laborde, que agora está em Paris, na
0: Paris,
1: França.
0: Sim.
1: E ele tinha criado o cenário e tu eras um dos figurantes.
0: Eras um dos figurantes. Eu estava a tocar saxofone, vestido tudo de preto, com os óculos escuros. Não sei se te lembras disso ainda.
1: Sim, senhor, a imitar o...
0: Numa altura em que ninguém se vestia de preto nos Açores.
1: Sim.
0: Isso não é agora para estar aqui a gabar, mas é bom a gente muitas vezes falar nisso, a influência que nós fazemos nas gerações. E a partir daí... Se lembras, eu era muito novinho com smoking, né?
1: Fazia lembrar o Sonny Rollins.
0: Nem mais. A ideia foi vossa, mas calhou muito bem. E ganhei um bocadinho de fama a partir. Embora já tocasse, tivesse a minha viola, mas tu tiveste essa capacidade de visão e agradeço de França.
1: Ai, não sabia essa responsabilidade, porque eu tinha essa responsabilidade.
0: Não, tiveste. E depois há mais uma coisa. É que aquele visual, depois de vestido de preto com óculos escuros, mantive aquilo a minha vida toda.
1: Ah!
0: Sim, e fui, na altura, fui o primeiro jovem em Ponta Delgada vestido de preto, não havia, nós estávamos a falar. Nós estávamos a falar nos anos 70 e tal.
1: Sim.
0: Finais dos anos 70, uma altura em que não há nada, não se passa nada nessa terra.
1: Pois a televisão era uma criança.
0: A televisão era uma criança ainda, e só tínhamos RTP Sores. E então, na rua, já era conhecido. Eu até tinha uma piada, porque mais tarde, sempre, as pessoas falavam, Jaime, tu estás vestido de preto, felicito alguém. Disse, ah, pois tu foi a minha avó. Eu os meus sentidos pés, mas a minha avó já morreu há 20 anos. Seria com isso. Mas isso fez parte do meu visual, do meu look, desde essa altura, não é?
1: Pois.
0: E tu foste um homem, agradeço-te com uma visão muito para além, porque viste qualquer coisa a mim.
1: Eu sempre fui um grande admirador de jazz, muito novinho mesmo.
0: E achavas que eu tinha aquele style mesmo?
1: Pois, exatamente. E quis realmente dar o toque de Sonny Rollins.
0: Ok.
1: Que até morreu há um mês ou dois.
0: Há um mês, eu ouvi falar por acaso.
1: Há um mês ou dois.
0: Agora nós temos, portanto, um dos maiores responsáveis, é o nosso do. O Herbie Hancock, não é? Que é um. Sabes que o Herbie Hancock, há uns anos atrás, eu fiquei muito admirado que pôs uma música de Chuba. Ainda era o MySpace. E um dia aparece-me lá Herbie Hancock. Eu disse, pô, mas isso é um monstro de música. Pôs gosto no meu tema e começou a seguir.
1: Ah, que giro.
0: O Paulo Vicente, os meus amigos, todos o Maninho, que são músicos mais virados para o jazz, disseram, pá, isso é um elogio enorme, tu nem imaginas o que está aqui.
1: Evidente.
0: Este homem é capaz de qualquer dia vir pegar neste tema, fazer um recolho e porque ele faz isso pelo mundo todo. Isto é um episódio muito bonito, já viste?
1: Portanto, lindo.
0: Nunca podemos lindo. Subestimar ninguém.
1: Nada.
0: Há coisas que não sabemos. E eu, por acaso, na altura fiquei assim, porque pronto, não tinha grande conhecimento para além. E a partir daí como estudei mais o Herbie Hancock e um tema que ele fez, que era aquele tema musical Don't Give Up, do Peter Gabriel. Ele fez uma gravação com uma nova versão com uma cantora americana. Não é Pink, é uma outra loira, Cristina Aguilera.
1: Ok, ok.
0: Epá, estive a oportunidade de ver um dia ver okay. Isso. Maravilhoso. Pronto, mas para não perdermos o fio à meada, uma vez mais, muito obrigado porque aqui estás, França. Eu fazia aqui uma pequena.
1: É com muito gosto.
0: Ler aqui essa pequena bio, porque isso é uma pequena, porque se ele fosse fazer tudo, não dava para o um programa. Portanto, como eu dizia, o nosso convidado de hoje, José França, nasceu no Brasil em 1954, no seio de uma família de imigrantes miquelenses, que poucos anos mais tarde regressou à ilha de São Miguel, nos Açores. O despertar para a imagem. A aptidão natural para as artes plásticas, o desenho e a pintura manifestou-se desde a infância, mas foi o cinema que inicialmente capturou a sua imaginação. Neste caso, aos 9 anos, já a sua veia criativa levou a construir uma rudimentar lanterna mágica que encantava o seu círculo de amigos. Eu imagino, passaste logo a ser um herói, não é? Aos 15 anos, o primeiro contacto com uma câmara de filmar consolidou a sua paixão pelas imagens em movimento, definindo o rumo da sua carreira profissional. Eu vou além disso e vou fazer as perguntas para não fugirmos ao tema todo. Eu começava já para aqui. Até se encontrar com a oportunidade de ingresso na RTP, a França terá havido uma influência ou um primeiro contacto com as referidas áreas artistas que te despertaram? Quais foram? Para a começar por aí.
1: Olha, o cinema foi uma coisa que eu muito cedo tive contato. E também com as artes plásticas, porque na minha família há uma série de gente ligada às artes, pintores e escultores, etc.
0: Ok.
1: Então, talvez sempre mais ou menos sem querer neste meio. E o cinema foi uma coisa que me apareceu quando também era miúdo, tinha um tio que tinha uma paixão grande por cinema, pelos filmes de Charles Chaplin,
0: okay.
1: E era habitual ele passar os filmes no seu salão e nós, criancinhas, os primos,
0: certo.
1: Sentados no chão a ver os filmes de Charles Chaplin a serem projetados. Depois, meu pai levou-me ao cinema e a partir daí foi uma paixão total. E esqueci as artes plásticas, os desenhos, e foi só querer fazer cinema.
0: Só querer fazer cinema.
1: Desde muito miudinho mesmo.
0: Sim, senhor. França, és um imigrante. És um migrante. Assim é que é. Passa-te pela memória este fator e como, nesse caso, se passa, como lidaste ao longo da vida. Se por acaso o facto de teres nascido no Brasil mudou algo em ti, porque nasceste lá, mas cresceste aqui.
1: Eu praticamente, portanto, eu vim para cá com 4 anos, sensivelmente, e a minha pronúncia e toda a minha vida foi aqui, os meus amigos, tudo. No entanto, sempre senti que era diferente por causa de ser brasileiro.
0: Ok.
1: Era os colegas de escola e sim. Não sei o quê, eu era o estrangeiro no meio da turma. Mas pronto, isso não teve grande peso no meu crescimento, nem nada disso, porque pronto, sou mesmo.
0: Se calhar até era um fator favorável por ter a pronúncia, alguma coisa, ou o fato de teres nascido no Brasil.
1: Talvez.
0: Porque nós sempre tivemos uma adoração muito grande pelo Brasil. Eu afirmo, nós, nas fases anteriores, onde houve essa ligação da mídia pelo mundo, nós víamos as coisas de outra maneira e tínhamos aquele fascínio, não é?
1: O Brasil e Portugal estão.

0: de amigos meus que já ouviam, e sempre fui muito, muito fascinado pela música do Chico Buarque.
1: E desculpa interromper-te, mas não é por acaso, e mais uma vez está ligado a Portugal, muito ligado a Portugal,
0: Sim.
1: que lá há 3 ou 4 anos
0: 3 ou 4 anos.
1: ganhou o prémio Camões.
0: Camões, sim, senhor. Ele esteve em Portugal, fez um certo espetáculo, não é?
1: Exatamente,
0: Ele já está
1: exatamente.
0: com 80 e tal anos, não é,
1: Ele
0: França?
1: deve ter mais de 80, não sei se já tem 85, mas anda aí no
0: Andei no
1: meio.
0: meio.
1: Andei aí no
0: E está
1: meio.
0: muito bem ainda. Oxalá que ele tenha muitos anos como nós, para estarmos
1: Grande
0: aqui.
1: homem.
0: Grande homem, sim, senhor.
1: Grande homem.
0: Grande, ainda, obrigado por teres também elevado este valor. Isso é um património imaterial mundial, não é? Não é só
1: É
0: do Brasil.
1: mundial, o
0: É
1: Chico
0: mundial.
1: Buarque, não é brasileiro nem português, é do mundo.
0: Do mundo, é, sim, senhor, com certeza. Como foi para ti, um jovem de 20 anos, abraçar um projeto de profissão, nesse caso um projeto, mas profissão que não era para todos, a realidade é essa, não é? Tendo em conta a conjuntura da época e, por fim, a tua empresa, isso vem mais tarde, mas aos 20 anos vais para a televisão, como é que foi?
1: Pronto, é assim, a televisão vem para os Açores em 75, mas em 74 faz o anúncio do primeiro. Mentira, em 75, no princípio de 75,
0: Sim.
1: faz o anúncio do primeiro concurso num jornal ou nos jornais locais e eu concorri.
0: Certo.
1: Concorri, chamaram, fiz as provas e acho que tive uma classificação razoável que depois chamaram-me mais tarde.
0: Ok.
1: E portanto, eu tenho uma experiência muito gira que posso contar agora,
0: À vontade, nós estamos aí o programa até hoje.
1: Que foi a primeira missa feita na RTP, portanto, transmitida na televisão nos Açores,
0: Sim.
1: feita com uma única câmara, e eu era o cameraman nesse dia. E
0: Ok.
1: digamos que era a prova para ser ou não admitido na empresa. E já agora conto mais um pormenor engraçado, era verão, calor, uma coisa impossível mesmo, e o estúdio era pequenino. E a câmara tiveram que abrir os lados da câmara, uma câmara que vocês terem na entrada,
0: Sim.
1: que nós chamávamos a Maria Maluca.
0: Maria Maluca, olha, não sabia.
1: Tiveram que abrir as portas da câmara para que ela não. Para arrefecer.
0: Para arrefecer, pois.
1: E parte da câmara. Ai, o objetivo não dava para abrir o altar. E tivemos que fazer recuar a câmara, que eu tive parte da câmara no estúdio e parte da câmara fora do
0: Fora
1: estúdio.
0: de. Com certeza.
1: Uma aventura.
0: Isto qual foi a igreja já agora? Foi no.
1: Foi no estúdio da RTP.
0: Ah, foi mesmo no estúdio da
1: Foi
0: RTP,
1: mesmo.
0: foi parado.
1: Sim, porque era
0: Ok.
1: tão
0: Era
1: pequenino
0: tão pequenino
1: que
0: que.
1: não se conseguia ter o plano geral do altar.
0: A França, e essa época, os próprios, apesar de tu teres uma outra parte artística, que é as artes plásticas, mas é uma arte também ser cameraman, ou toda a gente que trabalha nisso, são todos artistas, os técnicos são. Eu pelo menos os vejo dessa forma, porque têm uma sensibilidade
1: Sem
0: diferente.
1: dúvida nenhuma, porque a imagem é arte, sem dúvida nenhuma, e é
0: Sim.
1: preciso, e para ela, pronto, e para ela comunicar tem que ser trabalhado, e há que haver conhecimento, e há que haver sensibilidade.
0: Claro.
1: Eu até, portanto, agora mais recentemente, visto que tenho andado nas artes plásticas, na pintura, eu costumo dizer que é uma espécie de continuidade da minha profissão.
0: Com certeza.
1: Tem o enquadramento, tem a
0: Pois.
1: luz, tem as sombras, tem as cores, tem a perspectiva, tem isso tudo
0: Com
1: que na
0: certeza.
1: câmara nós temos também.
0: Uma das vezes que eu te encontrei, não sei, se calhar, foi uns 2 ou 3 anos, estavas precisamente no centro comercial em Ponta Delgada, o centro comercial de Solbar, na Avenida Marginal, como uma exposição com algumas das suas obras, não é?
1: É, eu tenho frequentemente exposto lá conjuntamente com um amigo que é angolano também é imigrante, o Marcelino Congo,
0: Sim, senhora, quem deixamos um abraço também.
1: que é uma excelente pessoa e que faço muita amizade. E o Marcelino Congo, eu não sabia que ele pintava. Foi assim
0: Ah,
1: de
0: não?
1: repente que apareceu e fizemos a aventura da primeira exposição e a partir daí temos feito em conjunto várias vezes.
0: Também agora, se calhar, tem mais tempo e mais para se dedicar, não é?
1: Sim. Eu agora estou reformado e, portanto, é um hobby que faz um bem.
0: Faz um bem, eu acredito. Porque eu também sinto isso na música, mas o amor pelo tem os dois lados, não é? Eu tenho esse hobby, tenho o hobby também da jardinagem, não é? E da culinária, cada um tem o seu
1: Mas
0: lado, não é?
1: também tenho.
0: Ah, também
1: Também
0: deixa.
1: fui jardineiro, também fazia jardinagem, mas voltando às artes, eu não sei uma nota de música, mas tenho uma paixão pela música
0: Certeza.
1: que tu sabes, não
0: Olha, se dedicasse que se olhasse só a música, já não tínhamos este cameraman que saía e essas coisas todas. Não se pode abrangir tudo, não é?
1: é? Não se pode, impossível.
0: É preciso. Às vezes as pessoas dizem, os meus amigos, quando estamos a algum espetáculo, eu gostava tanto com o instrumento, fiz tudo, mas nunca aprendi. E eu então bem encorajar de uma certa forma muito, muito natural e pura, digo, olha, se toda a gente tocasse, não havia ninguém para bater palmas.
1: Essas coisas são inatas.
0: São, nem mais, nem
1: São
0: mais.
1: inatas.
0: E agora, Um jovem com 20 anos, na altura, precisamente falando da arte, dessa

0: área. Quando saías para fora, tu sentias-te com uma responsabilidade, no bom sentido da palavra, diferente, porque eu, como via a televisão nascer aqui, Cristina, nós vimos mais novo, via-te a ti, um Luís Alberto Tancur, um Zeca, todas aquelas pessoas que trabalhavam na televisão como pessoas especiais, como artistas, como as pessoas que faziam televisão, que faziam chegar à nossa casa, que a gente esperava todas às 6 horas para a televisão abrir, não é? E nós víamos, como é que tu te sentias? Porque devias ter um tratamento especial por parte da juventude.
1: É assim, não. Eu não senti isso de.
0: Se
1: Portanto,
0: calhar
1: isso
0: nunca ligaste.
1: nunca liguei. Eu sempre gostei muito de estar atrás da câmara e de ser. E de criar as coisas mesmo sem interesse que as pessoas soubessem
0: Claro.
1: que era exatamente o que eu tinha feito.
0: Claro.
1: Porque eu gosto de fazer as coisas e faço por paixão.
0: Paixão.
1: E, portanto, eu fazia realmente para as pessoas verem, para poderem contemplar em casa, etc. Mas nunca tive essa preocupação de. É bom ter o feedback do
0: Pois,
1: nosso trabalho, sem dúvida
0: certo,
1: nenhuma.
0: certo.
1: Mas eu sei que as pessoas viam o pessoal da televisão, os operadores e os locutores, etc., com os olhos especiais, mas eu nunca liguei a isso.
0: É isso. Oh,
1: Nunca
0: é.
1: liguei a isso.
2: O mundo aqui.
0: Pois é, o Mundo aqui, todos sabes, neste mesmo horário. Hoje temos aí convidados da França. Está sendo uma conversa muito bonita, e muito interessante, acima de tudo. E eu ainda vou explorar mais um bocadinho aqui. Nós temos ainda mais algumas coisas a falar. Depois vamos falar do regresso às artes plásticas. E também como é que foi depois também esse enquadramento na RTP, que nós estávamos, nós vamos perder o fio à meia. Mas antes disso, à meia, eu vou fazer a AIPA. Eu sei que tu conheces a AIPA. Porque és um homem da cultura, mesmo que não tivesses nascido no Brasil ou que tivesses nascido noutro sítio qualquer, tu és um homem próximo, és uma pessoa que gosta de estar no meio de gente de contactos. A AIPA, como vês esta instituição, acompanhas todo o trabalho elaborado em prol da integração de todos os imigrantes. Como vês a AIPA? Qual é.
1: Pronto, eu fiz alguns spots publicitários para promover eventos da AIPA, há uns tempos atrás, e depois fiz um programa de televisão que imaginei e criei-o, que foi o Saber de Nós. Tive o
0: Saber de
1: apoio da
0: nós.
1: AIPA e foi realizado os meus estudos já na minha empresa,
0: Sim, senhor.
1: porque já não estava na RTP nessa altura.
0: Pois.
1: E este programa foi com muito orgulho, meu e de todos os envolvidos. Foi exibido na RTP Internacional e na SIC Internacional. Foi visto por
0: Internacional.
1: milhões de pessoas.
0: Sim, senhor.
1: E isso, claro, traz-nos um orgulho muito grande
0: Muito grande,
1: e uma
0: pois.
1: satisfação enorme. E o programa tinha uma temática engraçada. Portanto, eu construí o programa que, portanto, havia um convidado e depois o convidado falava de como foi integrado, etc. E das suas atividades extra, profissão, tipo hobbies, etc. Foi um programa que foi apresentado pelo Maninho, que também
0: Maninho, certo?
1: foi homem aqui da rádio.
0: Sim, senhor. Foi quem
1: E,
0: vim substituir.
1: exatamente. E, portanto, eu concebi o programa e o programa foi um sucesso muito grande. E a empresa, portanto, orgulhou-se muito de ter aquela parceria com a AIPA.
0: Certo, pois. E isto na altura em que não estamos a falar, não é? Porque se calhar ainda a AIPA estava quase nos primórdios, não é?
1: Isto deve ter para aí 15, 20 anos,
0: 20
1: talvez.
0: anos, pois é. Este
1: Entre
0: programa
1: 15
0: aqui,
1: e
0: o Mundo
1: 20.
0: aqui, é um dos programas mais antigos aqui da RTP, a Antena Açores. Portanto, tu acompanhaste toda essa fase. E o que é que tu achas em relação à nossa instituição, que tem feito um trabalho que é de se levar, não é?
1: Claro, é uma instituição que tem feito imenso pelo imigrante e eu conheço algumas pessoas portanto, que passaram pela AIPA e portanto, digo que foram apoiados para o seu dia-a-dia.
0: Certo.
1: Inclusive eu pessoalmente já precisei de recorrer à AIPA para conseguir alguns documentos.
0: Olha, os documentos, pois, com certeza, porque tu nasceste no Brasil, não
1: Sim, exatamente.
0: é?
1: Continuo a ser brasileiro.
0: Pois
1: Tenho
0: é,
1: nacionalidade
0: pois é. Mas é
1: brasileira.
0: engraçado isso que tu disseste há bocado, é nesses pequenos pormenores que nós também muitas vezes nos agarramos. Quando disseste que quando chegaste cá na altura eras tratado diferente, porque tinhas nascido no Brasil. E tu, vamos lá uma coisa, tu és branco, Loiro, vermelho, mesmo.
1: Barba ruiva.
0: Barba ruiva.
1: Sou mais nórdico do que brasileiro.
0: Esta conversa serve para aquelas pessoas, às vezes, que também veem sempre tudo de uma forma mais negativa, que quando há alguma conversa, alguma expressão, consideram tudo racismo e por... O que quero dizer com isso? Que a diferença não está só na cor da pele.
1: Somos todos iguais.
0: Somos todos iguais.
1: Somos todos iguais. E por acaso esse mix que eu tenho, porque foi um dos meus antepassados, possivelmente vieram do norte da Europa,
0: certo.
1: Pela cor da pele, pela barba ruiva,
0: pela barba
1: que agora
0: ruiva.
1: Já não está ruiva, mas
0: sim,
1: pronto.
0: Sim.
1: E sempre tive, não tive complexo relativamente a isso. Eu lidava com pessoas de outra cor, com outras etnias, e aliás, eu adoro conhecer outros povos, conhecer outras culturas,
0: sim.
1: E isso é que nos enriquece.
0: Enriquece, é verdade.
1: E mais, nós viemos todos da África.
0: Da África, é verdade, é verdade.
1: Portanto, qualquer outra forma de pensar... Eu não consigo entender.
0: Eu não consigo entender.
1: Eu não consigo entender.
0: Verdade, é verdade.
1: Somos todos iguais e tenho amigos. Tenho amigos, como tu sabes.
0: Com certeza, de todas as
1: africanos
0: etnias.
1: E de outras etnias. Todos... E outra paixão que eu tenho, já agora conto, é exatamente música étnica.
0: Música étnica.
1: E às vezes passo horas a procurar coisas que desconheço e vou descobrir maravilhas mesmo.
0: Maravilhas. É uma viagem que
1: é uma viagem.
0: Portanto,
1: o som nos enriquece. A multiculturalidade nos enriquece e eu tenho um sonho parecido com o John Lennon, é que as fronteiras um dia vão desaparecer.
0: Um dia, sim, com certeza.
1: Isto estão a desaparecer, esta crise que não há, que não. Esta crise migratória que eu abomino. Está a facilitar isso.
0: Eu creio que
1: e
0: isso
1: o mundo
0: é...
1: vai ser um só.
0: Vai ser um só.
1: Não é de um dia para o outro, nem 100 anos de repente, mas tudo caminha para aí.
0: Que custa muito aos amargurados e a todos aqueles indesejáveis.
1: Tenham paciência.
0: Tenham paciência, mas
1: paciência.
0: Eles vão desaparecer.
1: O mundo é um só.
0: É um só.
1: E o ser humano é um só.
0: É um só, nem mais. Muito obrigado por este testemunho, meu amigo. É sempre bom. Nós precisamos cada vez mais de testemunhos desses, porque há alturas em que as coisas não estão assim tão fáceis como nós pensamos, especialmente para os imigrantes, para que eles escolhem outras terras, sem serem que os Açores, para viverem.
1: Isto é muita maldade, muita maldade.
0: É muita maldade,
1: mesmo.
0: É verdade, é, com certeza. Agora eu vou aproveitar aqui também, e se quiseres deixar em teu nome, agradeço-te, um abraço. Este tema que vem seguir o Sérgio Mendes com os Black Eyed Peas, que é o mais que nada, com um tema que toda a gente gosta.
1: Vamos a isso.
0: Aqui com o Sérgio Mendes, mas isso, como tu sabes, é do Jorge Ben, o original, não é?
1: É abraçar o mundo e os povos todos.
0: E os povos todos, isso mesmo.
1: Vem do Brasil.
0: É isso mesmo. E agora aproveito também, podes mandar um abraço a todos os nossos imigrantes aqui que estão a comemorar o seu aniversário hoje sábado, ou vão comemorar a partir da manhã, domingo e para a semana fora, está bem?
1: Vamos a isso.
0: Vamos a isso então.

0: mundo aqui.
1: Pois é, o mundo aqui. Habitualmente eu faço aqui uma pequena síntese, em jeito de briefing, de tudo o que se passa com a nossa instituição, mas essa conversa hoje está tão animada. Tinha que ser uma conversa, um homem que faz ponte entre dois continentes desta forma, como é o Zé França. Não é qualquer bocadinho que dá para nós podermos levar a todos os nossos ouvintes, não só os nossos imigrantes, mas todo o vasto auditório da RTP Antena Açores, aquilo que nós temos sempre para partilhar convosco. Após o teu vínculo, neste caso a RTP, antigamente também já é RTP Antena Açores, né? RTP Açores, Antena 1 é aqui, desculpe. Expandiu a tua atividade empresarial ao fundar a primeira produtora de conteúdos televisivos nos Açores, não é? A empresa especializou-se em publicidade, tempos de antena e programas pedagógicos. Mais tarde, com a integração de dois eixos quadros da RTP, a estrutura evoluiu para uma sociedade por cotas, cuja marca se afirmou como uma referência açoriana à escala nacional. Ao longo da sua carreira, José França assumiu com frequência os papéis de realizador, diretor de fotografias e guionista. Fala-nos um bocadinho disso, por favor.
2: Pois, é assim, tive que fazer tudo para conseguir fazer muita coisa, porque mão de obra para já especializada não havia.
1: Sim.
2: E portanto, eu tinha mais conhecimento do que... Tinha conhecimento nessas áreas. E, portanto, fiz o que podia e o que sabia. E acho que correu bem. Portanto...
1: Estavas a falar da Iris.
2: Da Iris. Não sei se posso falar em marcas, mas pronto.
1: A Iris
2: aparece... Já havia antes.
1: Ainda existe, não é?
2: Neste momento, não.
1: Não? Ah, eu pensei que existisse.
2: Eu fundo a empresa como... É nome individual. É meu nome, portanto.
1: Sim.
2: Ainda estava na RTP. Mas depois começaram a aparecer trabalhos e cada vez mais trabalhos e tinha que tomar uma decisão. E então deixo a RTP, formo a empresa, arranjo dois funcionários e a empresa começou a crescer e depois precisei mais dois colaboradores que passaram a ser sócios, que eram funcionários da RTP, que foi o Luís Cordeiro e o José Macedo.
1: José Macedo, sim.
2: Que depois também deixam a RTP para trabalhar a tempo inteiro naquele projeto, no meu sonho. De fazer televisão e cinema. E depois fizemos tanta coisa. Fizemos anúncios publicitários, enquanto a RTP Açores naquela altura tinha realmente uma audiência e havia um comércio pujante,
1: certo.
2: E permitia haver muita publicidade. Depois fizemos programas para o Governo Regional, programas pedagógicos. Fizemos um programa durante 18 anos, que foi o Divulgação Agrária, que muitos não se devem lembrar.
1: Lembro perfeitamente, sim senhor.
2: Era um programa de virado para a agricultura e para o desenvolvimento da agricultura. E fizemos muitas outras coisas, como eu falei há bocadinho no Saber de Nós, que era um programa sobre DAI, com o apoio da DAI para imigrantes.
1: E se me permites, para não perdermos, para não me esquecermos, trabalhaste com o grande senhor Henrique Bandevide, não é Henrique?
2: Ah,
1: não é Henrique Filho, o nosso colega,
2: sim,
1: que tocou connosco.
2: Foi
1: pai.
2: Mesmo nos primórdios da RTP. Era um pioneiro.
1: Eu
2: quando
1: lembro.
2: Ele foi convidado para fazer programas de desporto.
1: Eu lembro perfeitamente que era um menino, mas lembro.
2: Sim, fiz muita amizade desse senhor, muita mesmo, porque era realmente um tesouro, uma pessoa muito boa.
1: A toda a família Bandevide estiveram no nosso programa hoje, o Henrique, o João, a Ásla, os netos, um abraço muito especial para eles. Nós estamos a falar do vosso avô, porque há o Henrique Bandevide, que é músico, baterista, cantor, que nós estamos juntos, o meu irmão, que é quem manda um grande abraço, mas nós estamos a falar aqui do Henrique I, o pai do Henrique Bandevide.
2: Sim,
1: não é?
2: sim, que era um senhor mesmo.
1: Que foi treinador de Santa Clara.
2: Foi treinador de Santa Clara e era um apaixonado de futebol.
1: É verdade.
2: Coisa que eu não sou. Mas dava-nos tão bem que fizemos.
1: Muita gente
2: viagens.
1: Não sabe isso. Por isso, se me permite, é que muitas vezes nós temos que levar esses acontecimentos. O Sr. Henrique Bandevide é cabo-verdiano, nasceu na São Vicente, terra de Vozinha, da Cesária Évora. Veio para cá muito novo. E segundo eu sei, França, tu deves te lembrar melhor do que eu esse. Tirando a época que Santa Clara vive nos últimos anos na primeira divisão, o Sr. Henrique Bandevide Pai foi quem levou mais o futebol açoriano e Santa Clara na altura, estamos falando dos anos 60 e 70, não é? Que ganhou tudo o que havia para ganhar nas comunidades, na América, no Canadá, não sei. Não foi?
2: Tal e qual. E ele era um homem realmente apaixonado de futebol. Ele fez aquele programa de uma forma que fazia aquilo com a alma.
1: Com a alma, com a certeza. Alma. E era um imigrante também, um imigrante que trouxe muita riqueza para a equipe.
2: Para os Açores, sem dúvida nenhuma. Mais uma prova de que realmente
1: a imigração.
2: A multiculturalidade é fundamental.
1: É fundamental.
2: entre a humanidade.
1: E não podemos pôr todos dentro do mesmo saco, como se dizer, salva a expressão, não é?
2: Não, nem pensar.
1: Porque
2: nós somos todos humanos.
1: Estamos todos humanos. Estás com os nossos que saem daqui também, que deixaram o seu nome na América.
2: Tal e qual.
1: São os netos, são senadores e Sutíssimo. Presidentes de muitas câmaras e cidades, não é? Portanto, fica isto. É muito sempre bom nós nos lembrarmos, porque esse programa também tem essa ação pedagógica, esse sentido, não é? De ver as coisas pelo lado positivo. A todos eles nos deixamos um abraço e este pequeno, tu tiveste uma sorte, uma felicidade muito, muito, muito grande de trabalhar com o senhor, que muita gente amava.
2: Foi mesmo, sim, sim.
1: Não é?
2: Mesmo.
1: És um felizardo.
2: Tal e qual.
1: E da mesma maneira que eu também, contigo, fui um felizardo quando me encontraste.
2: E eu contigo.
1: Na primeira vez que me lançaste.
2: E eu contigo com todas as pessoas que colaboraram comigo, porque realmente eu não faço, ninguém faz um trabalho sozinho.
1: Um
2: não
1: trabalho
2: é?
1: Sozinho.
2: Eu precisava, como realizador, ter um
1: Sim,
2: outro né, leque de pessoas a trabalhar, figurantes.
1: Com certeza.
2: Atores e atrás da câmara havia muita gente também.
1: Com certeza. França, eu vou fazer rapidamente aqui a leitura de um pequeno comunicado que nós temos aqui na página da nossa instituição AIPA, está na página do Facebook, como também encontrar no Instagram também que nós temos, da AIPA, Associação dos Imigrantes Açores, que diz o seguinte. Este é o destaque desta semana, porque hoje não temos tempo, obviamente, por muitas notícias, que tu trazes tudo com esta bagagem, que seria desperdiçar, misturar muita notícia aqui. Portanto, é assim. Esta semana terminou o estágio da nossa querida Bianca Marques no âmbito do programa Estagiar L do Governo dos Açores, realizado nas nossas instalações em Angra do Heroísmo, na Ilha Terceira. Por isso, estou a citar o nosso presidente da AIPA, Dr. Leiter Viegas. Por isso, não podia deixar de dirigir umas palavras em meu nome pessoal e em nome de toda a direção e equipe da AIPA. Quero expressar o nosso profundo agradecimento pelo empenho, profissionalismo e enorme sensibilidade humana com que a Bianca abraçou a missão da nossa associação. Durante 11 meses, a Bianca demonstrou uma capacidade de trabalho exemplar e um compromisso ímpar com a integração e o apoio à comunidade imigrante nos Açores, particularmente os residentes, obviamente, na Ilha Terceira. Mas do que cumprir tarefas, a Bianca incorporou a missão, os valores e os objetivos da AIPA e ainda deixou uma marca muito positiva no dia-a-dia da organização, junto dos colegas com quem trabalhou e, acima de tudo, junto das pessoas que apoiamos diariamente. Queremos reforçar as portas da AIPA, estarão sempre abertas para Bianca, desejamos-lhe os maiores sucessos pessoais e profissionais nos próximos desafios. O presidente da direção, Leiter Viegas. Ficou aqui esta homenagem porque nós temos que valorizar as pessoas que, porque costumas dizer, no sentido da palavra, no vocabulário popular, todo animal gosta que passamos a mão pelos pelos, não é? O nosso gatinho e nós, seres humanos, também precisamos desses miminhos de carinho que reconhecem muitas vezes a nossa capacidade. E os homens da arte normalmente têm muito isso. Tu és um homem que agora estás mais dedicado às artes plásticas, aliás, regressaste numa fase enquanto tiveste também. Mesmo, não é um neto, mas é. Acaba por ser, não é?
2: É assim, eu digo. Portanto, eu sempre pintei e desenhei tudo a minha vida, embora não tenha prestado atenção àquilo que fazia. Porque era tão inato, tão natural, que nem me apercebia que...
1: Se calhar foi tapado um bocado pela televisão, não é? No bom
2: Sim,
1: sentido
2: sem
1: da
2: dúvida,
1: palavra.
2: Dediquei-me mais à imagem e a aprender a realização, e a aprender fotografia, e a montar, etc. E não se pode saber tudo, nem
1: se
2: fazer
1: pode saber tudo.
2: E, portanto, só recentemente, e foi com a pandemia, há 6 anos... que eu estava em casa fechado e fui a uma gaveta para me entreter e pintar e fui descobrir obras, claro que isto é uma piada, obras-primas,
1: Sim.
2: que tinha pintado há 30 anos atrás com o Hugo e com a Sara, que são os meus filhos, e fiquei surpreendido com aquilo que tinha pintado e com o que tinha feito. E pus-me a pintar e a desenhar e a fazer coisas.
1: E até agora nunca mais paraste, não é? E sempre...
2: Pronto, e depois fui evoluindo, claro que essas coisas não têm escola nenhuma, é tudo intuição.
1: Sim.
2: E um dia com o nosso comum amigo Marcelino Congo, estou a tratar de um outro assunto e ele tira da mochila um catálogo com as suas obras e eu fiquei surpreendidíssimo com aquelas maravilhas africanas.
1: Certo.
2: As cores da África, as caras, os trajes. E ele diz-me assim, França, vamos fazer uma exposição. E foi assim que nós começámos e eu senti um ímpeto muito grande E a partir daí, pronto, tenho evoluído muito. Sei que tenho evoluído muito. E as minhas obras têm andado a sair para o mundo. Cá está mais uma vez o mundo aqui para ali.
1: Para ali, sim.
2: Foi para a América, para o Canadá, para o Peru, para a Alemanha.
1: Com certeza.
2: Para a Inglaterra tenho vendido obras para muitos sítios.
1: Muito bonito. Eu já agora aproveito para deixar aqui, fica um convite feito, que nós temos que trazer os dois artistas aqui, não é? Tu e o Marcolino, essas duas pontes entre a nossa comunidade aqui de imigrantes e os açorianos, para fazermos aqui um programa, os dois, acho que vai ser muito giro. O Marcolino também que traz o seu violãozinho, cantei uma coisa também.
2: Oh, do Marcelino é um homem de cultura, um homem que traz África,
1: Marcelino,
2: digo, África no coração.
1: É, coração.
2: E é um homem.
1: Oh, Marcelino, fica aqui o convite, pá. Eu estou em dívida para contigo do último.
2: Ai, que bom este convite.
1: Estou em dívida para ele, da última vez que ele fez um evento aí, foi há uns meses atrás. Eu não pude acompanhar porque estava numa situação complicada, o meu filho estava nas séries, essas coisas todas, foi complicado, mas fica aqui feito porque eu tenho essa liberdade
2: certamente,
1: para o nosso presidente, que ele vai ficar contente.
2: Certamente que o Marcelino vem enriquecer o programa, sem dúvida nenhuma.
1: Sim, senhor. Eu guardei um tema especial para ti, que eu sei que tu és fã do Jacques Brel, no Miquet de Pâques, eu também desde
2: muito
1: criança vi isso. E aqui a nova geração Maria Gadu, com uma mistura muito bonita. Vou-me aproveitar para despedir das nossas coisas, porque sabes que isso aqui o tempo voa, não é?
2: Pois,
1: se quiseres mandar algo mais, aproveita.
2: Pronto, eu ia dizer que tenho essa paixão pela música e não tenho só por um país ou por um género.
1: Com certeza.
2: Sou multi...
1: És um homem do mundo.
2: Do mundo.
1: Isso mesmo.
2: Tal
1: e da próxima
2: qual,
1: vez então nós vamos falar um bocadinho dos teus filhos, que sei que estão ligados à arte, a tua filha. Se quiseres, rapidamente mandar um abracinho, um beijinho para eles, aproveita.
2: Para os amigos, para os filhos, para a família, para as pessoas mais próximas.
1: Sim, senhor. Então, muito obrigado, França. Foi um gosto enorme ter-te aqui.
2: Obrigado, Jaime.
1: Eu estou a retribuir uma coisa que retribuir no bom sentido da palavra. Sinto-me assim.
2: Eu também agradeço isso, o facto de ter tido esta oportunidade.
1: Porque realmente a primeira oportunidade da televisão foi contigo. Foi uma coisa tão bonita. Eu tenho que,
2: fico orgulhoso.
1: Isso. Eu nunca nem
2: fico
1: me imaginava que ia fazer tanta coisa na minha vida. Não me estou aqui
2: e que iam estar aqui frente um ao outro a falar
1: isso
2: das
1: mesmo
2: nossas memórias e pronto.
1: Obrigado, França.
2: E a dar mais uma vez o que tenho para dar e o que posso.
1: Caras e caros ouvintes, assim se fez mais um programa tão bonito hoje aqui com o José França, uma figura muito, muito querida aqui da nossa terra e que muito contribuiu para a arte. Prometemos voltar daqui uma semana, cuidem-se bem, aquele abracinho apertadinho, aquele beijinho para as pessoas especiais. Como eu costumo dizer, no Toiá, França, no Toiá em crioulo, que a gente se vê. No Toiá.
2: No Toiá.
1: Muito bem dito, sim senhor. Portanto, fiquem no Toiá. Costumo dizer, no Toiá, França, no Toiá em crioulo, que a gente se vê. No Toiá.
2: No Toiá.
1: Muito bem dito, sim senhor. Portanto, fiquem no Toiá. Aí vai então este tema agora. E depois já ponho o indicativo para a gente arrancar isso, ok?

0: 3 horas no continente e na Madeira. São 2 nos Açores. 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
1: Regular a imigração e tornar as fronteiras mais seguras não significa tratar sem dignidade menores e crianças. E é por isso que António José Seguro pediu ao Tribunal Constitucional a fiscalização do decreto sobre a concessão de asilo, detenção e retorno de estrangeiros. Essa ação do chefe de Estado recebe aplausos do PS. O líder parlamentar socialista fala em direitos humanos e critica o mau caminho que o PSD insiste em seguir nesta matéria. Os social-democratas estão tranquilos. Hugo Soares assume confiança nas instituições. Aos 68 anos faleceu Jorge Messi, pai e figura fundamental na carreira do astro argentino Leo Messi.
0: Esta hora estão 23 graus em Ponta Delgada, estão 27 no Porto, 28 em Faro e no Funchal, 31 em Coimbra e em Lisboa. 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
1: Uma imigração regulada, fronteiras mais seguras, não são incompatíveis com um tratamento digno dos menores e das crianças, assim explica o Presidente da República o facto de ter pedido ao Tribunal Constitucional a fiscalização preventiva do decreto sobre a concessão de asilo, detenção e retorno de estrangeiros.
2: As razões estão todas explicadas na fundamentação que enviei. Como sabe, eu sou contra a imigração clandestina. É preciso combater ferozmente a imigração ilegal. Precisamos de regular a nossa imigração e precisamos defender as nossas fronteiras. E nada disto é incompatível com tratarmos com dignidade as pessoas, designadamente menores e crianças.
1: Palavras de António José Seguro, em Campo Maior, onde está hoje nas festas do povo, que regressam 11 anos depois. O líder parlamentar do PS diz que é fundamental afastar todas as dúvidas sobre uma matéria tão relevante de direitos humanos. Assim reage Eurico Brilhante Dias, que critica o governo por se alinhar com o Chega.
3: Em temas como este, de direitos humanos, porque são temas muito centrados nos direitos humanos, estamos a falar de crianças, estamos a falar de menores, o PSD tem tomado um mau caminho. E o mau caminho é o de fazer sistematicamente um acordo com a extrema-direita, que eu recordo que também não votou favoravelmente esta legislação, porque queria ir mais além ainda. Portanto, ainda queria ser pior para as crianças em particular e para as famílias.
1: Tranquilo está o PSD, que diz que este é um sinal de que as instituições portuguesas funcionam. O líder parlamentar social-democrata encara com normalidade a decisão de António José Seguro. Hugo Soares diz que não tem dúvidas da qualidade do decreto e garante que os social-democratas estão tranquilos.
4: Se encara com total normalidade. É o funcionamento normal das instituições democráticas. Da mesma forma que o Sr. Presidente da República resolveu promulgar um diploma importantíssimo, que é o diploma da prestação social única, decidiu enviar para o Tribunal Constitucional, com dúvidas em algumas normas, o diploma do retorno. Mas registamos, desde logo, que o Sr. Presidente da República, na nota enviada, realça a importância de termos um sistema de retorno eficaz e eficiente já agora, que vise precisamente evitar que situações como aquela que aconteceu agora em Ceuta e que há um ano atrás aconteceu no Algarve, com 35 marroquinos, possam deixar de acontecer. No fundo, numa palavra, o que nós queremos com a legislação que aprovamos na Assembleia da República é que o crime não compense.
1: Hugo Soares, do PSD. O Chega, que se absteve na votação do diploma no Parlamento, fala em irresponsabilidade por parte do Presidente da República e em injustiça para com os cidadãos que cumprem todos os passos para poderem entrar e residir legalmente em Portugal. António José Seguro decidiu enviar esta lei do retorno e asilo ao Tribunal Constitucional porque defende que levanta dúvidas ao possibilitar a separação entre pais e filhos ou a expulsão de filhos menores portugueses. Também o direito ao asilo pode estar em causa na visão do chefe de Estado. Um piloto morreu esta manhã na sequência da queda de uma aeronave no aeródromo de Portimão. O piloto português tinha 28 anos, estava a recolher a faixa de uma publicidade. O alerta foi dado perto das 10 da manhã. As causas do incidente vão agora ser averiguadas. Jorge Messi, pai de Lionel Messi, faleceu aos 68 anos, figura fundamental na carreira do internacional argentino. Menino faleceu num hospital de Rosário, na Argentina, após vários meses de doença. Um longo internamento que o impediu, inclusive, de acompanhar o filho no último Mundial que se realizou nos Estados Unidos, no Canadá e no México. Jorge Messi mudou-se para Barcelona quando o filho ingressou no clube catalão, em 2000. Acompanhou sempre o filho, cumprindo a figura de agente do atual futebolista que representa agora o Inter de Miami. Amanhã, às 18h, o Futebol Clube do Porto recebe o Alverca na primeira jornada do Campeonato Nacional. Uma semana depois de ter vencido a Supertaça, o técnico dos Dragões elogia o adversário e a forma positiva como o Alverca joga. Francesco Farioli diz que a equipa azul e branca está pronta para a estreia na Primeira Liga.
5: É uma
6: equipa que combina uma boa organização e tem um bom espírito desde que o novo treinador chegou. Jogam de forma positiva e intensa. Têm jogadores interessantes, com qualidade e que são perigosos. Mas estamos prontos. Preparámos bem o jogo e esperamos ter um bom desempenho.
1: Sérgio Ferreira é o treinador do Alverca, alvo destes elogios. Ele diz que o foco da equipa no Dragão vai estar na competitividade.
7: Já temos as armas suficientes e temos a competência suficiente para ser competitivos, e é esse o nosso ponto de partida para este jogo e para todos. Ou seja, antes de vencermos temos que competir. É importante jogar cada segundo, cada bola, cada duelo, cada passo, cada remate. E é nesse sentido que a equipa está muito imbuída, muito envolvida nessa cultura também de exigência. E, portanto, temos que competir em todos os momentos para conseguir vencer. E assim encaramos todos os jogos e queremos encarar todas as partidas.
1: O Porto Alverca está marcado para amanhã às 18h. Este sábado, na primeira jornada da Liga, há Marítimo Casapia, a partir das 15h30, e ainda Vitória Aroca às 18h. O dia fecha com a visita do Sporting ao terreno do Estrela da Amadora às 20h30 da noite. O Benfica submeteu à Assembleia da República um pedido de admissão de uma petição para suspender o modelo de centralização dos direitos televisivos. Esse pedido deu entrada ontem, tem o presidente Rui Costa como primeiro subscritor e pede uma avaliação técnica, económica e jurídica independente. As águias pedem ainda que sejam revistas as soluções atualmente previstas. Recordo que no passado mês de junho o atual modelo foi aprovado em Assembleia Geral da Liga com 80% dos votos a favor. O Benfica votou contra.
0: Cláudio Martins. As notícias na Antena 1.
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0: Num simultâneo com a RTP, Antena 1, Açores e Madeira e a RTP Mundo. Entretanto, a máquina saltou-nos e passamos já para o som indicativo de mais uma entrada do Pedro Ribeiro, que está a acompanhar a volta a Portugal em bicicleta. Olá Pedro, mais uma vez boa tarde. Como corre esta 87ª edição da volta?
9: Para já com muito calor aqui em Elvas, estão cerca de 38 graus, imagino o que se passa na estrada com a caravana. Neste momento há 4 homens na frente da corrida. Falo de Joshua Lebo, o sul-africano da equipa norte-americana Meridian Racing, também Ronan O'Connor da APS, José Moreira da Oliveirense e Gonçalo Rodrigues da equipa Óbidos. Primeira hora de corrida, 41.9 km percorridos. Há pouco, ao quilómetro 57, este quarteto tinha 5 minutos de vantagem, mas rapidamente baixou nos últimos quilómetros para 4 minutos e 35 segundos. Não sei se já tenho a Ariana pronta na estrada para o relato do que se vai passando em cima do Alcadrão. Pelos vistos não, em relação ao que se vai passar daqui para a frente, prémio de montanha de terceira categoria em Castelo do Castelo de Monsaraz, ao quilómetro 92.3, com uma subida de 2 quilómetros, depois mais à frente duas metas volantes, que são 3. Primeiro no Alandroal, ao quilómetro 130, mais à frente, 10 quilómetros depois, em Vila Viçosa, com duas metas volantes separadas por apenas 600 metros. Uma novidade em termos de volta a Portugal, duas metas volantes logo seguidas uma à outra no que toca à classificação geral individual, e hoje podemos ter aqui algumas novidades. Não sabemos se esta fuga vai vingar ou se vamos ter novamente uma chegada ao sprint. Verdade é que Rui Oliveira da Emirates continua com uma vantagem de 3 segundos para Rafael Reis, Dani Color, Carlos Salgueiro do Tavira é a terceira, 9 segundos, e Artem Neste também, Dani Color, a 10 segundos, dizer apenas que o quinto é o neerlandês Axel van der Tuck, da formação Euskaltel. Ele e o seu companheiro Tchomin Juariste têm 11 segundos de diferença para o camisola amarela. Vamos acompanhar a par e passo tudo o que vai acontecer nesta terceira etapa da Volta a Portugal ao longo da tarde. É a etapa mais longa da volta, com 182 km mais 200 metros.
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0: Pedro Ribeiro e a Ariana Azevedo a acompanharem a Volta a Portugal em bicicleta.
5: 14 horas, 10 minutos nos Açores.
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13: Viva, é um gosto estar consigo. Obrigada por estar connosco, Tiago Matias, Paulo Matias e Graça Muniz.

Djavan, há 50 anos. Nós é que agradecemos, Djavan. Vamos continuar juntos nesta tarde de sábado. Espero que esteja a ter uma excelente tarde, seja a trabalhar, a descansar, de férias, a viajar. É bom saber que está connosco. Agora ficamos ao som de Stevie Wonder.

Tarde de sábado 8 de agosto, lembro que depois das 18 horas iremos transmitir Sem Soldos, a aldeia que faz acontecer o Festival Bons Sons. Sem Soldos vai para o ar depois do noticiário das 18 horas, porque durante 4 dias o Bons Sons toma conta de Sem Soldos, com palcos de música, feira de artesãos, exposições de arte e inúmeras atividades a animarem as ruas e os largos. Sem Soldos é cercada para receber o festival, com seu perímetro a definir os limites do recinto. À chegada, o visitante coloca uma pulseira que lhe dá acesso à aldeia e aos locais de espetáculo, começando a experiência do Bons Sons. Durante os dias do festival, o visitante é convidado a viver a aldeia, conhecer os seus habitantes, partilhar os seus lugares e tradições também. Liqui das Fronteiras com Já Fumega na RTP Antena 1 Açores.

Depois do Festival Bons Sons 2026, também iremos transmitir Desporto. Depois das 19, RTP Antena 1 Desporto com o Estrela da Amadora Sporting, que começa às 19h30.

Quinta do Bill, que passou pela Semana do Mar 2026. Hoje é a noite de Paulo Gonzo subir ao palco principal da Semana do Mar. Ontem, Blasted Mechanism, uma banda com 30 anos de música, tecnologia, cor e criatividade cênica, mensagens poderosas, foi mesmo um mar de gente. Zarco já cá esteve também e certamente leva os Açores no coração, uma vez que fez a sua estreia aqui nos Açores, na Ilha do Faial.

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1: Bispo a fechar esta hora, Bispo que também está no cartaz das Festas da Praia 2026, para amanhã, hoje MC Livinho. Antes escutamos Sofia Silva e Cold, que também já passaram pelas Festas da Praia e ainda passaram ontem pelo Graciosa Soundfest, na Graciosa, claro.
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1: Ligue também à informação e antes espreitamos a previsão do tempo para hoje. Para o grupo ocidental, tendencialmente o céu estará encoberto ao longo da tarde, períodos de chuva a partir do final da tarde, rajadas até 60 km por hora. No grupo central, períodos de céu muito nublado com boas abertas, mas aumento de nebulosidade a partir do final do dia. Grupo oriental, períodos de céu muito nublado com boas abertas. Vamos às notícias. Tenha uma muito boa tarde.
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2: Quatro horas no continente e na Madeira, são três nos Açores. As notícias.
3: Regular a imigração e tornar as fronteiras mais seguras não significa tratar sem dignidade menores e crianças. E é por isso que o Presidente da República pediu ao Tribunal Constitucional a fiscalização do decreto sobre a concessão de asilo, detenção e retorno de estrangeiros. Os diretores escolares dizem que se a correção digital de setembro falhar, deve cair. Hoje há escolas abertas para que os alunos possam ver as notas dos pedidos de reapreciação, mas pelo menos a secundária de Rio Tinto só vai fixá-las na segunda-feira. Marco Silva critica o jogo à porta fechada que o Benfica tem pela frente amanhã.
2: Esta hora, Ponta Delgada com 23 graus, estão 27 no Porto e no Funchal, 28 em Faro, 31 em Coimbra e Lisboa. Notícias na Antena 1. A edição é de Cláudia Martins.
3: Uma imigração regulada e fronteiras mais seguras não são incompatíveis com um tratamento digno dos menores e das crianças. Assim explica o Presidente da República o facto de ter pedido ao Tribunal Constitucional a fiscalização preventiva do decreto sobre a concessão de asilo, detenção e retorno de estrangeiros.
4: As razões estão todas explicadas na fundamentação que enviei. Como sabe, eu sou contra a imigração clandestina. É preciso combater ferozmente a imigração ilegal. Precisamos de regular a nossa imigração e precisamos defender as nossas fronteiras. E nada disto é incompatível com tratarmos com dignidade as pessoas, designadamente menores e crianças.
3: Palavras de António José Seguro, em Campo Maior, onde está hoje, nas festas do povo, que regressam 11 anos depois, o diploma aprovado na Assembleia da República com os votos favoráveis do PSD, da Iniciativa Liberal e do CDS-PP, com a abstenção do Chega, segue agora para o Tribunal Constitucional, a pedido do chefe de Estado. Contactado pela Antena 1, o líder parlamentar do PS diz que é fundamental afastar todas as dúvidas sobre uma matéria tão relevante de direitos humanos. Já o PSD assume-se tranquilo e confiante na qualidade do diploma. Se não funcionar bem na época especial, em setembro, o sistema de correção digital deve ser abandonado. O aviso é dos diretores escolares. O presidente da Associação dos Diretores de Escolas Públicas, Filinto Lima, diz que o Ministério da Educação deve encarar a época especial de 3 a 8 de setembro como decisiva.
5: Eu espero que se aprenda alguma coisa com o que de mal se passou na primeira fase, com o que de positivo também se passou na segunda fase, porque foi uma fase bastante positiva, e vamos ter já em setembro, de 3 a 8 de setembro, uma prova de fogo, vamos ter também alunos na terceira fase, uma fase especial, onde de facto este modelo mais uma vez vai ser testado. Se não funcionar, o melhor é deixar o modelo para trás e passar-se para outro tipo de situação que não este, porque pronto, eu penso que vai correr bem. Se não correr bem, melhor abandonar o sistema e pensar noutro tipo de situação.
3: As notas dos pedidos de reapreciação chegaram ontem às escolas, em alguns casos só ao final do dia. Hoje há por todo o país escolas abertas para que os alunos possam ver as pautas.
5: Há escolas que ontem à noite estiveram abertas e hoje de manhã também continuam abertas para que os seus alunos possam, de facto, ver as suas classificações que obtiveram nas reapreciações da primeira fase. Nós, diretores, fizemos aquilo que pudemos rapidamente, produzimos as pautas, a fixámos nos locais habituais, mas percebemos que em algumas escolas os nossos alunos não tinham possibilidade de as consultar e por isso tivemos ontem à noite abertos algumas escolas e também hoje da parte da manhã.
3: São muitas as escolas que estão abertas hoje?
5: São menos do que na primeira fase. Foram menos, mas ainda temos algumas escolas do norte e sul do país abertas para que os nossos alunos possam consultar as suas reclassificações.
3: Filinto Lima, ouvido pela jornalista Rosa Azevedo, há escolas abertas hoje para que os alunos fiquem a saber a nota dos pedidos de reapreciação da primeira fase de exames, mas há escolas onde as pautas com os resultados dos pedidos de reapreciação de nota só vão ser afixadas na segunda-feira. É o caso da secundária de Rio Tinto, no concelho de Gondomar. Ontem, durante a tarde, a escola ainda não tinha recebido todas as notas e decidiu atrasar a publicação das mesmas para segunda-feira. A denúncia é feita por um encarregado de educação que dá conta da informação que recebeu do estabelecimento de ensino, no caso a secundária de Rio Tinto, em Gondomar. A escola informa que os resultados das reapreciações não foram afixados nem disponibilizados na plataforma criada para o efeito. Não faz sentido o jogo com o Académico de Viseu ser à porta fechada, diz Marco Silva. É a reação do treinador do Benfica após o castigo imposto pela Autoridade para a Prevenção e o Combate à Violência no Desporto por mau comportamento dos adeptos encarnados em pelo menos 5 jogos.
6: Retirar 65 mil pessoas ou 60 mil pessoas de um estádio de futebol, se achamos que é assim que vamos resolver problemas, estamos completamente enganados. Acho que temos muitos bons exemplos pela Europa de como contrariar algumas coisas que não são boas, e se não são boas há que atuar diretamente, e não é interditando ou não permitir que os adeptos sejam no estádio e que um jogo seja à porta fechada que vai resolver o que quer que seja. Simplesmente retira adeptos de futebol e, para quem não percebe, só faz sentido jogar futebol se tiverem adeptos.
3: A reação do treinador do Benfica, que amanhã não vai ter adeptos nas bancadas na recepção ao Académico de Viseu por causa do uso de pirotecnia por parte dos adeptos em pelo menos 5 jogos na temporada 2022-2023. O encontro está marcado para amanhã às 8:30 da noite. Já leva 36 minutos o segundo encontro da primeira jornada da Liga Portuguesa. O Marítimo está a receber desde as 13:30 o Casa Pia. O jogo está empatado sem qualquer golo. Este jogo está a realizar-se no estádio do Marítimo. Este sábado, no que diz respeito ao campeonato principal do futebol português, ainda temos Vitória Aroca às 18:00. O dia fecha com a visita do Sporting ao terreno do Estrela da Amadora às 20:30 da noite. Jorge Messi, pai de Lionel Messi, faleceu aos 68 anos, figura fundamental na carreira do internacional argentino. Faleceu num hospital de Rosário, na Argentina, após vários meses de doença. Um longo internamento que o impediu, inclusive, de acompanhar o filho no último Mundial que se realizou nos Estados Unidos, no Canadá e no México. Duas pessoas morreram e duas sofreram ferimentos graves na sequência de um despiste de um automóvel esta manhã na A33, na zona de Fernão Ferro, concelho do Seixal. As pessoas feridas foram transportadas para o Hospital Garcia de Horta, em Almada. Numa revista realizada à viatura pelas autoridades após o acidente, a GNR encontrou droga e uma arma no interior. O caso foi entregue à Polícia Judiciária.
2: Cláudia Martins. As notícias na Antena 1, num simultâneo com a RTP Mundo, a ter um Açores e Madeira. 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São 4 horas 7 minutos.
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2: Vamos voltar ao desporto. De resto, está de volta este fim de semana.
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2: E vamos voltar à estrada com a reportagem da Ariana Azevedo. Pedro Ribeiro, boa tarde mais uma vez. Como correm as coisas na estrada?
7: Oi. Está com muito calor, 38 graus em Elvas. Acredito que ao longo da tirada esteja bem mais quente. A verdade é que os quatro homens da frente da corrida continuam em fuga. Já tiveram 5 minutos de vantagem neste momento. Essa vantagem cifra-se nos 2 minutos e 25 segundos. Joshua Lebo da Meridian Racing, Ronan O'Connor da APS, José Moreira da Oliveirense e Gonçalo Rodrigues da equipa Óbidos, são eles os quatro da frente. A diferença na fuga continua a diminuir a 59 km da meta, apenas 1 minuto e 59 é o que falámos ao longo da tarde. Vamos ter uma fuga anulada bem perto da meta e uma chegada, quem sabe, ao sprint, se bem que a parte final da tirada com a subida aqui até às muralhas de Elvas seja bastante difícil no empedrado. Para já, a reportagem na estrada com a jornalista Ariana Azevedo.
8: Cada vez mais vai diminuindo essa diferença entre a fuga e o pelotão. A perseguição à frente da corrida continua a ser feita pela UAE Team Emirates e pela Anicolor. Estamos sensivelmente a 59 km da meta em Elvas. Há também essa novidade, o facto de Óscar Rota continuar a ser o rei da montanha. O corredor da Feira dos Faz Boa Vista lidera, depois da passagem por Monsaraz, a classificação da montanha. Antes da partida, falamos com José Acevedo, o diretor desportivo da EFAP. Ele que dizia que hoje iria haver gestão para atacar o dia de amanhã, o dia da Torre.
9: Sabemos que dia de sprint não temos nenhum corredor que possa estar na disputa da vitória. É uma equipa mais talhada para a montanha e a nossa volta começa amanhã. São dias que, no entanto, temos de estar atentos, sempre atentos à corrida, para não haver surpresas, mas o objetivo nestes dias é poupar o máximo possível.
8: José Azevedo a deixar aqui a dica, sempre atentos à corrida, portanto, mal haja uma oportunidade, certamente que poderemos ver um corredor da FAPL a ir por ali fora. Velocidade média nesta altura, 42,3 km por hora.
7: Uma excelente média ao longo da tirada de hoje em termos de quilómetros. Primeira hora 41,5 km, na segunda hora 41 km, quer dizer que estão a fazer uma média mais baixa do que nos últimos dois dias, o que é perfeitamente normal, tendo em conta o calor que se faz sentir. Depois do prémio de montanha que a Ariana já falou, vamos ter meta volante em Alandroal, ao quilómetro 130, e depois dupla meta volante Vila Viçosa ao quilómetro 140, uma meta volante ou duas metas volantes apenas separadas por 600 metros, e aqui os da frente vão tentar obviamente bonificar 3, 2 e 1 segundo respectivamente para os três primeiros, porque um segundinho, dois segundinhos, três segundinhos dá muito jeito numa geral individual, onde que tem os 15 primeiros separados apenas por 26 pontos. De amarelo, Rui Oliveira tem 3 segundos de vantagem para Rafael Reis da equipa Anicolor e 9 para Carlos Salgueiro para Dutavira. Ora, a verdade é que hoje estas equipas vão poupar-se, porque amanhã a etapa vai ser a doer com a subida à Torre na Serra da Estrela.
2: Pedro Ribeiro com a Ariana Azevedo a acompanharem esta 87ª Volta a Portugal.
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1: Sei. 15 horas, 11 minutos nos Açores.
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1: Menos uma hora nos Açores.
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1: 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Obrigada por estar connosco. Tiago Matias, Paulo Matias e Graça Muniz. Ouvidos do Cante, no Graciosa São de Feste.

Bandidos do Canto, hoje no Graciosa Soundfest, amanhã Virgul e depois Rui Veloso. Também acabou de sair mais uma confirmação, a última confirmação será para a noite de Rui Veloso, a última do Graciosa Soundfest. Junta-se a Nancy Shannon Booth, uma confirmação há 20 e poucas horas. 15 horas 17 minutos nos Açores. Tenha um excelente fim de semana.

Esperamos que esteja a ter uma excelente tarde de sábado. Bom trabalho, se for o caso. Bom descanso, boas férias. Se vai em viagem, toda a atenção, prudência e cordialidade. Aproveite o tempo, o bom tempo. Hidrate-se. É um gosto estar na sua companhia.

Aproveite o sol com conta, peso e medida. Desfrute deste sábado de agosto. Obrigada por estar connosco.

O ICI para o tempo no canal. Depois das 18 vamos navegar até Tomar para Bons Sons, até Sem Soldos, a aldeia que faz o Bons Sons acontecer. Em 1192, no reinado de Dom Sancho I, já existia registo do lugar de Sem Soldos. Conta-se numa versão da história que o nome de Sem Soldos deriva de ter havido nessa povoação um destacamento militar de cerca de 100 homens, aos quais, periodicamente, eram enviados sem soldos para o pagamento dos seus serviços. Depois das 18, Bons Sons em Sem Soldos. Mais à frente, depois das 19, teremos futebol, Estrela da Amadora, Sporting. O encontro começa às 19h30.

0: Já a seguir, notícias. Tenham uma excelente tarde com a RTP Antena 1 Açores.
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2: Cinco horas no continente e na Madeira, são quatro nos Açores. E nas notícias...
3: Um incêndio em Carraseda de Anciães mobiliza nesta altura quase 180 operacionais e 8 meios aéreos. Em Fornos de Algodres houve 2 reacendimentos, mas o incêndio está em resolução. Os diretores escolares dizem que se a correção digital de setembro falhar, deve cair hoje às escolas abertas para que os alunos possam ver as notas dos pedidos de reapreciação, mas pelo menos a secundária de Rio Tinto em Gondomar só vai afixá-las na segunda da feira. Marco Silva critica no jogo à porta fechada que o Benfica tem pela frente amanhã.
2: Ora, nas temperaturas, a esta hora 23 graus em Ponta Delgada, estão 27 no Funchal, 26 no Porto, 29 em Faro, estão 30 em Coimbra e em Lisboa. Notícias na Antena 1 às 5 com Matilda, aliás, com Cláudia Martins.
3: Há um incêndio em Linhares, Carraseda de Anciães, distrito de Bragança, que mobiliza a esta hora com cerca de 180 operacionais e 8 meios aéreos. O alerta foi dado pouco antes das 2 da tarde. A Proteção Civil indica que o fogo está a consumir uma zona de mato e de difícil acesso. A esta hora não há habitações em risco. Em relação ao incêndio que já tinha sido dado como dominado na freguesia de Cortiçô, no concelho de Fornos de Algodres, na Guarda, houve 2 reacendimentos esta tarde. Eles obrigaram ao reforço de meios. O vento e as temperaturas são o maior problema nesta altura. O incêndio está em resolução. Estão mais de 300 operacionais no terreno. Eles estão a fazer esse trabalho de rescaldo, a serem apoiados nesta altura por 6 meios aéreos. Se não funcionar bem na época especial, em setembro, o sistema de correção digital deve ser abandonado. O aviso é dos diretores escolares. O presidente da Associação de Diretores de Escolas Públicas, Filinto Lima, diz que o Ministério da Educação deve encarar essa época especial de 3 a 8 de setembro como decisiva.
4: Eu espero que se aprenda alguma coisa com o que de mal se passou na primeira fase, com o que de positivo também se passou na segunda fase, porque foi uma fase bastante positiva, e vamos ter já em setembro, de 3 a 8 de setembro, uma prova de fogo. Vamos ter também alunos na terceira fase, uma fase especial, onde de facto este modelo mais uma vez vai ser testado. Se não funcionar, o melhor é deixar o modelo para trás e passar-se para outro tipo de situação que não este, porque pronto, eu penso que vai correr bem. Se não correr bem, o melhor é abandonar o sistema e pensar noutro tipo de situação.
3: As notas dos pedidos de reapreciação chegaram ontem às escolas, em alguns casos só ao final do dia. Hoje há por todo o país escolas abertas para que os alunos possam ver as pautas.
4: Há escolas que ontem à noite estiveram abertas e hoje de manhã também continuam abertas para que os seus alunos possam, de facto, ver as suas classificações que obtiveram nas reapreciações da primeira fase. Nós, diretores, fizemos aquilo que pudemos rapidamente, produzimos as pautas, a fixámos nos locais habituais, mas percebemos que em algumas escolas os nossos alunos não tinham possibilidade de as consultar e por isso tivemos ontem à noite abertos algumas escolas e também hoje da parte da manhã.
3: São muitas as escolas que estão abertas hoje?
4: São menos do que na primeira fase. Foram menos, mas ainda temos algumas escolas norte e sul do país abertas para que os nossos alunos possam consultar as suas reclassificações.
3: Filinto Lima, o presidente da Associação dos Diretores de Escolas Públicas, ouvido pela jornalista Rosa Azevedo, há escolas abertas hoje para que os alunos fiquem a saber a nota dos pedidos de reapreciação da primeira fase de exames, mas há escolas onde as pautas com os resultados dos pedidos de reapreciação de nota só vão ser afixadas na segunda-feira. É o caso da secundária de Rio Tinto, no concelho de Gondomar. Ontem, durante a tarde, a escola ainda não tinha recebido todas as notas e decidiu, por isso, atrasar a publicação das mesmas para segunda-feira. A denúncia é feita por um encarregado de educação que dá conta da informação que recebeu do estabelecimento de ensino, no caso a secundária de Rio Tinto, em Gondomar. A escola informa que os resultados das reapreciações não foram afixados nem disponibilizados na plataforma online criada para o efeito. Uma imigração regular equilibrada e fronteiras mais seguras não são incompatíveis com um tratamento digno dos menores e das crianças. Assim explica o Presidente da República o facto de ter pedido ao Tribunal Constitucional a fiscalização preventiva do decreto sobre a concessão de asilo, detenção e retorno de estrangeiros.
5: As razões estão todas explicadas na fundamentação que enviei. Como sabe, eu sou contra a imigração clandestina. É preciso combater ferozmente a imigração ilegal. Precisamos de regular a nossa imigração e precisamos defender as nossas fronteiras. E nada disto é incompatível com tratarmos com dignidade as pessoas, designadamente menores e crianças.
3: Palavras de António José Seguro em Campo Maior, onde está hoje nas festas do povo, que regressam 11 anos depois. O diploma aprovado na Assembleia da República, com os votos favoráveis do PSD, da Iniciativa Liberal e do CDS-PP, com a abstenção do Chega, segue agora para o Tribunal Constitucional, a pedido do chefe de Estado. Contactado pela Antena 1, o líder parlamentar do PS diz que é fundamental afastar todas as dúvidas sobre uma matéria tão relevante de direitos humanos. Já o PSD assume-se tranquilo e confiante na qualidade do diploma. Está a caminhar para o final o segundo encontro da primeira jornada da Liga Portuguesa. O Marítimo está a receber desde as 15h30 o Casa Pia. Vamos por isso em direto aos Barreiros saber com o Duarte Gonçalves como está esse encontro.
6: Bom, para já, a equipa do Marítimo está na frente do marcador. O golo aconteceu nesta segunda parte, ao minuto 16, através de Rafael Guzo. Uma primeira parte em que houve poucas oportunidades. Uma segunda parte melhor, com o Marítimo mais ofensivo. O Marítimo a criar mais perigo na baliza contrária e, por essa razão, acabou por chegar para já na frente do marcador. Vai valendo o golo de Rafael Guzo no decorrer desta segunda parte. Para já vamos com 31 minutos jogados nesta primeira parte, aliás, nesta segunda parte, e o placar está desta maneira: Marítimo 1, Casa Pia 0.
3: Duarte Gonçalves, em direto dos Barreiros, vamos atualizar naturalmente o resultado final deste jogo no noticiário das 18h. É a essa hora, aliás, que começa o Vitória Aroca no estádio Dom Afonso Henriques, em Guimarães. O dia fecha com a visita do Sporting ao terreno do Estrela da Amadora às 20h30. Não faz sentido o jogo com o Académico de Viseu ser à porta fechada, diz Marco Silva. É a reação do treinador do Benfica após o castigo imposto pela autoridade para a prevenção e o combate à violência no desporto por mau comportamento dos adeptos encarnados em pelo menos 5 jogos.
7: Retirar 65 mil pessoas ou 60 mil pessoas de um estádio de futebol, se achamos que é assim que vamos resolver problemas, estamos completamente enganados. Acho que temos muitos bons exemplos pela Europa de como contrariar algumas coisas que não são boas, e se não são boas há que atuar diretamente, e não é interditando ou não permitido que os adeptos sejam no estádio e que um jogo seja à porta fechada que vai resolver o que quer que seja. Simplesmente retira adeptos de futebol e, para quem não percebe, só faz sentido jogar futebol se tiverem adeptos.
3: A reação do treinador do Benfica, que amanhã não vai ter adeptos nas bancadas, na recepção ao Académico de Viseu, por causa do uso de pirotecnia por parte dos adeptos em pelo menos 5 jogos na temporada 2022-2023. O encontro está marcado para amanhã às 20h30. E agora vamos à Lua, em Lisboa, nos Olivais, durante este mês de agosto. Os mais novos podem ficar a conhecer melhor a vida no espaço, os planetas e como vivem os astronautas na Estação Espacial. Há réplicas dos instrumentos, satélites, telescópios e os veículos que andaram por Marte e pela Lua. De capacete posto, Paula Verã, os mais pequenos estão prontos para viajar.
8: 10, 9, 8. E a contagem decrescente começa com as crianças já equipadas de astronautas. Falta apenas colocar o capacete.
9: Que linda astronauta! Sabes abrir o capacete?
8: A iniciativa Kids on the Moon, ou seja, Crianças na Lua, acontece num espaço comercial de Lisboa durante todo o mês de agosto. As crianças dos 5 aos 11 anos ouvem as explicações e sabem muito sobre os planetas.
9: Alguém sabe porque é que os objetos estão a flutuar?
10: Tem gravidade zero.
9: É isso. Sim, mesmo. Tá. Então, e que planeta é este aqui que nós
10: planeta
9: estamos aqui?
10: Planeta Terra.
9: Muito bem.
10: Não é fácil.
9: Então, e alguém sabe quantos planetas é que nós temos no nosso sistema solar?
10: Oi.
9: Uau, vocês sabem muita coisa. Foste? Vocês são muito bons.
8: A cápsula está pronta, abre-se e aí vão os astronautas à Lua.
9: Sim.
11: Ai, gente.
8: E afinal, como é que foi esta experiência de pisar a Lua?
11: Eu vi uns astronautas e uns monstros que iam atacar, que se os monstros iam apanhar, iam a perder a missão. E eu consegui.
12: Era uma lua e nós saltamos. E gosto de ser astronauta.
13: Sobre os planetas, sobre o que é que os astronautas usavam e também que, pronto, que construíam coisas durante a viagem.
8: Até final de agosto, nos Olivais em Lisboa, os mais pequenos podem experimentar ser astronautas e dar uma voltinha até à Lua.
14: Todos para a Lua!
3: Reportagem de Paula Vera nesta atividade lúdica que ajuda a ensinar os mais novos sobre o espaço, os planetas e a vida dos astronautas. Uma proposta para quem está em Lisboa com crianças.
2: Cláudia Martins. 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
15: Dezesseis horas, 10 minutos nos Açores.
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1: Viva, muito boa tarde, é um gosto estar consigo, obrigada por estar connosco. Estamos juntos até às 18 horas, Jorge Silva Medeiros, Paulo Matias e Graça Muniz.

Calema. Marcam presença hoje no Mel Monte Verde Festival. Irão atuar depois de Passos Pesados e antes de Two Door Cinema Club. Chuva de amor com Calema. Esta tarde também já escutámos Rafa e já agora, como nota de rodapé, Rafa marca presença hoje no Mel Monte Verde Festival em São Miguel, às 21h45.

Hoje, na Semana do Mar 2026, na cidade da Horta, temos a tribo no palco do mar às 22 horas e depois, ali perto, ali ao lado, no Parque da Lagoa, às 23h30, Paulo Gonzo no palco principal. A seguir, DJs André Henriques e Gonçalo Roque. E ainda mais tarde, pelas 3 da madrugada ou mais cedo, conforme a perspectiva, o DJ Diogo Vieira, também no palco principal desta Semana do Mar. Ciro já cá esteve e Daniela Mercury deu um grande concerto há anos.

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1: O verão é para viver no ar, na rua e também no mar. Esta hora já deverão estar a decorrer passeios de barco ao longo da costa da Ilha Terceira, um ponto do programa das festas da praia, na Praia da Vitória. Passeios de stand-up paddle na Bahia às 18 horas. Há também tourada à corda, às 19 cortejo etnográfico. Espaço infantil também a partir das 20 horas, um espetáculo infantil está programado um espetáculo de bolas de sabão com estruturas gigantes, incluindo moldura quadrada na Zona Verde. Também a atuação do grupo Associação Folclórica de São Miguel da Carreira, às 20 horas, na Feira Gastronómica. Terão certamente muitas razões para dar um saltinho às festas da praia. 22 horas concerto, Alma Popular e Sociedade Progresso Lagense na Praça Francisco Ornelas da Câmara. DJ Pedro Alves na Zona Verde às 22 horas. Concerto de Triplet Band às 22h30 na Marina. Depois Nuno Clam, mais tarde a seguir a Bispo, o concerto. O de Bispo está programado para hoje às 23h30 na Dream Zone. Será o último cabeça de cartaz a atuar na Dream Zone, que está sempre, sempre debaixo de toda a atenção nas festas da praia, em cada edição das festas da praia, na Praia da Vitória.
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Áurea, que estará em Angra do Heroísmo pelos 492 anos da cidade. Concerto de Áurea e Sociedade Filarmónica Recreio Serretense, 21 de agosto às 22 horas na Praça Velha. Um concerto a ir já marcando na sua agenda. Entre outras vozes, escutamos antes Anselmo Ralph, que abriu a Dream Zone nestas festas da Praia 2026.

É sempre bom termos sugestões para si, para desfrutar neste verão 2026. Hoje também é o dia do 19º Festival Internacional de Folclore do Porto Formoso. Será pelas 21 horas no Porto de Pesca do Porto Formoso, com entrada livre. E para além do grupo anfitrião, o grupo folclórico de Nossa Senhora da Graça, Porto Formoso, pode também contar com outros grupos, inclusivamente da Polónia e de França.

0: Vamos às notícias. Tenha uma excelente tarde. Notícias. Tenha uma excelente tarde.
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2: Seis horas no continente e na Madeira, cinco nos Açores. 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
3: Pediu uma explicação ao setor da energia em julho, mas ainda não tem resposta. A ministra do Ambiente não consegue dizer aos portugueses porque é que os preços dos combustíveis sobem mais depressa do que aquilo que descem. São agora 11 os meios aéreos que combatem as chamas em Carrazeda de Anciães. No terreno estão quase 250 operacionais. O venezuelano Leandro Linhares venceu a etapa de hoje da Volta a Portugal. Rui Oliveira continua de amarelo.
2: Estão 23 graus em Ponta Delgada, estão 26 no Porto e no Funchal, estão 28 em Lisboa e em Coimbra, estão 30 graus Celsius em Faro. 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
3: Ainda não é para já que os portugueses vão perceber porque é que os preços dos combustíveis sobem mais depressa do que aquilo que descem. A ministra do Ambiente e Energia pediu essas explicações às entidades que regulam o setor energético em julho, mas ainda não recebeu qualquer resposta. Esta tarde, no Algarve, Maria da Graça Carvalho explicou que a destruição de várias refinarias está a contribuir para o aumento dos preços, mas mesmo assim continua à espera da resposta ao pedido feito ao setor da energia.
4: É muito importante as pessoas perceberem, porque se não ficarmos contentes com essa resposta, o Governo, o Estado, tem meios para poder intervir nos preços. Essa resposta ainda não chegou. Eu sei que o principal motivo é que, além do Brent, nós temos o preço dos produtos refinados, que influenciam, portanto, o preço da gasolina e do gasóleo. E, infelizmente, o número de refinarias que têm sido destruídas na zona do Golfo, mas também agora na Ucrânia e na Rússia, que nós não importamos daí, mas que fazem subir o preço a nível global, tem sido muito grande. Há poucas refinarias para a quantidade de consumo de produtos refinados que há no mundo, e daí o preço a subir.
3: O pedido da Ministra do Ambiente às entidades que regulam o setor da energia foi feito em julho. Até agora não houve resposta. Há um incêndio em Linhares, Carrazeda de Anciães, distrito de Bragança, que mobiliza a esta hora quase 250 operacionais. Eles estão a ser auxiliados por 11 meios aéreos. O alerta para este incêndio foi dado pouco antes das 2 da tarde. A Proteção Civil indica que o fogo está a consumir uma zona de mato e é de difícil acesso. A esta hora não há

0: habitações em risco. Em relação ao incêndio que já tinha sido dado como dominado na freguesia de Cortiçô, no concelho de Fornos de Algodres, na Guarda, houve dois reacendimentos esta tarde. Eles obrigaram ao reforço de meios. O vento e as temperaturas altas são o maior problema nesta altura. O incêndio está em fase de resolução. Essa fase de resolução está a ser garantida por mais de 300 operacionais. Eles estão a fazer o trabalho de rescaldo e estão a ser apoiados por 7 meios aéreos. Se não funcionar bem na época especial, em setembro, o sistema de correção digital deve ser abandonado. O aviso é dos diretores escolares. O presidente da Associação dos Diretores de Escolas Públicas, Felinto Lima, diz que o Ministério da Educação deve encarar essa época especial criada entre 13 e 8 de setembro como decisiva.
1: Eu espero que se aprenda alguma coisa com o que de mal se passou na primeira fase, com o que de positivo também se passou na segunda fase, porque foi uma fase bastante positiva, e vamos ter já em setembro, de 3 a 8 de setembro, uma prova de fogo. Vamos ter também alunos na terceira fase, uma fase especial, onde de facto este modelo mais uma vez vai ser testado. Se não funcionar, o melhor é deixar o modelo para trás e passar-se para outro tipo de situação que não este, porque pronto, eu penso que vai correr bem. Se não correr bem, melhor abandonar o sistema e pensar noutro tipo de situação.
0: As notas dos pedidos de reapreciação da primeira fase de exames chegaram ontem às escolas, em alguns casos só ao final do dia. Hoje há por todo o país escolas abertas para que os alunos possam ver as pautas, mas há escolas onde essas pautas com os resultados dos pedidos de reapreciação de nota só vão ser afixadas na segunda-feira. É o caso da secundária de Rio Tinto, no concelho de Gondomar. Ontem, durante a tarde, a escola ainda não tinha recebido todas as notas e decidiu, por isso, atrasar a publicação das mesmas para segunda-feira. O Marítimo venceu o Casa Pia por 1-0. A equipa insular regressa à Liga Portuguesa com um triunfo, graças ao golo apontado por Rafael Guzo à passagem dos 60 minutos. A esta hora já arrancou em Guimarães o Vitória Aroca. Vamos em direto ao estádio Dom Afonso Henriques conhecer as equipas iniciais com o jornalista Paulo Vidal.
2: Boa tarde, é um duelo entre duas equipas que terminaram a temporada passada para cima do meio da tabela classificativa, de resto empatadas com 42 pontos, jogo que marca as estreias de Tiago Margarido no comando técnico vitoriano, também do guarda-redes polaco Olivier Zic, é de resto o titular da baliza com João Mendes, Oscar Rivas, Tiago Baleiro e Miguel Maga, meio campo com Benny Mukendi, Samu e Gonçalo Nogueira na frente, Omar Camará, Nedói e Gustavo Silva. Do lado da equipa dos Lobos de Aroca não há grande surpresa. Vasco Seabra escolhe Arrua Barrena para a baliza, Tiago Gaio, Rabi Sanchez, José Fontan e Mateo Flores no quarteto defensivo, Espen Van He, Inju e Taishi Fukui no meio campo, na frente Diouarrá, Barbero e Alfonso Treza. Estamos nesta altura com 5 minutos na primeira parte. A Miguel Nogueira, este jogo de estreia entre Vitória de Guimarães e Aroca, para já empatado a 0.
0: Paulo Vidal em direto de Guimarães, vamos naturalmente acompanhar o andamento deste jogo ao longo da tarde informativa. Em termos de Liga Portuguesa de Futebol Masculino, o dia fecha com a visita do Sporting ao terreno do Estrela da Amadora às 8:30 da noite. O venezuelano Leandro Linhares, da equipa do Mortágua, venceu a etapa de hoje da volta a Portugal em bicicleta. Rui Oliveira mantém a camisola amarela pelo terceiro dia consecutivo. São os destaques, Pedro Ribeiro, da etapa de hoje, a mais longa desta volta a Portugal em bicicleta, que ligou Beja a Elvas.
3: Precisamente, até porque a dupla do Mortágua faz primeiro e segundo lugar na etapa e obviamente que Gustavo Veloso, o diretor desportivo da equipa, ficou satisfeito, até porque houve uma fuga com 180 km que acabou por morrer muito perto aqui da meta final. Ariana Azevedo, há declarações de Rui Oliveira, o camisola amarela, que poderá estar a dizer adeus já mesmo, não é?
4: E o próprio Rui Oliveira diz isso mesmo.
5: O objetivo era vencer e vencer de amarelo. Era um sonho, mas assim, amanhã já devo perder a camisola, mas lá está, ainda temos mais uma etapa pela frente para disputar a torre e obviamente subir a torre como camisola amarela será das coisas se calhar mais bonitas dos momentos melhores que vou ter na minha carreira, portanto é tentar desfrutar ao máximo destes últimos horas com a camisola.
4: Rui Oliveira também visivelmente agastado, ele que dizia no final também desta conversa que foi uma queda que acabou por prejudicar o sprint final nesta etapa.
3: Rui Oliveira de amarelo, 3 segundos de vantagem para Rafael Reis da equipa Anicolor. O terceiro é agora Carlos Salgueiros da equipa do Tavira. Está a 9 segundos do camisola amarela que pertence à Emirates.
0: A volta prossegue aqui na rádio com a reportagem dos jornalistas Pedro Ribeiro e Ariana Azevedo. Amanhã, partida de Figueiró dos Vinhos com chegada ao Alto da Torre. Na Bulgária, o drone que explodiu perto de um gasoduto junto à fronteira com a Roménia é de um tipo utilizado pelo exército ucraniano. A identificação é do Ministério da Defesa búlgaro, que sublinha que neste momento nada leva a crer que se trata de um incidente deliberado. Ele ocorreu, esta explosão do drone, perto do Mar Negro, a 1 quilómetro do gasoduto que liga a Turquia à Ucrânia.
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7: Horas, 9 minutos nos Açores.
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7: Menos uma hora nos Açores.
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7: Viva, muito boa tarde, um gosto estar consigo. Obrigada por estar connosco. Jorge Silva Medeiros, Paulo Matias e Graça Muniz.

0: Hoje, 4:30, celebrando a música de Miguel Araújo, dancemos um slow. E se é um slow, então não é preciso complicarmos muito. É uma dança lenta, assim como também canta S. Pedro. Está tudo certo, em sintonia.
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Assim são os tons e sons desta tarde que vai desaguar em bons sons. Vai acontecer mais um momento com bons sons em 100 soldos, com transmissão para si, com cerca de 1000 habitantes. 100 soldos tem um verdadeiro espírito comunitário e mantém as suas tradições vivas e atuais, registando grande envolvimento nas atividades locais, como é o caso da animada Festa da Juventude em agosto, a peculiar Festa da Aleluia na Páscoa e a poderosa Fogueira de Natal. Agora, bons sons, também no verão 2026, a merecer a atenção. Depois das 18 horas pode acompanhar tudo. E depois das 19, RTP Antena 1 Desporto, com o Estrela da Amadora Sporting, com o início às 19h30, o encontro. Portanto, nada a perder com David Fonseca. Muito boa tarde.

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Depois das 19, entra em campo a RTP Antena 1 Desporto. Depois das 19 horas será a primeira jornada da Primeira Liga da Liga Portugal. Relato do jogo de futebol, com início às 19h30, estrela da Amadora Sporting. O jogo terá relato de José Pedro Pinto, reportagem de João Santos Correia e comentários de Luís Cristóvão. À hora certa, conte também com as notícias. E ainda antes das 18, vamos espreitar a previsão do tempo para amanhã, domingo, 9 de agosto.

É sempre um grande gosto estar na sua companhia. Um abraço da Graça Muniz, do Jorge Silva Medeiros e do Paulo Matias. Tenham um excelente fim de semana.

0: Previsão para amanhã, Grupo Ocidental, céu muito nublado, cobertas a partir da manhã, períodos de chuva na madrugada, passando aguaceiros, rajadas até 60 km por hora. No Grupo Central, abertas para o fim da tarde, períodos de chuva passando aguaceiros para o fim da tarde, rajadas até 50 km por hora. No Grupo Oriental, períodos de céu muito nublado, com boas abertas, tornando-se encoberto para a tarde, períodos de chuva fraca a partir da tarde. No mar estarão 23 graus. Quanto às mínimas e máximas previstas, as temperaturas vão oscilar entre os 20 graus e os 27 graus Celsius. Vamos às notícias. Muito boa tarde.
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2: São 7 horas no continente e na Madeira, são 6 nos Açores. 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
3: José Luís Carneiro está de acordo sobre a lei do retorno seguir para o Tribunal Constitucional, mas não se alonga sobre o tema. Prefere exigir ao Governo que desbloqueie a construção da barragem do Pisão no Alto Alentejo. 10 meios aéreos combatem as chamas em Carraseda de Anciães. No terreno estão quase 300 operacionais. O venezuelano Leandro Linhares venceu a etapa de hoje da Volta a Portugal. Rui Oliveira continua de amarelo.
2: Esta hora, 23 graus em Ponta Delgada, estão 25 no Funchal e no Porto, 27 em Coimbra e em Lisboa, estão 30 em Faro. Notícias na Antena 1, Cláudio Martins.
3: Concorda com o Presidente da República, o líder socialista, António José Seguro, pediu a fiscalização preventiva do decreto sobre a concessão de asilo, detenção e retorno de estrangeiros. Ora, José Luís Carneiro está de acordo com o Presidente da República. Em Campo Maior, nas festas do povo, o líder socialista não se alongou sobre o tema, disse que concordava com o chefe de Estado, mas preferiu deixar uma exigência ao governo para desbloquear a construção da barragem do Pisão no Alto Alentejo.
4: Uma exigência que a partir daqui queria fazer também ao Governo. Como se sabe, a barragem do Pisão é um investimento da maior importância para o desenvolvimento económico, para a criação de emprego e para a dinamização da economia regional. Por força de uma providência cautelar, o processo encontra-se parado. Eu queria dizer ao Governo que o Partido Socialista está disponível para que a partir da Assembleia da República possamos encontrar a resposta legislativa para garantir que este processo avança e que responda às necessidades desta região.
3: O líder socialista recusou também comentar as polémicas em torno do Ministro da Administração Interna, Luís Neves, preferiu apelar a que a linha do leste seja eletrificada para benefício das populações daquela zona do Alentejo e também reiterou o compromisso com a construção da Escola da Guarda em Porto Alegre. Há um incêndio em Linhares, Carraseda de Anciães, distrito de Bragança, que mobiliza a esta hora quase 300 bombeiros e 10 meios aéreos. O alerta foi dado pouco antes das 2 da tarde. O vento e os difíceis acessos são as maiores dificuldades no combate a este fogo. O comandante operacional da Autoridade Nacional de Emergência e Proteção Civil, José Rodrigues, diz que estão a reforçar os meios terrestres, já que os meios aéreos vão sair do combate daqui a 1 hora e meia.
5: Tem no set de operações 286 operacionais neste momento, apoiados por 84 meios terrestres e 10 meios aéreos. É um incêndio que se está a desenvolver numa zona de difícil acesso, com vento forte no local, e existe uma zona de escarpa, de difícil acesso em termos de meios terrestres. O teatro de operações foi reforçado ao longo da tarde, com grupos de combate. Sabemos que os meios aéreos, pelas 20h30, vão abandonar o teatro de operações. E estamos a reforçar com mais terrestres.
3: Não há casas em risco. Os bombeiros esperam que a noite ajude a resolver este incêndio, mas o vento vai continuar a ser uma dificuldade nesta zona de Carraseda de Anciães, no distrito de Bragança. Ainda não é para já que os portugueses vão perceber porque é que os preços dos combustíveis sobem mais depressa do que aquilo que descem. A ministra do Ambiente e Energia pediu essas explicações às entidades que regulam o setor energético em julho. julho, mas ainda não recebeu qualquer resposta. Esta tarde, no Algarve, Maria da Graça Carvalho explicou que a destruição de várias refinarias está a contribuir para o aumento dos preços, mas mesmo assim continua à espera da resposta a esse pedido feito ao setor da energia.
6: É muito importante as pessoas perceberem, porque se não ficarmos contentes com essa resposta, o Governo, o Estado, tem meios para poder intervir nos preços. Essa resposta ainda não chegou. Eu sei que o principal motivo é que, além do Brent, nós temos o preço dos produtos refinados, que influenciam, portanto, o preço da gasolina e do gasóleo. E, infelizmente, o número de refinarias que têm sido destruídas na zona do Golfo, mas também agora na Ucrânia e na Rússia, que nós não importamos daí, mas que fazem subir o preço a nível global, tem sido muito grande. Há poucas refinarias para a quantidade de consumo de produtos refinados que há no mundo, e daí o preço a subir.
3: O pedido da Ministra do Ambiente às entidades que regulam o setor da energia foi feito em julho, até agora sem resposta. Já está na segunda parte o Vitória Arouca, na primeira jornada do Campeonato Nacional Masculino, primeira jornada. Vamos em direto ao estádio Dom Afonso Henriques saber com o jornalista Paulo Vidal como foram os primeiros 45 minutos.
7: Uma primeira parte praticamente de sentido único, com o Vitória a dominar a partida. De resto, resultado que se considera lisonjeiro para os lobos da Serra da Freita, o nulo verificado ao intervalo. O Vitória foi mais audaz, esteve mais perto de marcar por cerca de 5 vezes, com destaque para Gustavo Silva, o brasileiro, 2 vezes, depois também o atacante Nedói e, por último, Omar Camará, naquela que foi a melhor jogada da partida, após toque de calcanhar de Samu, assistência de Nogueira e Camará a rematar por cima da baliza aos 44 minutos da primeira parte. Portanto, o Vitória por cima do jogo. Nesta altura estão decorridos 2 minutos na segunda parte, mantém-se o nulo no estádio Afonso Henriques.
3: Paulo Vidal em direto de Guimarães. Já esta tarde o Marítimo venceu o Casa Pia por 1-0, graças ao golapão apontado por Rafael Guzo. Mais logo às 8h30 da noite, o Sporting visita o Estrela da Amadora. O venezuelano Leangel Linhares, da equipa do Mortágua, venceu a etapa de hoje da volta a Portugal em bicicleta. Rui Oliveira mantém a camisola amarela pelo 3º dia consecutivo. São os destaques da etapa de hoje, a mais longa desta volta a Portugal em bicicleta, que ligou Beja a Elvas. Amanhã, 4ª etapa, partida de Figueiró dos Vinhos, com chegada ao Alto da Torre, para acompanhar com a reportagem dos jornalistas Pedro Ribeiro e Ariana Azevedo.
2: Foi o Jornal das 7, numa edição da jornalista Cláudia Martins. A próxima edição às 8 da noite e a informação em permanência em noticias.rtp.pt. Dentro de instantes temos Festival Bons Sons 2026.
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2: Sete horas, 8 minutos.
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2: Com Tiago Ribeiro, André Rocha, Bruno Martins, João Trugal e Valentina Jesus, a equipa que conduz esta emissão em direto da aldeia de Sem Soldos, Tomar, Estamos aí no Bons Sons 2026. Boa tarde.
9: Isso mesmo, meu querido Paulo Rocha. Estamos em direto com a Rádio Pública Portuguesa e nesta montra que prometemos ser, esta hora da RTP Antena 1, sejam muito bem-vindos.
11: Olá.
9: Em direto de Sem Solos. Alô, Andreia Rocha.
11: Olá, Tiago.
9: Tu, para quem tem estado atento também às redes sociais da RTP Antena 1, tens estado aqui a acompanhar desde quinta-feira os primeiríssimos minutos de vida.
11: Sim.
9: Desta edição que é histórica. Portanto, estás aqui numa missão
11: anos.
9: De 20 anos, sim, mas numa
11: sendo
9: missão
11: uma
9: também... De descoberta, a tua descoberta
11: sim,
9: pessoal.
11: Sim, totalmente.
9: Como é que se apresenta? Que cartão de identidade é que se pode dar àquilo que se está a viver aqui na aldeia?
11: É um pouco um regresso ao passado, mas ao mesmo tempo com um olhar naquilo que nós queremos e sentimos falta, que é a comunidade. O regressar à aldeia, e parece que é muito próximo, é muito nostálgico, remete-nos para uma série de memórias, se calhar de infância, e depois perceber a quantidade de gente nova, muitas famílias, bebés em marsúpios, carrinhos de bebés, famílias novas, portanto a vida a acontecer e essa vontade de continuar a percorrer o futuro em comunidade, a música, as artes, também aqui a forma como a aldeia resiste. A resistência é também o mote desta edição comemorativa e foi muito bonito. Eu não conhecia Festival Bons Sons, nem Sem Soldos, e por isso tem sido um privilégio poder andar por estas ruas.
9: E nós sabemos bem o que vocativo é esse, essa ideia da resistência também nós na Rádio Pública Portuguesa. E são 20 anos de Bons Sons. Eu queria lembrar que, se não tivermos memória, efetivamente estamos cá todos a fazer muito pouco. Queria deixar estas duas palavras de apreço também para estes 20 anos de Bons Sons e na RTP Antena 1 para o nosso, sempre nosso, Armando Carvalheda, que muitas e muitas horas de rádio fez a partir daqui de Sem Soldos. Sem Soldos, que é efetivamente uma... pertence, é uma aldeia, tem todas as características de uma aldeia, tem o seu rocio, tem o seu café central. Isto é... compõe uma manta muito grande. O país é, na verdade, feito desta multiplicação enorme.
11: Nós reconhecemos, não é? A traça, o casario típico português, não é? O branco, a moldura amarela ou azul, as planadas sempre com pessoas, e continuamos a poder viver isso num recinto que supostamente é de festival, mas é casa. É estranho. É estranho e bonito.
9: Gosto muito da ideia de festa, de comunidade, que serve também um bocadinho para refazer esse conceito de festival, que acontece sobretudo em contexto de urbes, de cidades grandes, com confusões, com grandes checkpoints e, portanto, muitas horas de filas para comer, para ir às casas de banho. Isto aqui tem uma dimensão muito contextualizada. Não são mais de 1000 os bilhetes vendidos para cada ronda diária.
11: Portanto, e hoje está esgotada, podemos já dar esse...
9: Hoje o passo diário está esgotado. E estás a provocar, e muito bem, essa ideia do hoje, Andreia Rocha. Vamos dar um bocadinho um salto na montra do que vamos ouvir, porque este é um festival de música. Vamos ouvir neste sábado de Bons Sons e também aqui com alguns ecos na RTP Antena 1.
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9: Este é o Jorge Cruz, passa por cá nesta emissão. Atua neste sábado de Bons Sons.
11: Daqui a
9: quando
11: pouquinho.
9: Foram as 7h25. Palco Zeca Afonso.
17: Nada, ninguém disse nada.
9: E depois, quando faltarem 20 minutos para as 9 da noite,
11: Luta Livre, com aqui a participação bem ao nosso lado, no palco Lopes Graça, e é onde se faz boa festa.
9: Vamos estar a conversa com o Varator, o homem da máquina Luta Livre. Adiante, quando faltarem 15 minutos para as 10, vão estar numa experiência muito fixe aqui neste festival, com o Coro Polifónico da Pedreira. À frente, depois da meia-noite, claro, noite de sábado, que é que queria. Vai ser de festa.
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9: Mas temos aqui muitos tempos verbais para pôr em prática nesta montra Bons Sons 2026. Vamos entrar também daqui a pouco na máquina do tempo, voltar às noites de quinta e de sexta.
11: Fazer aqui um rescaldo, mostrar também os melhores momentos com quem andámos a conversar e que fez parte então deste festival Bons Sons. Não é? E sentir um pouco do ambiente. Neste momento nós podemos deambular por estas ruas com a ajuda preciosa da Valentina Jesus.
9: Falas muito bem, falas muito bem.
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9: Valentina Jesus, destacadíssima repórter da RTP Antena 1, à solta pelo Bons Sons 2026. Conta-nos coisas.
18: Muito bem. Boa tarde. À solta no Bons Sons, para falar com uma pessoa que é, assim, uma veterana. Antónia tem um negócio que vai, enfim, sendo alimentado também por estes dias. Como é que é viver este festival aqui em Sem Soldos uma vez por ano?
19: É bom,
12: convívio com as pessoas, vem muita gente, é um impacto muito grande para a aldeia, para toda a gente no redor, acho que faz falta, faz falta.
18: E a Antónia já está cá desde a primeira edição?
12: Eu já cá moro há 65 anos.
18: Já cá estava,
12: as edições
18: claro.
12: Todas. Já apanhei as edições todas. Esta casa é dos meus pais, já faleceram os dois. Nós estamos a explorar, eu e a minha irmã, fazer uma sociedade há 15 anos. E lá vamos tanto até que tenhamos forças para isso, não é? É um bocado difícil por vezes, mas tem que se fazer.
18: Eu estava aqui a pensar como é que seria o Bons Sons há 20 anos, quando tudo começou.
12: Ah, diferente, agora tem outro motivo de ser feito, porque no início foi um pouco vera, não era grande coisa, não, agora sim.
18: Agora temos aqui um projeto musculado,
12: sim,
18: bonito.
12: Sim. É, muito bonito, sim. Muita gente bem disposta, muita
18: e respeitadora
12: amiga.
18: Também.
12: Ah, não temos razão de queixa. Antes, pelo contrário, sempre a esperarem com calma, não vão para o comboio, estão sempre bem dispostos, são simpáticos, não têm nada para apontar, não.
18: Como neste momento, estão aqui algumas pessoas para serem atendidas e eu, entretanto, vim aqui chatear um bocadinho, não é?
12: Não.
18: Olha, Antónia, bons sons numa frase para si, enquanto habitante de Sem Solos.
12: Oh, venham viver a aldeia, não é? Pronto, que é a nossa aldeia bastante falada, toda a gente gosta de vir a Sem Soldos, não é? Pronto, é, de facto, por vezes vêm visitar fora dos Bons Sons para ver como é que é a aldeia, se é pacata ou não. Sim, acho que faz parte de viver a aldeia.
18: Muito obrigada, António. Eu ia sugerir precisamente isso, que os nossos ouvintes visitem Sem Soldos fora dos dias de festival, para viver a aldeia de outra forma também, porque sinto que merece muito ser vivida além destes dias de bons sons.
9: Obrigado, Valentina Jesus, à solta, por este recinto que se desdobra também em palcos, em lugar de artesanato, em lugar de também servir aqui uma espécie de plataforma de cruzar informações, conhecer pessoas. Isto é um organismo muito vivo também. Sim. É essa a ideia de uma festa e a RTP Antena 1 está por cá.
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9: Esta hora junta-se a nós quem, Andreia?
11: Luís Ferreira, olá, recebeu muito bem a mim como estreante neste Festival Bons Sons e em Sem Soldos, aquilo que estávamos a ouvir há pouco com a Valentina. Realmente este festival ajuda-nos a fazer um belo postal desta aldeia e a convidar-nos a voltar também noutras alturas do ano. Luís, agora passados estes primeiros dias, amanhã ainda temos um dia inteirinho de festival, o que é que nós podemos dizer que consegues retirar desta celebração de 20 anos? A passagem de pasta também para a nova geração, sei que está a acontecer. Como é que foi cruzar toda esta coordenação e organização, fazer acontecer esta edição tão importante?
19: Está a ser ótimo, sentimos mesmo que o festival está maduro, que a nova geração está a agarrar com toda a força.
11: Está preparada.
19: Está, sim, super.
11: Para continuar.
19: Motivada, com vontade de fazer acontecer, diferente, certamente, assim também espero. E está a ser muito bonito, portanto, sentimos que está tudo a funcionar, as pessoas estão muito bem, a aldeia está bonita, está cheio, hoje está esgotado, mas sentimos ainda que se consegue circular e estar e a viver os vários espaços.
9: Que sempre foi uma preocupação de quem pensou e idealizou também o Bons Sons, respeitar este organismo, que é ele também, ele é que vai ficar cá para lá de Bons Sons, é a aldeia, preservar a aldeia, não saturar a aldeia e os seus habitantes, sempre foi uma preocupação muito grande de toda a organização, não?
19: Sim, desde o início, não é? Portanto, acho que na primeira vez que falámos, perguntaram se era mais fácil agora, é muito diferente, ou seja, tem outros desafios, tem outras, a escala também, receber um evento desta escala, estávamos falando há bocado, são 20 parques de estacionamento, são não sei quantos parques de campismo, é uma escala gigante e de repente recebê-lo assim tão maduro e pesado deve ser também um belo desafio. Na altura foi sempre cada edição tínhamos uma conquista. Lembro que estávamos a falar ainda há pouco de quando fechámos a aldeia pela primeira vez, foi em 2010, ou quando tivemos desafios de ocupar outros terrenos, de descobrir o próprio festival na própria aldeia, né? Porque o que vocês veem hoje não era, por exemplo, onde acontece o Zeca Afonso, era um ermo, não existia, não é? Aquele terreno ninguém sabia que ele existia. Portanto, esta descoberta constante do festival na aldeia, que é no fundo esta utopia que gostaríamos que a aldeia fosse isto, não com esta escala, tenham lá calma. Mas que gostaríamos muito que ela tivesse esta este sentimento de
11: organicamente dá para receber toda a gente, e algo que também foi sendo referido a cada entrevista que fui fazendo e conversa que fui tendo com algumas pessoas que andam a contemplar sem soldos e aproveitar o festival Bons Sons, é que não querem que o festival mude, e esse é o desafio, não é? Para manter, para uma longevidade e para continuar a crescer sem fazer grandes mudanças, para que este espírito se mantenha, é então o sentido de comunidade, o festival continuar comunitário e com muito voluntariado também.
19: Para ele não mudar, tem que mudar constantemente.
11: É um desafio interessante.
19: Para ele manter o seu conceito, que é o que interessa, viver a aldeia, seja internamente ou para quem nos visita neste período, ele tem que mudar constantemente. Portanto, um festival hoje tem desafios diferentes, a música portuguesa, a cultura portuguesa também tem outros desafios, e o festival terá que ser sempre diferente para continuar a ser este conceito maravilhoso de agrupar comunidades em torno da cultura e tornar isto para ser muito óbvio, muito simples, muito fácil. E aquela coisa de sentirmos que como é que isto não foi inventado antes? Como é que isto não acontece em mais aldeias?
11: Sim,
19: como é
11: sim,
19: que,
11: sim.
19: Porque efetivamente é natural e rapidamente é uma artificialidade que criamos para tornar as coisas naturais.
9: O Bons Sons acontece porque obviamente tem uma causa, tem uma mira para um sítio, e a mira é obviamente a cultura portuguesa, a música portuguesa, os artistas que alimentam essa cota muito gigante também dos nossos canais, na 1, na 2, na 3. Eu tenho que te perguntar este é quase uma pergunta daquelas com circularidade, que é, olhando para isto, para tudo o que aconteceu, daqui em diante, são 20 anos de Bons Sons, qual é que é para ti o grande desafio? Terá que ver com o cartaz? Terá que ver com provocar novas coisas? Criar, nascer aqui coisas também? Ser o ponto zero para muitas bandas, artistas novos que poderão surgir?
19: Sim, tem que ser um desafio à criação. Acho, haver encomendas, haver... há outros problemas e outras necessidades, e a cultura também tem que responder a isso. Não é? A cultura como mediação entre nós e uma realidade. A realidade vai ter muitos desafios. O interior do país tem desafios tremendos. Esta ideia às vezes de que isto é só uma festa, mas não é, e a festa é muito importante, ou seja, é marcar que há futuro no espaço rural, é importantíssimo. Este ano também usámos no bom sentido as crianças, os jovens, para comunicar o festival, não foi por acaso, não é? Portanto, é esta ideia de futuro e de que há um lugar de juventude e que as aldeias não são só os enchidos e as ovelhas e toda aquela coisa patusca. E de, lembro-me muito bem que as pessoas, quando chegavam cá no início, queremos falar com aldeões, e os aldeões somos nós, não é?
9: Claro.
19: E esta ideia sempre da velha na burra, não há, mas há outras coisas. Esta ideia de que há futuro para o espaço rural é muito importante. Para 80% do território português que está despovoado com baixa densidade, há muitos desafios. Há os desafios também da crispação e daquilo que é o individualismo na nossa sociedade. Portanto, o país, e nós falámos que refletia a aldeia muito bem o festival, mas o festival reflete muito bem o país. Hoje estão imensos estrangeiros cá, estava a falar com dois jovens russos, que era a primeira vez que vinham cá, que viviam em Lisboa, e disseram,
11: para
19: que querem conhecer Portugal, vão a Bons Sons. E estão loucos, porque não tem nada a ver com Lisboa, é outra lógica muito diferente. E portanto também é esse lugar de nós próprios nos conhecermos e conhecermos as várias... movimentos culturais que existem em Portugal, e esta ideia também de que a cultura portuguesa não é uma coisa estanque, cristalizada, ela é aculturada, recebe vários movimentos, ela está sempre em constante mutação, e há várias mensagens muito importantes no Bons Sons para os desafios de hoje. Então o Bons Sons tem que, e vai estar, vai procurar outras linhas importantes para apoiar a cultura nacional, como uma bela plataforma que é, com esta escala, tem que se chamar a si algo mais despenteado. Acho que é o futuro agora, é perceber como é que isto vai ser assim, vai ter que abanar. Ou seja, acho que a logística e a fórmula de lugar está muito bem encontrada, e acho que cabe à programação e à direção artística do projeto pensar.
11: Como despentear agora, não é?
19: Como despentear.
11: 4 dias temos nós para viver o Festival Bons Sons, sem soldos, 365 ou 366 em anos bissextos, não é, Tiago?
9: Luís Ferreira, muito obrigado mais
19: muito
9: uma
19: obrigado,
9: vez também por receberes a Rádio Pública Portuguesa nesta enormíssima empreitada nestes dias de Bons Sons. São 20 anos e na quinta-feira tivemos direito a uma banda que tem muito mais propriedade temporal que esse número. São eles quem, Andreia?
11: Quinta do Bill, 40 anos de uma banda icónica que cruza gerações, Filhos de Tomás. E ao falar do festival, daqui a pouco vou-te deixar aqui uma carta de amor que os Quinta do Bill fizeram a Sem Soldos, mas já vamos aí. Primeiro, acho que vale a pena recordar um pouquinho do concerto.
9: Da noite de quinta-feira, os Quinta do Bill soaram exatamente assim aos microfones da RTP Antena.
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0: Este é o som de noite de quinta-feira, ou da parte da noite de quinta-feira, com a Quinta do Bill. Passaram pelo palco Lopes Graça e este também é um som que testemunha uma banda com 3 décadas de atividade e com muitos singles para espalhar na memória coletiva portuguesa. O público disse afirmativo à presença da Quinta do Bill neste Bons Sons 2026 e a nossa Andreia Rocha esteve precisamente à conversa com dois dos cérebros e vida, Moisés e Paulo Branco. Falaram nesta edição de quinta-feira à noite aos microfones da RTP Antena 1. Foi assim?
1: Boa noite!
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1: É tão bom estar aqui convosco, obrigado! Lembras para minhas páginas, faz favor!
3: A aldeia Sem Soldos sempre foi diferente, sempre se destacou. Desde a minha juventude que eu venho a Sem Soldos. Porquê? Após 25 de Abril, foi uma aldeia que começou logo a mexer muito na questão do associativismo e na produção cultural. Destacou-se completamente, inclusivamente a própria cidade, podemos assim dizer, e é um facto, né? Com o teatro, os Cox, por exemplo, fez um trabalho incrível, portanto, que está por trás, portanto, toda esta ideia fantástica de vamos fazer uma coisa especial em Sem Soldos, muito à frente, muito ambicioso, um sonho no fundo, e que se conseguiu concretizar, está aí a concretizar-se, e é um bom exemplo para a região do Médio Tejo, que foram construindo, penso eu, um festival singular no país, com a envolvência toda da comunidade, com a aposta na música portuguesa emergente, com a descoberta de novos valores e depois todo este ambiente quase familiar, não é? Que as pessoas vêm ao festival também para estarem umas com as outras, para conversarem, no fundo viver a aldeia, é isso precisamente. Crianças, estamos constantemente a ver as crianças a brincar. E para a Quinta do Bill finalmente conseguimos vir aos Bons Sons, passados 20 anos. Os Quinta do Bill são, portanto, oriundos de Tomar e tínhamos o sonho de vir tocar aos Bons Sons. Conseguimos concretizar, estamos muito gratos pelo convite.
4: A consagração da carreira é aqui no Festival Bons Sons, é isso? E neste encontro então de gerações, ver público a ligarem-se às canções dos Quinta do Bill é uma satisfação, além desta consagração da terra?
5: Sim, sabes, a música dos Quinta do Bill por acaso é transversal a todas as idades e toda a gente faz uma grande festa connosco, também fazemos por isso, tentamos puxar e puxamos pela participação do público, fazemos questão que o público participe do espetáculo e tem sido esta tour de pré-preparação para os 40 anos, tem corrido imensamente bem, tem sido um espetáculo incrível.
4: Aproveitando então que estamos com Filhos da Terra e que estamos neste ambiente de casa, qual é o som, o bom som que vos satisfaz? É o da vossa música, o do telintar das cordas, é das palmas do público?
5: Epá, é tudo um conjunto de emoções, é tudo, acaba por ser tudo o mesmo, não é? Mas toda esta preparação para o espetáculo, o ensaio de som, depois a concretização do concerto, a participação do público, epá, deixa-nos de dar uma cheia.
3: Devíamos usufruir muito mais do festival, porque efetivamente vale mesmo a pena, aconselho vivamente. Portanto, eu não me canso de elogiar os Bons Sons.
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0: E com Filhos da Terra, tomarenses, a viver um lugar com música, conversa e também com muita partilha. É disto e muito mais feito este Bons Sons 2026. Regressamos a mais um dos pontos de memória nesta verdadeira montra da Rádio Pública, na RTP Antena 1. Estamos neste final de tarde, um fim de semana que se mostra também com a cultura portuguesa, com a língua portuguesa e dessa viagem transatlântica que foi cumprida com o Luca Argel. Ele que é um homem triste, mas só se corre dessa ideia em título, porque na verdade é um bom alegre e já um bom amante destes Bons Sons.
4: Nem mais, ele foi a primeira vez que conseguiu vir, estava na lista de desejos conseguir vir até aos Bons Sons, mas eu acho que o título do novo trabalho do Luca engana, porque as músicas são bastante pertinentes, alegres, algumas quase dançáveis. São temas que levam à reflexão e por isso mesmo é que houve até uma conversa antes do concerto sobre masculinidades com Tânia Graça entre o palco Lopes Graça e o Aguardela, e que teve imensa gente, portanto há interesse da comunidade também também por esse tema.
0: Essa oferta de conversa. Aquilo que chamamos também de talks incluídas neste Bons Sons. Conversas. Ficamos bem melhor servidos, não é?
4: Conversas, temos
0: a palavra para que inventar.
4: É só ficar fixe.
0: São 7h31. Regressamos à noite de ontem. Luca Argel, o pensador, o cantautor, o músico, o homem triste.
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0: O Homem Triste de Luca Argel, que esteve também numa grande tour, uma grande volta por Portugal, datas com o apoio da RTP Antena 1. O seu Homem Triste estacionou ontem, precisamente neste Bons Sons, e nós estivemos à conversa com ele.
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2: Eu tive uma conversa um pouco antes do concerto, entre o palco Lopes Graça e o palco Aguardela.

0: concerto agora.
1: E depois, o que é que conseguiste detectar neste anfiteatro natural da tua atuação? O que é que tu conseguiste perceber que o público estava a retirar-se? Isso te deu um friozinho maior na barriga ou não?
0: Me deu um frio na barriga quando eu percebi que eu ia tocar no palco Zeca Afonso, porque eu achava que eu ia tocar em outro palco. Não sei porquê, eu achava, bem, como eu vou tocar solo, vou me colocar num palco menor. Mas não, me colocaram num palco maior. E eu fiquei, assim, meio impressionado de como o público foi generoso, né, no acolhimento do que eu trouxe das músicas, porque eu acredito muito na força da canção. A canção em si, ela não precisa de muita roupa, de muito enfeite, de muito arranjo para funcionar. É claro que ela pode ficar sempre mais e mais linda, mais sofisticada, com mais camadas, mas tem uma coisa do núcleo da canção, da palavra, que é onde está, eu acho, que a conexão humana mais forte. E foi aí que eu me agarrei. Nas minhas canções, em algumas canções que eu toquei hoje, que não são minhas, mas que eu acho que dizem muito para o público português, e acho que para o público que vem aos Bons Sons, especialmente. E eu acho que deu certo, porque, assim, da primeira respiração, o público já estava comprando as ideias que a gente propõe. A gente propõe uma coisa e o público vem junto o tempo todo, nós dois juntos, assim, até o final do concerto. Foi... Eu em alguns momentos tinha que me concentrar, porque eu queria ficar, assim, admirando o público, ainda mais esse palco tem, o público fica numa elevação, é bem íngreme, então eu tinha... É como se fosse uma onda mesmo, literalmente, parece uma onda que está quebrando para cima do palco. E pessoas até lá ao fundo, e era bonito só de ficar vendo, observando as pessoas curtindo a música, e eu quase que às vezes esquecia de tocar para curtir o momento.
1: Essa é a melhor simbiose. Guardas alguma conversa que tenha ficado, alguma mensagem de comentário que tenhas tido do público entre a conversa que tiveste no Largo do Rocio e aqui no palco Zeca Afonso?
0: Foram muitos, mas eu acho que com crianças, tinham muitas crianças aqui. Tinha um menino que já foi a um concerto meu no início do ano, foi no concerto de lançamento do Homem Triste, e os pais dele me acompanham no Instagram, é o Manel. E já me mandaram um vídeo do Manel cantando a minha música, O Homem Triste, que ele sabe a letra toda da música. E ele estava aqui, foi lá na conversa e participou, veio, e me trouxe uma prenda. Me trouxe uma prenda que ele fez, e ele pegou umas fitas colas coloridas, escreveu o meu nome com fita cor-de-rosa, que é a cor do álbum. E ele estava aí curtindo o concerto. É muito lindo, muito especial ver, assim, pessoas de todas as idades, crianças pequenas. O Manel ainda é uma criança já um pouquinho mais velha, deve ter uns 6, 7 anos, mas tinham crianças ainda mais novas de colo, e senhores e senhoras, idosos, e todo mundo curtindo igual. É muito lindo isso. Coração cheio e muito grato por esse dia.
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3: Maravilhosa conversa, parte da conversa com Luca Argel aos microfones da RTP Antena 1 nesta tarde. Hoje ouvimos-la neste sábado. Resta lembrar-vos também que temos um site onde guardamos grande parte desta matéria, antena1.rtp.pt. E esta hora, Andreia Rocha.
1: Temos connosco aqui no estúdio já Luís Varatoso, que vai estar por volta das
4: 8h40.
3: O lutador.
1: Sim, luta livre no palco Lopes Graça. Ele sabe, claro, que horas é que tem que estar a subir, senão o público pede para vir rápido. E
3: olha, como é que estás, Luís? Já, obviamente, por toda a tua biografia que vamos passar adiante, que não precisamos de explicar e contextualizar, pelo menos aos microfones desta rádio, que tanto te estima, a RTP Antena 1, eu tenho que te perguntar como é que fica sempre o teu sentimento deste cara a cara com as pessoas, porque é para isto também que se faz música, é para isto que, citando Luca Argel, se provoca a força da canção também. E a luta livre tem muita força da canção.
4: Boa noite, ou boa tarde em primeiro lugar. Para já estar aqui no, em Sem Soldos pela quarta vez, salvo erro, é voltar a casa. Eu gosto muito deste festival, acho que é um festival magnífico, organizado pelas pessoas, pela comunidade de Sem Soldos, um trabalho comunitário. Penso que é um caso de estudo internacional. Sim. E esse ambiente familiar, mas também muito profissional, porque estamos a falar de um trabalho coletivo de pessoas que à partida não são profissionais da produção musical.
1: Mas claro, têm muito cuidado. Mas,
4: sim, nós aqui... Eu acho que isso também foi uma aprendizagem ao longo dos anos, porque eu sei que o festival faz...
1: 20?
4: Faz

0: E faz formação no ano em que isto é um festival bienal, claro. Vai fazendo formação às pessoas. Já, há 20 anos já estamos aqui com várias gerações.
1: Há pessoas que nasceram na primeira, edição e que já estão aqui jovens,
0: e que agora estão a ajudar. Claro, porque, isto é fantástico. Tenho andado por aí. Há pessoas de todas as idades a produzir e com um sorriso nos lábios. Né? E é muito bom estar aqui. E agora respondendo àquilo que tu me perguntaste, é um sítio onde me sinto muito bem mesmo para apresentar, para levar essas canções e para levar e para trazer essa mensagem, porque como dizia o José Mário Branco, com uma frase muito célebre, numa entrevista que deu, que a cantiga só é arma quando a luta acompanhar. Aqui no caso de Bons Sons, as nossas cantigas podem se transformar em armas, porque aqui há luta, não é? Aqui há uma resistência, há uma resiliência e há uma vontade de continuar a fazer o Festival de Música Portuguesa.
1: E o que eu penso é, olhando para trás no tempo, para todas as lutas e causas e onde o Zé Mário se envolveu na produção, na ideia, na estrutura de canções, na poética, tudo isto, fazendo um salto e olhando para a vida hoje do seu neto, o seu neto que é uma das almas dos Miss Universo, que tocaram cá na quinta-feira. O que é que está a acontecer aqui de estranho no nosso habitat, no nosso planeta Terra, Varatores, que é um avô estava a lutar por uma série de coisas que não nos eram garantidas ou até nos eram retiradas e em 2026 temos agora um neto com a sua também jovem banda a falar e a tocar com os dedos nas muitas feridas que a democracia e a liberdade estão a passar.
0: É assim, nós não vivemos, obviamente, nos tempos da ditadura, obviamente, do fascismo, vivemos noutros
1: desafios,
0: sociedade democrática.
1: Claro.
0: Mas há sempre desafios e há sempre coisas que podem ser melhoradas. Quando nos dizem que não vale a pena falar disto ou daquilo e que não vale a pena lutar, e às vezes até designam, por exemplo, a nossa música de panfletária, por vezes só porque falamos de ideias políticas ou da participação cívica dos cidadãos, eu lembro que há sempre algo porque vale a pena lutar e avisar as pessoas, não é? E
2: as
0: pelo que vale a pena nós reunirmos.
2: O
0: caso, como eu falei há pouco, da comunidade Sem Soldos, que resiste e organiza um festival. Eu lembro que agora há vários festivais de música portuguesa, mas eu lembro que em 2006 havia zero, não é? E Bons Sons foi o primeiro festival de música.
1: Chegou-se à frente. Claro,
0: a população de Sem Soldos, uma aldeia ao lado de Tomar, pronto, que ninguém conhecia, a população chegou-se à frente. Portanto, há sempre uma luta qualquer que é preciso fazer e a nossa vida pode sempre melhorar se nós nos juntarmos em coletivos, não é? E isso é uma grande lição do Zé Mário Branco também, que a determinada altura ficou um pouco desmotivado com o caminho do país, mas lá está, o neto dele.
1: Claro.
0: Pegou na altura em que ele tinha a motivação e está agora a falar de outras coisas que dizem respeito à geração dele. O Afonso tem 20 e poucos anos, pronto, e há uma série de assuntos que obviamente têm que ser debatidos, e acho que as canções podem ser um veículo de informação. Sim. E também de mobilização. Pronto, muitas vezes querem que nós façamos só entretenimento, não é? Há muita gente que prefere que nós façamos só entretenimento. Mas nós precisamos de entreter, obviamente.
2: Mas cantar a vida é também olhar para esses problemas de todos os dias, portanto.
0: E mostrar às pessoas que há coisas que nós temos que pensar. Pronto.
2: Certo.
1: Olha, o que é que nós vamos ouvir neste set? Vocês têm um disco novo, a Luta Livre tem um disco novo, editado contra a contrafação, exatamente. O que é que vai ser o setup deste concerto? Vai respeitar muito este disco? Ou vão aqui fazer aqui um popurri, uma volta?
2: Coisas novas.
1: Vários discos da Luta Livre.
0: Este espetáculo é um espetáculo aqui no Bons Sons, é um espetáculo ligeiramente diferente do habitual, sobretudo no tempo. Porque nós vamos ter um espetáculo aqui de 50 minutos, normalmente 1 hora e 20, 1 hora e meia. De qualquer forma, é o que nós temos andado a fazer, ou seja, nós temos a maior parte do espetáculo assente no novo disco, no Contrafação, que saiu ano passado, em outubro, no fim do ano, e depois vamos buscar também algumas canções que gostamos mais ou que achamos mais apropriadas para esta altura, do Defesa Pessoal, que saiu em 2023, e do Técnicas de Combate de 2021. Portanto, não vou revelar mais, mas vai ser um cocktail.
1: Claro.
0: Em que vai haver um pouco de tudo. Vai haver canções mais para ouvir tranquilamente e apreciar, e vai haver outras em que vamos pôr as pessoas a participar, porque é disso que se trata.
1: Participação é também um executivo da liberdade, e não há liberdade sem resistir muitas e boas vezes. E esta é a ideia, o chavão destes 20 anos que se cumprem do Bons Sons. Olha, muito obrigado também
0: pelos anos em que nos ensinas
1: também a todos nós a resistir
0: e a
1: celebrar também a música. Sim. E a cultura e a língua portuguesas. Sejam muito bem-vindos no Som Nacional da RTP Antena 1, neste final de tarde, a caminho do fim de semana. Obrigado por estarem aí desse lado. Vamos fazer uma voltinha pelo cartaz de amanhã, sim?
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1: Porque este evento continua também amanhã. Temos um conterrâneo deste que aqui vos fala. Eu, Romeu Bairros, atua depois das 4 da tarde no palco Amália. Vem apresentar também o seu disco editado este ano. À frente vem uma carta pop. Ela chama-se Azul, 5h20, no palco Rosa Ramalho. Atenção, depois das 6, ai ai ai, que festa que vai haver. La Família Ritana, amanhã no palco Giacometti. Desaceleramos, traz a sua Pangeia. É o seu segundo longa duração. É o máximo, depois das 7. Tem concerto no último dia deste Bons Sons. No Feminino, traz-nos 2026 também, curiosamente. Ela que já por cá pairou, aliás está sempre perto dos nossos ouvidos, Rita Red Shoes, às 9h35. Temos um supergrupo que inclui Ranquial, são os Ciara, às 11 da noite, amanhã, neste especial, muito especial, Bons Sons 2026.
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1: Daqui a pouco vamos dar um salto em direto, em rigoroso direto, Andreia, ao palco para ouvir e testemunhar também o presente de Jorge Cruz. É um homem ligado a muitas famílias musicais.
2: Sim, que mais alguém que
1: no nosso
2: também
1: canal
2: tem vários projetos musicais e que nos vai fazendo companhia. Vamos poder então voltar a um palco que eu acho que foi o meu favorito, vou confessar. As Oliveiras, o Anfiteatro Natural, consegues ver sempre, não há ninguém que ocupa o campo de visão, e vamos então até ao palco Zeca Afonso mais à frente.
1: Aliás, esse palco, tenho que dizer, é o palco que me causa mais problemas, porque fico sempre dividido entre aquilo que está a acontecer no palco e as Oliveiras Milenares, que para mim já seriam um concerto em si próprio.
2: Ficas a contemplar as Oliveiras?
1: Claro, como não, sim.
2: Mas tens a melhor banda sonora para poder fazer exatamente isso, e
1: claro,
2: acho que é o ponto também aqui que une as várias intervenções que fomos tendo nesta hora especial, que é a possibilidade de ambular e contemplar, seja a música, seja a aldeia, seja aproveitar as oficinas, ou mesmo ir até ao Corral para conhecer os burros de Miranda com a APGA. Portanto, há uma série de opções para poderes...
1: E já lá foste?
2: Fui, sim, senhora.
1: Foste à apresentação?
2: Fui à abertura e à inauguração. Estão lá 4 burritos que são mais festivaleiros do que eu e conhecem melhor os bons sons que eu. Por isso foi também uma experiência engraçada e de contemplação, de poder perceber que a fauna e também esta raça autóctone está cuidada, preservada, e é também um dos objetivos deste festival Bons Sons, é preservar e seguir em frente.
1: Obrigado, ouviram aqui primeiro pelo testemunho da Andreia Rocha, há burros no Bons Sons, e nós estamos cá até o final desta hora, e vamos voltar um bocadinho atrás no tempo, vamos perceber o que fez Jonas, foi na quinta-feira, palco Zeca Afonso, neste Bons Sons 2026.
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4: Muito boa noite. Eu sempre quis dizer isto. Bons Sons. E feliz aniversário. 20 anos. Muito obrigado pelo vosso calor. Estamos mesmo a recebê-lo aqui no palco. Estamos no palco Zeca Afonso. Este próximo tema chama-se Gula e é também um dos temas do álbum. É agora. E é muito inspirado nas músicas de intervenção dos anos 60, 70. E é uma homenagem, gostava também de dedicar hoje ao grande gênio que dá o nome a este palco. Uma salva de palmas a Zeca Afonso.

0: querendo. Se esta também não é a maravilha da Rádio Pública Portuguesa, Jonas e cigarras incluídas, e a revisitar um império da cultura portuguesa, num original de Zeca Afonso.
1: Isso.
0: Grande
1: palco.
0: Viagem no palco.
1: Zeca Afonso.
0: Exatamente, no palco do mesmo.
1: Exato. Ai, que saudades de ouvir isso. E também uma oportunidade de recordar a quem nos está a ouvir isto chegou agora. Estamos a celebrar 20 anos do Festival Bons Sons. Estamos em 100 solos e estamos também nas redes sociais RTP Antena 1, onde encontra também todos os momentos, as conversas e entrevistas que fomos aqui também pontuando. Estão nas redes, pode passar por lá e aproveitar Instagram, Facebook, corra.
0: Está tudo incluído.
1: É um menu completo.
0: Antes da corrida final destes momentos finais de Bons Sons 2026 na RTP Antena 1, a conversa prometida e cumprida com Jonas.
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4: É especial atuar neste palco, é especial atuar neste festival tão dedicado à música portuguesa e que tem tantos anos já e que tem vindo a construir tantas experiências na vida de tanta gente. É a primeira vez que eu consigo vir o festival todo e acho que me calhou o palco mais bonito, sinceramente, eu sou suspeito, mas tem mesmo muito a ver comigo essa relação com a natureza, essa relação com os oliveiros. Eu até tenho uma tatuagem da oliveira de quando era adolescente e casava na perfeição, e mesmo o próprio público, a forma descontraída como as pessoas vêm a este festival. Eu estou muito habituado também a andar em teatros e em sítios mais formais. Para mim este ambiente é completamente diferente e muito mais relaxado, e é isso, e é um sítio que dialoga muito com o meu trabalho, com a minha missão, com o que eu costumo fazer também, com os meus valores, porque para mim ser cantor é uma responsabilidade, é um lugar de fala, é um lugar de comunicação, e este ser o palco Zeca Afonso e este festival, olhar tanto o futuro também que nós temos que cuidar hoje, não é? Acho que realmente é perfeito, pronto, dialoga perfeitamente.
1: E quando começamos a indagar e a deambular por esta aldeia, não sei se te deixas também deambular pelas tuas memórias. Se eu te pudesse perguntar qual é para ti um bom som, remetendo para este ambiente e verão, qual seria?
4: Tantos. Me gusta las mañanas.
1: Vamos a Manu Chao então.
4: Há tantos, um Rui Veloso, Dunas, sei lá, eu gosto é do verão, sei lá, tantos sítios que me fazem realmente reportar esses lugares de portugueses e de verão e de calor e de cultura portuguesa assim em festa, não é? Que é o que acontece muito no verão em Portugal.
1: Portanto, em festa vamos seguir com Jonas, obrigada.
4: É isso, muito obrigada.
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2: Obrigado.
0: A festa incluída, aos microfones da RTP Antena 1, neste muito especial Bons Sons, são 20 anos. Estamos nos minutos finais, mas não sem antes, daqui a pouco, percebermos o que está a acontecer. Esta hora está a atuar o Jorge Cruz. Antes, estivemos à conversa com ele. Melhor, Andreia Rocha esteve à conversa com ele.
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5: Temos um grupo novo, estou a ser acompanhado por um grupo novo de pessoas que vêm de outros grupos que também têm uma presença forte na música portuguesa neste momento, em particular os Retimbrar. 4 dos membros são dos Retimbrar, e também o Marta, que tocou aqui na quinta-feira e que vai tocar guitarra elétrica no meu concerto. Depois vamos ter dois convidados, o B Fachada e a Rossana. A Rossana também tocou cá ontem. Portanto, é um bocado um encontro de colegas e de músicos que se interessam pela música de raiz portuguesa. E também a primeira apresentação deste formato em banda, que nós vamos chamar Jorge Cruz e a Torrente, que é inspirado nessa ideia de torrencial da nova música portuguesa.
1: Que é muito também aqui a ideia deste Festival Bons Sons, trazer a música emergente, encontrar-nos também com a sonoridade tradicional portuguesa, a contemporaneidade também a fundir, a resistência, portanto a tradição tem por onde correr.
5: É avançar para a frente sempre, não é? E neste caso são pessoas também, todas elas têm em comum essa ideia de olhar para a tradição mais como uma inspiração para fazer música original do que propriamente para algo dos museus, não é? Então nós simplesmente vamos atrás, tentamos ter uma ideia de fio condutor para uma música apontada para o futuro sempre, não é? Mas também que representa o que está a acontecer na nossa vida no presente.
1: Nesse encontro com estes artistas então que estávamos aqui a mencionar, o que é que surpreendeu mais estes artistas?
5: Bom, eu participei no concerto do Marta, eu colaboro com ele já há algum tempo, com a Rossana também, já tivemos um single juntos, e são artistas que eu admiro muito da nova geração, junto com outros que existem agora. Simplesmente vamos formando os nossos amigos e pessoas com quem partilhamos valores e vontades, e eles são dois bons exemplos de música que muita gente ainda está a conhecer agora, mas que eu tive a a sorte de conhecer já há um tempinho e que adoro e que, pronto, tenho tido o prazer de colaborar com esta malta cheia de talento.
1: Este é um palco novo para ti aqui em Sem Solos. O que é que muda? O que é que achas que vais conseguir retirar desta paisagem?
5: Acho que isto é um público muito virado para o tipo de música que nós fazemos, por isso estamos no local certo, não é? Mesmo quando vim cá com o Diabo, foi em 2010 ou 2011, o festival estava no início, nós como grupo também estávamos um bocado no início e percebeu-se que havia um encontro especial entre público e banda com ideias conciliáveis, e penso que nesse sentido, quer o que eu faço, quer o que alguns colegas meus estão a fazer e que estão a apresentar aqui este ano, mantém-se. Ou seja, acho que estou à espera de um público que entenda o que eu faço, e não há nada melhor do que cantar para pessoas que podem compreender o que nós temos para dizer.
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0: E compreendam bem, Jorge Cruz à conversa com a Andreia Rocha. Estamos mesmo nos minutos finais desta edição retratada e contada também no FM da RTP Antena 1. A lembrar-vos que as redes sociais continuarão também a projetar esta edição muito especial dos 20 anos deste festival que acontece, que vive esta aldeia, Sem Solos, bem à beirinha da cidade de Tomar.
1: Que bendito!
0: Andreia Rocha, despedidas desta emissão com um agradecimento especial ao som a quatro mãos, Gonçalo Lopes e João Francisco.
1: Muito
0: a
1: obrigada.
0: Também à quatro mãos, da Filipa Ramos e Inês Soares. A Sofia Vicente estive a assegurar as redes sociais da RTP Antena. Isso. 1. O meu muito obrigado a ti, Andreia Rocha,
1: a ti,
0: à Valentina Jesus, por esta aventura.
1: E à Valentina,
0: tudo contado,
1: claro,
0: na RTP Antena 1 de Bons Sons 2026. Para os momentos finais, saltamos para o palco.
1: Antes disso, só agradecer também quem está no estúdio em Lisboa, Paulo Rocha, com o cuidado técnico de Diogo Axel e Ricardo Costa. Antes de irmos então ao palco, Zeca Afonso.
0: Jorge Cruz, ao vivo, neste Bons Sons, na RTP Antena 1.
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0: Okay.
1: Olá, para recuperar o fogo. Pelo menos para vocês recuperarem o fogo. Eu não sei se vou recuperar alguma coisa.

A voz inconfundível de Jorge Cruz no Sem Soldos, no Bom Sons, em Sem Soldos, Tomar, com a equipa de Antena 1 a fazer esta emissão, conduzida pelo Tiago Ribeiro, Andréa Rocha, Bruno Martins, João Turgal e Valentina Jesus, com produção de Filipa Ramos. Dentro de instantes, as notícias das 8, numa edição do jornalista Mário Galego. Depois temos emissão especial Antena 1 Desporto, conduzida pelo David Carvalho.

0: São 8 horas, 7 da tarde nos Açores.
1: O vento está a dificultar o combate às chamas em Carraseda de Anciães. Bombeiros garantem que o incêndio está longe das populações. O secretário-geral do PS concorda com o Presidente da República em enviar a lei do asilo para o Tribunal Constitucional. O Vitória de Guimarães perdeu em casa, frente ao Arouca.
0: São notícias para desenvolvermos já a seguir, na edição das 8. A esta hora, os termómetros a marcarem no Porto 24 graus, Lisboa e Coimbra com 25, Faro está com 28. Nas ilhas, Funchal com 24 graus, em Ponta Delgada estão 22. Jornal das 8, a edição é de Mário Galego.
1: O vento está a dificultar o combate às chamas em Carraseda de Anciães, no distrito de Bragança. Incêndio em Linhares, numa zona de mato, mobiliza mais de 300 bombeiros e mais de uma dezena de meios aéreos. O vento e também os difíceis acessos são as maiores dificuldades dos bombeiros. O comandante operacional da Autoridade Nacional de Emergência e Proteção Civil, José Rodrigues, disse esta tarde à Antena 1 que as chamas estão longe das populações.
2: O incêndio está a passar ao lado da população de Marzagão. Não temos registro de habitações que estejam afetadas neste momento. Foram feitas faixas de proteção à localidade. Marzagão, e o incêndio está a passar ao lado da localidade.
3: É de esperar que o trabalho feito durante a noite ajude a resolver esta situação?
2: Assim esperamos. No entanto, a preocupação é, como lhe disse há pouco, é uma zona com um relevo acentuado e o vento não vai dar tréguas. Portanto, vamos ver as próximas horas como é que vão correr.
1: Comandante José Rodrigues, ouvido pela jornalista Rosa Azevedo, não há habitações em risco nesta zona de Carraseda de Anciães. Também em Fornos de Algodres, depois de 2 reacendimentos do incêndio que deflagrou ontem, agora a situação está mais calma, dizem as autoridades, que esperam que durante a noite o vento não dê mais problemas. O líder do PS concorda com o envio da lei de retorno e asilo para o Tribunal Constitucional. O secretário-geral do PS reagiu esta tarde em Campo Maior à decisão do Presidente da República, que pediu a fiscalização preventiva do decreto do Parlamento sobre concessão de asilo, detenção e retorno de estrangeiros. Um decreto que foi aprovado com os votos do PSD, Iniciativa Liberal e CDS e a abstenção do Chega. Na visita às festas do povo em Campo Maior, Alentejo, José Luís Carneiro aproveitou para apelar ao governo para desbloquear a construção da barragem do Pisão, no Alto Alentejo.
4: Uma exigência que a partir daqui queria fazer também ao governo. Como sabe, a barragem do Pisão é um investimento da maior importância para o desenvolvimento económico, para a criação de emprego e para a dinamização da economia regional. Por força de uma providência cautelar, o processo encontra-se parado. Eu queria dizer ao Governo que o Partido Socialista está disponível para que, a partir da Assembleia da República, possamos encontrar a resposta legislativa para garantir que este processo avança e que responda às necessidades desta região.
1: O líder do Partido Socialista, esta tarde, em Campo Maior. O Vitória de Guimarães perdeu em casa, frente ao Arouca, jogo da Primeira Liga de Futebol Masculino. Teve apenas um gol e foi da equipa visitante aí em Guimarães, Paulo Vidal.
5: Foi uma falsa partida do Vitória na estreia da temporada 26-27. A equipa minhota perdeu em casa por 1-0, mas o resultado é altamente enganador. O Vitória dominou praticamente toda a primeira parte, teve várias ocasiões para marcar, mas os atacantes minhotos estiveram demasiado perdulários nesta partida. O 0-0, resultado que foi lisonjeiro para os Lobos da Serra da Freita no final do primeiro tempo. O Arouca surpreendeu no reatar da partida, aos 53 minutos, erro defensivo de Oscar Rivas permitiu a Barbero o único gol da partida que deu a vitória à equipa da Serra da Freita. O Vitória de Guimarães carregou até aos instantes finais, não conseguiu acertar com a baliza. O Arouca chegou mesmo a terminar a partida com 10 unidades, a expulsão de Diogo Monteiro por duplo cartão amarelo. O Vitória teve mais 20 remates que o Arouca, quase 60% de posse de bola, mas a estatística não funcionou. Vence quem marca, vitória do Arouca, 1 a 0 no arranque do campeonato.
1: Também esta tarde o Marítimo venceu o Casa Pia por 1-0 e ontem, no primeiro encontro desta primeira jornada, o Estoril empatou em casa 1-1 frente ao Famalicão. Daqui a instantes retomamos as emissões do Desporto Antena 1 para acompanhar a primeira liga de futebol masculino com um jogo entre o Estrela da Amadora e o Sporting. O ciclista Rui Oliveira mantém a camisola amarela na volta a Portugal. Oliveira foi quinto na etapa de hoje, entre Beja e Évora, etapa que foi ganha pelo ciclista Liangel Linhares, com uma chegada ao sprint. Já se pode aterrar na Catânia, Sicília, depois do vulcão Etna ter obrigado à suspensão dos voos na ilha italiana. Desde esta tarde, os aviões já podem aterrar num dos principais destinos turísticos da Itália. O alerta vulcânico diminuiu, os serviços de aterragem estão a ser progressivamente restabelecidos, garantem as autoridades locais. O Irão exige 6 condições aos Estados Unidos para reabrir o Estreito de Hormuz. Lista de exigências inclui o fim do bloqueio naval, a suspensão das sanções e também o pagamento de reparações de guerra. Hormuz não será reaberto até que os Estados Unidos corrijam o comportamento. Assim disse o secretário do Conselho Supremo de Segurança do Irão.
0: Foi o Jornal das 8, numa edição do jornalista Mário Galego. A informação fica também em permanência e atualizada em notícias.rtp.pt.

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1: Daqui a pouco, Desporto Antena 1, às 8h30 vai começar o Estrela da Amadora Sporting. Vamos ter relato aqui na Antena 1, numa emissão que é conduzida dentro de instantes com o pelo David Carvalho. Sim, aqui é.
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0: Muito boa tarde, bem-vindos à emissão mundial do desporto aqui na Rádio Pública, na continuidade da primeira jornada neste arranque da Liga 26-27. Atenções viram-se para um dos destaques desta ronda. Entre os crónicos candidatos ao título nacional, o Sporting é o primeiro a entrar em campo. Leões deslocam-se ao estádio José Gomes para defrontarem o Estrela da Amadora. Encontro vai começar às 20h30. Antes disso, ainda temos muito para lhe dar.
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0: Desta tarde já temos resultados finais. Nesta primeira jornada, Marítimo 1, Casa Pia 0 e Vitória Sport Clube 0, Arouca 1, com Ivan Barbero a marcar o golo que deu o triunfo no Dom Afonso Henriques. Triunfo que não deixa de ser surpreendente à formação de Vasco Seabra. Má estreia de Tiago Margarido à frente do Vitória Sport Clube. Antes de abrirmos cenário no estádio José Gomes, Ousmane Diomande vai ser jogador do Nottingham Forest. O Costa Marfinense foi convocado por Rui Borges para o encontro na Reboleira, mas entretanto o Sporting já chegou a acordo com o emblema inglês. Diomande sai por 40 milhões de euros e viaja amanhã, domingo, para Inglaterra. Fica assim garantido mais um encaixe milionário para a administração liderada por Frederico Varandas. Posto isto, vamos a uma primeira passagem pelo estádio José Gomes, palco do Estrela Sporting, para 11 iniciais e também para uma primeira pincelada de reportagem na Reboleira. O cuidado técnico é de Francisco Lemos, João Santos Correia na reportagem, Luís Cristóvão nos comentários e o José Pedro Pinto vai trazer-nos o relato deste Estrela da Amadora Sporting. Um abraço para todos. Zé, vamos lá às escolhas dos dois treinadores.
2: Olá, David Carvalho, ouvinte Antena 1, um grande abraço a partir da Reboleira, que mais parece um mini estádio de Alvalade, com lotação esgotada e, sobretudo, todos os bilhetes vendidos da parte dos adeptos do Sporting Clube de Portugal. Fazias referência ao Ousmane Diomande, já com esse acordo firmado para a transferência rumo ao Nottingham Forest. Ele ainda vai para o banco hoje, certamente, para fazer apenas essa despedida. Figura de corpo presente, o Sporting não vai arriscar, certamente, colocar Diomande antes da assinatura de contrato e dessa viagem que está marcada para amanhã. Mas o 11 do Sporting contempla desde já uma grandíssima novidade, porque Fresneda começa no banco e o jovem Rodrigo Dias, formado na sua totalidade na Academia de Alcochete, vai ocupar o lado esquerdo da defesa em estreia absoluta em provas oficiais com a camisola do Sporting Clube de Portugal. O Sporting que vai alinhar de início, vice-campeão nacional, no início dessa temporada de autêntica desintoxicação da era Ruben Amorim, com três reforços no 11, para além do Rodrigo Dias, falamos de Altimira, Dumbiá e também Rodrigo Zalazar. 11 do Sporting, desde já, com Rui Silva na baliza. Defesa para Vaianidis à direita, Rodrigo Dias à esquerda. No eixo defensivo, Quaresma e o capitão Gonçalo Inácio. No meio-campo, Altimira e Issa Dumbiá, sendo que na frente vamos ter Catamo à direita, Flávio Gonçalves à esquerda e Rodrigo Zalazar em apoio a Fotis Ioannidis. Ele que não era titular desde janeiro, desde que se lesionou na meia-final da Taça da Liga, frente ao Vitória Sport Clube, meia-final perdida pelo Sporting, vai ocupar a frente de ataque com Luís Soares a começar no banco de suplentes, depois do tal caso que ainda não se sabe bem se foi de indisciplina ou não do goleador máximo da época passada do Sporting Clube de Portugal. Rui Borges vai ter ao seu lado no banco João Virgínia e Diego Calai, guarda-redes suplentes. Silas Anderson, outro dos reforços. Rafael Nel, com muito protagonismo na pré-temporada. Ainda Pedro Lima, contratado ao Aves. Fresneda, Diomande para a despedida. Jesse Derry, inglês, contratado por empréstimo à formação do Chelsea. Também Luís Guilherme, Eduardo Felicíssimo e Luís Soares. Quanto à equipa do Estrela da Amadora, atenção com mais uma revolução no seu plantel para a nova temporada. Agora comandado por Pepa, com o técnico de 45 anos a apresentar 5 reforços no 11, começando pela baliza, com Léo Link emprestado pelo Botafogo. À sua frente, quarteto defensivo à direita, com Max Scholze, este lateral direito alemão que está na sua segunda temporada. Ainda o capitão Luan Patrick e Bernardo Chapo, centrais. À esquerda, o reforço Rafa Soares. No meio campo, o jovem Santiago Serra é a grande novidade na equipa de Pepa, contratado ao Mafra, formado nas escolas do Benfica, tem apenas 19 19 anos, vai estrear-se na Primeira Liga. O primo de Désiré Doué, estrela do Paris Saint-Germain. Falamos de Eddie Doué e também Simon Areca, contratação mais cara até agora na temporada. 1,5 milhão de euros deste médio ofensivo croata contratado ao Bayern de Munique. Na frente, de um lado, Abraham Marcus, do outro, Yanis Stoica. E o homem mais adiantado será Leandro Antonetti, com a surpresa de que o filho de Pierre Vanhoydonk, Sidney Vanhoydonk, vai começar no banco de suplentes, que ainda contempla David Grillo e Diogo Pinto, guarda-redes substitutos, Mincarelli, outro reforço, Robinho, Jefferson Encada, Moustier, Emerson Vanga, Henrique Ponivaz, Tchernev, Alisson e também Benito. Árbitro da partida, nomeado pelo Conselho de Arbitragem de Luciano Gonçalves. Falamos de João Gonçalves, ele que esteve na época passada nesse altamente polémico Santa Clara 1, Sporting 2, com o Sporting a marcar, a acabar depois de um canto inexistente, que de resto levou a uma das principais alterações no VAR para a nova temporada, o facto de esse tipo de lances, havendo erro claro da equipa de arbitragem, poder ser logo revertido. João Gonçalves, filiado à Associação de Futebol do Porto, vai ser auxiliado por Pedro Ribeiro e Miguel Martins, quarto árbitro João Pedro Afonso, aos comandos do VAR Tiago Martins, e a vídeo-árbitra assistente a ser Cátia Tavares. Passo pelo relvado, que continua na mesma, bem como as condições precárias para a comunicação social neste bonito cenário, que continua a ser ainda assim o estádio José Gomes na Reboleira. Repórter João Santos Correia, muito boa noite. Predominância de adeptos do Sporting nas bancadas.
3: Boa noite, José Pedro Pinto, ouvinte Antena 1. É isso mesmo, de um lado, do lado da tribuna presidencial deste estádio José Gomes, atenção, as camisolas tricolor a estar em maioria, ainda que com uma maioria não muito significativa. Do outro lado, do lado oposto, predomina o verde e branco, e aí com praticamente 100% de adeptos do Sporting, e por isso em larga vantagem os adeptos da turma de Alvalade para esta ronda inaugural do campeonato. Estão de olhos postos no relvado, que, como disseste, está, eu vou ser um pouco mais duro, está lastimável para a prática do futebol, porque se quando chegámos fresco estava com muitos buracos, falta de relva, depois do aquecimento ainda ficou pior.
4: Minha nossa.
3: A tendência será piorar, até porque a cada remate, a cada cruzamento, a cada lance com mais intensidade, salta um tufo de relva. E ainda foi ligada à rega, portanto não vai melhorar de certeza absoluta, e acredito que a partir do fim dos primeiros 20 minutos de jogo o futebol à flor da relva seja praticamente impossível. Equipas recolhidas nos balneários à espera de serem guiadas então pelo árbitro João Gonçalves para o relvado, para o início desta jornada 1 do campeonato da Primeira Liga.
2: 11 novos relvados para os campeonatos profissionais esta época, 13 na época passada, 24 ao todo em 2 anos, mas ninguém passou aqui pela Reboleira. Já voltamos para este Estrela Sporting, até já.
0: Já voltamos à Reboleira para fixarmos a emissão com o relato do Estrela Sporting. Agora vamos ao diário da volta a Portugal em bicicleta. Angel Linares venceu a terceira etapa, percurso entre Beja e Alvas, 182 km mais 200 metros, marcado por intenso calor e chegada ao sprint. Rui Oliveira foi quinto classificado e manteve a camisola amarela. Reportagem de Pedro Ribeiro e Ariana Azevedo.
5: Angel Linares, da equipa do Mortágua, venceu na chegada a Elvas, na terceira etapa. O venezuelano foi mais rápido e diz que foi uma bela prenda de anos depois do aniversário de ontem.
6: Muita bela, la queria ontem, pero pronto, ontem não chegou e já la tenho hoje, e pois de que maneira, fazendo primeiro e segundo com João.
7: O diretor desportivo de Ovos Matinados, Gustavo Veloso, deixou um aviso claro sobre a extrema exigência da quarta etapa, antecipando a subida até ao topo da Torre, o ponto mais alto de Portugal continental. Veloso relembrou que a tirada de amanhã será sempre a subir.
6: Amanhã sempre a subir, até lá acima está o ponto mais alto do Portugal continental. Espero que todos desfrutemos do de hoje, porque não é fácil ganhar na volta.
5: Gustavo Veloso, da equipa do Mortágua, o diretor desportivo. Quanto a Rui Oliveira, continua de amarelo, mas tem consciência que são as últimas horas com a principal camisola da Volta a Portugal vestida.
8: O objetivo era vencer e vencer de amarelo. Era um sonho, mas assim, amanhã já devo perder a camisola, mas ainda temos mais uma etapa pela frente para disputar a Torre, e obviamente subir a Torre como camisola amarela será das coisas, se calhar, mais bonitas dos momentos melhores que vou ter na minha carreira, portanto é tentar desfrutar ao máximo destas últimas horas com a camisola.
7: O Porto Riquenho Abner Gonzalez, que ocupa a 22ª posição da geral, a 31 segundos do líder, encara a etapa com enorme otimismo. Gonzalez garante que amanhã é um bom dia para tudo.
4: Amanhã é um bom dia para todo. Amanhã é um bom dia para poder ganhar tempo. Amanhã é um bom dia para poder conseguir um grande resultado. Amanhã pode passar de todo, la verdad. E é seguir motivado. La equipa está contenta. Todos estamos contentos, motivados. Así que trataré de sacar el mejor resultado posible y que sea lo que Dios quiera.
5: Abner Gonzalez, que foi terceiro na volta a Portugal de 2024. Quanto a Arta Menich, o vencedor de volta em 2024 e 2025, Dani Color, faz questão de realçar que a volta para ele começa amanhã.
9: Hoje a etapa bom para Sainz, vamos ajudar Sainz para a etapa, porque acreditamos para ele. Sim, amanhã já vamos para a Tor, já começa a volta dura.
7: Começa a volta a sério para si, Artem.
9: Sim, amanhã.
7: O diretor desportivo da FAPEL, José Azevedo, assumiu que a equipa, por ser mais talhada para a montanha, focou a estratégia hoje em poupar o máximo possível durante as etapas planas e propícias ao sprint.
10: Sabemos que dias de sprint não temos nenhum corredor que possa estar na disputa da vitória. É uma equipa mais talhada para a montanha e a nossa volta começa amanhã. São dias que, no entanto, temos de estar atentos, sempre atentos à corrida, para não haver surpresas. Mas o objetivo nestes dias é poupar o máximo possível.
5: Dobradinha à moda de Alves para a dupla de Mortágua com Lenra Linares e também o João Matias de Amarelo. Já sabemos que Rui Oliveira tem 3 segundos sobre Rafael Reis e 9 para Carlos Salgueiro. Quanto a Arta Ministros, na 4ª posição é 10 segundos. Os 10 primeiros da geral individual estão separados por 21 segundos antes da etapa de amanhã, a 4ª, entre Figueiró dos Vinhos, partida para volta das 13h25, chegada à Torre às 17h16. São 154 km e 600 metros com duas metas volantes. Castanheira de Pera, quilómetro 7.7, Silvares ao quilómetro 106. O pior são mesmo os prémios de montanha. Braçal de segunda categoria ao quilómetro 44, Alto da Portela do Gavião de terceira categoria ao quilómetro 66, Alto da Portela de Armadouro de terceira categoria ao quilómetro 69 e depois de categoria especial na Torre, que coincide com a meta depois de 27 km sempre a subir entre a Covilhã e a Torre.
0: Pedro Ribeiro e Arena Azevedo com o habitual diário da volta a Portugal em bicicleta aqui na sua rádio.
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0: Amanhã entram em campo o campeão nacional Futebol Clube do Porto e também o Benfica. Dragões iniciam a defesa do título ao receberem o Alverca, mas sem Oscar Pietuszewski, o jovem polaco contraiu lesão muscular, paragem prevista de 3 semanas. Alberto Costa também fica de fora devido a problemas físicos. Quem está de volta é Bednarek, já recuperado. Francesco Farioli considera o Alverca uma boa equipa contra a qual o Porto vai querer conquistar os primeiros 3 pontos neste campeonato.
11: Is a team that combine a very good organization and as well.
12: É uma equipa que combina uma boa organização e tem um bom espírito desde que o novo treinador chegou. Jogam de forma positiva e intensa. Têm jogadores interessantes com qualidade e que são perigosos. Mas estamos prontos. Preparámos bem o jogo e esperamos ter um bom desempenho.
0: Francesco Farioli. Sérgio Ferreira deixou os sub-19 do Futebol Clube do Porto para abraçar o projeto do Alverca, que era uma equipa competitiva frente aos campeões nacionais.
13: Já temos as armas suficientes e temos a competência suficiente para ser competitivos e é esse o nosso ponto de partida para este jogo e para todos. Ou seja, antes de vencermos temos que competir. É importante jogar cada segundo, cada bola, cada duelo, cada passo, cada remate. E é nesse sentido que a equipa está muito imbuída, muito envolvida nessa cultura também de exigência. E, portanto, temos que competir em todos os momentos para conseguir vencer. E assim encaramos todos os jogos e queremos encarar todas as partidas.
0: Porto Alverca com relato de Carlos Rui Abreu, amanhã, 18 horas, no seguimento da tarde desportiva. Também amanhã, o Benfica Académico de Viseu realiza-se à porta fechada devido a castigo. Marco Silva, treinador encarnado, manifestou desagrado em relação à sanção aplicada pela Autoridade de Combate à Violência no Desporto.
14: Retirar 65 mil pessoas ou 60 mil pessoas de um estádio de futebol, se achamos que é assim que vamos resolver problemas, estamos completamente enganados. Acho que temos muitos bons exemplos pela Europa de como contrariar algumas coisas que não são boas, e se não são boas há que atuar diretamente, e não é interditando ou não permitir que os adeptos sejam no estádio e que um jogo seja à porta fechada que vai resolver o que quer que seja. Simplesmente retira adeptos de futebol, e para quem não percebe, só faz sentido jogar futebol se tiverem adeptos.
0: Marco Silva, que também já definiu a ordem no grupo de capitães de equipa para esta temporada, e o reforço Langlais está dentro.
14: Está definido o grupo de capitães, o Frédéric primeiro, Tomás Araújo segundo, Samuel, Langlais, Leandro Barreiro.
0: E afinal, pergunta feita ao treinador do Benfica, quem pode ser o maior favorito na luta pelo título?
14: Eu disse que teríamos, além de nós, três adversários muito competentes, claramente os três crónicos candidatos ao título, e depois o Braga sempre muito próximo, a aproximar-se cada vez mais com um jogar de qualidade também. Não... Eu percebo a pergunta, percebo o clichê, pode fazer algum sentido na questão de quem esteve melhor na última temporada, quem foi mais consistente, poder levar-se por esse caminho. Eu não vou fazer nenhum comentário, nem vou entrar por aí. Naturalmente teremos que fazer o nosso papel, e o nosso papel é concentrar-nos em nós, naquilo que podemos fazer e devemos fazer, e sermos competentes a cada jogo que iremos jogar.
0: Marco Silva, treinador do Benfica. Já ontem Bruno Pinheiro, treinador do Académico, revelava que queria aproveitar de alguma forma o facto de não haver público no Estádio da Luz e apresentar desafios diferentes aos que foram colocados a este Benfica de Marco Silva. Não esquecer, amanhã os encarnados vão organizar uma concentração de adeptos no exterior do Estádio da Luz e uma recepção especial à equipa. O jogo está marcado para as 20h30. Este Benfica Académico de Viseu vai ter relato de Paulo Sérgio aqui na sua rádio.
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0: Mais à frente fomos ouvir os treinadores de Marítimo e Casa Pia. O Marítimo venceu nesta primeira jornada, no regresso ao primeiro escalão. Marcou Rafael Guzo aos 66 minutos, perante o Casa Pia. A vitória por 1-0. Avançamos agora para o Estrela Sporting. Derby número 20 do Distrito de Lisboa na Amadora, entre o Estrela e o Sporting. 19 jogos, uma vitória do Estrela, 13 do Sporting e 5 empates. Últimos 6 confrontos, 6 vitórias do Sporting. Última e única vitória do Estrela em casa foi em março de 98. Há 28 anos. O Estrela terminou o campeonato passado com 7 jornadas sem vencer. A última vitória foi em março, frente ao Casa Pia. Sporting não perde fora há um ano e 8 meses, são 27 jornadas seguidas sem perder fora de Alvalade. A última derrota foi em Moreira de Cónegos, em dezembro de 2024. E mais, o Sporting sofreu uma derrota apenas fora nas últimas 79 jornadas, a tal frente ao Moreirense.
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0: Cuidado técnico de Francisco Lemos, João Santos Correia na reportagem, Luís Cristóvão nos comentários, José Pedro Pinto no relato do Estrela Sporting. A bola é vossa.
2: Reboleira a arrebentar pelas costuras e João Santos Correia já com as equipas perfiladas para a tribuna presidencial.
3: E o preocupante de estar a arrebentar pelas costuras é que continua a entrar gente no estádio José Gomes, ainda muitos adeptos à porta para assistir a este jogo entre Estrela e Sporting. Sporting se apresenta com equipamento alternativo e por isso com a camisola dourada, calção preto e a meia da cor da camisola. O Estrela da Amadora com o equipamento tradicional, o tricolor da formação da Reboleira, com pirotecnia junto a uma das balizas em tons de vermelho, verde e branco, e também com algumas chamas a serem projetadas ao céu da Reboleira neste estádio José Gomes, que está completamente cheio, com a bancada da tribuna presidencial dedicada aos adeptos do Estrela Amadora, mas com muitas camisolas verde e brancas pelo meio. A bancada oposta, completamente um mini estádio de Alvalade, com o regresso das bandeiras aos topos dos adeptos de Uninos.
15: Digo já que o equipamento do Estrela, para mim, ganha a votação para melhor da temporada. Está muito bonito o traje principal para esta temporada do tricolor da Amadora. Passo já a bola, Luís Cristóvão, um grande abraço e boa época também para ti. Permite-me citar Frederico Varandas após a derrota na final da Taça de Portugal frente ao Torriense. O Sporting deseja um grupo que queira continuar a ganhar muito. Continuar a ganhar muito. Depois das saídas oficiais de Human, de Trincão, Dragão e as oficiosas de Diomande, Pote e Daniel Bragança. Revolução em curso. Agora veremos como começará o Sporting este campeonato 26-27 frente a um Estrela da Amadora que quer certamente andar muito mais tranquilo nas contas da manutenção do que chegar à última jornada e, como aconteceu na época passada, ter de se salvar em Braga. Cumpriu com dois golos do castigado Lekovic, que não joga hoje, mas certamente com muito mais calma na presente temporada.
16: Boa tarde, Zé Pedro. Um grande abraço para toda a equipa da Antena 1 nesta emissão mundial e hoje também com uma dedicatória especial para o nosso companheiro Rui Malheiro, aqui com um desejo de muita força para a sua recuperação. Deixar também uma nota em relação às condições do estádio José Gomes. Na temporada passada queixámos dessa falta de condições na bancada de imprensa.
15: A solução
16: na Liga Portugal para resolver esses problemas ou para melhorar as condições do estádio é excluir quem trabalha na área da comunicação, e por isso estarei aqui a partir dos estúdios da RTP Antena 1 em Lisboa a fazer o comentário, lembrando que as histórias do futebol acontecem nos estádios, não acontecem na televisão. Era bom que todos os responsáveis percebessem isso. Em relação ao jogo, perguntas-me pelo Frederico Varandas e pelo Sporting, obviamente, essa final da Taça frente ao Torriense é uma marca na memória de Frederico Varandas, que quis operar uma autêntica revolução no seu plantel em busca de limpar, digamos assim, um conjunto de jogadores que deram muito ao Sporting, deram muito a ganhar.
15: O pontapé de saída, saiu o Sporting.
16: Deram muito a ganhar à equipa leonina, mas acabaram por não conseguir cumprir com o desejo de Frederico Varandas de todas as temporadas ganhar algum troféu. Não ganhou nada o Sporting na época passada e pagaram os jogadores. Foi defendido Rui Borges, treinador, foi reservado debaixo da mão apaziguadora de Frederico Varandas Luís Soares, que neste mercado até apareceu numa campanha eleitoral do Fenerbahçe, e um conjunto de jogadores importantíssimo, cerca de metade do 11 habitualmente titular sai do Sporting. É uma enorme revolução e as revoluções nos plantéis nem sempre dão bons resultados. Veremos se o Sporting consegue confirmar boas sensações que deixou da pré-temporada, agora em condições completamente diferentes, contra equipas que têm o mesmo tempo de trabalho e numa realidade competitiva que nada tem que ver com os jogos de preparação. Este Estrela da Amadora preparou-se para este encontro, veio numa pré-temporada também com boa nota, 4 vitórias em 7 encontros, terminou a vencer o Al Nassr num jogo em que utilizou este mesmo 11, mantém uma espinha dorsal da temporada passada importante, muda de treinador, mostra-se mais ambicioso, quer deixar de ser o Estrela que luta pela sobrevivência para ser um Estrela a ser capaz de apresentar outros resultados, sendo que, apesar da classificação não o mostrar, tem sido uma equipa capaz de vender jogadores, portanto de desenvolver algum talento, e é esse Estrela que hoje vai tentar criar dificuldades ao Sporting, num relvado sem as condições mínimas para a prática do jogo, mas num estádio que, apesar de antigo, apesar de precisar de muitas melhorias, tem um ambiente único em Portugal.
15: 2 minutos da primeira parte, ainda 0-0 entre Estrela e Sporting. É a primeira partida do campeonato para Tricolores e para Leões e não param de entrar pessoas na bancada afeta adeptos do Sporting, João.
3: Vão continuando a entrar, ainda há muita gente fora e há muita gente já a ficar nos degraus, porque as cadeiras, já não é possível chegar às cadeiras, até porque na bancada superior os adeptos do Sporting estão praticamente todos de pé e por isso quem só agora chega não consegue chegar ao seu lugar e os adeptos vão ficando onde literalmente cabem.
15: Posse de bola para a equipa do Sporting, distribui Altimir à esquerda, abrindo na direção do Rodrigo Dias, o estreante na formação do Sporting, camisola 50, a bola já alongada para Gonçalo Inácio, para Flávio Gonçalo, combinação para Rodrigo Dias, prolongamento grande área, espera por apoio, atrasa para Flávio Gonçalves, atenção ao cruzamento, a bola batida, grande área, o cabeceamento e o corte de Rafael Soares, foi na marcação em cima de Fortes e Ioannidis, consegue limpar a equipa do Estrela, mete-se em confusões, recupera Ioannidis, a bola embate em Dumbiá, não estava à espera, o italiano contratado ao Veneza, a equipa do Estrela Amadora complica muito na sua grande área, posse de bola outra vez para a equipa do Sporting, recuperada em zona ofensiva por parte do Estrela, perdeu a bola Antonetti com Quaresma, a bola já à esquerda, na busca de Rodrigo Dias, adianta ao longo da linha para Flávio Gonçalves, mete por dentro, espera Zalazar, falhou Santiago Serra, mete por dentro, Zalazar, aparece Faiani, diz corredor central, vai distribuir à direita, bola para Catamo, grande área, pé esquerdo na bola, perante Rafa Soares, já passou, vai para a linha de cabeceira, a ser afastado também com o apoio de Yannis Toca, ainda a bola para Catamo, conserva a posse, tem o apoio de Zalazar, mete por dentro para uma zona mais inflacionada, capta Altimira, alta rotação no ataque da equipa do Sporting, Zalazar, o ex-Braga, vai tentar o cruzamento, a bola batida contra o adversário, capta Rafa Soares, tenta bater na frente, a bola embate em Antonetti, puxa para a linha lateral, ali à frente de Pepa, desarmado por Quaresma, tenta sair o estrela, Marcus, despacha na frente, mas a recolha é por parte do setor mais recuado do vice-campeão nacional e por intermédio do capitão Gonçalo Inácio, agora sim promovido a esse topo da hierarquia de capitães com a saída de Hummond para o Atlético de Madrid. A bola de Gonçalo Inácio para Quaresma, Quaresma dá por dentro, recebe Issa Dumbiá, deixou belíssimos apontamentos na pré-temporada. A bola para Gonçalo Inácio, espera para o apoio, recolhe a equipa do Estrela da Amadora com 11 homens atrás da linha da bola. O esférico para Eduardo Quaresma, capta corredor central, combina com Altimira, de primeira para Catamo, recebe por dentro, adianta para Zalazar, desmarcação de Vaianides, bola na área, corta Bernardo Chapo, vai tentar o alívio Rafa Soares, insiste ainda a equipa do Sporting, atenção a Dumbiá, ali a ser apertado na circunstância por Yannis Stoica, o romeno, vai com tudo, mostrou os garfos da bota, a isso a Dumbiá, mas com o italiano a conseguir libertar na segurança para Quaresma, transita o Sporting à direita, lá vem Zalazar, a bola embate em Abraham Marques, sai das quatro linhas, lançamento para o Sporting.
3: Conseguiu fechar a porta, o jogador do Estrela Amadora usando o seu pé esquerdo para colocar a bola para lá da linha lateral, lançamento já executado pelo lateral grego de Alvalade.
15: O esférico chega até Santi Altimira,

0: e a Onidis atira o boneco.
1: Mais uma vez o Estrela a tentar sair a jogar e a ser desarmado junto à sua grande área. Dubiá a conseguir reter várias cargas, conseguiu ganhar espaço para colocar em Fotis e a Onidis. Remate primeira de pé direito com pouca força e à figura de Link.
0: Enquanto o pau vai e vem, folgam as costas. É a lógica do Estrela até agora, Luís Cristóvão.
2: Sim, a equipa do Estrela demasiado recuada no terreno para já, apesar disso tenta sair a jogar, ou tentava sair a jogar e sentiu as dificuldades perante o bom posicionamento do Sporting e por isso bola na frente e esperar que passe esta pressão inicial do Sporting que para já está a conseguir vergar o Estrela.
0: Lançamento à direita para a equipa do Estrela para Max Schulze, o alemão. Formado nas escolas do Bayern de Munique e também do Dinamo de Dresden. Aí está Schulze a colocar para Santiago Serra. Entrega mal, recupera Altimira. O Sporting vai outra vez para ataque. Atrás de Altimira. Envolve-se Eduardo Quaresma na construção e pica a bola no grande círculo. Aí está Eduardo Quaresma. Atrasa o andamento. Dá jogável para Sérgio Altimira. Aí vem Altimira. Espera por apoio. Tenta fechar-se como pode a formação do Estrela. A formação do Pipa. A bola colocada para a esquerda para Inácio. Ao longo da linha. Na busca agora de Flávio Gonçalves. Rodrigo Dias mais adiantado. Flávio não passa. Recupera Schulze. Aí vem o Germânico. Obrigado a desinflacionar, a colocar no meio dos centrais na busca do canhoto, o catarinense Bernardo Chapo. Antecipa-se agora ao Sporting, tenta pressionar Catamo, perante Rafa Soares, vai tentar ganhar ainda, vai Onidis, impele a bola Edi Doué, o primo de Desiré Doué, estrela do Paris Saint-Germain. Vamos ter o lançamento já executado para o Sporting. Altimira dar jogável para vai Onidis, este a atrasar para Eduardo Quaresma. Aí vem o 72, o centralão que o Sporting tem. Aí vem Quaresma, pisa a linha divisória, tenta ultrapassar, não consegue, apareceu Antonetti, obrigou Quaresma a colocar para Dumbiá. O Sporting a tentar encontrar soluções para tornear, contornar esta, para já sem bola, organização da equipa do Estrela. Aí vem Vaianidis, recebe por dentro, ao longo da linha, recebe Zalazar por dentro, vai aparecer também Jenny Catamo, ainda Zalazar oblicua, solta mais atrás para Quaresma. O Sporting numa espécie de jogo de paciência. Quaresma alonga à direita, dá para Catamo, rasga o passo, a bola na frente para Vaianidis, prolonga de grande área, ainda Vaianidis, levantada a bandeirola do auxiliar, o grego foi apanhado para lá da muralha defensiva estrelista.
1: E Jenny Catamo vai ser avisado pelo árbitro da partida, porque já depois de soar o apito, rematou a baliza do Estrela Amadora, colocou a bola até no fundo das redes e ouviu ali uma reprimenda por parte do árbitro da Associação de Futebol do Porto. É livre e direto para o Estrela, ainda no interior da grande área, Leonardo Link, para bater, manda subir a equipa.
0: Jenny Catamo, que esteve também nas bocas da nação sportinguista durante a semana, depois de rejeitada a primeira proposta do Sunderland da Premier League, e sobretudo com as declarações que o selecionador nacional de Moçambique, Chiquinho Conte, prestou à Antena 1 sobre aquilo que acha que o Sporting deveria fazer em relação ao futuro de Jenny Catamo. Catamo que agora auxilia, vai a Onidis para travar Yannis Stoica. Vamos ter livre lateral para a equipa do Estrela. Primeira possibilidade da formação do Pepa de fazer chuveirinho para a grande área e tentar alvejar a área da baliza de Rui Silva.
1: Tentou Stoica passar pelo meio dos dois jogadores e vai a Onidis que estica a perna para derrubar o rumeno da formação do Estrela da Amadora. O livre é do lado esquerdo, já perto até da linha lateral, subiram as torres da equipa de Pepa, vai sair certamente chuveirinho para a grande área do Sporting.
0: Zvonarek, internacional sub-21 croata, contratado ao Bayern de Munique por 1,5 milhão de euros, é ele para levantar apenas Zalazar na barreira, jogadores estacionados no balcão da área, levanta Zvonarek, vai surgir ao segundo poste Leandro Antonetti, a bola escapa-se pela linha lateral, pela linha de fundo e vamos ter pontapé de baliza para Rui Silva.
1: Mas Rui Silva deixou alguns adeptos com o coração na boca porque hesita no momento da saída, a bola bate ainda dentro das quatro linhas antes de sair pela linha final, passou o perigo, pontapé de baliza já efetuado.
0: A bola de Rui Silva para Gonçalo Inácio, tenta esticar na frente na busca da Fotis e Onidis, ali aportado por Bernardo Chapo, aparece Flávio Gonçalves a tentar progredir no terreno, a ser desarmado por Santiago Serra, aí vem o ex-Mafra a tentar combinar com Zvanarek, é desarmado agora por Rodrigo Dias, a bola sobra ainda para Flávio Gonçalves, trazido ao Sporting sobre o corredor esquerdo, ainda Flávio não tem margem de progressão, atrasa, reinicia praticamente até ao quilómetro zero, com Gonçalo Inácio a combinar com Eduardo Quaresma, bola na meia direita, ultrapassa a linha divisória e invade o meio campo do Estrela, liberta a direita para vai Onidis, aperta Rafa Soares, a bola atrasada outra vez para Quaresma da parte do grego, aí vem Eduardo Quaresma, progredindo com a bola controlada na ponta da bota direita, adianta para Sérgio Altimira, capta no corredor central, ainda Altimira, prende a pressão do Zvanarek, liberta numa zona mais inflacionada para Gonçalo Inácio, bola já na esquerda para Rodrigo Dias, combina com Flávio Gonçalves, muita juventude da academia a aparecer também no 11 de Rui Borges, a bola para Sérgio Altimira, adianta de forma rasteira à flor de relva para Dumbiado, primeira para trás para Gonçalo Inácio, rasga o passo para Flávio Gonçalves, compensado Estrela, ainda Flávio, simulação, pontapé grande da defesa da Linca, que trabalho do Luso ao francês Flávio

0: primeiro, João.
1: Para o menor da menina de 19 anos, com uma simulação a tirar a Luan Patrick do caminho com tremenda facilidade, abrindo o ângulo para arrematar a baliza de Léo Link, tentou cruzado para o poste mais distante, esticou-se todo o guarda-redes brasileiro para, com uma palmada, enviar a bola para junto da linha final. Conseguiu Rafa Soares depois evitar o ponta pé de canto e o Estrela ganha 1 metro, tem um livre a meio do seu meio campo defensivo.
0: 11 minutos da primeira parte e Luís Cristóvão, primeira grande ocasião do Sporting no campeonato, numa jogada em que, perante um bloco tão baixo do Estrela, o Sporting revelou muita criatividade.
2: Sim, falavas da paciência da equipa do Sporting e estava realmente obrigado a isso, porque a equipa do Estrela, os três homens do meio campo, dois deles praticamente colam no quarteto defensivo e depois sobram dois extremos e o outro médio que não colam, mas estão lá muito perto. Ou seja, a equipa do Estrela, para além do guarda-redes, mete 9 jogadores num bloco muito, muito apertado e Antonetti é o único jogador que dá ali ligeira distância em relação ao resto da equipa. Portanto, há pouquíssimo espaço, mas quando apareceu e apareceu nesta corrida de Flávio Gonçalves, no espaço que ficou entre lateral e central, o Sporting encontrou maneira de ter bola na área e depois foi o talento do menino. Flávio Gonçalves muito bem tirou da frente o seu adversário e obriga Léo Link à primeira grande defesa do jogo. Primeiro sinal do Sporting com perigo dentro da área, revelando essa paciência, mas uma paciência que compensa, porque o Estrela acabou por abrir fissuras na sua estrutura defensiva.
0: Panorama dos bancos, João Santos Correia, com a particularidade de a ficha de jogo não nos trazer a indicação de treinadores, mas de secretários. Pepa e Rui Borges, não é?
1: O primeiro secretário da Assembleia, Pepa, treinador do Estrela Amadora, está de pé a dar muitas indicações no processo defensivo. O primeiro secretário, não é primeiro secretário da Assembleia. Rui Borges não tem direito à parte da Assembleia, só secretário. Está também de pé, mas mais calmo no momento de dar indicações. Livre agora perigoso para o Sporting, falta sobre Zalazar, já se escapava o uruguaio, é travado por Chapo, o livre é a 35 metros, eu diria, da baliza de Link e pode dali tentar a sua sorte o jogador do Sporting, batendo direto para a baliza do Estrela.
0: Enquadramento favorável para o batimento, numa altura em que Flávio Gonçalves é chamado ao banco a pôr Rui Borges, está a dar instruções ao jovem luso-francês formado na Academia de Alcochete, que já protagonizou a primeira e até ver grande ocasião do encontro aqui na Rolândia. Pontapé livre para ser levantado por Rodrigo Zalazar e as duas possibilidades são válidas. Atirar diretamente à baliza. Léo Link está a formar apenas barreira com dois homens ou então picar para o chuveirinho na grande área, porque há muitos jogadores estacionados no balcão da área, João.
1: Eduardo Quaresma é um dos principais, lá vai bola.
0: A bola fica na barreira, embateu nas costas de Rafa Soares, fica contundido, mas está recuperado. Zalazar tentou disparar direto, mas perdeu boa ocasião. Ainda assim, posse de bola para a equipa do Sporting, recolhe Rodrigo Dias, foi o elemento mais recuado a ficar no batimento do pontapé livre. A bola já à esquerda para Isa Domiá, lá vem o tanque, a Esfreneza, lá está Domiá, oblicuou para a entrada da grande área, passou Domiá, o corte de Duí, ainda a queda de Domiá, mexe a jogada e o corte da equipa do Estrela. O esférico sobra ainda para Gonçalo Inácio e vai picar na grande área para a desmarcação do Fotis e o Enidis, não perdeu o GPS no meio dos centrais, confusão, caiu com Souza, ainda Domiá, o pontapé, confusão, ainda a tentar Luan Patrick ganhar, o árbitro diz que há falta ofensiva de Domiá.
1: Fica a protestar o jogador italiano do Sporting, a bola vai pertencer à equipa do Estrela da Amadora, mas José Pedro Pinto, e para quem nos escuta, esta nota: condução de bola, passos rasteiros, tudo o que faça imprimir bola com velocidade na relva, não dá. A bola saltita neste lance de Dumbiá, a bola foge ao controlo do jogador do Sporting, porque começa a saltitar assim que tenta Dumbiá colocar intensidade na condução de bola. Há pouco, num atraso para Link, Link pontapeou a bola com a canela, porque a bola sofre um ressalto mesmo antes de chegar ao guarda-redes e levantou um enorme tufo de relva no interior da grande área, que nesta primeira parte é do Estrela da Amadora. Não vai melhorar.
0: Bem-vindos ao Futebol Português. Ataca ao Sporting com o Rodrigo Dias, leva um cheirinho, o árbitro João Gonçalves ignora e bola para a equipa do Estrela. Conduz Edi Doué, zona central do terreno. Aí vem o Franco Marfinense, liberta mais à esquerda, a bola para Yannis Stoica. 15 minutos esgotados no cronómetro da Antena 1, sendo que o placar ilustrativo desse cronómetro, João Santos Correia, também já bifou. Ficou nos 12 minutos e 37 segundos.
1: Eu não consigo ver, porque ele foi mudado de de sítio, primeiro numa bancada, agora está por cima do bingo, para ser mais fácil lá depois conhecerem onde está, e eu não o consigo ver de onde estou sequer.
0: Aquele já não faz bingo nem linha. A bola para Jenny Catama, ataca ao Sporting à direita, a bola para Rodrigo Salazar, cruzamento batido, e o corte que não surge, sobra ainda Flávio Gonçalves, posição favorável, tira do meio do caminho. Ainda Flávio Gonçalves, esquina da grande área, já na esquerda, atrasa para Sérgio Altimira, ali a tentar bailar sobre Zvonarek, perante o croata, libertou bem para Rodrigo Dias, cruzamento batido, vai ter o segundo posto, chega e o Anidis para a emenda, no segundo posto, mas a bola sai ao lado da baliza de Leolink.
1: Isto porque o grego hesita no momento de abordagem à bola, parece ficar a pensar entre um peixinho e tentar de cabeça ou esticar a perna direita. Decidiu tarde e já com um ângulo muito pouco favorável. Leolink não fica também na fotografia de forma muito positiva porque hesita na abordagem ao cruzamento. Há pouco Schulze falha ao corte e ao cair na relva escorrega levantando mais um tufo e eu diria que, esperando que não, é uma questão de tempo até alguém se magoar.
0: Sim, sem dúvida. A boa notícia é que o cronómetro está de volta. A má notícia para a Estrela é que o Sporting vem outra vez. Atenção a Jenny Catamo. Já tem um adversário do caminho. Dois. O homem está possuído. Ainda Jenny Catamo. Volta para trás. Tentava servir. Vai a Anidis. Corta. Eddie Doeu. Sporting conquista o seu primeiro ponto a pé de canto no encontro.
1: E já chega Salazar para levantar. É muito aplaudido pela bancada. O jogador que chega do Sporting de Braga. Um dos reforços para Rui Borges.
0: Ponto a pé de canto inaugural na partida entre a Estrela e Sporting. Minuto 18 da primeira parte. Salazar para bater à direita. Subida da força aérea verde e branca. Aí está Salazar, a bola batida, tensa para o segundo posto, cabeceamento na baliza e Onidis fora! A assistência foi de Eduardo Quaresma e o Onidis à boca da baliza emenda, mas erra o alvo.
1: Canto bem estudado, Salazar a levantar para a zona do segundo posto, onde Eduardo Quaresma chegou mais alto do que toda a gente, cabeceou em devolução para a zona do posto esquerdo, onde estava Onidis para desviar de forma fatal, acaba por centímetros por falhar o alvo, pontapé de baliza para o Estrela.
0: O Estrela está noutra dimensão completa, Luís Gastavão.
2: Sim, está muito desligado do jogo ofensivamente e defensivamente a ter muitas dificuldades, porque quem não cria ameaça acaba por estar constantemente a ser ameaçado. É isso que está a passar com a equipa do Estrela. Muitas dificuldades para ter bola para lá do meio campo. Está agora a ter, se calhar, das primeiras situações em que consegue ter bola de forma mais tranquila e a deixar que o Sporting carregue, a aguentar o que o Sporting carrega, porque a equipa do Sporting veio mesmo com essa intenção de marcar o mais cedo possível e está a fazer pela vida, dificultando muito o trabalho da equipa da casa.
0: Lá vai Catamo para o relvado. João Gonçalves manda jogar outra vez. Em matéria de apito, o Sporting está com mais faltas nesta altura no encontro. A bola para Max Schulze, faz a rotunda sobre Dumbiá, dá para Doer, liberta na meia direita, tenta sair, mas com um bloco outra vez muito baixo a equipa do Estrela. Zvonarek, dá para Abraham Marcus, aí vem o nigeriano em grande figura também desta formação do Estrela, terceiro melhor marcador da temporada passada. A bola para Eddie Doer, lateraliza, mete à esquerda, abre para Yannis Stoica, mata a bola no peito, baixa para o relvado, pressão de Zalazar, já adiantou para Rafa Soares, devolução para Stoica, o Sporting está desequilibrado, cruzamento batido e o corte de Eduardo Quaresma, primeira jogada com cabeça, tronco e membros e o Estrela a pôr o Sporting em sentido.
1: E lançamento ainda no enfrente da grande área, do lado esquerdo para a formação do Estrela da Amadora, com um aplauso completo do banco de suplentes da formação tricolor.
0: Lançamento para Rafa Soares, a combinação com Stoica, vai devolver a gentileza, não, simulação, cruzamento batido, vai direto à baliza, capta tranquilamente Rui Silva, mas voltou a hesitar o maiato guarda-redes do Sporting.
1: Estava a recuar para se colocar na trajetória da bola, mas fica com os pés no relevado e é já sobre a linha que consegue recolher este cruzamento, Stoica.
0: O Sporting na época passada venceu aqui por 1-0, golo de Daniel Bragança, que está de saída, a última vitória do Estrela da Amadora, aqui mesmo frente ao Sporting, data de há 28 anos, em 97-98, ano de 1998, vitória por 2-1 com 2 golos de Renato Anjos, era Fernando Santos, o técnico do Estrela da Amadora antes de rumar às Antas para treinar o Porto, comandava ainda o Sporting Carlos Manuel. Bola para a equipa do Sporting à direita, controla Eduardo Quaresma, tenta apertar Antonetti, redescope por dentro, agora o Eduardo Quaresma, a bola já jogava para Sérgio Altimira, lateraliza, lá está o Sporting a aplicar e foi limpa para brisas de um flanco ao outro, a bola para Salazar que agora aparece à esquerda, vai oblicuar, vai cruzar, a bola cortada a por Luan Patrick. Sverek. O Sverek ainda a sobrar na busca de Zalazar. A bola na direção de Rodrigo Dias. Dá para trás para Zalazar. Rasga bem o passo Rodrigo Dias. Aparece Flávio Gonçalves como interposto. Ainda Flávio Gonçalves a afastar a jogada. A bola para Altimira. Devolução para Zalazar. Balcão da área. Passou por um, por dois, por três. Já não passou. Corte limpo da defensiva do Estrela, João.
1: E é um grande corte de carrinho por parte de Santiago Serra. A esticar o pé esquerdo para travar a marcha de Zalazar. Solte pouca dura e vem o Sporting de novo.
0: A bola para Issa Dumbiá. Está a pedir Flávio Gonçalves. Aberto à esquerda. Descobre e levanta bem o periscópio. O Issa Dumbiá. Toque artístico do Flávio Gonçalves no domínio. Na recepção orientada. A bola para Rodrigo Dias. Tira do caminho a Ibrahim Marques. Vai para o relvado. Livre de trobar a equipa do Sporting. À falta do nigeriano. Decreta João Gonçalves.
1: Porque usa os dois braços para puxar o jovem jogador do Sporting. Projetando o número 50 de Alvalade para o relvado. É livre para o Sporting do lado esquerdo da grande área. Forma como ataca. Zalazar já prepara o seu pé direito para colocar a bola na grande área. Onde está Altimir. Onde está Eduardo Quaresma. Gonçalo Inácio. Dumbiá. Ioannidis e também Vajanidis. O Sporting este ano em termos de altura está com o relvado bem povoado.
0: Ponta, pé livre para Zalazar, ele que enverga nas costas o 17 de Trincão, sucede também ao internacional português no batimento de bolas paradas. Levanta Zalazar, bola na área, o crescimento em devolução. Sobra ainda para a segunda vaga, capta Catamo, cruzamento batido, o segundo poste sai diretamente pela linha de cabeceira, passa ao perigo. Minuto 21 no cronómetro da Antena 1, estamos a aproximar-nos do Equador da primeira parte, mantém-se o nulo no estádio José Gomes na Reboleira. Estrela, 0, Sporting também 0.
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4: No ténis ATP Masters 1000 de Montreal, no Canadá, Nuno Borges foi eliminado nos oitavos de final, terminando uma história bonita do tenista português. Perdeu com Luciano Darderi, semifinalista do Estoril Open, por 2-1, com 6-4, 3-6 e 5-7 nos parciais. Nuno Borges a ficar assim pelo caminho. Já no setor feminino, Marta Kostiuk perdeu com Iga Świątek por 6-3, 1-6 e 2-6. Mais tarde, Francisco Cabral vai jogar em pares com James Tracy nos oitavos de final também deste ATP 1000 de Montreal. Na Liga 3, Mafra 3, vitória de Sernache 0. Estamos em tempo de intervalo. Vamos de novo para a Reboleira, 0-0 entre Estrela da Amadora e Sporting José Pedro Pinto.
0: E com Edi Doê, João Santos Correia a provar um pouco também dessa impetuosidade física de Issa Dumbiá.
1: E um encorrido aos dois jogadores, acabam por se embrulhar, já está recuperado o 39 do Estrela, Estrela que sai para ataque.
0: Tenta sair, mas o corte de Eduardo Quaresma ainda à insistência de Santiago Serra, dá para Antonetti, liberta na esquerda, a bola para Yannis Stoica. Aí vem o Internacional Romeno a ser obrigado a libertar mais atrás na busca de Bernardo Chapo. Aí vem o Catarinense, dá jogada para o Gaúcho, Luan Patrick, dupla de central 100%, dupla de central 100% brasileira da equipa do Estrela. Aí está Luan Patrick, o capitão a tentar de variar na frente para Marcus Abraham, a bola cortada a por Rodrigo Dias e o alívio também de Gonçalo Inácio, ainda a pressão da equipa do Estrela, força o erro, a bola embate em Dumbiá. Vamos ter lançamento ao meio do meio campo defensivo do Sporting para a equipa estrelista.
1: Vai haver ali uma troca de lançador. Max Sousa já tem a bola nas mãos, estava primeiro com Zvonarek.
0: Lançamento para ser efetuado, já efetuado, isso mesmo, a bola para Max Sousa a ser desarmado por Flávio Gonçalves, lançamento em reedição para a equipa de Pipa. O lançamento agora sim para ser executado para Max Sousa. Tem a pedir Edi Doê, capta o Franco Marfinense, está outra vez para Max Sousa, devolveu a gentileza, ali apertado Sousa por Ioannidis e também para o Flávio Gonçalves a forçar bem o erro, os jogadores do Sporting, lançamento para Rodrigo Dias.
1: Fica Sousa a pedir desculpa, Marcos Abraham não conseguiu colocar a bola no companheiro, deixou sair pela linha lateral, lançamento para o Sporting.
0: Aí está o arremesso para ser efetuado por Rodrigo Dias, a bola picada na frente, intercepta agora na circunstância, Santiago Serra não consegue a combinação com Sousa, o Sporting ganha lançamento e ganha metros, perto da linha divisória, o arremesso para ser efetuado por Rodrigo Dias. Está ele para colocar a bola dentro das quatro linhas. A bola colocada para Sérgio Altimira. Combina com Rodrigo Dias. Tira do caminho o Edi Doê. Lá está ele com a exibição personalizada. Mete por dentro. Passa é bom para Catama. Desmarcação para Zalazar. E o corte de qualquer maneira do Bernardo Chapo. Um pouco mais acima. Acertava na cabeça de Zalazar. Ainda a bola para Catama. Desviada por Sousa. Vamos ter segundo canto do encontro para o Sporting.
1: Bernardo Chapo tenta o tradicional corte de chutar com toda a força que tem contra o corpo do adversário. O problema foi que saiu o tiro pela culatra e a bola acaba nos pés de Jenny Catama. que depois no drible acaba por ser desarmado. A bola sai pela linha final, canto à esquerda, Zalazar para levantar.
0: Aí está o uruguaio Charrua, que esteve no Campeonato do Mundo pela seleção do Uruguai. Lá está Zalazar, a bola batida, grande área, o cabeçamento em devolução. Sobra ainda para a segunda vaga do ataque verde e branco. Aí vem a bola de Flávio Gonçalves, dá para Rodrigo Zalazar, tentava simular cruzamento em antecipação, a bola já colocada para Flávio Gonçalves, dá um chutão, obriga a equipa do Sporting a recuar e a equipa do Estrela pode sair na pressão. A bola para Gianni Catamo, não complica, atrasa para Rui Silva, mas é atingido na nuca com muita violência por Edi Doué, sem necessidade, e João Gonçalves nem sequer dá uma colher de chá a Edi Doué. A entrada é totalmente escusada.
1: É que Gianni Catamo está de costas, Doué está a perseguir um moçambicano. Já a bola tinha saído dos pés de Gianni Catamo quando Edi Doué, e não foi propriamente uma forma disfarçada. Levanta o braço esquerdo e leva-o à nuca de Gianni Catamo, empurrando o colega de profissão para o relvado. Está tudo bem, aparentemente João Gonçalves apita falta, vai jogar Eduardo Quaresma.
2: Foi mais nas costas, mas depois a mão bate na face de Catamo.
0: Sim, estava a queixar-se Catamo de que teria ficado a sangrar ligeiramente da zona do lábio, eventualmente, e só aí João Gonçalves é que percebeu que havia marosca também de Edi Doué. Não perca essa embalagem, Luís, o Sporting está a perder gases ou nem por isso?
2: O Estrelas naturalmente tenta reagir, até porque era insustentável para a equipa da casa manter-se com um bloco tão baixo. E crescendo no terreno, valendo-se também de ter um meio-campo que está a mostrar capacidade física para ajudar a equipa a subir, sobretudo com o menino Santiago Serra, que no ano passado ainda jogou no Campeonato Nacional de Júniores com o Mafra, e com o Doué, a equipa do Sporting a ter agora também alguma resposta em relação às suas vontades de início de partida e a perceber algumas dificuldades para sair por cima, quer nos duelos físicos, quer para voltar a pôr bola no relvado, porque aí, e aí confio que vocês estão aí mais perto do relvado, dá uma ideia na televisão, mas mais perto do relvado será ainda mais concreto. O relvado vai piorando e vai se tornando mais difícil para o Sporting sair com bola, levar bola em progressão, e isso é uma situação que também está a ajudar o Estrela a respirar melhor.
0: Mas olha que o reverso da medalha também acontece para a equipa do Estrela, não é, João? É que há pouco, há pouquíssimos segundos, bola atrasada para Léo Link, que consegue captá-la em condições mínimas no balcão da área, na meia-lua da área, e veio aos saltitões. É um perigo para qualquer guarda-redes.
1: Já é a segunda vez que acontece. Isto daqui a pouco só como no futebol praia, só levantando para o outro rematar.
0: Bola para a equipa do Estrela, atenção a Santiago Serra, tenta sair no meio do Flávio Gonçalves e também do Fótis Ioannidis. Aparece Altimira, toque de calcanhar, a bola para Flávio Gonçalves, transita ao Sporting à esquerda, a bola já colocada para Rodrigo Zalazar, alcança a linha de cabeceira, encara Max Sousa, cruzamento batido, o segundo poste é para Catamo e consegue proteger Rafa Soares diretamente pela linha de cabeceira, ponta, pé de baliza para Léo Link.
1: A abrir os dois braços, guardando o Gianni Catamo nas suas costas e controlando a trajetória da bola, ponta, pé de baliza para o Estrela da Amadora, com João Gonçalves atento devido ao tempo, e vai apitar para iniciar a contagem de 5 segundos.
0: É, tais, uma das tais alterações para a nova temporada. Teremos também essa contagem para substituições de jogadores que têm que se apressar para sair das quatro linhas, entre outras alterações.
1: Mas essa vai dar muito que falar.
0: Ui, essa então, vamos ver. Vamos
1: Porque
0: ver se vai ser aplicada.
1: Em caso de substituições múltiplas, só a partir, claro, da última substituição é que começam a contar os 10 segundos. Só, sim, a partir da última placa.
0: Sim. Para os treinadores que querem guardar tudo para a última hora para aguentar o resultado, vai ser um fartote. A bola para Sérgio Altimira, atrás para Inácio, falha Inácio, aí vem Antonetti, a equipa do Estrela pode ser feliz, Antonetti já foi alcançado por Quaresma, e o corte do 72 do Sporting, Gonçalo Inácio, ia entregando o mapa da mina, Antonetti não teve pedalada para Eduardo Quaresma.
1: Não querendo ilibar Gonçalo Inácio, parece-me que novamente o relvado tem contas a prestar nesta situação, porque quando Gonçalo Inácio se tenta ver livre da bola, acaba por quase que falhar o passe nas melhores condições, acertando meio na bola, meio na atmosfera. Aproveitou Antonetti para chegar mais rápido, tentou sair em velocidade, mas muito bem na dobra Eduardo Quaresma a fazer passar o perigo. Rui Silva depois evitou o canto.
0: É certo que o relvado pode explicar muito, mas a realidade, Luís Cristóvão, é que Gonçalo Inácio já tem uns aninhos disto.
2: Sim, e não só perde o controle da bola, como perde completamente o controle do jogador. Sim. E parecia estar preso também ele à relva no momento de perseguir Antonetti, e valeu Eduardo Quaresma, que veio de lado bem mais longe, mas em diagonal acabou por chegar a tempo.
0: Atenção que Fotis Ioannidis cai, parece-me já dentro da grande área do Estrela, manda seguir João Gonçalves, aí vem o Estrela. Atenção que Fotis Ioannidis cai, parece-me já dentro da grande área do Estrela, manda seguir João Gonçalves, aí vem o Estrela. Aí vem Abraham Marques, acelera até a grande área, já ninguém o apanha, corta Eduardo Quaresma. Este foi claro, foi limpo, foi um corte magistral de Eduardo Quaresma, mas eu tenho muitas dúvidas no lance de Ioannidis, João Santos Correia.
1: No corte de Quaresma, nas bancadas, celebrou-se como um golo se tratasse para a equipa do Sporting, tal velocidade de Quaresma, o único capaz de apanhar Abraham Marques, nem Dumbiá, nem Gonçalo Inácio, tiveram pernas para acompanhar o nigeriano do Estrela da Amadora, Eduardo Quaresma, numa diagonal perfeita.

0: em carrinho tirou o pão da boca ao jogador tricolor. Em relação ao lance, na entrada da área com Ioannidis e Chapo, a dúvida é se o 4 do Estrela Amadora pisa o jogador grego. Já escutou
1: o pé de Chapo
0: e segue.
1: O pé de Chapo desliza sobre o pé de Ioannidis, não chega a haver um pisão. Ioannidis aproveita esse toque para se deixar cair. É uma queda forçada do grego.
2: Muito bem, boa decisão então de João Gonçalves e também no outro lado com a grande arrancada de Abraham Marques, que Luís Cristóvão, já são duas situações em que ficam praticamente os jogadores do Estrela isolados para a baliza, Luís Silva.
1: E já se percebeu quem é que merece as medalhas de bombeiro de Alvalade, porque exato, Eduardo Quaresma é o único defesa do Sporting que corre. É estranho dizer isto, mas é a realidade que estas duas últimas jogadas demonstram. Neste lance foi...
2: Atenção a Ioannidis na cara de Leo Link, já perdeu o encontramento, atirou fora! A assistência de Flávio Gonçalves é um caramelo daqueles, e Ioannidis perdeu muito andamento, perdeu muito ângulo, porque parece-me, João, também tem um controlo deficitário do esférico.
0: Não é fácil controlar a bola nestas condições. O passe de Flávio Gonçalves é muito bom, isola Ioannidis, que ganha à frente a Chapo. Por várias vezes hesitou Ioannidis porque não conseguia colocar a bola no chão, não conseguia colar a bola à relva para rematar das melhores condições, e remata com a bola mais uma vez no ar, de ângulo difícil, já muito apertado. A bola passa por cima da baliza de Leo Link, que tinha de qualquer das maneiras o ângulo fechado.
2: Acrescenta Luís Cristóvão este pão de açúcar de Flávio Gonçalves.
1: Sim, sim, em relação à defesa do Sporting, vale Quaresma que vai salvando. Em termos ofensivos, o Sporting tem realmente muitas soluções de criatividade, e hoje Flávio Gonçalves até está a aparecer muito mais no jogo do que Zalazar, um pouco escondido também no meio campo mais físico da equipa do Estrela. Consegue lançar Ioannidis, que aproveita muito bem e faz uma excelente deslocação Ioannidis, mas depois percebe-se pelas imagens, a bola está sempre a saltar, e o grego hesitando, ficou sem ângulo para colocar Leo Link em maiores trabalhos.
2: Bola para a equipa do Sporting à esquerda, controla Rodrigo Dias, vai tentar refugiar-se na zona central e combina com Issa Dumbiá. Arranca o italiano sobre o corredor esquerdo, a bola já combinada com Flávio Gonçalves, ultrapassa Max Souza. Lá está Flávio Gonçalves a encher o campo, não consegue definir bem o último passo, a bola escapa-se pela linha de cabeceira, tiro de meta para o Estrela.
0: Até porque estava à espera que aparecesse Issa Dumbiá naquela posição, escorregou o italiano, ficou no relvado e por isso ficou um vazio no lado esquerdo do ataque do Sporting. Pontapé de baliza para Leo Link, não há sair a jogar. Sobe toda a gente, vai bater na frente.
2: Alguma confusão aqui na bancada, com dois adeptos já a conversar com a Polícia de Segurança Pública. Eventualmente, creio eu, um adepto do Sporting que estará ali numa zona mais reservada para adeptos do Estrela. E já sabemos como tudo acaba. A bola para Leo Link, receber da parte de Bernardo Chapo. Reiniciar até o quilómetro zero, a formação de Pepa. A esperar Leo Link perante a pressão de Rodrigo Zalazar. Bate na frente para Zvonarek, antecipa-se com Célio Inácio. Banha o capitão. Tenta tirar do caminho Edi Doué. Já libertou na meia-direita. A bola para Jenny Catamo. Apoio de Ioannidis. Ainda Catamo. Perde linha de passo. Fecha-se bem o Estrela. Oblicua Catamo. Balcão da grande área a ser afastado. A por Rafa Soares. A bola atrasada para Gonçalo Inácio. Capta. Movimenta com o pé esquerdo. Devolve a gentileza para Jenny Catamo. Aí vem o internacional moçambicano. Ainda Jenny Catamo. A bola já atrasada outra vez para Gonçalo Inácio. Perante a pressão de Rafa Soares. O Sporting vai tentar encontrar alternativas para penetrar na boa organização sem bola da equipa do Estrela. A bola controlada por Quaresma. Dá para Inácio. Já adiantada para Altimira. Coloca mais na direita. A bola para Rodrigo Zalazar. É o vagabundo do ataque verde e branco. A bola por dentro para Sérgio Altimira. Apertado por Edi Doué. Já libertou mais atrás Altimira para Inácio. Inácio para Quaresma. Rasga o passo na frente. Bem, agora Flávio Gonçalves, mas a ser obstruído. A por Santiago Serra. Pontapé livre para a equipa do Sporting. Veremos se Zalazar ensaia outra vez o remate direto à baliza.
0: Agora parece-me ser um pouco mais distante. Há pouco ficou na barreira, de qualquer das formas é Zalazar, já o dono da bola, livre entre os 35 e os 40 metros da baliza de Link. No entanto, acaba por ser mais vantajoso para Zalazar desta vez, porque é descaído para a esquerda e por isso pode dar aqui um efeito diferente à bola. Do outro lado, mantém-se a estratégia. Dois homens na barreira, Leo Link, mas agora vai juntar Ioannidis Stoica. E, portanto, são três jogadores na barreira do Estrela, livre para Zalazar.
2: A precaver-se Leo Link, Aí está o pontapé livre para Rodrigo Zalazar, toma pouco balanço, vai picar. Aí está a bola batida para a zona do segundo posto e leva-se Catamo, mata a bola no peito. Ainda Catamo cruzou a bola, escapa-se por cima da baliza de Léo Link, passa o perigo para o Estrela.
0: Fica Rafa Soares a pedir desculpa aos companheiros porque falha o tempo de salto e por isso permite que a bola chegue até ao peito de Jenny Catamo, que depois com o seu pé esquerdo pontapeou para fora. Sai o Estrela.
2: Querem vemos a partir do estádio José Gomes, 35 minutos da primeira parte, não há trem desata. 0 Estrela, 0 Sporting.
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4: Na Série A do Brasileirão, intervalo no Grêmio 0, São Paulo 1, equipa de Luís Castro a perder em casa. Estamos em tempo de intervalo nesta que é uma partida da jornada 22. Também vamos acompanhando o Mafra 3, vitória de Sernache 0, 47 minutos também nesta primeira ronda da Liga 3. Regressamos ao estádio José Gomes na Reboleira, com 0-0 no Estrela da Amadora Sporting.
2: Atacava o Estrela, mas consegue desembaraçar-se a defensiva do Sporting, agora com Flávio Gonçalves ao trazer diretamente para Sérgio Altimira. O ex-Real Betis de Sevilha consegue libertar já direto e o Sporting sai em transição por intermédio de Jenny Catamo. Invada tudo à velocidade do meio-campo defensivo do Estrela. Acompanha Edi Doué, mete por dentro. A bola já para Vaianidis, avança para a grande área, liberta no corredor, prolongamento da grande área. Cruzamento de Zalazar, vai tenso e Onidis para a defesa de Lelinco! No sítio certo, hora certa! O guardião emprestado pelo Bota fogo gigante de 1,94m não permitiu a Ioannidis quebrar o longo jejum de golos em jogos oficiais.
0: E a expressão é mesmo essa, no sítio certo, à hora certa, cruzamento perfeito de Zalazar, rasteiro ao primeiro poste, onde apareceu Ioannidis com um toque de pé direito a desviar a bola para a baliza do Estrela. Estava à frente uma muralha azul, Link com o peito a negar o golo inaugural da temporada do Sporting.
2: Já vou ao Luís Cristóvão, outra vez o Sporting a partir para ataque. Eduardo Quaresma dá para isso a Dumiá, vai tentar colocar outra vez para Eduardo Quaresma. O Sporting a montar o cerco, a tentar apertar esse colete de forças na equipa do Estrela. Quaresma rasga o passo por dentro, aparece Ioannidis já fora da grande área e acompanha na circunstância Svananek, tenta sair já o Estrela. Atenção ao pontapé de Abraham Marques, a bola vai sair ao lado da baliza de Rui Silva. Atenção que a bola não sai assim tão ao lado e Rui Silva vira as costas ao esférico, com o vento também ter algum efeito estranho nesta trajetória do remate de Marques. João,
0: o golpe de vista de Rui Silva, desta vez a revelar-se certeiro. Quem não ficou satisfeito foi Antonetti, porque já tinha ganho a frente a Quaresma e poderia ficar isolado, mas Abraham Marques lá viu mesmo baliza. Acabou por a bola passar ao lado, não conseguiu ser feliz o nigeriano do Estrela.
2: Mas há pouco, grande ocasião para Ioannidis espantar alguns espíritos malignos que certamente lhe andam a atrapalhar a carreira, Luís.
1: Sim, mas grande trabalho de Zalazar, porque aparece com espaço à direita e aí é a vantagem de Zalazar, que é um jogador com muita largura no terreno. Aparece à direita, consegue fazer um excelente cruzamento e o Ioannidis tinha tudo para conseguir um desvio melhor, bem na forma como chega na bola, mas teria que conseguir dificultar também um pouco mais a vida de Léo Link, que deu ali o corpo às balas. E o Ioannidis chega na bola, mas não consegue provavelmente fazer um remate. Toca apenas para a defesa de Léo Link e aí mérito para o guarda-redes, mas fica a ideia de que o Ioannidis podia ter feito um pouco mais.
2: Bola para a equipa do Estrela. Abraham Marques está a ser certamente um dos melhores, ou se não o melhor, da formação do Estrela da Amadora, sobretudo no papel de desequilíbrio. A bola para Santiago Serra, bem na simulação, na segurança, vai atrasar para Bernardo Chapo, pisa a linha divisória e dá outra vez para Santiago Serra. É bom de bola, lateraliza, tenta esticar no corredor, a bola interceptada por Rodrigo Dias, impel de cabeça já para a velocidade da Flávio Gonçalves sobre o corredor esquerdo. Lá está a desmarcação do Trivela, era para Ioannidis. Luan Patrick consegue encurtar espaço, não impede com que a bola chegue até o grego do ataque do Sporting. Vai tentar sair o Estrela, bola já no corredor central para Svananek, antecipa-se Altimira, patrão do meio campo, já libertou para Zalazar, balcão da área Zalazar, encontramento do Zalazar, não passa o árbitro, vai mandar jogar porque escorrega antes do impacto com Chapo. João,
0: faz a simulação para tirar Chapo do caminho e já ia meio deitado quando acontece o contacto com o 4 do Estrela da Amadora. Mandou jogar o árbitro da partida, a bola já é novamente do Sporting.
2: Uma dificuldade de relatar jogos aqui na Amadora, aliás aqui na Reboleira, dois acrílicos, o poste da cobertura, uma grade, um portão aberto. Isto é muito complicado. A bola para Zalazar, mete na meia-direita, recebe, vai a Anidis, vai levantar o periscópio, alonga, já na linha lateral para Jenny Catamo, encara Rafa Soares no 1 para 1, libertou outra vez para vai a Anidis, não há linha de passe para Catamo, ainda recebe Catamo, a desmarcação para vai a Anidis, cruzamento, não, simulação, para antes doer, espera para o apoio, outra vez Catamo, o Sporting faz o que era, o cruzamento, cruzamento para fora! De Flávio Gonçalves, apanhado de surpresa, João, porque o cruzamento de Catamo foi com muita força.
0: Tentou e nem estava à espera, parece-me Flávio Gonçalves que a bola fosse na sua direção, cabeceou como conseguiu esse cruzamento, a bola não passa muito longe do poste, aliás da barra da baliza da Leonardo Lins, estava sem reação o guarda-redes do Estrela Amadora que agora manda subir toda a gente para colocar a bola o mais longe possível da sua grande área.
2: Estou a olhar para Flávio Gonçalves, Luís, e estou a pensar seriamente na dificuldade que vai ser tirar este meio do 11.
1: Sim, o Sporting está à procura, estará aí perto de finalizar um extremo que tem características bastante diferentes e isso Sim. pode trazer também aquilo, alguma variação, digamos assim, às opções de Rui Borges. Tem Jesse Derry, que é outro jogador, eu diria, entre o Flávio Gonçalves e o Iracunda, que será o jogador que estará para chegar. Mas Flávio Gonçalves hoje a agarrar a oportunidade com as duas mãos, porque está a ser figura nesta equipa.
2: E figura está a ser Eduardo Quaresma, omnipresente em todo o lado, o disparo do Zvonarek prensado pela obstrução da bola da parte de Quaresma, João.
0: É Zvonarek de ângulo difícil a tentar um remate cruzado, mas já estava lá Eduardo Quaresma novamente a cobrir o lado de Gonçalo Inácio. Atenção, porque agora temos aqui um problema, José Pedro Pinto. Está uma daquelas lonas publicitárias, que nem é bem uma lona, dentro do relvado. E agora alguém vai ter que ir tirar o jogo, vai ter que ser interrompido.
2: Onde é que está a lona?
0: Grande área.
2: Já estou a ver, é, está ali na...
0: Não é uma lona,
2: sim, é um placar, é um mini placar publicitário, é uma instituição bancária.
0: Pronto, está resolvido o problema, vamos ver se o vento não leva isto novamente para o interior do relvado. Livre para o Estrela, falta de Ioannidis sobre Luan Patrick.
2: Há uns tapetes de repente à venda em várias superfícies que resolvem o problema, fica o conselho. A bola para o ataque da equipa do Estrela, Abraham Marques para trás para Luan Patrick, recolhe, dá jogada para Bernardo Chapo, aplica agora a pressão, Rodrigo Zalazar forçando o atraso para Rafa Soares, tenta também condicionar Catamo na cobertura, obrigando Rafa Soares a atrasar até o seu guarda-redes Leo Link. Aí vem o gigante emprestado pelo Fogão, a equipa do Franklin Carvalho, o Férico agora aponta piado por Leo Link, mas rechaçado também por Eduardo Quaresma, vai na raça sobre Santiago Serra, ganha e o corte da equipa do Estrela, à falta de Santiago Serra sobre Quaresma. Que exibição monstruosa de Quaresma, Luís!
1: Sim, Quaresma a nível defensivo é só ele quem está a trabalhar realmente na equipa do Sporting e portanto esta grande exibição de Quaresma deve-se à fraquíssima exibição defensiva que os seus companheiros de linha estão a ter neste jogo. Obriga Quaresma a ser o bombeiro que tem que estar em todo lado, isso obviamente faz subir a sua cotação, mas é um péssimo sinal para um Sporting que tem aspirações muito altas nesta temporada.
2: Péssimo sinal para as coberturas que há no plantel. Maxi Ruz, já sabe, está castigado. Rodrigo Dias é apenas um, como dizem os espanhóis, um revulsivo. Atenção ao pontapé de Zalazar, a bola sai, a figura de Leo Link passa ao perigo. Rodrigo Dias é um revulsivo, será ou chegará mais um lateral esquerdo para fazer sombra a Maxi Ruz. E este vai a Anidis, mas, é o que
1: sim,
2: é, Luís.
1: Sim, mas vale perguntar onde é que está Gonçalo Inácio. Gonçalo Inácio
2: sim, claro.
1: Está apagadíssimo, sem velocidade, sem capacidade de reação. É um jogador que também parece estar ausente já há uns meses dos relvados.
2: Sim, de qualquer das formas esta, à partida, será até ver a dupla de centrais que irá priorizar Rui Borges. Pontapé livre para a equipa do Estrela, por mão na bola de Altimira, não foi, João?
0: Isso mesmo, recebeu uma bola venenosa, braços abertos, a bola bate no braço esquerdo do jogador do Sporting, é livre para o Estrela, descaído para o lado esquerdo, está junto à bola Lovros Vonarek para levantar, vai sair ao que tudo indica, Choveirinho tenta o jogo direto, formação da Regulera.
2: Aí vem o médio ex-Bayern para levantar, apenas Zalazar na barreira, levanta Vonarek, a bola outra vez para a zona do segundo posto, mas à vontade do Umbiá, mal no estudo a equipa do Estrela neste pontapé livre, vamos ter tiro de meta para Rui Silva.
0: É a segunda vez que de bola parada o Estrela da Amadora coloca a bola diretamente para fora, pontapé de baliza para o Sporting, vai jogar Eduardo Quaresma.
2: Certamente apontamento para Pepa melhorar também nos próximos microciclos. Formação do Estrela começa hoje o campeonato frente ao Sporting, vai a Alverca na próxima jornada e fecha o mês de agosto aqui em casa frente ao Nacional da Madeira. A bola já colocada no corredor para a subida, até Rodrigo Dias, acelera Flair ao 50 da equipa do Sporting, tem margem de progressão. Flair para a zona central, cria o desequilíbrio, já desmarcou Zalazar, grande área perante Eddie Dewey e o corte da defensiva do Estrela. Zalazar tentou adornar, mas depois foi desarmado. Vai tentar sair a formação do Estrela, atenção, Antonetti mete na frente para Eddie Dewey, Gonçalo Inácio sente o sopro do Franco Almerfinense, interrompe o árbitro Dewey, mete a bola na baliza, mas já não conta. O árbitro apita para a falta de Inácio. A minha dúvida foi se...
0: Só apitou depois da bola entrar.
2: Exatamente, exatamente.
0: Portanto, o gol vai a vídeo ao árbitro, porque João Gonçalves só apita depois da bola entrar. O auxiliar continuou a jogada, não levantou a banderola e, portanto, agora é trabalho de revisão. No entanto, os jogadores do Sporting pararam todos. No Estrela da Amadora está toda a gente de pé a dizer que não há falta.
1: Tropeça sozinho. Gonçalo Inácio tropeça nele próprio.
4: Tropeça nele próprio.
2: É que já acabou a primeira parte. Já acabou a primeira parte.
1: Mas não houve falta nenhuma.
2: Pepa vai direto ao árbitro.
0: E atenção, que há que recordar o lance da época passada de Ricardo Mangas frente ao Santa Clara, que também tropeçou sozinho, e o lance nessa altura foi imediatamente interrompido. Está toda a gente à volta do árbitro da partida.
2: A questão aqui, David e Luís, auxilia-nos, não há sequer contacto de Dewey com o Gonçalo Inácio.
4: Não me parece, à partida
1: nas
4: não parece.
1: Nas imagens que estamos a ter, não me parece haver esse contacto.
4: A não ser que alguma das imagens depois nos desminta. Mas para
1: até
4: já,
1: ao
4: não.
1: Momento as
4: parece
1: imagens
4: que, e a mesma sensação que ficou ao Luís, é que Gonçalo Inácio tropeça nele próprio.
1: As imagens que temos até agora é só Gonçalo Inácio a tropeçar.
2: Atenção, é de uma imaturidade, de uma inexperiência gritante, que João Gonçalves tenha acabado a primeira parte desta forma. É que ele tem claramente a percepção de que pode não haver falta para deixar a jogada ir até ao fim. Em condições normais, qualquer árbitro apita esta falta de caras. Mas se tinha essa desconfiança, apitar desde logo, mesmo com o vídeo-árbitro a dizer-lhe que não há nada, atenção à maneira como gera isto, responsáveis do Estrela agora todos um pouco mais calmos, mas certamente vai ser caso, desde já, na primeira jornada do campeonato. Tempo de intervalo na reboleira, Luís Cristóvão, primeira parte com sinal mais da equipa do Sporting, relevado muito difícil, mas ainda 0-0.
1: O Sporting tenta lutar contra as condicionantes do relevado deste ambiente no estádio do Estrela da Amadora, entrando muito forte. Cria várias oportunidades para marcar, mas fica sempre aquém de o fazer. O Estrela demorou muito tempo a aparecer ofensivamente na partida. Não cria propriamente grandes dificuldades a Rui Silva, mas pelo menos conseguiu equilibrar minimamente a partida. O 0-0 é um castigo para o Sporting, porque com tantas oportunidades já devia estar na frente.
2: Obrigado, Luís Cristóvão. Saímos também nós para intervalo. Voltamos daqui a pouco para a segunda parte deste Para Já. Estrela 0, Sporting 0. Até já.
4: Muito bem, Francisco Lemos, João Santos Correia, Luís Cristóvão, José Pedro Pinto, a equipa da Antena 1 que está no Estrela da Amadora Sporting. Estamos em tempo de intervalo nesta partida relativa à primeira jornada da Liga Portuguesa.
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4: Vale a pena também recordarmos os resultados desta tarde. Marítimo 1, Casa Pia 0 e Vitória Sport Clube 0, Arouca 1. Estamos com 0-0 naturalmente no Estrela Sporting. Na Liga 2, resultados finais. Chaves 1, Académica de Coimbra 4, Penafiel 0, Portimonense 1 e Tondela 2, Amarante 1, na segunda Liga do Futebol Português. Decorre ainda o Mafra 3, Vitória de Sernás 0, na Liga 3. Resultados finais desta tarde: Oliveirense 0, Loutano 0, Lusitano de Évora 0, Atlético Clube de Portugal 1, Sporting Clube da Covilhã 2, União de Santarém 0 e Belenenses 1, Caldas 0.
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4: Já aqui lhe disse que Nuno Borges foi eliminado nos oitavos de final do torneio ATP 1000 de Montreal, no Canadá, frente ao semifinalista do Estoril Open, Luciano Darderi. O italiano venceu o português por 2-1, com 4-6, 6-3 e 7-5 nos parciais. Daqui a pouco, no torneio de pares, a partir das 11h30, mais coisa, menos coisa, Francisco Cabral e James Tracy vão enfrentar uma dupla brasileira constituída por Orlando Luz e Rafael Matos, também nos oitavos de final desta competição de ténis em Montreal, Canadá. 21 horas e 19 minutos em Portugal Continental e na Madeira. Estamos em tempo de intervalo no Estrela Sporting.
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4: É tempo assim de fazermos uma pausa no desporto e de avançarmos para uma síntese de notícias. Com a edição do jornalista Mário Galego.
5: Há um novo incêndio em Carrasada de Anciães, fogo em Parambos, que não está relacionado com o incêndio que deflagrou esta tarde em Linhares. Este novo incêndio tem duas frentes ativas. Ao longo da tarde deste sábado, o vento foi o pior inimigo no combate às chamas, neste concelho do distrito de Bragança. Incêndio em Linhares, numa zona de mato, tem mobilizado mais de 3 centenas de bombeiros, agora, esta hora, já sem o apoio de meios aéreos. O vento e também os difíceis acessos têm sido as maiores dificuldades dos bombeiros. Também em Fornos de Algodres, depois de 2 reacendimentos do incêndio que deflagrou ontem, agora aparentemente a situação está mais calma. Apesar disso, as chamas dão trabalho ainda a 250 operacionais. O líder do Partido Socialista concorda com o envio da lei do retorno e asilo para o Tribunal Constitucional. O secretário-geral do PS reagiu esta tarde em Campo Maior à decisão do Presidente da República, que pediu a fiscalização preventiva do decreto do Parlamento sobre a concessão de asilo, detenção e retorno de estrangeiros, um decreto que foi aprovado com os votos do PSD, da Iniciativa Liberal, do CDS e a abstenção do Partido Chega. O Irão garante que está muito perto de chegar a um acordo com Oman para criar uma nova rota de navegação através do Estreito de Hormuz. O anúncio é feito pelo ministro iraniano dos Negócios Estrangeiros, que diz que ainda há várias condições a cumprir por parte dos Estados Unidos para a reabertura do estreito. A lista de exigências inclui o fim do bloqueio naval, a suspensão das sanções e também o pagamento de reparações de guerra.
4: Mário Galego com uma síntese de notícias. Mais daqui a pouco vamos regressar ao desporto e também ao Estrela Sporting.
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4: Emissão Mundial de Desporto da Antena 1, 21 horas e 23 minutos em Portugal Continental e na Madeira, 20 horas e 23 minutos nos Açores. Daqui a pouco vamos para a segunda parte do Estrela 0, Sporting 0. Antes vamos conferir também os treinadores dos jogos que já terminaram nesta primeira jornada da Liga Portuguesa. Disseram Michel Vandergag e Filipe Coelho, treinadores de Marítimo e Casa Pia. O Marítimo que regressou à Primeira Liga com o mítico Michel Vandergag, agora no papel de treinador. Venceu por 1-0 com o golo de Rafael Guzo a ser determinante para este triunfo no regresso ao primeiro escalão do futebol português. Vitória merecida para Michel Vandergag.
12: A primeira parte foi...
7: bom equilíbrio. Acho que nós criámos um bocado mais do que Casa Pia, mas a segunda parte, os primeiros 20 minutos, só uma equipa a atacar, a criar oportunidades, e até pensei, talvez elas vão chegar lá uma vez e vão marcar. Mas pronto, marcámos o golo, puxámos um bocado um bloco, mas nunca tivemos muitas dificuldades, e acho que foi bem merecida esta vitória do clube. Mas pronto, é um início, são 3 pontos, são importantes na nossa luta de manutenção.
4: Já Filipe Coelho acabou por apontar alguns erros que foram determinantes na equipa do Casa Pia.
12: Perdemos as transições e o Marítimo empurrou-nos ali nos bons 10 minutos para a nossa área, que acabou que culminou no golo, num cenário onde lá está, as coisas vão acontecendo, e quando acontecem é abraçar tudo o que acontece de bom e de mau para trabalhar. E especialmente no golo, o Marítimo já tinha ameaçado, e nós, com o mesmo erro, a deixarmos jogadores nas nossas costas e a não controlar visualmente os jogadores e com contacto, e na área fica mais difícil.
4: Casa Pia entra a perder frente ao Marítimo neste campeonato 26-27. Quem entrou a perder também foi Tiago Margarido, na estreia oficial pelo Vitória Sport Clube, que perdeu no Dom Afonso Henriques com o Arouca por 1-0. Ora, passamos a escutar Tiago Margarido, o técnico do Vitória, que considera o resultado injusto.
13: A verdade é que a finalização hoje não esteve acertada e não conseguimos fazer. Fizemos 24 remates à baliza, quase 60% de posse de bola, portanto, ao nível daquilo que é o plano exibicional, penso que teremos o suficiente para sairmos aqui com outro resultado. Resultado este que me parece extremamente injusto mediante o que aconteceu no jogo.
4: Tiago Margarido, já Vasco Seabra sublinhou o mérito coletivo da equipa do Arouca.
14: A nossa equipa foi muito coesa, muito disponível do ponto de vista emocional, do ponto de vista físico. E a verdade é que nós conseguimos, na segunda parte, ter pouquíssimas oportunidades de golo limpas para o Vitória. E, portanto, é um mérito coletivo gigante, muito feliz pela equipa. Temos muito para fazer para a frente, mas naturalmente é muito importante começarmos a ganhar em Guimarães, num campo altamente difícil, contra um adversário muito poderoso.
4: Vasco Seabra e a vitória do Arouca no estádio Dom Afonso Henriques perante o Vitória Sport Clube. Marcou Ivan Barbero para a formação arouquense a dar esse triunfo importante. 63 minutos de jogo no Grêmio 1, São Paulo 1. Luís Castro, para já empatado nesta jornada 22 da Série A do Brasileirão. Na Liga 3, decorre o Mafra 4, Vitória de Sernás 0. Estamos com 68 minutos de jogo.
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4: Vamos voltar ao estádio José Gomes, na Reboleira.
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4: Cuidado técnico de Francisco Lemos, João Santos Correia na reportagem, Luís Cristóvão nos comentários e relato de José Pedro Pinto. Vamos lá para a segunda parte desse Estrela 0, Sporting 0. José Pedro Pinto, prevê-se algumas novidades agora para a segunda parte?
15: À partida, não. Começam a regressar agora a conta-gotas os suplentes do Sporting. A notícia do intervalo, João Santos Correia, é que os funcionários do Estrela, numa atitude muito nobre, mas inglória, vão tentando... Eu só encontro uma imagem para isto, é no meio de um incêndio, apagar várias frentes que se abrem ao mesmo tempo, porque o relvado está num estado lastimável e, acrescento, irreparável.
16: Bem que podem tentar.
15: Podem.
16: Isto não tem, não, este relvado, a única solução é, como se costuma dizer, é um problema de juntas, não é? É juntar tudo e mandar fora, e colocar um novo, porque não tem ponta por onde se lhe pega.
15: Os jogadores do Sporting a regressar, pelo menos os suplentes, para a segunda parte. Não se prevêem alterações nesse sentido, João. Do lado do Estrela, não pareceu que tivesse ficado ninguém a evoluir em exercícios de aquecimento.
16: Não, nem do Estrela nem do Sporting, e por isso a perspectiva é que os dois treinadores mantenham os mesmos 11 iniciais que começaram a partida.
15: Não se avizinha fácil a tarefa do Sporting, Luís Cristóvão, para esta segunda parte. 45 minutos em que teve duas boas ocasiões, uma por Flávio Gonçalves e uma perdida de Fotis Ioannidis à boca da baliza com belíssima assistência de Zalazar. Vai tentando aguentar o Estrela, mas já se percebeu onde é que está o filão para a equipa de Pepe, a tentar surpreender esta tal defensiva do Sporting desalinhada, desconcentrada e com o grande protagonista Gonçalo Inácio, com esse lance no final da primeira parte que vai certamente fazer correr muita tinta.
1: Se a equipa do Estrela conseguir criar situações longe o suficiente de Eduardo Quaresma, pode ser que acabe por conseguir marcar um golo, porque onde chega Quaresma, de facto, fica difícil. O central pela direita do Sporting tem estado em todo lado, compensando uma exibição para esquecer de Gonçalo Inácio e também a ausência dos dois laterais nesses momentos de recuperação defensiva. Vale ao Sporting isso em termos defensivos, porque de resto, em termos ofensivos, é o Sporting a equipa que tem existido de forma dominante na partida. Entrou muito forte, chegando a encostar durante largos minutos o Estrela às cordas, não é? Um Estrela que foi descendo para junto da sua área e as várias linhas da sua equipa colavam na prática todas umas nas outras para formar ali um bloco quase indistinto à frente da sua área. Ainda assim, o Sporting, primeiro com movimentações de Flávio Gonçalves, muito bem a cair à esquerda e a aparecer também bem no espaço entre linhas. E por uma vez Zalazar, que escapando para a direita encontrou espaço onde poderia respirar, o Sporting conseguiu criar situações de perigo, ou o próprio criativo, no caso Flávio Gonçalves, ou alimentando Ioannidis, que ainda assim, nas duas situações que tem na cara de Leo Link, sente sempre dificuldades para fazer o remate. E portanto, numa situação em que tem que melhorar também para poder agarrar este lugar marcando golos. Há contestação com a equipa de arbitragem dos dois lados. No lance na área do Estrela, não parece que exista nada em termos de falta de chapo sobre Ioannidis. No lance à entrada da área do Sporting, é um lance típico onde os centrais facilitam deixando-se cair, os árbitros por norma apitam sem medir propriamente a intensidade de haver toque ou não haver toque, e por isso fica sempre esta dúvida de uma falta que em qualquer outra zona do terreno nunca seria apitada, mas numa situação capital o árbitro tende a apitar e nem sequer fingiu que ouviu o vídeo árbitro. Acabou o jogo, mandou toda a gente para os balneários, e mostrando também aí uma fragilíssima capacidade de ler o ambiente, porque não lhe teria custado dar indicação que estava a ouvir o vídeo árbitro, confirmar a sua decisão, permitir a marcação da falta e depois apitar para o intervalo. Teria sido uma forma de mostrar a quem está no estádio que a sua decisão foi sustentada, e na forma como ele termina o jogo parece que está a fugir da polícia.
15: Regressam as equipas, agora sim, João Santos Correia, depois de muita cerimónia, o Estrela é a última equipa a voltar. Vamos ter início da segunda parte dentro de instantes.
16: Já com a equipa do Sporting à espera, a primeira a regressar foi mesmo a equipa de arbitragem, liderada por João Gonçalves, árbitro que está na sexta temporada consecutiva na Primeira Liga e que terminou a primeira parte à pressa. Bola para ser colocada no centro do terreno do jogo, desta vez será o Estrela a tocar.
15: Vai sair o Estrela e vai apitar um dos árbitros preferidos de Luciano Gonçalves, o presidente do Conselho de Arbitragem, que lhe deu bastante protagonismo na época passada, desde logo com o clássico Sporting 1 Porto 2 em finais de agosto, e que João Gonçalves viu a sua época marcada pelo tal golo altamente irregular do Sporting, que deu vitória nos Açores frente ao Santa Clara com o tal canto inexistente. O árbitro auxiliar desse encontro, Ângelo Ferreira, não está cá hoje e deixou de fazer equipa com João Gonçalves. Vamos ter esse pontapé de saída então, dentro de momentos, para a equipa do Estrela da Amadora. Eddie Duí vai ser o primeiro a tocar na bola para os segundos 45 minutos aqui na Regulara. Estamos a abrir o campeonato para a Estrela e Sporting apita. O árbitro arranca a segunda parte no estádio José Gomes da Regulara. A bola atrasada para Eddie Duí, para Leo Link, vai despejar já na frente, a bola pelas alturas, intercepta Altimira, cabeceia na direção contrária, corta Gonçalo Inácio no balcão da área, a bola sobra outra vez para o catalão Altimira, mete sem apuros, agora com Stoica e o despacho de qualquer maneira de Eduardo Quaresma. A bola já colocada para Luan Patrick. Aí vem o central gaúcho, rasga o passe na busca do Svodanek, intercepta Rodrigo Dias, de primeira para Flávio Gonçalves, combina com o Rodrigo Dias, de primeira agora para a frente para Ioannidis, tenta apertar Luan Patrick, a bola colocada mais à direita, aliás mais à esquerda para Flávio Gonçalves, aí vem Flávio, rasga o passo por via aérea, o passo é sucarado outra vez para Catamo, bela recepção orientada, ainda Catamo, oblicou a pontapé de Zalter para dentro!

0: do Sporting Clube de Portugal. Começa a pagar os 30 milhões, a cifra mais alta de sempre paga por um reforço pelo Sporting. Rodrigo Salazar, de seu nome, ponta perrasteiro fora do alcance da Link, e no primeiro minuto da segunda parte, João Santos Goia. O Sporting enfadou-se, o Sporting aborreceu-se e adianta-se na reboleira.
1: Com uma variação fantástica de jogo da esquerda para a direita, a bola encontra o pé canhoto da Jenny Catamo, foi para cima do adversário, perdeu o controle da bola, mas com felicidade viu rolar a bola até ao pé direito de Salazar, que de primeira rematou rasteiro, cruzado, a bola ainda bate no posto direito da baliza de Léo Link, que ficou de joelhos no relvado do estádio José Gomes, observando a estreia a marcar de Salazar com a camisola do

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1: Está Salazar a marcar pelo Sporting na Liga 3, Mafra 4, vitória de Sernás 0. Estamos com 78 minutos de jogo, 73 no Grêmio 1, São Paulo 1 na Série A do Brasileirão, jornada 22. Sporting em vantagem na Reboleira. José Pedro Pinto.
2: Para isto veio para Alvalade, neste caso para o Sporting, porque estamos na Reboleira, Luís Cristóvão. O desbloqueador, Rodrigo Salazar.
3: Sim, mas o desbloqueador na prática foi Flávio Gonçalves, porque o passe de Flávio Gonçalves é que consegue ligar Jenny Catamo no jogo. Ele não tinha ainda aparecido, mas aparece numa situação que lhe é altamente favorável, no 1-1, a partir do flanco direito, consegue puxar bem a bola para o seu pé esquerdo e depois falhou Santiago Serra, que deveria estar ali muito mais perto de Salazar, e ninguém da linha defensiva compensou essa ausência. Salazar aparece com espaço para armar o remate e dar o 0-1 ao Sporting. Mas mais uma vez, se a assistência é de Jenny e o remate e o golo são de Salazar, é Flávio Gonçalves quem torna tudo isto possível.
2: Grande exibição até agora, de facto, de Flávio Gonçalves nessa variação de um flanco ao outro para conseguir a equipa do Sporting chegar ao primeiro com assistência de final de Catamo para a finalização de Rodrigo Salazar. Ataca ao Estrela sobre a direita. A bola para Zvonarek, apertado por Rodrigo Dias, também por Dumbiá. Ser obrigado a reiniciar a jogada até ao central e capitão Luan Patrick. Ainda dentro do meio campo da equipa do Sporting, agora arregaça as mangas a equipa estrelista. O esférico para Santiago Serra, recebeu do Zvonarek. Virado de frente para o sentido de progressão. A bola já adiantada para a direita para Max Souza. Adianta para Zvonarek. Aí vem o Internacional Sub-21 croata, vai tentar desenvencilhar-se na marcação de Gonçalo Inácio. Serra vai cruzar na grande área, fácil para a recolha de Rui Silva na baliza Lenina.
4: E começam a dança nos bancos, com a equipa do Estrela a colocar Oidong, Jefferson em cada, Beni Souza em exercícios de aquecimento, também o camisola 80 Jesus, jogadoras que Pepa lançou para exercícios de aquecimento, juntamente com o número 8 Boteo. Do lado do Sporting há também vários jogadores já em movimento, entre eles Anderson, também Derry, estou na outra ponta, tentar perceber quem são os dois que faltam. Um deles é Nel, Luís Soares também. E Luís Guilherme.
2: É isso mesmo. Bola para a equipa do Sporting com Santos e Altimira a colocar para Quaresma, rasga o passe para Salazar, bela recepção orientada, cruzamento atrasado e o corte para a ponta de canto. Que pormenor de Salazar, já umbilicalmente ligado às bancadas porque puxa pelas claques e pelos muitos adeptos que vieram a rebolar a canto para o Sporting.
4: É conseguir com um toque de bola tirar dois jogadores do caminho, levando a bola para a linha final, vai agora ter direito ao pontapé de canto do lado direito, dois braços levantados.
2: Aí está Salazar para colocar na grande área, altamente inflacionado. Acionada, bola cruzada, atenção, balcão da área, pontapé de Flávio, bola enrolada diretamente para as mãos de Leolink.
4: Seria perigosa, até porque vai a saltitar e já muitas vezes falámos sobre o estado relevado, não sofreu desvio, agarrou o guarda-redes do Estrela.
2: Tenta ser o Estrela por intermédio de Souza, com Santiago Serra a atrasar, lá está a bola muito rápida com o relevado irregular, mas despacha Leolink, bate na frente para Antonetti, resolve Eduardo Quaresma, parecia ter a jogada perdida e agora o toque de Eddie Duez, chega atrasado, já não é a primeira vez que tem este tipo de ações, recordamos na primeira parte, escusado entrada sobre Catamo, agora a deixar o pé para atingir um jogador do Sporting.
4: Vai
2: a Nidis, cartão amarelo.
4: É amarelo para Doeu, camisola 39 do Estrela, lança em velocidade, era uma questão de quem chegasse primeiro, porque se fosse ao contrário, seria Vai a Nidis certamente a cometer falta. Fica no relvado o jogador grego do Sporting, vamos ver que ação toma João Gonçalves a partir de aqui.
2: Flávio Gonçalves com esse protagonismo, mas Salazar também a aparecer com mais objetividade e capacidade de mexer com o jogo nesta segunda parte. Para além do golo, esta bela jogada, Luís Cristóvão.
3: Sim, sem dúvida nenhuma. Salazar parece muito mais solto, a cair mais pela direita, uma vez mais, para mostrar esse espaço de decisão. No lance do golo, beneficiou também ali da distração defensiva dos estrelistas, mas começa a aparecer Salazar e dá ao Sporting uma dupla de criativos que torna a vida do Estrela bastante mais difícil.
2: Cruzamento de Catamo, desculpa Luís, foi na antecipação, aparecia o Anídis e bola para Leolink, completa.
3: Na primeira parte Flávio Gonçalves teve mais essa função, agora parece poder dividir com Salazar e por isso um Sporting melhor na forma como está a chegar perto da área do Estrela.
2: Sporting na frente na Reboleira, está a marcar há 54 jornadas consecutivas no campeonato. A última vez aconteceu na despedida de João Pereira, do comando técnico do Sporting, em dezembro de 2024. Empate a zero em Barcelos, frente ao Gil Vicente. Bola para a equipa do Estrela, a tentar Antonetti, mas a entrega mal. Atenção à equipa do Sporting, aproxima-se da grande área. Altimira já libertou. Salazar na grande área, que perigo. Altimira está solto. Ainda Salazar desconhece a presença do catalão. Já libertou para Catama, enquadra-se, pontapé, bola de

0: enviada sobre para Flávio Gonçalves, que perigo grande área, o domínio é deficiente e o corte de Max Sousa foi o que valeu para a equipa do Estrela.
1: A bola vinha muito venenosa depois desse remate de Génica, a ter batido no adversário, bola a ganhar muita altura e muito enrolada. Flávio Gonçalves tentou pisar a bola na relva, não saiu bem, aproveitou Max Sousa para evitar o segundo remate à baliza de Léo Link. Lançamento para o Estrela do lado direito.
0: É, lançamento forçado para a equipa do Estrela por essa raça também de Flávio Gonçalves a não permitir que Max Sousa conseguisse sair com a bola controlada. Insisto, vai ser muito difícil tirar este miúdo do 11. Belíssima exibição na sua estreia oficial na temporada, no campeonato, logo na primeira jornada. Já com Pedro Gonçalves para trás das costas, digamos assim, e outras unidades de predominância do ataque, aparece Flávio Gonçalves. A bola para Ioannidis na grande área, ponta, pé de pé esquerdo de ângulo apertado e a bola sai acima da barra da baliza de Lelink.
1: Tentou no duelo com o Patrick ganhar a frente ao capitão do Estrela, foi feliz nesse movimento de pé esquerdo novamente de ângulo, muito apertado a pontapear por cima da baliza do guarda-redes estrelista.
0: Com mais impetuosidade a equipa do Sporting, mais perto do 2-0 do que propriamente Luís Cristóvão, a equipa do Estrela, de dar troco.
2: Sim, a equipa do Sporting está a impedir o Estrela de reagir. É um Sporting que não fica satisfeito com um golo, quer mais e não sai de cima do Estrela, que está com imensas dificuldades para ter bola e para conseguir levar essa bola para lá do seu meio-campo.
0: Não consegue-se Vandanek progredir depois da combinação com Scholza. Agora bem Gonçalo Inácio acompanhou o croata, lançamento para a equipa do Estrela à direita. Já dentro do meio-campo defensivo da equipa do Sporting, ativos os treinadores nos bancos suplentes, Rui Borges e também Pepa. Santiago Serra a atrasar para Luan Patrick. Pressiona à distância Rodrigo Zalazar. Ainda Luan Patrick levanta o periscópio. Agora com a interposição na cobertura da parte de Ioannidis. A bola para Zvonarek. Tenta tirar as medidas para um fato de alfaiate à equipa do Sporting, mais propriamente a Gonçalo Inácio. A bola para Abraham Marques. Debate-se Rodrigo Dias com categoria. Consegue aliviar. A bola já colocada por Max Scholes. A grande área. Atenção Antonetti. A devolução e o corte de Gonçalo Inácio. Vai tentar sair isso a Dumbiá. A bola já colocada para Flávio Gonçalves. De trivela, desmarcação para Ioannidis. Não consegue o melhor domínio na passada. Mais um caramelo de Flávio Gonçalves. Que passe para Ioannidis.
1: É fantástico com o recurso à trivela. A tentar isolar o número 7 do Sporting. Acaba por perder o fio à meada, o grego. E não consegue dominar, correndo a bola até a linha defensiva do Estrela.
0: Tenta vir outra vez a formação a tricolor. A bola para Edi Doué. Já está amarelado. 10 minutos da primeira parte, o Sporting a vencer por 1-0. Falta agora de Dumbiá sobre Edi Doué, pontapé livre para o Estrela dentro do meio-campo Lenino.
1: Diz João Gonçalves que o 77 do Sporting puxou o jogador do Estrela.
0: Pontapé livre para ser movimentado por Abraham Marques. A bola para trás para Luan Patrick. Combina Bernardo Chapo. Aí está ele, o central canhoto catarinense, a tentar progredir no terreno, a lateralizar na busca de um companheiro de equipa. A bola já colocada na frente para Yannis Stoica. Stoica para trás para Bernardo Chapo. E este a atrasar na segurança até a Léo Link, que para não correr riscos sai da grande área para que a bola não ressalte na direção da baliza mais próxima das suas redes. Aí está Luan Patrick, vai tentar rasgar linhas na frente para Yannis Stoica, atrapalhado por Ioannidis. Caiu o romeno, mas sem falta na grande área. E bola para a equipa do Sporting. Tenta sair por intermédio de Ioannidis. Aí vem o ex-Panathinaikos a atrasar para Eduardo Quaresma. Aperta Antonetti, o atraso na segurança até Rui Silva. Tem tocado poucas vezes na bola o guardião canhoto. Agora com a pressão à distância de Zvonarek e também de Antonetti, Altimira dá-lhe uma linha de passe, aguenta a posse a Rui Silva. Aparece agora também Edi Doué. Altimira serve de barreira e Rui Silva lateraliza à esquerda para Gonçalo Inácio. O atraso para Rui Silva. Rui Silva outra vez para Gonçalo Inácio. Inácio vai tentar picar a bola na zona central do terreno. Reserve Zalazar já consegue combinar com Flávio Gonçalves. Vai outra vez distribuir à direita para Jenny Catamo. Agora não consegue calibrar bem a abertura para o moçambicano. Bola para fora, lançamento à esquerda para o Estrela.
1: Já efetuado de forma rápida para Chapo.
0: É, Rafa Soares a atrasar para Bernardo Chapo. Este a reiniciar a jogada na busca do guarda-redes Léo Link. Dá jogada para Luan Patrick. Aí vem o Gaúcho, o capitão do Estrela, a tentar progredir. Pé da aproximação de unidade. Está de facto partida a equipa do Estrela. A bola para Abraham Marques. A bola embate no nigeriano. Escapa-se pela linha lateral. Vamos ter lançamento para a equipa do Sporting.
1: Com Pepa a dar indicações aos seus jogadores, pede para fecharem já a porta. Naquele lado, lançamento já com um cronómetro a contar.
0: É, da parte de João Gonçalves, Rodrigo Dias nesse limite a conseguir efetuar o remesso. A bola de Zalazar para Dumbiá, atenção ao desdobramento ofensivo da equipa do Sporting, está desequilibrada a equipa do Estrela. A bola para Jenny Catamo, capta à direita, espera para apoio, não consegue usar em Ioannidis. Ainda a bola para Catamo, pontapé de Catamo, fora! Porque Léo Link estica-se até ao máximo da sua amplitude para sacudir com a ponta dos dedos e vamos ter corner para para o Sporting.
1: O remate é violentíssimo de Jenny Catam, sai com muita força, vai ao meio da baliza, é certo. Léo Lin com a ponta dos dedos consegue desviar num golpe de reflexos do guarda-redes brasileiro. Canto à direita, Zalazar para levantar.
0: É míssil com marca registada do príncipe do bairro do aeroporto em Maputo. Jenny Catam, o seu nome. Ponta, pé de canto para o Sporting. Levanta Rodrigo Zalazar, o cabeceamento que não surge, sobre ainda para Flávio Gonçalves, mata a bola no peito, cruzamento batido, recebe Altimira, mais atrás para Catam, carreira de tiro, mau domínio e o corte da defensiva do Estrela. Ainda Rodrigo Dias vai tentar a abertura para o corredor, que categoria de Rodrigo Dias, a bola para Rodrigo Zalazar, mata a bola no peito dentro das quatro linhas, prolongamento da grande área, encara Ioni Stoica, já passou Zalazar, mais um tango, que bem Zalazar, cruzou, vai ser para dentro! Marca forte Ioni, diz é Sporting, é Sporting, é Sporting!

0: do Sporting! Do Sporting! Do Sporting Clube de Portugal! Zalazar endiabrado em modo superstar, que jogada gritante do ataque do Sporting! E agora, à boca da baliza, Ioannidis, João Santos Correia, desta vez não faturou, não falhou!
1: Tudo começa num corte alívio, passe de Rodrigo Dias, da zona central do campo até ao pé de Zalazar, que depois encara para uma dança Ioannidis Stoica e faz gato-sapato de um jogador do Estrela da Amadora, ganha a linha final, cruza para a boca da baliza, Léo Link preso à relva, não reage, aproveita Ioannidis para empurrar para o fundo da baliza e fazer 2-0 antes da hora de jogo. E a pergunta que agora não quer calar José Pedro Pinto: pode tantos anos depois um 7 do Sporting ser feliz? Substituições na equipa de Alvalade, Ioannidis sai com o golo para dar lugar a Soares e sai também Flávio Gonçalves para dar lugar ao reforço Anderson.
0: Duas alterações na sequência do golo que permite ao Sporting dobrar a vantagem na reboleira. Agora sim, o Leão intratável de uma pré-temporada 100% vitoriosa. O Leão que deixa água na boca na sua massa associativa. Consegue transpor toda a sua qualidade para dentro de campo e em menos de 15 minutos conseguir esta vantagem no estádio José Gomes. Minuto 61 no cronómetro da Antena 1. Estrela 0, Sporting 2.
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3: Cá está Rodrigo Zalazar a marcar e a assistir. O Sporting vence por 2-0. Antes de ouvirmos o comentário do Luís Cristóvão, esta vantagem ampliada do Sporting na reboleira, dou-lhe conta de que o Mafra, nesta altura, goleia o Vitória de Sernache por 5-0 na Liga 3, primeira jornada. Estamos no primeiro minuto de compensação para lá dos 90. Também na Série A do Brasileirão, Grêmio 1, São Paulo 1, 86 minutos de jogo. Dá empate para já em casa para a formação de Luís Castro. Regressamos à Amadora, regressamos ao estádio José Gomes, na reboleira, para também conferirmos com o Luís Cristóvão este 2-0 a favor do Sporting. José Pedro Pinto.
0: Uma hora de jogo para Ioannidis. Luís, coroada com esse golo que no campeonato para o grego não surgia desde dezembro do último ano, depois dessa vitória frente ao Vitória Sport Clube em Guimarães. Acrescenta também as alterações, sendo que Dumbiá vai juntar-se ao trio imediatamente atrás de Luís Soares, que está também de regresso depois desse episódio caricato para muitos, grave para outros, de meio da semana.
4: Sim, primeiro Ioannidis a conseguir o golo quando Luís Soares já estava pronto para entrar e, portanto, sim, em cima do gongo, consegue marcar um golo que valoriza a sua exibição. Trabalhou bastante, teve oportunidades para marcar mais cedo, mas acaba por assinar a folha de ponto com um golo, deixando o Sporting com uma vantagem mais tranquila. Mas não deixa também de ser assinalável que, apesar do domínio do Sporting, e podendo haver aqui assim questões de gestão física da parte do treinador Rui Borges, este já estava com a ideia de dar outro tipo de consistência ao meio campo do Sporting, ou seja, não satisfeito com o domínio que estava a ter, parecia demonstrar, e estas trocas deixam um pouco essa ideia, alguma preocupação em termos do equilíbrio defensivo da equipa. Junto a Silas Anderson, a Altimira como os dois médios mais recuados, portanto ganhando aqui ainda envergadura nesta zona do terreno, porque são dois jogadores com muita mobilidade na recuperação de bola, e colocando Dumbiá com o seu todo o terreno num espaço mais adiantado, onde tinha o talento de Flávio Gonçalves. É um pouco injusto para Flávio Gonçalves sair tão cedo, mas pode estar aqui a ser protegido pelo treinador devido a questões físicas. 2-0, não parece até agora o Estrela não deu nenhum sinal de que pode ameaçar esta superioridade do Sporting, e também não deixa de ser sintomático que foi o Sporting o primeiro a mexer e não o Estrela, que está a perder por 0-2.
0: É, está muito para entrar na equipa do Estrela, Robinho, mas o jogo não para, João.
5: Exatamente, está já há algum tempo ali junto ao quarto árbitro, camisola 8. Vamos ver se é desta que o jogo para o tempo suficiente para se proceder à alteração.
0: Saída de Santiago Serra.
5: Isso mesmo, camisola 78 da formação do Estrela, que faz uma estreia de ficar na retina este jovem jogador de apenas 19 anos.
0: É, bons pormenores, fazias referência a isso na época passada. Luís Cristóvão ainda jogou nos sub-19 do Mafra, escola de formação do Benfica e também do Bolonenses. Entra Rubinho, um jogador com outro tipo de características também para o meio campo.
4: Sim, um jogador com mais capacidade de correr terreno e de dar também mais uma nota ofensiva a esta zona do meio campo, onde ficará Doué como o elemento mais recuado a partir de agora. Santiago Serra deixa boas indicações, também está, a meu ver, associado ao lance do primeiro golo. É uma aposta de Pepa, e espero que seja para durar. É um jovem jogador português que pode ter aqui a sua oportunidade, mas o Estrela agora precisa de outra coisa, precisa de um meio campo também com mais capacidade com bola, e é por isso que chama Robinho.
0: Agora o cruzamento venenoso de Schulze, consegue rechaçar a defensiva do Sporting, cede ponta, pé de canto, pareceu ter sido outra vez Quaresma na marcação a Rubinho, que aparecia de cabeça para entrar o recém-entrado.
5: Mais uma vez a apagar o incêndio o bombeiro Eduardo Quaresma no relevado da Reboleira. Canto à esquerda, vai a caminho camisola 14 da formação do Estrela Amadora, vai jogar aparentemente curto com... Era a intenção, mas não, Zvon Arek não gostou da ideia de Stoica. Canto então à esquerda, agora já com toda a gente na grande área.
0: Aí está Zvon Arek para levantar na grande área. Formação do Estrela a levar as torres. Levanta Zvon Arek, primeiro posto, corte de Silas Anderson. É incomparável, indisfarçável, porque está agora com o cabelo algo platinado. Consegue ganhar ainda assim esse ponto a pé de baliza, metendo o corpo à frente, tiro de meta para Rui Silva.
5: Vai buscar a bola o guarda-redes do Sporting, quando continua a haver mexidas nos jogadores em exercícios de aquecimento, tanto de um lado como do outro. Salta mais um jogador para exercícios de aquecimento na formação do Estrela da Amadora. A bola já rola de novo na Reboleira.
0: E parece-me que dentro de pouco tempo vamos ter mais mexidas na equipa do Sporting. Pelo menos há movimentações do quadro técnico de Rui Borges. Recuperação em zona alta da equipa do Estrela. Atenção a Rubinho. Dá jogada para Zvon Arek. Apertado por Dumbiá. Já libertou para Marcus. Marcus para trás para Schulze. Aí vem o Germânico a tentar desembaraçar-se de Dumbiá. Dá jogada para Abraham Marcus. Lá está ele a tentar desequilibrar no corredor direito. A bola para Zvon Arek. Foi autenticamente a bola roado a pôr o Rodrigo Dias. O árbitro João Gonçalves estava perto. Nada assinalou. Incrível.
5: É, para quem viu a falta sobre Gonçalo Inácio na primeira parte, não ter visto esta.
0: Agora o Soares. Olha agora
5: amarelo
0: o Soares.
5: Para Soares, porque acertou e acertou bem em Doué.
0: É, mas acertou bem e ainda vai protestar com o árbitro. Enfim, esta semana já tivemos lives de Luís Soares e daquilo que foi também o seu passado, da sua carreira no Almeria, no Watford, no próprio Marselha. Durante essa questão, caricata para uns, insisto, grave para outros, de Soares, e continua a travar-se de razões com o árbitro João Gonçalves, já demonstrado, João.
5: É, exatamente.
4: Doeu-lhe ali um toquezinho antes da reação, pois a reação de Soares é esse toque de Doué, e Soares estava completamente inconformado pelo árbitro não ter visto o primeiro toque.
0: Ponta, pé de baliza para a equipa do Sporting. Disparo de Yannis Stoica de meia distância. A bola sai muito acima da barra da baliza à guarda de Rui Silva.
5: E aí é colocando a bola fora do estádio. Ponta, pé de baliza para o Sporting. Vai jogar Gonçalo Inácio.
0: Já tocou para Rui Silva. Este a tentar colocar à esquerda para Rodrigo Dias. Exibição também positiva do jovem de 21 anos. Agora Issa Dumbiá a perder o fio à meada. Desarmado por Doué. Bola para Rubinho. Recebeu do Luan Patrick. E Rubinho, perante a pressão do Silas Anderson, a reiniciar a jogada até o quilómetro zero para Leo Link. O guarda-redes a colocar fora da grande área para Bernardo Chapo. Este mais para trás, outra vez para Leo Link. Combina com o capitão Luan Patrick. Tenta apertar Zalazar. A bola batida de qualquer forma para fora das quatro linhas. Exerceu bem a pressão Rodrigo Zalazar. Vamos ter o lançamento para o Sporting à esquerda.
5: É, mas o culpado fica à mostra no relevado. Mais um tufo de relva, mais um buraco neste relevado da Reboleira.
0: Aquele é dos grandes.
5: Aquele é o suficiente para magoar alguém.
0: Sim. Lançamento para Rodrigo Dias, a impelir a bola para Luís Soares, apertado por Luan Patrick, mete-se à frente Schulze, recupera Luís Soares, a bola rechaça na equipa do Estrela, o lançamento será para a equipa da casa, exatamente.
5: Soares protesta, mas o lançamento é mesmo para a formação tricolor. Vai ser a Schulze que recebe agora a bola dos braços de Abraham.
0: Adeptos do Sporting não podem estar nada satisfeitos com a postura, a posição de Luís Soares em campo. Atenção que João Gonçalves está a conversar com Gonçalo Inácio. Não sei, é com Luís Soares. Olha, e Luís Soares, o Inácio aponta para a cabeça como que a pedir juízo. Juízo para Luís Soares. Aquele continua neste turbilhão e acrescente também o Luís Cristóvão esta análise. Diz.
5: Eu ia dizer, era com a vontade que o Soares ia nesta pressão. Viu o caso mal parado.
0: Isto é um risco elevadíssimo. Nesta altura, Luís Cristóvão, ter Luís Soares em campo.
4: Está a ferver. Ele está a ferver e não...
0: Está completamente.
4: Não há grande explicação para este comportamento de Luís Soares. A equipa está a ganhar por 2-0. Ele entra para ter meia hora de competição. Portanto, há aqui o reconhecimento da parte do treinador da sua importância, lançando ainda cedo nesta segunda parte. E para já Luís Soares está a tentar, digamos assim, com o prato de comida em cima da mesa, a tirá-lo ao chão.
0: Sim. Eu vou guardar alguns comentários para o final em relação a esta atitude de Soares. Mas só me vem à cabeça o termo autodestruição. Não há outro. Bola para a equipa do Sporting. Atenção a Catamo, desarmado por Robinho na linha divisória. Ataca o Estrela sobre o corredor esquerdo. A bola é endossada na busca do romeno Yannis Stoica. Atrasa para Robinho. Outro tipo de perfume, outro tipo de música em campo com Robinho. Lá vem Eddie Dwi. Já libertou à direita para Max Souza. Vai haver movimentações também no banco da equipa do Estrela. A bola para Abraham Marques. Estamos a 20 minutos dos 90. Vamos carimbar a partir da reboleira. O Sporting em moto defensivo, Silas Anderson vai conseguir resolver a situação. Estrela 0, Sporting 2.
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3: Já terminou na Liga 3, primeira jornada, Mafra 5, vitória de Sernache 0. Está quase no fim o Grêmio 2, São Paulo 1, equipa de Luís Castro a conseguir marcar já nos minutos finais desta partida. Estamos com 5 para lá dos 90. Regressamos à reboleira, Estrela da Amadora 0, Sporting 2, com José Pedro Pinto.
0: À exceção do caso Soares, tudo a correr bem para a equipa do Sporting e muito entusiasmo nas bancadas do José Gomes. João Santos Correia.
5: É, os adeptos do Sporting satisfeitos com o resultado 2-0 para a equipa de Alvalade. Vão cantando e apoiando a equipa do lado do Estrela. Preparam-se duas alterações. Vem a jogo Jefferson Encada, está pronto para entrar, e também Beni Sousa.
0: Beni, também com muita expectativa por parte do Estrela, este jogador que na época passada foi fundamental para o regresso da Académica Abriosa aos campeonatos profissionais, à segunda liga. A bola para a equipa do Estrela, atenção ao Bernardo Chapo, dá para Stoica de primeira, a desmarcação para Antonetti. Atenção, já passou para Eduardo Quaresma, o árbitro manda seguir. Antonetti na grande área para Inácio, atirou para dentro!

0: Santos, João Santos Correia.
1: Porque neste caso, no melhor pano, cai a nódoa. Eduardo Quaresma perde o duelo com Leandro Antonetti. Queixam-se os jogadores do Sporting que Quaresma é puxado pelo avançado do Estrela. Mesmo assim, ganhou em velocidade. Remate fortíssimo de pé esquerdo, batendo Rui Silva, que estava à sombra da barra. O Estrela reduz a 18 minutos dos 90. João Gonçalves já validou o golo e por isso está confirmado o primeiro golo do Estrela da Amadora no campeonato 26-27.
0: Quaresma indignadíssimo com a confirmação da parte de João Gonçalves, auxiliado pelo melhor VAR do país, Tiago Martins. Marca aos 72 Antonetti, o espanhol, o porto-riquenho, nascido em Almeria, em Espanha. Minuto 73 agora no cronómetro da Rádio Pública Portuguesa. Desconta, consegue recortar distâncias a equipa do Estrela. Estrela 1, Sporting 2.
2: Há ali de facto um puxão em Quaresma por parte do jogador do Estrela. É isso que Quaresma vai reclamando. Seja como for, penso que José Pedro Pinto está validado o golo para o Estrela da Amadora.
0: Justamente. Processadas as alterações, antes de mais, João Santos Correia.
1: Sai Yanis Stoica para a entrada de Beni Sousa. Entrou.
3: Agora fiquei aqui um pouco confuso.
0: Não, entram Jefferson em casa e Beni Sousa, saíram Yanis Stoica e também do E.
1: É isso.
0: Já amarelado.
1: Ok, bola então colocada ao centro, vai recomeçar
0: não,
1: a partida.
0: Não, desculpa, não saiu o do E.
3: Saiu o Scholes.
1: O do E está ali e sai o Scholes, é isso. Sai o Scholes para a entrada em casa.
0: Eu vi o 39 a levantar e foi erro do quarto árbitro também nessa placa. Luís Cristóvão, apesar da falta ou não, e dizia bem o João Santos Correia, no melhor pano, Caio Ronaldo, um dos melhores, se não um do melhor da equipa do Sporting em termos defensivos, claramente Eduardo Quaresma, a facilitar também perante Antonetti.
4: Sim, Eduardo Quaresma desiste fácil demais naquele corpo a corpo, e o Euromilhões não pode calhar todas as semanas. Na primeira parte houve um eventual toque ligeiro em Gonçalo Inácio, o árbitro assinalou falta. Agora sentiu que Eduardo Quaresma, ao desistir do lance, candidatou-se e deixa o Sporting desequilibrado, porque no 1 contra 1 Gonçalo Inácio nada consegue fazer contra Antonetti, que remata, a bola parece nem sair com muita força, mas sai colocada e Rui Silva acaba por não travar. Mais uma vez, confirmando aquilo que tinha dito ao intervalo, que é, se o Estrela conseguir escapar a Eduardo Quaresma, fica com possibilidade para marcar golo. Reduz.
0: E do Fred Rui Silva! Esteve à vista o empate da equipa do Estrela. Cruzamento na esquerda e Zvonarek de cabeça. Rui Silva captou o esférico.
1: É um grande cruzamento por parte da Beni Sousa. Entrou já a abrir o livro. Bola larga para a zona do segundo posto. Zvonarek nas alturas ganha. A Gonçalo Inácio tenta colocar a bola em Antonetti para que este finalizasse. Rui Silva antecipou-se e depois há falta sobre o guarda-redes do Sporting. É livre para os Leões.
0: Vamos entrar naquela fase, Luís Cristóvão, em que o Estrela já não tem nada a perder nesta altura.
4: Pronto, era isso que eu tinha a dizer há pouco. Era por aí que eu ia. A equipa do Estrela neste momento começa a acreditar que pode chegar ao empate, com o Sporting um pouco perdido no jogo, parecia ter tudo na mão, facilita sofrendo golo e agora tem que mostrar uma capacidade mental para regressar ao controlo que não está a conseguir nestes instantes iniciais.
1: Fresneda e Luís Guilherme no banco de suplentes a vestirem o equipamento de jogo.
0: Chamados por Rui Borges. Ui, desentendimento. Jefferson em queda com isso a Dumbiá. Marcus Abraham está metido ao barulho. Pepa também, mas tudo sanado. O árbitro João Gonçalves no meio daquela confusão ia perdendo a bota. Jefferson em queda com isso a Dumbiá. Problemas, mas tudo sanado para já, não é, João?
1: É, já tudo sanado, até porque estão ali à conversa os dois jogadores. Jefferson em queda é formado no Sporting. Acaba aqui por ser ele a incendiar um pouco o jogo na Amadora. É livre para a equipa de Alvalade no meio campo defensivo. Joga Rodrigo Dias.
0: A bola já para a formação do Sporting. Atenção a Eduardo Quaresma à saída do setor mais recuado. A bola já adiantada para Sérgio Altimira. Aí vem o catalão. O Sporting agora a pisar brasas. O Estrela vai com tudo. Sai Quaresma agora no limite do risco. Passou por Benito. A bola já colocada para Rodrigo Zalazar. Vai tentar picar para a desmarcação de Lumiar nas costas de Luan Patrick. Sobra a bola para Catamo. Não consegue servir nas melhores condições. Luís Soares vai tentar ser a equipa do Estrela. Jefferson em cada. A servir na frente Marcus Abraham. Vai tentar passar. Não passa por Altimira. intransponível naquele meio campo. Dá jogada para Rodrigo Dias, pontapé na frente, tem dúvidas na desmarcação e no posicionamento de Dumiá. O árbitro auxiliar leva até ao fim. Aí está Dumiá, prolongamento de grande área, já libertou para Soares, levantada a bandeirola do auxiliar, fora de jogo. E Luís Soares reage sempre de uma forma absolutamente escaldada perante qualquer decisão.
1: É, fica a protestar porque o árbitro não deixou a jogada continuar. A reação de João Gonçalves para Luís Soares é, como quem diz, está muito longe da baliza, o lance perdeu o perigo e continuou a conversar. Substituições da equipa do Sporting. Vai a Anidis, é um dos preteridos por Rui Borges. O outro é o camisola 10, Jenny Catamo. Entradas então de Luís Guilherme e também de Ivan Fresneda.
0: Trocas por troca, Luís.
4: Sim, troca dois jogadores pelos seus substitutos naturais. Tenta refrescar o flanco direito, procurando também aqui com Luís Guilherme manter a chama da equipa acesa na frente, e com Fresneda restituir alguma tranquilidade à linha defensiva, que agora não está tão confiante como esteve durante quase todo o encontro. E com estas trocas tenta refrescar Rui Borges, mas acima de tudo tenta dar aqui um sinal de alarme para a equipa despertar.
0: Olha o Estrela outra vez, atenção a doer de Trivela, movimenta para a direita para Jefferson Encada, capta o Guinense, já libertou para Marcus, este a dar para Jefferson Encada para a linha de cabeceira, corta do Miá, vai até ao limite do risco, mete a bola fora, lançamento para o Estrela perto da bandeirola de canto.
1: Isso mesmo, do lado direito Encada já tem a bola nas mãos, tem Abraham Marcus perto para sair a jogar, prefere lançar longo.
0: Para trás para Eddie Doe, já apertado por Zalazar, cruzamento batido, corta Eduardo Quaresma, balcão da área, atenção, era para Rafa Soares, não consegue o melhor domínio e o alívio de Gonçalo Inácio. Agora o Estrela vai com tudo. Bem, Bernardo Chapo faz um cabrito a Luís Soares. Liberta para Robinho. Mete no espaço. A bola para Jefferson em cada. Espirra o taco. Ainda Jefferson coloca ao longo da linha para Ibrahim Marcus. Lá vem Marcus. Vai puxar a bola. A tentar ultrapassar Dumbiá. O italiano leva a melhor. Ainda Dumbiá vai adiantar para a velocidade. Zalazar, que já não tem muita. E o momento de antecipação de Luan Patrick, atrasando na segurança para Lelink. Mete fora da grande área para Robinho. Aí vem o camisola 8. Veio mudar também muito daquilo que é o futebol da equipa do Estrela. Rubinho veio dar mais capacidade de choque, mais capacidade de explosão. A bola para Luan Patrick, alonga à direita para Jefferson Encada, vai tentar ultrapassar, vai no slalom sobre o Dumbiá, acelera Encada, combina com o Zvonareca, ataca a equipa do Estrela à direita, bola para Marcus, não passa por Rodrigo Dias, bola para a equipa do Sporting para lançamento.
1: Mas com muitos protestos do banco de suplentes do Estrela da Amadora, criam falta sobre Abraham Marcus, é lançamento para Rodrigo Dias.
0: Aí está o remesso para Rodrigo Dias.
3: Sempre no limite do tempo.
0: Sim, exatamente. Aí está, agora aos 2 segundos. A bola para Zalazar, perde o controlo, ainda a recuperação por parte do Sporting e Luís Soares no meio campo defensivo. Zona central combina com Sérgio Altimira. Vamos entrar, não tarda nada, nos 10 minutos finais. A partir de agora, minuto 80. O Sporting vence o Estrela por 2-1. Vai tentar sair Fresneda. Lá vem o Madrilena, a bola embate, ainda assim em Benito. Beni Souza, formado no Benfica. Aí está Beni a dar sequência. Atenção, o Estrela vem com muitos. Superioridade numérica no ataque. O Sporting está exposto. Rafa Soares, lado esquerdo, linha de cabeceira, vai armar. Cruzamento atrasado e o corte de Sérgio Altimira, omnipresente, cede canto, a equipa do Estrela poderia ter sido feliz.
1: Demorou muito tempo Rafa Soares a perceber e a decidir o que fazer à bola, cruzou já na linha final para mesmo assim dar continuidade ao ataque do Estrela com um pontapé de canto à esquerda, que será o próprio Rafa Soares a levantar.
0: Pontapé de canto para Rafa Soares. Vamos ter Jesse Derry para esgotar as alterações na equipa do Sporting, não tarda nada. É a última alteração, a última mexida de Rui Borges. Pontapé de canto para Rafa Soares. Movimentações na grande área. A atenção de Rui Silva. Levanta Rafa Soares. O cabeceamento fora, por cima da baliza do Sporting.
1: Foi Chapo ao segundo posto, mais alto do que os adversários, mas a não conseguir cabecear nas melhores condições é já em esforço que o brasileiro chega à bola. É pontapé de baliza então para Rui Silva e vem a jogo de imediato Derry na equipa do Sporting. A saída é de Issa Dumbiá. Um dos destaques é que Nel não sai do banco de suplentes esta noite.
0: Sim, depois de ter sido grande protagonista na pré-temporada, vamos à tua leitura, Luís Cristóvão, desta alteração. Estreia de Dumbiá com a camisola do Sporting em jogos oficiais. Estreia também para Jesse Derry. E uma pergunta, o Sporting está a pôr-se a jeito ou quê?
4: Sim, está-se a pôr a jeito. E está-se a pôr a jeito desde as primeiras duas trocas de Rui Borges, em que a equipa não melhorou e desligou-se um pouco do jogo. Dumbiá muito melhor na linha mais recuada do meio campo. Fazer par com Altimira, foi um jogador com muito mais influência e muito mais capacidade, mesmo havendo muita defensiva do Estrela no corredor central, um jogador com alguma capacidade para andar ali naquela luta e ganhar alguns espaços. Quando passa para o lado esquerdo fica perdido, dificuldades defensivas perante Jefferson em cada e pouca abordagem ofensiva numa fase em que também já estava desgastado. Derry vem também à procura de vida, de energia, velocidade a partir do flanco esquerdo, mas o Estrela da Amadora, primeiro com a entrada de Robinho, depois com a entrada de Beni Sousa, é uma equipa muito mais perigosa e neste momento cabe ao Sporting afastar a ameaça que o Estrela está a construir.
0: Sim, o Sporting arrisca-se, mesmo ganhando, a acabar com o credo na boca. Minuto 83, vai vencendo pela margem mínima, por 2-1 aqui na Roleira, a equipa vice-campeã nacional. A bola para Rodrigo Salazar, aproxima-se do primeiro setor de construção a partir de trás da equipa do Sporting. A dar jogável para Quaresma. Quaresma combina com Gonçalo Inácio. Aí vem o capitão, o Sporting a aplicar efeito limpo para brisas de um flanco ao outro. A bola chega até ao corredor esquerdo para Rodrigo Dias. Aciona já o britânico Jesse Derry. Mais para trás para Rodrigo Dias. Aperta a equipa do Estrela. A bola para Altimira. Rubinho tentava roubar, soltou rapidamente Altimira, atrasando até ao guarda-redes Rui Silva. Ponta a pé na frente de Rui Silva na busca de Jesse Derry e leva-se Luan Patrick em pé de cabeça na frente na busca de Jefferson Encada. Perde o fio à meada, perde o GPS Rodrigo Dias, recupera Jefferson Encada, mete por dentro para Doê, liberdade para Rubinho, corredor central, acelera a equipa do Estrela. A bola já libertada para Rubinho, para Beni Sousa. Aí está o franco ao congolês, é longilíneo, é bom, cruzamento batido, Rui Silva e o corte em cima da linha de golo. Entrou, entrou,

0: Sousa, mas não se enganem, 75% deste golo é do guarda-redes do Sporting, porque é ele quem toca na bola, tira Gonçalo Inácio da jogada e faz com que a bola ultrapasse totalmente a linha de golo. O Estrela chega ao empate a 6 minutos dos 90 num lance inventado por Beni Sousa, mas com o carimbo de Rui Silva para a equipa da Reboleira, com 7 mil espectadores na bancada e com os adeptos do Sporting a maioria, mas é a formação da casa que faz a festa.
1: Como abana a embarcação leonina, que há tão pouco tempo, que há tão poucos minutos navegava em águas tão tranquilas. Marca Beni Sousa ou então Rui Silva, veremos o que a Liga diz em matéria de atribuição de golo. Marca aos 85 e vem por mais. Atenção Antonetti, bola picada, segundo poste, atenção, marca, se ponta para defender Rui Silva! Defendeu São Rui Silva agora! Falhou no gol de Beni Sousa, mas agora a fazer uma mancha monumental e o jogo está de doido, João!
0: E o resumo perfeito do que tem sido a carreira de Eduardo Quaresma. É ele quem volta a falhar nesta situação em que o Estrela poderia ter operado uma reviravolta histórica no relvado do José Gomes. Grande defesa de Rui Silva a redimir-se do erro de há pouco.
1: O jogo está de querer a poder, ataque ao Sporting, Salazar desarmado por Luan Patrick. Lançamento para a equipa do Sporting. Já vamos carimbar e já vamos passar a bola ao Luís Cristóvão. Ataca a equipa do Sporting, Jesse Derry para o começo. A bola de Rodrigo Dias outra vez para Jesse Derry. Aí vem o avançado emprestado pela equipa do Chelsea. O atraso da segurança para Gonçalo Inácio. Minuto 87. Aos 85 marcou o Estrela o gol do empate. Esteve a perder por 2-0 até ao minuto 72 com o gol de Antonetti. Ataca ao Sporting, atenção ao Luís Guilherme. Liberta para Fresneda. Recebe o Espanhol. Prolongamento grande área, encara Rafa Soares. Não passa pelo lateral estrelista. Ainda Rafa Soares a aguentar. A bola para trás para Bernardo Chapa. Está um jogador do Estrela deitado no relvado. É Robinho, mas reabilita-se. A bola para Sanderson. Silas Anderson a ser desarmado. Vai sair a equipa do Estrela. Atenção que o jogo pode acabar muito mal para a equipa do Sporting. Conduz de Eddie Dué a tentar trivela a desmarcação. Corta Gonçalo Inácio. O esférico vai sobrar ainda para a saída de jogo da equipa do Sporting por Luís Guilherme. Aperta agora Beni Sousa. Vai tentar sair Luís Guilherme. É puxado Luís Guilherme por Beni Sousa. Livre para o Sporting.
0: Bem, o árbitro manda jogar rapidamente, até porque Luís Guilherme não perdeu o tempo e colocou de imediato a bola a rolar. Lá vem o estreante Derry.
1: Em desespero, o Sporting a tentar emendar a mão. Derry para Salazar, cruzamento batido, segundo posto para Anderson e caixa Lelink. Luís Cristóvão, como o jogo se pôs incrível.
2: Sim, o jogo neste momento está completamente partido e o Sporting sem controle nenhum na situação onde se colocou. Vou continuar a apontar para o minuto 61, quando das primeiras trocas do Sporting, o início da caída da qualidade do jogo do Sporting, e depois as trocas do lado do Estrela, sempre a dar mais qualidade à equipa da Amadora. Há aqui mão de treinadores e neste momento o jogo está completamente imprevisível.
1: Rodrigo Dias, cruzamento demasiado chegado à baliza, por cima da baliza de Léo Link. Aproveitamos para carimbar o 20-1. O jogo está a querer a poder. O Sporting esteve a vencer por 2-0, já se deixou empatar com um super Estrela comandado por Pepa e uma reação tremenda aproveitando o erro do adversário. Minuto 88, 2 para os 90. Estrela 2, Sporting também 2.
3: Beni Sousa a marcar para a equipa do Estrela. Empate a 2 golos. Entretanto, olho rapidamente aqui para o Grêmio São Paulo. Já terminou. A equipa de Luís Castro venceu por 2-1 na jornada 22 do Brasileirão. Zé Pedro.
1: Alterações, João.
0: Com a saída de Marcos Abraham para a entrada do camisola 80, Alisson Sousa na equipa do Estrela da Amadora, e a entrada também de Oidonk para a saída do autor do primeiro golo, Leandro Antonetti.
1: Entra o filho de Pierre Van Oidonk, antigo avançado do Benfica. Ataca a equipa do Estrela, atenção a Beni Sousa, vem revolucionar o jogo. Cruzamento batido para Van Oidonk, corte providencial de Gonçalo Inácio. Preparava-se para engatilhar de cabeça Van Oidonk com Rui Silva outra vez aos papéis e a canto para o Estrela.
0: O Rui Silva deve estar com uma corda a prendê-lo à barra da baliza, porque não sai 2 metros para a frente da sombra da trave. Pontapé de canto à direita e atenção, porque os dois homens que o Estrela coloca são dois homens de ataque.
1: Sim, sim. refresca essa frente de ataque e atenção ao poderio no jogo aéreo de Sidney Van Hooydonk. Atenção ao pontapé de canto para Zvonarek. O croata vai bater na grande área. Bola batida. Segundo posto, quem é o jogador do Estrela? Aliás, um jogador do Sporting. Salazar. A bola ainda para a equipa do Estrela. Rafa Soares para a segunda vaga do ataque tricolor. A efetuar o atraso na busca de Rubinho. Aperta agora e demasiado. Luís Guilherme apanhou o compatriota. A desmarcação de Eddie Dué já para a direita. O cruzamento do Zvonarek impede Rodrigo Diles Fresneda. Que a bola viaja para a grande área. Lançamento para o Estrela.
0: Junto ao banco da suplentes, onde Pepa está muito interventivo e onde está toda a gente de pé. O banco do Estrela da Amadora não há cadeiras. Do lado do Sporting, à exceção de um dos adjuntos do Rui Borges, porque até Rui Borges está sentado, está toda a gente nas suas cadeiras. 4 minutos mais.
1: Lançamento para a equipa do Estrela, outra vez em reedição. Já estamos com o tic-tac antena 1 para lá do minuto 90. Primeiro minuto de compensação na reboleira. Neste para já, Estrela 2, Sporting 2. Quem haveria de dizer? A bola arremessada a pôr Jefferson em cada, na busca de Alisson Souza, desarmado. Agora Jesse Derby atrapalhou, cede canto para a equipa do Estrela.
0: É, senta que nem uma, que nem uma luva o velho ditado popular. Pior a emenda do que o soneto. Tentou evitar o lançamento, deu canto. Canto para Zvonarek levantar. Animam-se as bancadas do lado do Estrela Amadora perante o silêncio dos adeptos do Sporting.
1: Eu tenho que me levantar porque os adeptos levantam-se e não há linha de visão para a bandeirola de canto para Zvonarek. Para ver a bola bater vai ser um cabo de trabalhos. Levanta Zvonarek, o cabeçamento de devolução de Silas Anderson. A bola sobra ainda na busca de outros jogadores da equipa do Estrela para Rafa Soares. Controla à esquerda, atrasa na busca de Robinho, entrada mais viril. A equipa do Sporting sai para ataque, manda seguir o árbitro João Gonçalves. Jesse Derry a ser agarradíssimo por Beni Souza, vai ver cartão amarelo, desentende-se. Jesse Derry vai ver amarelo, é que depois reagiu mal, agora é apertado por Luan Patrick. Jogadores do Estrela em cima de Jesse Derry, mais um caldinho.
0: É, até porque o que faz Beni Souza é o resumo de um jogador disposto a sacrificar-se pela equipa. Derry vai sozinho para a baliza de Léo Link, claro que ainda muito longe, e Beni Souza agarra para travar a marcha do inglês, que depois com os braços atinge a face do jogador do Estrela. Livre para o Sporting, ainda distante da grande área do Estrela Amadora, Eduardo Quaresma movimenta.
1: A bola para Altimira, recebe de Quaresma, dá jogável para Rodrigo Dias, de um flanco ou outro, a bola já para Jesse Derry, aperta Alisson Souza, veremos quem leva a melhor. Jesse Derry levantou a cabeça, o cruzamento batido, corte de Bernardo Chapo. Ainda a existência da equipa do Sporting para Sérgio Altimira, dá para Rodrigo Dias dentro das quatro linhas, não, o árbitro auxiliar levanta a bandeirola, vamos ter o lançamento para a equipa do Estrela.
0: O árbitro vai parar o jogo e pedir a bola para o lançamento. Fiquem aqui com dúvidas porque o Link vai com uma velocidade buscar a bola, lançamento para a encada.
1: O Sporting à beira de abrir o campeonato com o seu primeiro soluço, a ganhar por 2-0, deixa-se empatar pelo Estrela da Amadora. Pontapé de Gonçalo Inácio, alivia-se Lars Anderson, já nada corre bem, já nada sai bem aos jogadores do Sporting, arremesso para o Estrela, ganha metros.
0: Lançamento à direita, encada vai efetuar esse lançamento, vai apitar João Gonçalves e iniciar a contagem de 5 segundos.
1: Apita o árbitro e Jefferson em cada para efetuar o arremesso. Agora não fez contagem o árbitro.
0: É porque não apitou, apitou agora. Mas, só.
1: Ah, só agora. Ah, ok. Lá vem Jefferson em cada, dá jogada para Alisson, prolongamento da grande área, combinação com Zvonarek, ainda Alisson, cruzamento batido, que perigo, e o corte de Fresneda. A bola vai picar ainda para Eddie Dué e o árbitro dá o quê? Dá falta ofensiva ou fora de jogo?
0: Fora de jogo, fora de jogo pela sinalética do árbitro auxiliar. A bola vai pertencer ao Sporting no interior da sua grande área.
1: Está a esgotar-se o tempo. O árbitro autoriza o batimento do livre a partir do setor mais recuado do Sporting Clube de Portugal. Eduardo Quaresma dá jogada para Altimira, pressiona alto a equipa do Estrela, não se quer ficar atrás à espera da equipa verde e branca. Aí vem Gonçalo Inácio no desespero a bombear bola na frente. Luís Soares nem corre, inacreditável. A bola colocada, este de Jesse Derry vai atrás da bola, corta do Patrick para Jefferson em cada, a bola já adiantada para Alisson Souza, caiu, projetado para o relvado, falta de Rodrigo Dias, e é aqui que o Estrela pode bem ter ganho um ponto face ao vice-campeão nacional a abrir o campeonato.
0: É, ali a usar o braço Rodrigo Dias nas costas do jogador do Estrela, também com alguma experiência nestas andanças, a deixar-se cair e a sofrer falta. O livre vai ser batido por Link, que vai demorar algum tempo, manda subir toda a gente, vai projetar bola para o meio campo contrário.
1: Aí está o pontapé livre para Léo Link. O árbitro vai apitar, não tarda nada. Léo Link para colocar a bola no meio campo defensivo da equipa do Sporting. Leva o apito à boca João Gonçalves e apita nesta altura, termina na reboleira. Brilha, brilha Estrelinha, a perder por 2-0 até aos 72 minutos. Consegue o feito brioso de empatar a equipa do Sporting, que Benfica. O Sporting deixa os primeiros dois pontos na abertura do campeonato. João Santos Correia.
0: E quem diria, depois de 8 jogos, 8 vitórias e 26 golos marcados na pré-temporada, o Sporting esbarra logo no primeiro jogo a doer. O Sporting, que desde 2022 que não ficava sem vencer na primeira jornada, na altura empatou em Braga a 3 golos, agora volta a desperdiçar pontos na ronda inaugural nesta deslocação ao Estrela da Amadora, equipa que desde que subiu nunca venceu na primeira jornada do campeonato. Ainda não foi desta, mas soma o 3º empate consecutivo. À flor da relva, os jogadores vão se cumprimentando com os jogadores do Estrela de sorriso rasgado, felizes por este ponto autenticamente resgatado depois de um empate. Dois golos estiveram a perder por 2-0 e conseguiram ir atrás para empatar este jogo frente ao Sporting. Os jogadores do Sporting, cabisbaixos, vão passando e cumprimentando o árbitro do encontro. Começam agora a misturar-se as formações para o habitual fair play entre os jogadores no fim desta partida. Zalazar está um dos mais inconformados. Dumbiá ficou para trás, está ali a trocar impressões com Doué e também Diomanda. Estão ali os três jogadores à conversa. Equipa de arbitragem afasta-se agora e é Zalazar. Atenção ao detalhe, é Zalazar quem puxa os jogadores do Sporting para, de uma ponta à outra da bancada, irem agradecer aos adeptos este por todo o apoio ao longo dos 90 minutos. É Zalazar quem vai à frente, atrás o capitão, um dos capitães, Eduardo Quaresma, mais cabisbaixo, Gonçalo Inácio, um pouco mais retraído, no meio dos companheiros. São alguns assobios por parte dos adeptos do Sporting, alguns aplausos também, mas vão-se ouvindo a pupos à formação do Rui Borges.
1: Sim, e Zalazar dá um belíssimo exemplo. Passo rápido, mas convicto. Vai à frente da equipa para encarar os adeptos depois deste autêntico arranque em falso, num jogo que o Sporting tinha absolutamente controlado, em que, certamente e novamente, com o seu treinador sem grande capacidade no banco, com uma vantagem de 1-0, para começar talvez demasiado cedo e erradamente a mexer na equipa. Sim, João.
0: Atenção, José Pedro Pinto, porque isto há aqui uma dicotomia. Da parte das claques, ainda se entoou aquele habitual Sporting com os braços levantados, que normalmente quando ganham é sempre um bocadinho mais demorado. Passa pressadíssimo dos jogadores do Sporting na direção do balneário. João Virgínia será o primeiro a sair. Zalazar vai ficar para falar. Já está ali junto do Filipe Diniz. Para trás fica Bernardo Dias. Do lado dos adeptos do Sporting, há a parte das claques onde houve esse apoio. Do outro lado, muitos apupos e muitos assobios para os jogadores. Certamente que a digestão da final da Taça de Portugal acabou de ficar muito mais difícil.
1: Vai ser, não tarda nada, David Carvalho. Zalazar no sinal da Sport TV, à conversa com o jornalista Alexandre Candeias. E avisa já que vai com cara de poucos amigos, Zalazar, e está a abrir os braços porque a Sport TV ainda não passou direto para a zona de flash e quer ser rápido. Zalazar não está com grande vontade.
3: Pois, naturalmente, ele marcou, assistiu, o Sporting esteve a vencer por 2-0 e acabou por permitir o empate para a equipa de Pepa, o treinador que agora é focado pela Sport TV, a televisão que transmitiu esta partida. Está a falar com elementos da equipa de arbitragem neste momento, toda a gente a abandonar o relvado, incluindo, claro, a Beni Sousa, que foi escolhido pela Sport TV como homem do jogo. Vamos ouvir Zalazar.
4: Creo que nos relajamos un poco los últimos minutos y no, a lo mejor no presionamos como deberíamos de presionar y bueno, ellos han llegado un par de veces y han metido dos goles y perdemos dos puntos que son muy importantes, pero bueno, ahora seguir trabajando, mejorar y esperar la semana que viene.
5: Há uma altura que o comissário Rui Borges até coloca para dentro o Silas Anderson ali para segurar o meio-campo, mas a equipa até parece que fica um pouco partida. Há aqui também um lado mais físico que ainda não está a 100%.
4: Bueno, não sei, creo que também a lo mejor falta de conocernos todavía, pero bueno, como te he dicho, el equipo ha trabajado bien, ha hecho un buen trabajo, una pena esos dos goles recibidos, pero bueno, ahora a descansar, que la semana que viene se viene otro partido importante y hay que mejorar muchas cosas.
5: Numa equipa que perdeu algumas referências de balneário, Rodrigo, depois de um resultado onde não começam bem o campeonato, há aqui que agarrar o barco e que dizer já que está apenas no início.
4: Sim, sí, obviamente que nosotros vamos a dar todo por Sporting, sabemos la responsabilidad que conlleva llevar este escudo, representar este equipo. Creo que todos somos conscientes que tenemos que dar más, dar las gracias a nuestra gente que nos hizo sentir como en casa y bueno, pedirle disculpas también por no darle la alegría de los tres puntos y bueno, dejarles saber que la semana que viene lo vamos a dar todo para ganar y para darles una alegria.
5: Obrigado, Rodrigo Salazar.
3: Está Rodrigo Salazar com cara de poucos amigos, sublinhando aquilo que o José Pedro Pinto há pouco disse, quando se aproximou da zona de entrevistas rápidas da Sport TV. O jogador do Sporting que marcou e fez uma assistência, ainda assim o Sporting acabou por permitir o empate. E recordo que o Sporting, na próxima jornada, portanto na segunda jornada da Liga, vai receber o Vitória Sport Clube, que hoje também iniciou esta Liga 26-27 a perder em casa no Dom Afonso Henriques. Na sexta-feira, dia 14, às 20h15, o Sporting vai receber o Vitória na segunda jornada. Não temos, e não sei se José Pedro Pinto me podes ajudar a partir daí da Reboleira, a partir do José Gomes, vamos ver quem é que vai falar.
6: É, penso que vais ter Antonetti, não tarda nada, no sinal da Sport TV, onde está ali a receber algumas instruções do responsável de comunicação da equipa principal do Estrela da Amadora, mas parece-me haver ainda alguma situação com a Sport TV para podermos ter esse momento em que Antonetti vai falar.
3: Muito bem, mas ficam estas palavras de Rodrigo Salazar, a equipa acabou por relaxar e obviamente que fica também essa expressão utilizada por Salazar, há muita gente ainda por se conhecer aqui nesta equipa do Sporting e é preciso obviamente ter outra atitude perante o próprio público, já no estádio José Alvalade na próxima jornada, frente ao Vitória Sport Clube de Guimarães. Enquanto não temos para já mais protagonistas na entrevista rápida da Sport TV, José Pedro Pinto, se quiseres, vamos avançando com as notas do Luís Cristóvão a este encontro entre o Estrela e o Sporting, empate a 2 golos.
6: Sim, vamos ter para já o momento em que Benito vai receber o troféu de melhor em campo, o homem do jogo, neste melhor dizendo, da parte da Sport TV. Ainda um compasso de espera, vou ver se passo a bola, David, para o caso de Benito, o franco-congolês, poder também dizer de sua justiça. Eventualmente poderá apenas receber o prémio e sair dessa zona de entrevistas rápidas. Recebe agora esse troféu. E será Antonetti, pelos vistos, a tomar a palavra no final deste empate muito saboroso e com mérito no aproveitamento dos erros do adversário da parte do Sporting Clube de Portugal. Benny vai falar.
3: Vamos ouvir então.
5: Sousa, Benny, apenas uma questão. Já na Académica diziam que se era preciso golo, chamavam o Benito. Aqui no Estrela vai ser também a casita do Benito.
7: Sim, foi a Académica de Coimbra. Sim, foi bom e agora sou muito feliz de estar aqui no Extra Amador e espero que vai ser o primeiro de muitos para ajudar a equipa e continuar assim.
5: Obrigado, Benito. Benito
3: Sousa. Palavra de Benito Sousa. Benito também, como é conhecido no futebol, ele que acabou por fazer o remate à baliza, infeliz Rui Silva, acabou por colocar a bola dentro da baliza do Sporting e a permitir também este empate. Agora, Antonetti, creio que é ele que vai falar.
7: Creio que o equipo respondió increíble a los dos goles y al final tiré de humildad y de sacrificio y al final se dio para mí, pero creo que hay que destacar el trabajo de todo el equipo porque no es fácil lo que hicimos y creo que es una muy buena carta de presentación para toda la afición.
5: Es una equipa do Estrela que o ano passado esteve con dificuldades, mas hoje entra aquí y da una respuesta a perder 2-0 con o Sporting, que fue segundo clasificado, da aquí una respuesta que mostra o carácter deste grupo para a época.
7: Sí, yo creo que eso es lo que nos han transmitido desde el cuerpo técnico, desde la nueva directiva del club, que tenemos que darlo todo y morir por este escudo. Y creo que hoy se ha visto que se nos puso en contra, pero al final cuando hay humildad y hay sacrificio, las cosas se pueden sacar y creo que esto es el inicio de algo muy bonito.
5: com o Pepa agora, só para fechar, Antonelli. O ano passado o Rodrigo Pinho aparecia ali na frente, saiu o Rodrigo, é o Antonelli o homem de confiança para ser o 9 da equipa do Estrela?
7: Essa resposta só a tem Pepa. Eu vou tentar, cada vez que saca o campo, dar o melhor de mim. E se al final sou eu, pois sou eu. Sim, outro, pero creo que tenho muito que dar a este equipo e creo que vai ser uma grande época.
5: Obrigado por este bocadinho.
3: Cá está Antonetti, jogador da equipa do Estrela da Amadora, sorridente, obviamente, com este empate frente ao Sporting. Recordo que o Estrela esteve a perder por 2-0. Creio que agora sim, José Pedro Pinto, se não vês aí os treinadores, é caso para avançarmos já com as notas do Luís Cristóvão, para que depois cheguem os treinadores, Rui Borges e também Pepa, mas poderás ajudar também tudo aí, creio, se perceberes alguma movimentação.
6: Tenho a ideia de que quer Rui Borges, quer Pepa falarão numa outra zona, sobretudo no túnel. De qualquer maneira, mantém-se ainda montada essa zona de entrevistas rápidas da Sport TV. De resto, começa agora a ser retirada, portanto será noutra zona. Deixo desde já a indicação, porque a Liga acaba de reagir ao estado do relvado aqui na Amadora. E num comunicado enviado às redações, começa por dizer que, a quando da primeira vistoria, a 24 de julho, cumpria variadíssimos requisitos e, por isso, foi validada. O problema é que, há dois dias, há 48 horas, foram registadas irregularidades no piso devido às elevadas temperaturas dos últimos dias que levaram uma regressão do estado do piso. Ora bem, mesmo com estas condições, a Liga decidiu validar este relvado, dizendo, e estou a tentar acompanhar da melhor forma esse comunicado, que a consistência do terreno, e estou a citar, permitia garantir a integridade física dos jogadores e árbitros e a regularidade do terreno permitia a fluidez normal da bola. Em muitos casos, isso não aconteceu. Mas a principal nota vai para a reserva a partir de agora da Liga em relação a este relvado, que pode levar a alguma tomada de decisão, porque essa avaliação final é negativa, conclui a Liga, em relação ao estado do relvado, e que na presente temporada vai haver mais rigor, diz esse comunicado, mas em caso específico deste relvado aqui na Reboleira, pode haver uma decisão para os próximos dias, será feita nova vistoria para perceber se o Estrela pode continuar a jogar nas próximas semanas aqui no estádio José Gomes, na Reboleira, na Amadora. Nota da equipa de comunicação da Liga, já agora um pedido, porque vamos para a terceira época consecutiva a fazer jogos aqui na Reboleira desde o regresso do histórico Estrela à Primeira Liga. E as condições para os jornalistas continuam demasiado precárias. De resto, a Direção de Informação da Antena 1, encabeçada pelo jornalista Mário Galego, em março formalizou uma queixa junto da Liga, à qual ainda estamos todos à espera, na Rádio Pública, de uma resposta também dessa via, formal e oficial. Luís,
3: e olha, ainda bem que não choveu.
6: Sim, ainda bem que não choveu, porque era o cabo dos trabalhos aqui com material eletrónico. Já aconteceu em variedíssimas ocasiões, sobretudo com outros companheiros também da Antena 1, que de 15 em 15 dias vêm cá. E vêm cá trabalhar. E vêm cá reportar os jogos do Estrela e encontram sempre estas condições que...
3: Olha, já temos...
6: Muito bem. Força.
3: Já temos Rui Borges, vamos ouvir.
5: Robustez, mas parece que é quando o Sporting depois acabou por se partir um bocadinho. O que é que justifica isto, na sua opinião?
8: Não, acabámos por ser penalizados com dois erros, claramente com dois erros. Tivemos 70 minutos muito bons, uma primeira parte onde dominámos o jogo, controlámos o jogo, com qualidade.

0: a ver com a quebra, porque no momento que eles crescem é quando nós fazemos quase as 5 substituições, por isso não pode ser desculpa a quebra física, porque nós fisicamente estamos muito bem e demonstramos isso hoje aqui. Temos de ser muito mais equilibrados e muito mais competitivos. E quando principalmente que a equipa está fresca, porque era o momento que a equipa estava fresca, tínhamos que dar muito mais. E temos que dar muito mais. Estamos no Sporting e eles têm que dar muito mais. Eles têm que perceber isso e que sirva mesmo de aviso para todos, porque chegaram a um grande clube e o grande clube exige mais do que o melhor que nós podemos dar.
1: Rui, ali um momento, eu não tenho agora presente na memória se é no primeiro ou no segundo golo, mas onde há um dos jogadores do Sporting que fica a pedir uma falta, é algo que já na época passada, recordo-me por exemplo em Bilbao, que também tinha acontecido e a equipa depois sofreu. É este estar ligado, que o Rui é uma expressão que o Rui usa muito, estar ligado, que hoje naquele momento não aconteceu.
0: E não é o caso de estar ligado, por acaso é o Quaresma que faz um belíssimo jogo.
1: Verdade.
0: E acaba por ali naquele momento em si, não é o caso de estar desligado, é o acreditar. Não podia, porque já tinha servido de exemplo também o fim da primeira parte, o último lance com o Inácio, e o árbitro não apitou, deixou andar e fez exatamente isso no gol. Por isso não podemos desconfiar sempre, e não podemos estar em cima do resultado, porque estava 2-0, e entrar um pouco às vezes num outro comportamento em termos de facilitismo, porque até o caso que o Quaresma fez um grande jogo e acaba por manchar a exibição naquele momento.
1: Para fechar, Rui, o Diomandé esteve hoje aqui na ficha de jogo, tem viagem marcada para amanhã para a Inglaterra, é o despedir dele também deste plantel do Sporting, um jogador que deu muito à equipa.
0: Já é jogador do Sporting, é o que posso dizer.
1: Obrigado, tá, Rui, obrigado. Borges, técnico da equipa.
2: Está Rui Borges a não avançar muito mais, mas o certo é que Diomandé vai viajar amanhã para a Inglaterra e vai assinar pelo Nottingham Forest a troco de 40 milhões de euros. O acordo já está fechado entre Sporting e a formação inglesa. Resta a Pepa, não sei se vai ser nos próximos minutos. Podem retomar a conversa, José Pedro Pinto, com o Luís Cristóvão, até que chegue o treinador do Estrela.
3: Vamos ganhar tempo, Luís. Melhor em campo para ti neste Estrela 2 Sporting 2?
4: Salazar faz uma assistência, marca um golo, foi o líder do Sporting durante grande parte do encontro. Nesta ponta final, depois do jogo terminado, ainda mostrou aqui capacidades de liderança. O Estrela virou a partida, mas no somatório dos 90 minutos, Salazar é o jogador que esteve em melhores condições.
3: Falavas durante a segunda parte e sobretudo a partir do momento em que o Sporting acaba por ter essa queda violentíssima que levou também a equipa do Estrela a conseguir recuperar e o empate final. O momento do primeiro golo do Sporting e as mexidas de Rui Borges. Faltou ao técnico do Sporting olhar também para si próprio em vez de deixar tantos reparos à equipa, perceber também que errou nesse ponto de vista?
4: Ele disse uma frase que devia amanhã estar na capa de jornais, que ele diz, no momento em que eles crescem é quando fazemos as 5 substituições. Isto para mim seria uma assunção dos erros que Rui Borges comete nas trocas que faz. Todas as trocas do Sporting facilitaram sempre a vida ao Estrela. Todas as trocas do Estrela tornaram o Estrela mais forte. Em termos de treinadores, o Pepa goleou Rui Borges durante a segunda parte e eu creio que pode-se tentar continuar a apontar jogadores, fazer revoluções, mandar metade da equipa titular embora, culpar os jogadores que não sabem o que é o Sporting e tudo isso, mas Rui Borges nesta frase resumiu exatamente aquilo que aconteceu na segunda parte. As substituições do Sporting permitiram ao Estrela crescer e depois há erros que vêm como consequência desse crescimento. Mas eu creio que não se pode olhar para esta partida sem olhar para o banco do Sporting e para a responsabilidade das más decisões de Rui Borges.
3: Sim, e refugiar-se também na questão do relvado, com o Sporting ganhar 2-0, acaba por ser uma espécie de cereja no topo do bolo para aquilo que já nos habituámos, tem sido também muitas vezes a leitura de Rui Borges quando as coisas não correm bem. Por falar nisso, Luís Soares entrou claramente fora dela.
4: Sim, não estava em condições para jogar, eu creio que é por demais evidente. Que...
3: De todos os pontos de vista, não é? Físico, emocional?
4: Sim,
3: tudo.
4: Exatamente. Um jogador que entrou completamente desligado, mentalmente pouco focado, indisciplinado na forma como desde logo começou a reagir aos jogadores do Estrela e às decisões da equipa de arbitragem. Portanto, nunca na vida Luís Soares hoje tinha 30 minutos para dar a este jogo. E foi um dos primeiros homens a entrar e o Sporting perdeu aí capacidade de chegada na área, muito com a saída de Fábio Gonçalves, mas também com a entrada do Luís Soares completamente desligado.

0: Obrigado. Lembrando que fica no banco, e eu sei que aqui há questões de estatuto que muitas vezes acabam por imperar, mas ficou no banco um jogador que ao longo da pré-temporada, em todas as situações, mostrou sempre ter energia e vontade para dar e vender. Rafael Nel, hoje foi prejudicado por esta escolha de Rui Borges, também ele.
1: É, e,
2: vamos ouvir todos... já, Pepa, não te esqueças do que ias dizer, José Pedro Pinto.
3: Boa noite. Sim, sou. Antes de mais, olha, parabéns às três equipas. Foi um jogo emotivo, jogo bonito em termos de espetáculo, de perceber o que é que ia acontecer, o que é que não ia, mas acima de tudo, olho muito mais para a nossa equipa e fazendo um resumo do jogo. A primeira parte foi muito difícil, o que é normal também. Tenho que realçar também o meio-campo com uma idade média de 20 anos de idade. E nunca é fácil estrear. O primeiro jogo contra o Sporting com uma capacidade física e de pressão muito forte no corredor central. Nós estávamos ali a cometer alguns erros de perder algumas bolas, a insistir um pouco por dentro. Mesmo na transição estávamos a tentar sair pelo corredor ativo e o espaço estava sempre no corredor contrário ou até na profundidade. A verdade é que conseguimos sair algumas vezes, com bola não tivemos assim tão bem na primeira parte, o que é normal também, alguma ansiedade e o primeiro jogo. Por incrível que pareça, o futebol é isto. Quando sofremos o primeiro gol, na minha opinião, não digo que começamos a tomar conta do jogo, mas transformamos-nos por completo. Deu gosto. E a verdade é que sofremos no primeiro minuto, sofremos quando estávamos melhor depois no segundo. Mas a equipa não foi abaixo, quem entrou muito bem, também entrou para ajudar, é esse espírito que nós queremos, essa mentalidade, independentemente da idade. Eu disse isto no início e não mudo nada por termos empatado ou não. A equipa tem muito potencial para crescer, ainda está muito longe daquilo que eu acredito e nós acreditamos que pode entregar em jogo. Portanto, ficamos satisfeitos com o ponto. Ficamos, claro que ficamos, porque um ponto é um ponto, mas a verdade é que eu acabei o jogo com uma sensação até já de um bocado de azia, porque com todo o respeito, na primeira parte não, mas na segunda senti que poderíamos ter virado o jogo e tivemos ali duas oportunidades para fazer o 3-2, não conseguimos, mas um esforço tremendo dos jogadores. Parabéns a todos mesmo.
4: Essa sensação nota-se ali naquelas duas últimas substituições, onde empatado já 2-2, ainda assim coloca o Sidney para jogo, coloca também o Alisson, se não estou em erro. Era claramente o Estrela a dizer, ok, é um ponto, mas nós queremos é mais. Sentiu que a equipa estava capaz?
3: Sim, isso aí não... Estive fora 3 anos ou 4, mas não, isso não muda. A minha essência, a nossa essência é... Às vezes não conseguimos, mas eu prefiro perder a tentar ganhar do que não ganhar a tentar um empate, isso não existe. Se perdemos, parabéns ao adversário, ou foi melhor que nós, ou não tivemos uma noite ou um dia bom, se faz parte do futebol, é assim que também crescemos. Agora, tentamos sempre passar essa energia para dentro de campo, passar essa mentalidade ganhadora, independentemente de quem está do outro lado. E sabíamos, e viu-se, principalmente na primeira parte, o poderio do Sporting e a capacidade física de ganhar segundas bolas, de pressionar alto, dificultou-nos muito, mas também sabíamos que é muito difícil fazer isso durante 90 minutos. Portanto, os espaços iam começar a aparecer, agora temos a nós também a procurar esses espaços e a criar com mobilidade, e esses espaços depois vão aparecendo e tivemos N situações depois para fazer mais golos e descansar com bola, algo que não conseguimos na primeira parte, por mérito do Sporting.
4: Para fechar, Pepa, este é um Estrela que no ano passado passou algumas dificuldades, este ano tem algumas mudanças, tem algumas... Mas é um Estrela que, estando aqui já mais à sua imagem, como já disse também, é um Estrela que lhe dá garantias de que vai estar mais tranquilo?
3: Sim, nós vamos, acima de tudo, é o processo. Nós vamos jogo a jogo, como é óbvio, claro. Isso é um chavão, mas acima de tudo é o processo. Disse várias vezes lá dentro, durante a semana, independentemente do resultado, temos é que acreditar e estar agarrados à nossa ideia de jogo, ao processo, que vamos crescer. Ainda vão entrar 3 a 4 jogadores, porque, e não é estar a tirar valor ou a quem encaixa, não é isso, mas a verdade é que precisamos também de mais experiência, apesar que hoje essa irreverência também normalmente também ajuda muito, mas é preciso também ter algum equilíbrio, alguma experiência dentro de campo e no dia-a-dia, não é? Porque os miúdos também crescem com os graúdos, faz parte, mas isso é com calma, é esperar, confiar na direção, na administração, quem entrou também, e termos esta paciência. Já disse isto, gostava de ter cá mais 2 ou 3 há mais tempo, mas acima de tudo é potenciar ao máximo quem temos e não estar à espera de quem chegue, mas sim trabalhar com tudo, com os que temos, que deram hoje uma resposta fantástica, um pouco à imagem daquilo que fazem todos os dias. Pois às vezes somos mais felizes ou menos felizes. Hoje fomos na primeira parte ali uma situação, outra na segunda senti que até podíamos ter virado o jogo, mas acabou por ser um jogo muito emotivo e bem disputado.
4: Obrigado, Pepa.
2: A sensação de Pepa de que poderia ter tirado algo mais do que um empate desta partida. Está fechada a zona de entrevistas rápidas.
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2: Temos emissão até às 11 da noite, bem perto das 11 da noite. Prosseguimos com o comentário de Pedro Pinto do Luís Cristóvão, sendo que ainda tentaremos dar um salto até à sala de imprensa, se tal for possível, para escutarmos Rui Borges.
5: Muito bem, quero só acrescentar, não sei se o Luís quererá dizer algo mais em relação a Soares. Eu muito sinceramente olho para a atitude de Soares no tempo que esteve em campo e sobretudo a maneira como entra, completamente descompensado, e arrisco-me a dizer que vejo um jogador que não quer estar no Sporting, que está frustrado com alguma coisa, que não está satisfeito, que durante o defeso foi cabeça de cartaz de um candidato derrotado às eleições do Fenerbahçe, que vem de férias e passado uma, duas semanas arranja um caldinho no treino, não há forma de contornar a questão. Isto são sintomas de um jogador que não quer continuar no Sporting. E pode ser um problema a curto prazo, cerca de 3, 4 semanas do fecho do mercado de verão, para o vice-campeão nacional. Em relação ao resto, Luís, e acabamos de escutar Pepa, sendo certo que a lógica que apresentou o Pepa de preferir perder a jogar bem do que empatar a jogar mal pode ser muito bonito frente aos grandes, mas nos jogos a doer do campeonato, digamos assim, do Estrela, as coisas vão piar de forma diferente, mas o mérito não se pode retirar daquilo que foi a bela reação e sobretudo aquilo que já acrescentaste com toda a propriedade, é que Pepa deu um banho no banco a Rui Borges.
0: Em relação a Soares, dizer isto, eu olho para a questão de Soares de forma mais abrangente. Foi um jogador que foi protegido e defendido e dado como inegociável pelo presidente, portanto a sua posição no Sporting é inquestionavelmente protegida, nas palavras de Frederico Varandas, inclusivamente na altura a comentar essa questão da sua participação de Luís Soares na campanha eleitoral do Fenerbahçe. E o que esta situação revela é também aqui uma enorme falta de liderança no balneário do Sporting, que fez sair, ou prepara para fazer sair, praticamente, pelo menos a maioria dos seus capitães e dos seus jogadores mais influentes do balneário, e neste momento há uma espécie de vazio de poder que permite que este tipo de situações aconteçam. E eu creio que é muito por aí que rapidamente o próprio Frederico Varandas, Rui Borges, vão ter que atuar para não deixar o balneário pegar fogo. No que toca a Pepa, a demonstração de que é possível, no final do encontro, reconhecer erros ou fragilidades, explicar porque é que essas fragilidades ou esses erros aconteceram e acabar por ter uma indicação muito clara da visão do treinador dentro do jogo. Eu creio que Pepa aí esteve muito bem e acabou por nos esclarecer aquilo que sentiu da sua equipa da primeira para a segunda parte, confirmando-se que na segunda parte o Estrela foi de facto muito mais forte que o Sporting e sobretudo a partir das substituições.
2: Vamos dar um salto aqui rápido à sala de imprensa onde está a falar Rui Borges neste momento. Vamos ouvir mais um pouco do treinador do Sporting.
6: Fisicamente pode estar cansado. Depois da pré-época do Nelo, se não teria sido melhor o Nelo e não o Soares?
7: Opção em só, meter o Soares. O resto aqui no quarto disse ao Inácio, não sei, o Soares tinha amarelo, estava ali meio pegado com o central, é natural que o árbitro tenha avisado, apenas só isso.
6: Não tem nada a ver com a frustração?
7: Não, é com o jogo.
8: Sico.
6: Nós vimos algumas hesitações de relação ao Inácio durante o jogo. Primeiro gol do Estrela da Amadora, o Quaresma, visto do lance. Ficou mais preocupado hoje com a saída do Diomando e com as recuperações do Aguá e do Bebaste?
7: São dois jogadores que estão recuperados, então vão começar a treinar normal. E de resto, é um erro, é certo. O Quaresma não pode parar. Não sei se parou por estarmos a ganhar 2-0. Fez um belíssimo jogo. Fez um grande jogo. acaba por manchar nesse momento um erro individual. É algo que tem que servir de exemplo para ele e para todos, volto a dizer, porque não podemos, a grandeza do clube que estamos não permite que tenhamos estes erros que tivemos para sermos penalizados. Não podemos. Se queremos ser campeões e queremos lutar pelo título nacional, temos que fazer muito mais. Volto a dizer, não é por 70 minutos, tem que ser por 90, 95 ou 100 minutos.
8: RTP, lá atrás.
7: Sim, se estavam no 11 inicial é porque têm demonstrado a sua qualidade individual e coletiva dentro do coletivo da equipa e mereceram essa oportunidade. Tiveram muito bem os dois, fizeram um belíssimo jogo os dois, por isso feliz por aquilo que eles foram capazes de fazer ao longo do jogo.
8: TSF.
9: Boa noite, Rita da Silva, Pierre, em direto para a TSF. Falou do momento das substituições e de que o Sporting não pode só dar 70 minutos, mas as substituições também dão sinais para a equipa e o Rodrigues tira o Flávio Gonçalves, que até estava a ser um dos jogadores a entregar mais à equipa, em termos de criatividade até, para colocar o Dumbiá nesse lugar, em vez de, por exemplo, mexer no meio campo ou colocar logo lá o Jesse Derry. Isso não foi um sinal também para a equipa de que o 2-0 era um resultado que estava pelo menos tranquilo?
7: Não, o sinal era de frescura, apenas e só isso. Nós vencemos jogos para a época com muitos golos e com o Issa a jogar um bocado por fora e à esquerda e com o Silas lá no meio. Por isso não tem nada a ver com isso, tem a ver sim com a forma com que entramos e com que encarámos o jogo. Mesmo a malta que entrou tinha que encarar o jogo de outra forma, porque tinha que ajudar mais do que o que ajudou a equipe. Nem sempre as coisas correm como nós queremos e desejamos, é certo. O futebol é isso mesmo, mas volto a dizer que sirva de aviso e de exemplo a todos. Temos que dar muito mais.
2: Muito bem, fica o principal da conferência de imprensa de Rui Borges, que decorre no estádio José Gomes, na Reboleira. Temos aqui cerca de 4 minutos para a análise do Luís Cristóvão José Pedro Pinto.
5: Muito bem, Luís, da conferência de imprensa de Rui Borges, para além do caráter telegráfico das respostas, mais do mesmo. As questões passam pela maneira como os jogadores entraram e não corresponderam, e não aquilo que foi feito da parte do banco. Mas, de qualquer das formas, até para começarmos a adiantar esta reta final do teu comentário, começa torta esta revolução, a tal desintoxicação da era Rubén Amorim com esta liderança de Rui Borges?
10: Rui Borges é um treinador em negação e isso pode servir para hoje tentar afastar mais conversas, mas não poderá servir para segunda-feira no regresso ao trabalho do Sporting, porque há aqui muita responsabilidade do treinador. Aceita a revolução proposta pela administração do clube, tem seguramente participação nas contratações e tem a missão de transformar essas contratações num coletivo que seja competitivo, tendo em conta os objetivos do Sporting. Um Sporting que, volto a lembrar, na época passada não ganhou qualquer título. A revolução do Sporting e este resultado é mais ou menos natural. Não me parece que tenha sido uma situação que não fosse expectável. E eu
5: falei, fazer o de mel da pré-temporada acabou rápido, não é?
10: Falei disto no túnel de acesso, falei antes do jogo começar. Aquilo que vimos na pré-temporada foi um Sporting com muita qualidade individual a jogar quase sempre frente a equipas com muito menos semanas de treino, em momentos físicos muito diferentes e em jogos não competitivos. A partir do momento em que a equipa do Sporting começou a enfrentar um conjunto mais competitivo, como foi hoje o caso do Estrela, as coisas mudariam de figura. Ainda assim, o Sporting esteve muito bem durante 60 minutos. Nas escolhas iniciais de Rui Borges, com Dumbiá jogando junto de Altimira numa linha mais recuada do meio campo, com Flávio Gonçalves, Alazar, é muito boa nota. Jenica Tama a aparecer no início da segunda parte, Ioannidis muito combativo, o Sporting foi capaz de não só marcar dois golos ao Estrela da Amadora, mas criar uma série de oportunidades perante esta equipa, evitando grandes riscos atrás, apesar de essa forma de evitar grandes riscos não foi
0: por grande qualidade defensiva a nível coletivo, foi porque Quaresma muitas vezes foi o bombeiro a salvar a equipa do Sporting. A partir do momento em que começa a mexer na equipa Rui Borges, as coisas quebraram. E aqui vem, em parte, aquilo que Zalazar também disse, os jogadores ainda não se conhecem bem, perante dificuldades ou perante erros, o Sporting ainda não sabia como é que a equipa ia reagir, e de facto reagiu mal, mas as trocas de Rui Borges não ajudaram nada ao Sporting. Tira Flávio Gonçalves, que estava a ser um elemento importantíssimo na forma como a equipa criava perigo, sobretudo nesta fase inicial da segunda parte. Tira Dumbiá de uma zona mais recuada e fica com dois recuperadores de bola, mas nem Altimira nem Silas Anderson mostraram grande capacidade para trazer bola para a frente como Dumbiá estava a fazer. Depois tentou refrescar o flanco direito quando a equipa já estava com muitas dificuldades. Fez também a entrada, ou fez também a saída de Dumbiá numa fase em que o jogador, jogando no flanco esquerdo perante um lateral direito acabado de entrar, estava a mostrar grandes problemas para aparecer defensivamente. Todas as trocas do Sporting de Rui Borges tornaram o Sporting mais vulnerável. E todas as trocas de Pepa tornaram o Estrela mais forte. Portanto, não se pode passar ao lado das ações dos treinadores e desta forma, como o Sporting, não sendo ainda um coletivo consolidado, precisa de muito mais treinador nesta fase.
5: Muito bem, obrigado Luís. As despedidas da equipa da Antena 1 na Reboleira, Francisco Lemos, Luís Cristóvão, João Santos Correia e José Pedro Pinto. Um abraço, até à próxima.
2: Um abraço, vamos já de saída. Sendo que a edição e a apresentação foi de David Carvalho, produção de Alexandre Alho, apoio de Nuno Perlouro, técnicos de estúdio de emissão Diogo Axel e Ricardo Costa, central técnica Lionel Cargaleiro, informação Mário Galego, jornalistas José Pedro Pinto, João Santos Correia, Duarte Gonçalves, Paulo Vidal, os comentários de Luís Cristóvão e técnico no estádio José Gomes da Arboleira, Francisco Lemos, ainda Pedro Ribeiro e Ariana Azevedo com o Diário da Volta.

0: 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Boa noite, são 11 horas, 10 nos Açores.
1: Dois incêndios ativos em Carraseda de Anciães são os mais preocupantes a esta hora para as autoridades. Em Fornos de Algodres, o incêndio está dominado. Foi declarado o estado de emergência na Colúmbia Britânica, no Canadá, por causa dos violentos incêndios. 22 mil pessoas estão a ser retiradas. O Sporting começou o campeonato de futebol com um empate na Amadora.
0: São temas para desenvolvermos já a seguir na edição das 11. Nesta noite de sábado, em Coimbra estão 21 graus, no Porto 22, Lisboa esta hora também com 22, em Faro estão 23. Nas ilhas, Funchal e Ponta Delgada esta hora com 21 graus. Jornal das 11, a edição é de Mário Galego.
1: Dois incêndios continuam ativos em Carraseda de Anciães, fogo em Parambos e o outro em Linhares. São incêndios em zonas de difíceis acessos e, por isso, ainda estão ativos. Ao longo deste sábado, também o vento tem sido um inimigo no combate às chamas. Não há habitações em risco nesta zona de Carraseda de Anciães, no distrito de Bragança. O incêndio de Fornos de Algodres está dominado. Faltam apenas apagar pequenos focos de incêndio, segundo a Autoridade Nacional de Emergência e Proteção Civil. No Canadá, milhares de pessoas têm ordem para abandonarem as casas devido aos violentos incêndios na Colúmbia Britânica. A província declarou o estado de emergência por causa de dezenas de incêndios florestais que estão descontrolados. Várias casas foram perdidas, há propriedades destruídas. Já houve necessidade de socorrer várias pessoas que estavam presas devido às chamas. Neste momento, 22 mil pessoas têm ordem para retirar. A previsão das autoridades canadianas é que levará vários dias, talvez semanas, para controlar estes incêndios na Colúmbia Britânica. O Governo Regional confirmou esta noite que a província registrou 70 novos incêndios nos últimos 7 dias e que há 105 focos ativos neste momento. Mais de 2 mil operacionais estão no terreno no combate às chamas. O líder do Partido Socialista concorda com o envio da lei do retorno e asilo para o Tribunal Constitucional. O secretário-geral do PS reagiu esta tarde em Campo Maior à decisão do Presidente da República, que pediu a fiscalização preventiva do decreto do Parlamento sobre concessão de asilo, detenção e retorno de estrangeiros. Decreto que foi aprovado com votos do PSD, Iniciativa Liberal e CDS, também a abstenção do Chega. Mas na visita às festas do povo em Campo Maior, no Alentejo, José Luís Carneiro aproveitou para apelar ao governo para desbloquear a construção da barragem do Pisão, no Alto Alentejo.
2: Uma exigência que a partir daqui queria fazer também ao governo. Como se sabe, a barragem do Pisão é um investimento da maior importância para o desenvolvimento económico, para a criação de emprego e para a dinamização da economia regional. Por força de uma providência cautelar, o processo encontra-se parado. Eu queria dizer ao Governo que o Partido Socialista está disponível para que, a partir da Assembleia da República, possamos encontrar a resposta legislativa para garantir que este processo avança e que responda às necessidades desta região.
1: Declarações do líder do Partido Socialista esta tarde em Campo Maior. O Sporting empatou no arranque da Primeira Liga de Futebol Masculino. Os Leões foram à Amadora e, apesar de terem estado a ganhar por 2-0, o Estrela da Amadora conseguiu o empate a 2 golos. O uruguaio Rodrigo Salazar marcou na abertura da segunda parte para o Sporting. O grego Ioannidis fez os 2-0, mas Antonetti e Benito empataram para o Estrela da Amadora. Esta tarde, a jogar em casa, o Vitória de Guimarães perdeu frente ao Arouca, 1-0, resultado final, que deixou o treinador do Vitória, Tiago Margarido, insatisfeito.
3: A verdade é que a finalização hoje não esteve acertada e não conseguimos fazer. Fizemos 24 remates à baliza, quase 60% de posse de bola, portanto, ao nível daquilo que é o plano exibicional, penso que teremos o suficiente para sairmos aqui com outro resultado. Resultado este que me parece extremamente injusto mediante o que aconteceu no jogo.
1: E pelo Arouca, Vasco Seabra considerou que a vitória foi justa.
4: A nossa equipa foi muito coesa, muito disponível do ponto de vista emocional, do ponto de vista físico. E a verdade é que nós conseguimos, na segunda parte, ter pouquíssimas oportunidades de golo limpas para o Vitória. E, portanto, é um mérito coletivo gigante, muito feliz pela equipa, temos muito para fazer para a frente, mas naturalmente é muito importante começarmos a ganhar em Guimarães, num campo altamente difícil, contra um adversário muito poderoso.
1: 1-0 venceu o Arouca em casa do Vitória em Guimarães. O mesmo resultado no outro jogo deste sábado, o Marítimo venceu em o Casa Pia por 1-0. O tenista português Nuno Borges foi afastado nos oitavos de final do Masters 1000 de Montreal. Perdeu com o italiano Luciano Darderi em 3 sets. O número 1 português, apesar de vencer o primeiro set, permitiu a reviravolta do adversário. O Irão garante que está muito perto de chegar a um acordo com Oman para criar uma nova rota de navegação através do Estreito de Hormuz. O anúncio foi feito pelo ministro iraniano dos Negócios Estrangeiros. Abbas Araghchi diz que ainda há várias condições a cumprir por parte dos Estados Unidos para a reabertura do estreito, mas para já Irão e Oman discutem uma rota temporária.
5: As negociações com Oman dizem respeito a uma rota temporária e estamos quase a chegar a um resultado, mas não significa necessariamente a reabertura do Estreito de Hormuz. Isso depende de outros fatores. A situação atual é o resultado da violação do memorando de entendimento por parte dos Estados Unidos.
1: O Irão exige 6 condições aos Estados Unidos para reabrir o Estreito de Hormuz. A lista de exigências inclui o fim do bloqueio naval, a suspensão das sanções e também o pagamento de reparações de guerra.
0: Foi o Jornal das 11, numa edição de Mário Galego. 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

Boa noite. Nesta Hora das Cigarras, vamos encontrar a poetisa angolana Ana Paula Tavares, parada num cais, estudando as finas veias da terra. Aos poemas de Ana Paula, juntámos canções de Valdemar Bastos, que acabamos de escutar, reinventando um dos grandes clássicos do cancioneiro angolano, Belita Palma, Maria Bethânia, Mariana Baltar, Aline Frazão, Kizua Gurgel, Lili Tchumba, Luedji Luna, François Moleca, num maravilhoso dueto com Marisol Moaba, e ainda os Orange Blossom. Boa viagem.

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Paisagens profundas, o solstício, o começo do cacimbo. Um dia muito grande de luz e vida. As noites mais antigas logo a seguir.

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Flechas de veneno moram no coração dos vivos. 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

Não sei do céu e das mil e uma noites. 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Pendo para lá todos os dias. Vou.

Nesta Hora das Cigarras, escutámos canções de Valdemar Bastos, Belita Palma, Maria Bethânia, Mariana Baltar, Aline Frazão, Kizua Gurgel, Lili Tchumba e Luigi Luna. Ouvimos ainda dois jovens cantores e compositores brasileiros, filhos de congoleses, François Moleca e Marisol Moaba. Lemos versos de Ana Paula Tavares. Este programa foi realizado por José Eduardo Agualusa, sonorizado por Isabel Leonor e dito por Paulo Rocha. Boa noite, África.

0: Muito boa noite, é meia-noite, 11 da noite nos Açores.
1: Os acessos difíceis e o vento estão a dificultar o combate aos dois incêndios ativos em Carraseda de Anciães. Na Colômbia Britânica, Canadá, por causa dos violentos incêndios, 22 mil pessoas estão a ser retiradas de casa. O Sporting começou o campeonato de futebol com um empate na Amadora.
0: São destaques da informação Antena 1. A esta hora no Porto estão 21 graus, Lisboa está com 22, Faro também com 22, em Coimbra estão 20. Igualmente no Funchal e Ponta Delgada, a esta hora 20 graus. Jornal da Meia-Noite, a edição é de Mário Galego.
1: Os dois incêndios em Carraseda de Anciães continuam ativos. Um fogo em Parambos, outro em Linhares. São incêndios em zonas de difíceis acessos e com vento no local. O Comandante Nacional de Emergência e Proteção Civil, José Costa, fez há instantes, à Antena 1, o retrato do combate a estes incêndios em Carraseda de Anciães.
2: Temos dois incêndios em Carraseda de Anciães. Este incêndio lavra em uma zona de difícil acesso. Existe algum vento no local. Os trabalhos, no entanto, estão a decorrer de forma favorável e estamos a tentar agora, com o reduzir da temperatura, conseguir debelar estas frentes de incêndio que ainda estão ativas, ou seja, em curso. Depois, um outro incêndio também no concelho de Carraseda de Anciães, em Parambos. Este incêndio dista cerca de 6 km do outro que estávamos a falar anteriormente. É um incêndio em zona de povoamento denso, com alguma irregularidade no terreno também, e também se faz sentir vento, obviamente. Portanto, eles estão perto um do outro. E a dificuldade está a ser mesmo essa, portanto o forte vento que se faz sentir, sendo que de Linhares com difíceis acessos, difíceis acessos em relação ao de Parambos.
1: Estes dois incêndios em Carraseda de Anciães, no distrito de Bragança, continuam ativos. Quanto ao incêndio de Fornos de Algodres, já está dominado, faltam apenas apagar pequenos focos, segundo a Autoridade Nacional de Emergência e Proteção Civil. Milhares de pessoas têm ordem para abandonarem as casas devido aos violentos incêndios na Colômbia Britânica, no Canadá. O governo da província declarou o estado de emergência por causa de dezenas de incêndios florestais que estão descontrolados. Várias casas foram já destruídas, há propriedades perdidas. Já houve necessidade de socorrerem pessoas que estavam presas devido às chamas. Neste momento, 22 mil pessoas têm ordem para retirar. É um cenário de terror, descrito pelo primeiro-ministro da Colômbia Britânica, David
3: Ibe. Ao ouvir os relatórios do Serviço de Combate a Incêndios Florestais, fala-se de algo de que eu nunca ouvi falar antes. Dizem que é como se fosse uma bomba a explodir na região de Summerland. O fogo propaga-se por cima das copas das árvores e o fogo cria o próprio sistema meteorológico que alimenta o próprio incêndio.
1: A previsão das autoridades canadianas é que levará vários dias, talvez semanas, para controlar estes incêndios na Colômbia Britânica. O Sporting empatou no arranque da Primeira Liga de Futebol Masculino. Os Leões foram à Amadora e, apesar de terem estado a ganhar por 2-0, o Estrela da Amadora conseguiu o empate a 2 golos. Zalazar e Ioannidis marcaram para o Sporting, mas Antonetti e Benito empataram para o Estrela da Amadora. A equipa leonina errou, diz o técnico Rui Borges.
4: A grandeza do clube que estamos não permite que tenhamos estes erros que tivemos para sermos penalizados. Não podemos. Se queremos ser campeões e queremos lutar pelo título nacional, temos que fazer muito mais. Volto a dizer, não é por 70 minutos, tem que ser por 90, 95 ou 100 minutos.
1: E o treinador do Estrela da Amadora, Pepa, reconhece que na segunda parte a equipa foi melhor.
5: Depois sofremos o golo no primeiro minuto, na segunda parte, senti a equipa não só nos últimos 20, porque aí foram os golos, tudo bem, mas mais do que os golos foi como a equipa depois jogou e soltou-se muito mais e, sinceramente, jogou muito melhor na segunda parte, criou muito mais oportunidades, mais solta, mais desinibida, criar ligações.
1: 2-2, resultado final esta noite na Amadora, entre o Estrela da Amadora e o Sporting. Antes, a jogar em casa, o Vitória de Guimarães perdeu frente ao Aroca, 1-0, resultado final. O mesmo resultado no outro jogo deste sábado, o Marítimo venceu o Casa Pia por 1-0. O ciclista Rui Oliveira manteve a camisola amarela na volta a Portugal em bicicleta. Oliveira foi quinto na etapa deste sábado, entre Beja e Évora. Etapa que foi ganha pelo ciclista Leandro Linhares, com uma chegada ao sprint. Este domingo, na quarta etapa, o pelotão enfrenta o primeiro grande teste de montanha com a mítica subida à torre, na Serra da Estrela. Uma tirada de 154 km, com mais de 4 mil metros de desnível acumulado. A mais dura de toda a prova. A repórter Ariana Azevedo foi à procura das perspectivas de alguns dos candidatos à vitória.
6: Tendo subido a uma montanha para alcançar as paisagens de além, resiste a regressar ao vale enquanto não sentir que nos seus olhos deslumbrados já não cabem mais vastidões. As palavras de José Saramago, escritas em todos os nomes, parecem desenhadas para o dia de hoje. Depois da planície alentejana, a grandíssima despede-se do vale. Pela frente, o Colosso, a mítica subida à torre com cerca de 1.500 metros de desnível na ascensão final. Para muitos, a verdadeira discussão da prova rainha começa apenas agora. José Azevedo, diretor desportivo da FAPEL, olha para este dia como o primeiro grande teste de fogo.
7: Difícil, não é? Primeira etapa de montanha. Vai-se fazer certamente a primeira seleção. Os corredores também, toda a gente quer ficar a saber onde é que está, realmente qual é a sua condição física. É o primeiro teste desta volta a Portugal.
6: O duplo vencedor da prova, Artem Nits, Dani Clor, nunca venceu esta etapa. Sabe bem o que o espera na torre.
8: Etapa muito dura, muito cansativa, e vamos ver amanhã. E está também com calor.
6: Ainda assim, há quem veja o dia de hoje como a oportunidade perfeita para atacar e fazer história. O porto-riquenho Abner Gonzalez, da Feirense, parte com a motivação em alta para tentar surpreender os favoritos.
9: Amanhã é um bom dia para todo. Amanhã é um bom dia para poder ganhar tempo. Amanhã é um bom dia para poder conseguir um grande resultado. Amanhã pode passar de todo, na verdade.
6: A mítica torre aguarda no topo da neblina.
1: A quarta etapa da volta corre-se entre Figueira dos Vinhos e Covilhã. O Irão garante que está muito perto de chegar a um acordo com Oman para criar uma nova rota de navegação através do Estreito de Hormuz. O anúncio foi feito este sábado pelo ministro iraniano dos Negócios Estrangeiros, Abbas Araghchi. Diz que ainda há várias condições a cumprir por parte dos Estados Unidos para a reabertura do Estreito, mas para já Irão e Oman discutem uma rota temporária.
10: As negociações com Oman dizem respeito a uma rota temporária e estamos quase a chegar a um resultado, mas não significa necessariamente a reabertura do Estreito de Hormuz. Isso depende de outros fatores. A situação atual é o resultado da violação do memorando de entendimento por parte dos Estados Unidos.
1: O Irão exige 6 condições aos Estados Unidos para reabrir o Estreito de Hormuz. Estão na lista de exigências estão, por exemplo, o fim do bloqueio naval, a suspensão das sanções e também o pagamento de reparações de guerra.
0: Edição do jornalista Mário Galego. 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

Olá, sejam todos bem-vindos. Esta é mais uma edição do Clube dos Anos 60, uma rádio ideia aqui deste vosso amigo Paulo Bermonte, que há muitos anos, eu ia dizer décadas, mas já são algumas, mais de 3 décadas aqui, para vos conduzir aos anos mágicos da música, o mundo que ajudou a criar a Flower Power, que infelizmente acho que murchou definitivamente, mas nós nunca desistimos, cá estamos nós, e por isso mesmo até ao sinal horário da meia-noite, aqui a hora dos Açores, nós iremos com temas como este. E eu recordo, escolhi hoje a abertura improvável de uma versão de Ricky Nelson, uma versão do ano de 1961 de Hello Mary Lou, claro, com os Creedence, muita gente terá apostado e até ter-se-á surpreendido com esta versão, mas eu tenho aqui um CD duplo que numa das minhas idas a Paris consegui comprar, La Légende de Creedence, enfim, uma relíquia que eu vou guardando com tantas coisas boas que aqui está. E por falar em coisas boas, um cumprimento especial para aqueles que praticamente não perdem pitada do Clube dos Anos 60, e quando perdem vão à RTP Play e vão ouvir o que quiserem ouvir. São, eu não quero errar, nunca sei ao certo, mas são mais de 200 gravações. Imaginemos semanas que por vezes eu, enfim, a emissão é outra por razões de força maior, mas seja como for, são mais de 4 anos garantidamente de músicas que vale a pena voltar a folhear para trás para trazer ao momento presente. Este nosso subconsciente e a nostalgia saudável que nós não queremos de modo algum perder. Carlos Santana, a sua banda e esse cumprimento bem a propósito. Oi, como vai?

Pois é, nunca vimos nada assim. É o que nos dizem aqui os BTO, os Beckman Turner Overdrive. Já cá não vinham há algum tempo, nem que fosse para celebrar o verão. Sabe sempre muito bem ficar na companhia dos Beach Boys e fazer surf. Neste caso, Surfing in USA.

Pois é, não estamos todos de acordo com esta ideia que aqui surge, de que é claro que alguns momentos, sobretudo como dizem aqui os April Wine, tonight is a wonderful time to fall in love. Eu diria que não é só à noite, embora claro que a noite nos traz, como se costuma dizer, essa cumplicidade quase incontornável de almas gêmeas que se encontram. E encontram-se muitas vezes pelas melhores razões. Eu falo aqui também deste grande clássico, o Sr. Miles Goodwin, o vocalista dos April Wine, uma banda de, enfim, que é acreditada como sendo da Nova Escócia, Halifax, e que tem coisas muito boas. Este talvez um tema pouco conhecido, eu diria mesmo um clássico, bem para alinhar com o Sr. Adrian Gervitz.

Eu sou o Paulo Belmonte, estou aqui todos os fins de semana, ou quase todos, para produzir e realizar esta Rádio Ideia que dá pelo nome de Clube dos Anos 60. Voar até os anos ontem é a nossa missão aqui na Antena 1 Açores. As canções que nos ajudam a fechar os olhos, a sonhar, a sentir o amor passar por dentro de nós, aquele arrepio de frio que uma ou outra melodia nos faz lembrar, a outra parte que nós só dentro, bem cá dentro de nós sabemos. Esta edição vai direitinha para todos aqueles que se reclamam desta nostalgia, que eu acredito, pelo menos da minha parte, é perfeitamente saudável.

Spanish Eyes, um daqueles clássicos que sempre vale a pena trazer aqui à nossa mesa de som, às opções que se me vão oferecendo sábado após sábado. É preciso não esquecer que Engelbert Humperdinck e também o Sr. Elvis Presley também interpretaram este grande clássico.

Pois é, em outubro vamos ter os Nazaré, esta banda escocesa. Não vamos ter o senhor Dan McFerty, não senhor, mas não vamos perder pela diferença, porque vamos ter, de facto, os sons muito característicos desta banda de hard rock escocesa, fundada em Glasgow, e eu entendi trazer aqui, por que não, este Moonlight Eyes de tão boa memória, para vos lembrar que nas coisas da vida o que mais conta, muitas vezes, é o amor.

Pois é, um grande clássico que foi para os escaparates de algumas discotecas há muito, muito, muito tempo atrás. Diria que mais velho do que a Salve Rainha, porque também são mais velhos do que eu próprio. Um tema de 1953, um tema trazido, claro, por Dean Martin, este grande homem do mundo da sétima arte e também do musical internacional. A verdade é que ele aqui se faz acompanhar pelo senhor, enfim, Frank Sinatra, daí que é um dueto muito bom, um dueto fantástico para dar a vez e a oportunidade ao Dick Dale e ao seu Dale Tones, enfim, que tenha um ritmo muito próprio, como vocês vão perceber. Aqui estão eles.

Memories of You, o Sr. Dick Dale, um grande guitarrista nascido em Boston. Ele era conhecido como o rei da surf guitar, e que era um género, enfim, de tocar guitarra muito particular. Aqui não se percebeu ainda muito bem, mas qualquer dia vou-vos trazer outras novidades. Diria que colocar o Sr. Dick Dale, que infelizmente já não está na nossa companhia e que começou o seu estrelato, vamos por assim dizer, desde os anos 50 até há relativamente pouco tempo. A verdade é que ficou muito bem esta memória que eu guardei. Também junto com o Sr. Caetano Veloso, ele que provavelmente esteve em Portugal, não vai voltar nem tão cedo, com mais de 84 anos de idade, se a minha memória ainda está boa. Ele, viagens de longo curso do Brasil até ao nosso retângulo é complicado, aqui ainda mais será. A verdade é que quem agora quiser ver Caetano vai para, tenho aqui mesmo, para Terras de Veracruz. Da minha parte, eu apenas vou deixar aqui este grande clássico, tocado e cantado como poucos o sabem fazer, do nosso país irmão. Este Love Me Tender, uma versão fantástica.

0: Absolutamente principiantes. Fomos todos no nosso tempo e ficou aqui também este testemunho da senhora Carla Bruni para um trabalho fantástico que foi gravado já nos distantes anos 80 do século passado por este camaleão da música, produtor, ator, compositor, realizador. Falo-vos de David Bowie. Infelizmente, ele desapareceu, no meu entender, prematuramente, em 2016. Até parece mentira que já passou mais de 10 anos. Eu ainda me lembro de estar a falar aqui aos microfones deste fantástico ator, compositor. Ficou.
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2: Vento e acessos difíceis dificultam o combate às chamas nos dois incêndios em Carraseda de Anciães. Fogo em Parambos, outro em Linhares, estão a ser combatidos por quase 300 de operacionais. O Comandante Nacional de Emergência e Proteção Civil, José Costa, fez esta noite o retrato do combate a estes dois incêndios.
3: Temos dois incêndios em Carraseda de Anciães. Este incêndio lavra em uma zona de difícil acesso, existe algum vento no local. Os trabalhos, no entanto, está a decorrer de forma favorável e estamos a tentar agora com o reduzir da temperatura conseguir debelar estas frentes de incêndio que ainda estão ativas, ou seja, em curso. Depois, um outro incêndio também no concelho de Carraseda de Anciães, em Parambos. Este incêndio dista cerca de 6 km do outro que estávamos a falar anteriormente. É um incêndio em zona de povoamento denso, com alguma irregularidade no terreno também, e também se faz sentir vento, obviamente. Portanto, eles estão perto um do outro e a dificuldade está a ser mesmo essa. Portanto, o forte vento se faz sentir, sendo que de Linhares com difíceis acessos, ou seja, difíceis acessos em relação ao de Parambos.
2: Vento e difíceis acessos dificultam o combate às chamas nestes dois incêndios em Carraseda de Anciães, no distrito de Bragança. No Canadá, milhares de pessoas receberam ordem para abandonarem as casas por causa dos violentos incêndios na Colômbia Britânica. O governo da província declarou o estado de emergência por causa de dezenas de incêndios florestais que estão descontrolados e já provocaram a perda de casas e de distribuição também de propriedades. Neste momento, 22 mil pessoas estão a ser retiradas de casa. É um cenário de terror descrito pelo primeiro-ministro da Colômbia Britânica, David Eby.
4: Ao ouvir os relatórios do Serviço de Combate a Incêndios Florestais, fala-se de algo de que eu nunca ouvi falar antes. Dizem que é como se fosse uma bomba a explodir na região de Summerland. O fogo propaga-se por cima das copas das árvores e o fogo cria o próprio sistema meteorológico que alimenta o próprio incêndio.
2: A previsão das autoridades canadianas é de que levará vários dias, talvez semanas, para controlar estes incêndios na Colômbia Britânica. O Sporting cometeu erros e, por isso, não conseguiu melhor do que um empate na Amadora. No arranque da Primeira Liga de Futebol Masculino, os Leões foram à Amadora e, apesar de terem estado a ganhar por 2-0, o Estrela da Amadora conseguiu um empate a 2 golos. A equipa leonina errou, diz o técnico Rui Borges.
5: A grandeza do clube que estamos não permite que tenhamos estes erros que tivemos para sermos penalizados. Não podemos. Se queremos ser campeões e queremos lutar pelo título nacional, temos que fazer muito mais. Volto a dizer, não é por 70 minutos, tem que ser por 90, 95 ou 100 minutos.
2: E o treinador do Estrela da Amadora, Pepa, reconhece que na segunda parte a equipa foi melhor.
6: Depois sofremos o golo no primeiro minuto, na segunda parte, senti a equipa não só nos últimos 20, porque aí foram os golos, tudo bem, mas mais do que os golos foi como a equipa depois jogou e soltou-se muito mais e, sinceramente, jogou muito melhor na segunda parte, criou muito mais oportunidades, mais solta, mais desinibida, criar ligações.
2: 2-2, resultado final entre o Estrela da Amadora e o Sporting. Ontem à tarde, a jogar em casa, o Vitória de Guimarães perdeu frente ao Arouca, 1-0, resultado final, que deixou o treinador do Vitória, Tiago Margarido, insatisfeito.
7: A verdade é que a finalização hoje não esteve acertada e não conseguimos fazer. Fizemos 24 remates à baliza, quase 60% de posse de bola, portanto, ao nível daquilo que é o plano exibicional, Penso que queremos o suficiente para sairmos aqui com outro resultado. Resultado este que me parece